0: trilha de Copa.
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2: Olá, eu sou o Diego Tirri e agora começa mais um Minuto de Educação, o boletim diário sobre a educação pública no Paraná. Os docentes que pretendem se inscrever no Processo Seletivo Simplificado, o PSS, para atuação na rede estadual paranaense no ano letivo de 2027, devem se atentar para uma novidade. A partir deste ano, a Secretaria de Estado da Educação passa a utilizar o resultado da Prova Nacional Docente, a PND, para compor a pontuação dos candidatos. As inscrições para a edição 2026 da prova já estão abertas e podem ser realizadas até o próximo dia 3 de julho. Vale ressaltar que o resultado obtido na PND vai ser considerado como um dos elementos de pontuação, juntamente com os demais documentos e títulos exigidos no momento da convocação. E este foi o Minuto de Educação de hoje. Você também pode nos acompanhar nas redes sociais. O endereço é educação.pr.
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4: Você está ouvindo a Noite Educativa aqui na 97.1 FM. Eu sou Marilena Chociai e te faço companhia até às 10 da noite. Chegando agora, Isabela Taviani, Último Grão.

0: Patufu fechou a sequência com Perdendo Dentes. Música boa que a gente toca pra você aqui na Noite Educativa. E você, já mandou seu recadinho pra gente hoje? Então pega o seu celular e conta de onde você ouve a Noite Educativa. Você também pode participar da nossa programação e pedir aquela música especial. Nosso número 3331-7516. Continue sintonizado, daqui a pouco tem mais.
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0: Você está curtindo Noite Educativa? Vamos juntos por aqui com muita música boa na nossa programação. Essa que eu trago agora é linda demais e você deve conhecer. Quase um segundo. A letra é de Herbert Viana e foi gravada por Cazuza nos anos 1980. E você vai ouvir agora a regravação de Quase um Segundo na interpretação de Ney Matogrosso, gravada em 2021 como uma homenagem ao companheiro e amigo Cazuza. Linda demais!

0: Dani Carlos, Coisas que eu sei, você ouviu aqui na Noite Educativa, fechando a minha participação nesta terça-feira. Quem chega agora para te fazer companhia é a Patrícia Armentano com o nosso samba. A gente se encontra amanhã, um grande abraço e até lá.
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2: Boa noite, Curitiba. Alô, você. Tudo bem aí? Tudo bem com a sua terça-feira, que já está acabando, não é mesmo? E está começando, a partir de agora, o nosso samba. Aquele encontro mais gostoso das noites de terça aqui na Educativa. Lá fora, o inverno curitibano faz questão de mostrar a sua força. Tá frio, né? Mas aqui dentro, quem aquece o coração é o samba. Então, durante a próxima hora, vamos passear juntos pelos clássicos, pelos sambas de partido alto, pelas rodas que marcaram gerações e pelas vozes que transformaram a nossa música popular em um patrimônio afetivo do Brasil. Olha, aumente seu volume aí, pegue um chá, aquele chocolate quente, quem sabe um cafezinho, né? Aquele cobertor preferido, se você já está em casa, e venha comigo. Eu sou Patrícia Armentano, viu? A partir de agora, nossa roda está formada. Se você está no carro aí, está voltando para casa, está voltando da aula, do trabalho, então eu te faço companhia. A noite começa muito bem com ele, um dos maiores nomes do samba brasileiro, Zeca Pagodinho. Vem aí, Samba pras Moças.

0: E fechamos muito bem essa primeira sequência, esse primeiro bloco. Quem nos fez companhia agora foi Noca da Portela com Promessa.
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0: Aliás, o frio pode até tomar conta das ruas de Curitiba, né? Mas enquanto existir samba, tem aquela promessa de sempre um jeito de aquecer a nossa alma. Seguimos juntos aqui, Educativa, sua rádio, seu momento. Para fazer companhia agora, João Martins vem com a música Quando a Dor Já é Demais.

0: mais indecentes. Ajuda aí.
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1: Vocês querem cantar, né?

0: Obrigado. Obrigado, valeu.
1: E acabamos de ouvir Jorge Aragão, Do Fundo do Nosso Quintal. Eu adoro essa música. E você, hein? Tá curtindo a nossa sequência musical? Tem música que a gente escuta, né? Mas tem música que a gente vive. E o samba tem esse dom de transformar lembranças em melodia.
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7: Olá, eu sou o Diego Tirri e agora começa mais um Minuto de Educação, o boletim diário sobre a educação pública no Paraná. O governo do estado, por meio do Fundepar, assinou a ordem de serviço para a construção da nova unidade escolar do Colégio Estadual Gregório Teixeira, em Telêmaco Borba, nos Campos Gerais. Com investimento de cerca de 13 milhões e meio de reais, a nova estrutura vai ampliar a oferta de vagas na rede estadual e passa a atender aproximadamente 600 estudantes em regime de educação em tempo integral. A escola vai ter uma área total edificada de mais de 4 mil metros quadrados, com 12 salas de aula, biblioteca, laboratórios, auditório, quadra poliesportiva, cozinha, refeitório e ambientes administrativos e pedagógicos. E este foi o Minuto da Educação de hoje. Você também pode nos acompanhar nas redes sociais. O endereço é educação.pr.
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1: A roda continua aqui na Educativa, comigo, Patrícia Armentano, e claro, com você. Quem abre essa sequência agora é a Marrom. Vamos ouvir Alcione, Onde o Céu é Mais Azul.

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1: É, essa tal de crise não tá mole não, compadre.

0: E fechamos muito bem esse bloco. Gilson de Souza cantou Poxa.
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0: A gente segue no bom embalo do samba. Educativa é a sua melhor companhia. Tem mais música boa chegando, hein? Agora, Reinaldo canta Retrato Cantado de um Amor. Curte aí, hein?

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0: é assim, na companhia da madrinha do samba, Beth Carvalho, com a música Pedi ao Céu, que a gente chega ao fim de mais uma edição do nosso samba. Como passou rápido essa uma hora, não é mesmo? É o samba que faz a gente até esquecer do momento, da hora. Olha, muito obrigada pela sua companhia, pelo carinho e por dividir comigo essa hora tão especial. Boa semana, até a próxima terça-feira às 10 da noite aqui na Educativa. Eu sou Patrícia Armentano, te desejo aí um bom descanso, viu? Uma ótima noite. Vamos nos esquentar que tá frio, né? Claro, muito samba no coração. Bons sonhos, até terça.
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0: recebemos o quadrinista André Dahmer para um bate-papo sobre o tema Como Rir do Absurdo Ajuda a Digerir a Realidade de Hoje Sem Cair na Alienação, com mediação do professor e ilustrador Guilherme Caldas. Biblioteca Convida, às 7 da noite. E você pode conferir todas as atividades da biblioteca no site bpp.pr.gov.br. A minha dica de leitura é O Avesso da Pele, de Jefferson Tenório. Lançado em 2020, o livro venceu o Prêmio Jabuti do ano seguinte, na categoria Romance Literário. A obra conta a história de Pedro, que, após a morte do pai, sai em busca de resgatar o passado da família. Uma narrativa forte, mas muito sensível, O Avesso da Pele traz à tona um país marcado pelo racismo e por um sistema educacional falho, além de um relato denso sobre as relações entre pais e filhos. Curtiu a dica? O Avesso da Pele está disponível para empréstimo aqui na Biblioteca Pública do Paraná. Até a próxima!
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3: Olá, eu sou o Diego Tirri e agora começa mais um Minuto de Educação, o boletim diário sobre a educação pública no Paraná. 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Nesta etapa, estão sendo distribuídos 3.200 toneladas de gêneros alimentícios não perecíveis, como arroz, feijão e farinha de trigo, entre outros, com investimento de aproximadamente 30 milhões de reais. O valor integra os cerca de 500 milhões de reais previstos para alimentação escolar ao longo de 2026, incluindo alimentos secos e perecíveis. Aproximadamente 1,5 milhão de refeições são servidas por dia na rede estadual. E este foi o Minuto de Educação de hoje. Você também pode nos acompanhar nas redes sociais. O endereço é EducaçãoPR.
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0: milhões de reais. O valor integra os cerca de 500 milhões de reais previstos para alimentação escolar ao longo de 2026, incluindo alimentos secos e perecíveis. Aproximadamente 1,5 milhão de refeições são servidas por dia na rede estadual. E este foi o Minuto da Educação de hoje. Você também pode nos acompanhar nas redes sociais. O endereço é EducaçãoPR.
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2: Bom dia, hoje é um novo dia aqui na 97.1. Desejo que esse dia seja excepcional para você e nada melhor do que começar com música de qualidade como fundo musical aqui na Educativa 97.1 FM. Eu sou o Tobias de Santana, espero que esteja tudo bem com você. Seguiremos juntos até às 7 horas da manhã, navegando nesse mar seguro das belas canções da madrugada. Vamos iniciar com Alice Caymmi, Eu Não Tenho Onde Morar.

0: Esse foi Léo Jaime, Gatinha Manhosa. 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
0: Agora é a vez de Lulu Santos, já é.

0: Você curtiu Marina Lima, Não Sei Dançar.
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2: Olá, ouvintes da Rádio Educativa. Aqui quem fala é Felipe Zambuja, da Divisão de Difusão Cultural da Biblioteca Pública do Paraná. Hoje, convido vocês para o nosso novo projeto mensal, o Biblioteca Convida. O projeto reúne personalidades ligadas à literatura e às artes para rodas de conversas no palco da biblioteca. A iniciativa reforça o papel da Biblioteca Pública do Paraná como espaço de conexão entre leitores, artistas, escritores e livreiros. Nessa primeira edição, recebemos o quadrinista André Dahmer para um bate-papo sobre o tema Como Rir do Absurdo Ajuda a Digerir a Realidade de Hoje Sem Cair na Alienação, com mediação do professor e ilustrador Guilherme Caldas. Biblioteca Convida, às 7 da noite. E você pode conferir todas as atividades da biblioteca no site bpp.pr.gov.br. A minha dica de leitura é O Avesso da Pele, de Jefferson Tenório. Lançado em 2020, o livro venceu o Prêmio Jabuti do ano seguinte na categoria Romance Literário. A obra conta a história de Pedro, que, após a morte do pai, sai em busca de resgatar o passado da família. Uma narrativa forte, mas muito sensível, O Avesso da Pele traz à tona um país marcado pelo racismo e por um sistema educacional falho, além de um relato denso sobre as relações entre pais e filhos. Curtiu a dica? O Avesso da Pele está disponível para empréstimo aqui na Biblioteca Pública do Paraná. Até a próxima!
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3: Madrugada Educativa, trazendo Dani Black. Eu amo você.

0: Essa foi Raquel Reis com Coisa Rara.
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2: Agora quem chega é Nath Roots, Andei Só.

0: Cito Filho, Isa Fosse, Desculpe o Aue.
1: Olá, eu sou o Diego Tirri e agora começa mais um Minuto de Educação, o boletim diário sobre a educação pública no Paraná. O governo do estado, por meio do Fundepar, assinou a ordem de serviço para a construção da nova unidade escolar do Colégio Estadual Gregório Teixeira, em Telêmaco Borba, nos Campos Gerais. Com investimento de cerca de 13 milhões e meio de reais, a nova estrutura vai ampliar a oferta de vagas na rede estadual e passa a atender aproximadamente 600 estudantes em regime de educação em tempo integral. A escola vai ter uma área total edificada de mais de 4 mil metros quadrados, com 12 salas de aula, biblioteca, laboratórios, auditório, quadra poliesportiva, cozinha, refeitório e ambientes administrativos e pedagógicos. 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Você também pode nos acompanhar nas redes sociais. O endereço é educação.pr.
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0: Madrugada Educativa, música boa na madrugada. Eu sou Tobias de Santana, seguindo com você até às 7 da manhã. Agora você fica com Chico Buarque, João e Maria.

0: Essa foi Malu Magalhães, Deixa a Menina.
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3: 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Entre o trabalho, casa, família e cobranças, muitas mulheres costumam a ignorar os sinais do próprio corpo e adiar o que é importante. Cuidar da saúde é ter respeito com a vida e com o corpo. Consultas, exames e momentos de cuidado também precisam fazer parte da rotina, pois priorizar o bem-estar e a saúde é o que garante mais tempo e maior qualidade de vida. Para conhecer dicas importantes de autocuidado, acesse o portal amese.pr.gov.br, o nosso Instagram amese.pr e assista aos nossos podcasts cheios de informações e belas histórias.
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0: Você agora vai curtir Isqueiro Azul com Thier.

0: Essa foi a canção Encostar na Tua, com Ana Carolina.
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0: Agora você ouve Aonde Quer Que Eu Vá, com Di Ferreiro.

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1: Você ouviu Quando Fui Chuva com Maria Gadu.
2: 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As inscrições para a edição 2026 da prova já estão abertas e podem ser realizadas até o próximo dia 3 de julho. Vale ressaltar que o resultado obtido na PND vai ser considerado como um dos elementos de pontuação, juntamente com os demais documentos e títulos exigidos no momento da convocação. E este foi o Minuto de Educação de hoje. Você também pode nos acompanhar nas redes sociais. O endereço é educação.pr.
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6: Uma menina, filha de dois brasileiros do Piauí, nasce no Rio de Janeiro e vai, com 5 anos de idade, para Washington, onde fica até os 17. Não era só uma menina, era um acontecimento cujo nome é Marina Lima. A cantora, compositora e instrumentista iniciou sua carreira, provavelmente, quando seu pai lhe deu de presente um violão. Mas a estreia mesmo foi, primeiro, como compositora e através de uma grande cantora, Gal Costa, que carimbou o passaporte de Marina para que ela viajasse até o grande público, revelando seu mundo particular, que por muitas vezes era o resultado da fusão com o mundo muito similar de seu irmão Cícero, também um grande letrista.
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6: De compositora, o que não deixou nunca de ser, Marina iniciou sua carreira como cantora. E esse combo, voz, criação e charme, impacta a cena musical brasileira, uma vez que nunca ninguém havia presenciado algo parecido. E mais que diferente ou original, tudo era muito, muito bom. Resultado, Marina produziu mais de 20 trabalhos, uma infinidade de ótimas canções, autorais ou não, interpretadas de forma singular como Acontecimentos, Preciso Dizer Que Te Amo, Não Sei Dançar, Nada Por Mim, Uma Noite e Meia, Fulgaz e A Francesa. Interessados em conhecer ainda mais e melhor a compositora-cantora, tem a opção do livro Maneira de Ser Marina Lima, pois, além de tudo que produziu na música, Marina registrou, e bem, boa parte de sua história e pensamento.
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6: Marina Lima experimentou também do amargo. Enfrentou dificuldades e perdas difíceis de superar, mas que não foram capazes de esmaecer o brilho dessa grande artista. Marina, que atualmente reside na cidade de São Paulo, em entrevista à Marília Gabriela, revelou não se considerar uma carioca típica, uma vez que não vai tanto à praia e nem pega tanto sol. Mas, cá entre nós, uma brasileira tão iluminada como ela, que produziu e produz luz suficiente para aquecer almas e corações por gerações, não precisa tanto assim do nosso astro-rei, não é mesmo?
1: Eu sou Tobias de Santana. Vamos ouvir Marina Lima interpretando Fulgaz.
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0: Você curtiu Oswaldo Montenegro interpretando Eu Quero Ser Feliz Agora.
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2: Você sabe por que o nome próprio Suíça tem acento e o substantivo linguiça não tem? No caso de Suíça, estamos falando de hiato, U, I, pronunciado separadamente. E por isso o I, que nesse caso é tônico, leva acento. No caso de linguiça, trata-se de ditongo, o I, pronunciado de uma só vez. E por isso a letra I não leva acento. Ah, já que estamos tocando no assunto, não esqueça que linguiça, além de não ser acentuada, não leva mais trema. Aliás, o trema foi abolido para nós, pobres mortais. Apenas a Gisele Bündchen e pouquíssimos outros privilegiados podem usá-lo.
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0: 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Eu sou o Tobias de Santana, seguindo com você até às 7 da manhã. Agora vamos curtir Tenha os Olhos Sempre Abertos, com Nath Roots.

0: Você ouviu Caleidoscópio com Dulce Quental.
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0: Agora é a vez da banda Engenheiros do Havaí. Somos quem podemos ser.

0: Você ouviu É Você com Tribalistas.
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0: Agora quem chega é Simone com a Anunciação.

0: Essa foi Cássia Eller interpretando Vila do Sossego.
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0: Madrugada Educativa trazendo Vinícius Cantuária, cheio de amor.

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1: Essa aqui é a nossa primeira parceria. Um, dois, três, quatro.

0: Esse foi Pedro Mariano interpretando a canção Simplesmente.
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0: Agora vamos matar a saudade do grande Tunai. Sobrou pra mim.

0: Essa foi a banda Biquíni, Quando Eu Te Encontrar.
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0: Vamos recordar agora Estrela com Gilberto Gil.

0: Esse foi Vander Lee com a canção Eu e Ela. E assim, estamos finalizando o nosso passeio pela madrugada na Educativa. E com tanta música boa, passou, foi rápido demais. Mas é sempre uma honra ter a sua nobre companhia aqui para curtir música boa na Educativa. Eu sou o Tobias de Santana, deixo você sempre em ótima companhia. Vem aí, Eureka! E logo depois, você não pode perder o Jornal Paraná Agora, primeira edição. Mas temos aquele encontro marcado hoje à meia-noite para um novo passeio musical na madrugada. Aguardo você. Um ótimo dia e um fraterno abraço.
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4: Olá, você seja muito bem-vinda, seja bem-vindo. Quarta-feira no ar, senhorias, e Eureka no Rádio. 21 anos em favor da educação brasileira. Eu estava conversando contigo, né, Toniolo? Tudo bem contigo, meu amigo?
5: Sempre bem.
4: Saudação, só para pensar, Osvaldo, tudo bem com você?
6: Tudo muito bem.
4: Faltando Laércio, né? Faz falta ou não faz?
5: Faz falta.
4: Só para falar que é o 30º ano, 40º mês.
6: Meu diretor, ele faz falta, meu diretor? Não precisa responder.
4: Não
6: responde. Pelo seu olhar, meu diretor, eu já vi que o senhor olhou assim, tipo, quem?
4: Quem ela é? Mas, Toniolo, estamos conversando. Você sabe que eu creio que nós estamos indo para 11 anos, ininterruptamente. Vou pedir ao Joacy que depois pense conosco nessa data. Mas eu tenho a impressão que nós vamos entrar para o Guinness, porque não é possível 11 anos no ar sem nenhuma falta. Não, o programa sempre foi ao ar.
6: O programa sempre foi ao ar.
4: O programa nunca faltou. Nós é que faltamos
6: às
4: vezes.
6: Alguns de tocujos é que faltam.
4: Mas falando em quem não falta...
5: Todos os dias...
4: E quem não falta é quem está nos ouvindo e nos levando de carona. Eu quero transmitir um abraço especial à professora Angélica. Muito obrigado, professora Angélica, que nos leva em sintonia e que fez questão de homenagear a equipe. Então, um abraço a toda a equipe e um agradecimento.
6: Abraço.
4: A professora Angélica.
5: Um abraço para
4: a
5: Angélica.
4: Só aí, senhores.
6: E também posso mandar um abraço?
4: Não.
6: Posso sim. Para a minha aluna Guilmara Maito Cifro. Aluna que nos ouve todos os dias.
4: Guilmara.
6: Isso. Guilmara, do nosso curso de História.
4: Aí.
6: O único curso do Paraná de universidades com fins lucrativos com nota 5.
4: Maravilha, parabéns.
6: Guilmara, um grande beijão, Guilmara. Obrigado por estar sempre conosco.
4: Muito bem. E falando sobre isso, que data temos, senhores?
6: Nesta data, meu amigo, em 2001... Ah, pena que o nosso amigo aqui não está, o nosso ilustre geógrafo, porque nesta data morreu Milton Santos.
5: Nossa, maior geógrafo.
6: Grande geógrafo.
5: Um dos maiores geógrafos do mundo, né?
6: Exatamente. Suas obras abordam a urbanização, economia espacial, o papel do cidadão, com obras como Por uma Outra Globalização, uma obra importantíssima, sim, A Natureza do Espaço e... um tema que eu tenho certeza que o Laércio iria discutir aqui conosco, a urbanização brasileira, a problemática urbanização brasileira das nossas cidades que cresceram enlouquecidamente de uma hora para outra, né? Principalmente a partir de Getúlio, né, Toniolo? Quando tivemos a industrialização no Brasil e o crescimento acelerado das nossas cidades.
5: Acelerado,
6: um país, né? Um país que era rural, que de repente, de uma hora para outra, se torna urbano, não é verdade?
4: Lembrando que para... uma argumentação redacional, e muitos podem usar, Milton Santos, é argumento de autoridade.
5: De autoridade mesmo.
4: Então você pode usar. Se porventura tivermos algum
6: bota
4: tema
6: autoridade
4: ligado, ligado às questões ambientais, às questões da cidade, às questões geográficas, usar Milton Santos com propriedade vale muito a pena. Então você vestiba que nos leva de carona, certeza, Milton Santos é um nome a ser colocado em textos redacionais como argumento de autoridade. Só para entender
5: e para quem está se preparando para o Enem, na geografia, pode cair alguma coisa, né, fazer uma ligação com Milton Santos, porque esse ano está sendo bem discutido, né, as teorias de Milton Santos, um dos maiores intelectuais que o Brasil já teve. Né, ele dizia que tinha uma dificuldade, que ser intelectual no Brasil já é difícil. Agora, ser intelectual negro... É mais difícil ainda.
6: É um pouquinho mais complicado.
4: Mas não, a igualdade não é para todos nesse país? É o que diz o texto constitucional, não é?
6: Lógico.
4: A Constituição Cidadã pressupõe isso.
6: Ninguém pensou diferente.
5: Nosso vestibulando, se entrar no YouTube, ali tem algumas entrevistas do Milton Santos.
4: Ele pode conhecer, exatamente. Muito bem observado.
5: O Milton Santos é muito bacana.
4: Conhecer, saber quem é, usar referenciais e ter certeza que parte do que nós temos hoje de conhecimento se deve às pesquisas, à exploração e à inteligência dele em fazer com que alguns nortes fossem alcançados por intermédio da expansão geográfica. Isso é maravilhoso, né? Nosso país, que é esse país continental, territorialmente gigantesco, e nós vemos a cada dia como as nossas diretrizes quanto ao país ainda podem ser melhoradas, e muito, sobretudo nas questões ambientais. Inclusive, é uma queixa que veio dos norte-americanos nesta questão de taxar o Brasil, dizendo que nós não estamos cumprindo isso ou aquilo. Primeiro que é totalmente deslocada essa queixa. Sim. Ela já foi refutada. Mas quando você quer acreditar numa inverdade para tentar provar uma verdade, não adianta o argumento contrário. Você vai continuar acreditando naquilo que lhe é conveniente.
6: Eu realmente fiquei pasmo. Assim, me derrubou, Toniolo, foi quando eu vi que o Trump... ilustre presidente Trump, ele é a favor da natureza, bicho. Ele está preocupado com o meio ambiente. É. Foi uma das críticas que ele fez. Meu Deus do céu.
4: Qual natureza?
6: Não, é verdade. Qual natureza? Porque, sabe, tudo que a gente conhece dele, é só fazer uma leve pesquisinha, ele é totalmente contrário à natureza.
4: Só se for a natureza de Marte, de Júpiter, de Vênus, que estava pertinho
6: semana passada,
4: pertinho da Lua crescente, lá estava Vênus.
6: Não está respeitando a natureza, olha só, meu Deus.
4: Mas falando em olha só, olha o nosso tempo passando. Vamos encerrar o programa de hoje, transmitindo essa saudação especial a quem nos leva de carona. Rumo às férias, hein? Estamos há duas semaninhas agora do descanso, desse recesso do meio do semestre. Tudo certo, senhores?
6: Fechamos tranquilo
4: o programa de hoje. Uma caminhada muito boa, você que está conosco. E até amanhã.
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0: Olá, tem novidade no Pix. 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
0: 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E uma reportagem especial sobre um símbolo escocês, a gaita de fole.
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0: Bom dia, tudo bem por aí? É sempre muito bom ter a sua companhia, viu? A sua audiência aqui no Paraná Agora, primeira edição. São 7h01. Deixa eu já te perguntar, hein? Você usa o Pix, o queridinho? É, queridinho de muita gente, né? Mas, gente, no Brasil, o Brasil já aderiu a esse sistema de pagamento instantâneo há muito tempo e vem trazendo aí mais praticidade para as pessoas, não é? Nós vamos fazer contato com o repórter Luan Azevedo, sabe por quê? Que ele tem detalhes sobre uma nova função do Pix. Luan, conta pra gente aí qual que é a novidade desse que é aí, né, o parceirinho queridinho dos brasileiros, hein? Bom dia.
1: Bom dia, Paty, Gustavo e bom dia a todos. Todo mundo já usa o Pix, Paty. O Pix já faz parte da rotina de milhões de brasileiros e agora o Banco Central está trazendo essa novidade que promete deixar esse processo ainda mais rápido e, principalmente, evitar um constrangimento de ter um pagamento negado por falta de saldo. A mudança faz parte do Open Finance e foi batizada pelo Banco Central como jornada otimizada. Na prática, quem utiliza o Pix por aproximação ou outros serviços de pagamentos integrados a carteiras digitais pode consultar, antes de finalizar a compra, informações como saldo disponível na conta, o limite autorizado para transação e até a possibilidade de conclusão do pagamento. Segundo o Banco Central, a ideia é reduzir as falhas nas transações e tornar a experiência mais fluida. Isso porque etapas que antes eram feitas separadamente, agora passam a ser reunidas em um único processo, que deve agilizar o pagamento e diminuir o número de operações recusadas. Mas é importante destacar também que o compartilhamento dessas informações não é automático. O cliente, ele precisa autorizar expressamente o acesso aos dados e pode cancelar essa permissão a qualquer momento. A expectativa do Banco Central é que essa integração abra caminhos para novos serviços financeiros e torne o checkout das compras digitais mais rápido, mais eficiente e com menos abandono de pagamentos. Ou seja, mais comodidade para o consumidor e menos chances do Pix falhar justamente na hora de passar no caixa. Paty, Gustavo.
0: Obrigada, Luan, pelas informações. Bom trabalho para você. São 7h04.
2: A partir da segunda-feira, dia 29, toda a população brasileira, paranaense com mais de 6 meses de idade, vai poder se imunizar contra a gripe. A repórter Ana Lima tem os detalhes.
3: A decisão foi tomada pela Secretaria Estadual de Saúde em conjunto com o Conselho de Secretarias Municipais de Saúde do Paraná. Então, a partir da próxima segunda-feira, dia 29 de junho, as pessoas de todos os 399 municípios do Paraná vão poder tomar a vacina contra a gripe. O objetivo dessa ampliação da vacina é aumentar a cobertura vacinal e também reforçar a proteção da população durante este período que é o de maior circulação do vírus influenza. O secretário de Estado da Saúde, César Neves, lembra que ainda é importante que o grupo prioritário se vacine caso ainda não tenha tomado a vacina.
4: Quero reiterar a convocação para os grupos prioritários. Ainda estamos abaixo da meta preconizada pelo Ministério da Saúde. Nossas equipes no estado todo estão fazendo um esforço imenso para vacinar em horários alternativos, vacinar nas escolas, vacinar em finais de semana. Preciso muito que vocês levem seus filhos, levem os idosos, que são as pessoas mais acometidas nessas baixas temperaturas. E, a partir do dia 29, se sensibilize também de buscar a vacina nas mais de 1.800 salas espalhadas por todo o estado do Paraná.
3: Atualmente, a cobertura vacinal entre o grupo prioritário está acima da média nacional aqui no Paraná,

vai caindo a conversa com a nossa produção. O que que você está esperando aí? Manda um alô aqui, registra a sua participação, porque o que a gente gosta é disso, ó, mensagem que chega aqui pra gente. O Francisco Ribeiro, aqui de Curitiba, mandou assim: bom dia, jornalismo leve, agradável e sem comerciais dentro da programação. Parabéns à TV Paranaturismo e a vocês, apresentadores. E para comprovar que ele realmente estava com a gente, olha aí, ó, Gustavo. Nós dois aí aparecendo ontem, né? Então ele fez a sua foto ontem aqui, eu e o Gustavo aqui, para comprovar que estava com a gente, né, Francisco? Muito obrigada aí, viu, pela sua companhia, pela foto também. E olha só, hein? O frio chegou chegando, né? Vamos conferir a previsão do tempo para este meio de semana, 24 de junho. Hoje é dia de São João. Cimepar, hoje, dia de jogo do Brasil com a Escócia, o tempo fica estável, pelo menos nosso clima, né? Se chover, vão ser casos isolados, viu? Mas o frio, bem, esse veio para ficar, viu, gente? Ao longo da tarde, as temperaturas máximas apresentam pouca elevação e ao escurecer, ou seja, bem no momento do jogo da seleção brasileira, lá por 7 da noite, vai esfriar e muito. Então, é pegar a coberta, fazer aquela pipoca, um quentão, vale até aquela sopa, hein? Que tal? Ai, que delícia, né? Vamos conferir mais detalhes em nosso mapa. Vamos ver nosso Paraná nesta quarta-feira. Olha, a gente tem situações bem diferentes aí ao longo do dia, pelas nossas regiões. Vamos pegar o norte do estado. Maringá tem tempo fechado, com sol aparecendo de vez em quando. Temperatura mínima de 9, a máxima vai chegar aos 16 graus. É a mesma temperatura mínima de Londrina, né? Cidade que vai ter pouco mais de instabilidade no norte do estado. Londrina terá mais possibilidade de chuva aí ao longo do dia e o sol querendo também aparecer aí, quebrar esse tempo fechado. A máxima em Londrina vai chegar aos 17 graus. Do norte, vamos aqui para o centro-sul, que normalmente, né, é a nossa região aqui, o centro-sul, o sul, que faz fronteira aí com o estado de Santa Catarina, as regiões mais frias do Paraná. E olha só, Guarapuava já confirma isso. Hoje, temperatura mínima, termômetro batendo em 1 grau, tá frio aí, hein, pessoal, de Guarapuava, a máxima vai chegar aos 12. Então, um dia bastante frio. A boa notícia é que Guarapuava vai ter aí um dia ensolarado. Que bom, né? Vamos pegar aqui a região oeste do nosso estado. Cascavel também começando, ó. Bem gelada, hein? Cascavel com temperatura mínima de 2 graus. A máxima não vai passar dos 13. Frio em Cascavel. Já na nossa região de fronteira, Foz do Iguaçu também, com a temperatura mínima de 4 graus. A máxima vai chegar aos 16 em Foz. A boa notícia também é que tem sol. O sol ajuda, né, gente? A trazer aí um pouco mais de do dia ficar mais agradável, um pouco mais quentinho. Aqui na região leste, Campos Gerais, temos aí céu nublado, sol querendo aparecer também, temperatura mínima de 6, também tá frio, hein? Ponta Grossa, máxima 14 graus. Aqui em Curitiba, a gente tem a mínima de 7 graus, começando o dia aí com 7, a máxima não vai passar dos 13. Pouquíssima amplitude térmica aqui, a gente consegue perceber, ó, o que deixa essa característica do dia, com aquela sensação de gelado, ao longo de toda a quarta-feira. Devemos ter muita instabilidade aqui na capital? Sim, possibilidade de chuva. O sol querendo romper aí as barreiras das nuvens pesadas ao longo do dia. E no nosso litoral também não é muito diferente aí. Muita instabilidade, possibilidade de chuva. Ali a diferença é que a temperatura começa, né, não tão gelada quanto a capital. Mínima de 11 graus em Paranaguá. Máxima não vai passar dos 14 graus. Pouca amplitude térmica, a sensação de um dia gelado. Vamos ver o amanhecer em algumas regiões agora do nosso estado? Vamos abrir a nossa janela saindo do estúdio, olha só. Lá fora você vê agora Guaratuba, no nosso litoral. O tempo está fechado por lá, essa aí é a Baía de Guaratuba, a temperatura está na casa dos 11 graus agora. Vamos sair do litoral? Vamos até Toledo, que a gente já vê um outro cenário aí, ó, pessoal de Toledo. Já temos aí um céu mais azulado, né?
pouca presença de nuvens por lá, mas a temperatura, olha, não sei.

0: engane, está 3 graus, bastante frio em Toledo. Alô, pessoal de Toledo, tá frio aí, hein? Aquele cafezinho, jaqueta, cobertor à noite, pipoquinha, hein? Vamos sair de Toledo e vamos voltar para Curitiba, que também não tá muito diferente. O céu tá aberto nesse momento e 7 graus, tá frio, hein? São 7:12.
1: Doenças alérgicas afetam cerca de 30% da população mundial. Por isso, é muito importante se prevenir, buscar o diagnóstico e o tratamento correto.
2: Difícil sair por aí durante essa época mais fria do ano e não encontrar quem não tenha alguma queixa sobre ela, a alergia.
3: Sente bastante rinite, asma, às vezes quem tem também dá uma tacadinha.
4: Parece que quando vai chegando o frio, a cidade inteira já fica cheia de gente. Você sai na rua e escuta tosse, espirro, crianças, enfim, sim, afeta muito.
2: Muita gente tenta entender de onde surge esse problema tão incômodo.
5: Se ela vive num ambiente cheio de acro, se ela vive numa cidade mais poluída, o tipo de alimentação, o tipo de parto, então isso também acaba predispondo você ser ou mais alérgico. Mas a origem é genética e depende muito do ambiente.
2: E é no frio que as alergias respiratórias mais aparecem. No Brasil, estudos apontam que a rinite alérgica atinge cerca de 30% da população, enquanto a asma, 20%. Mesmo que em muitos casos as alergias não tenham cura, elas podem ser controladas.
5: Quando a gente fala em alergias alimentares que começam já logo no início, por exemplo, leite ou ovo, um dos exemplos mais clássicos, o paciente consegue adquirir com o decorrer dos meses e de anos uma tolerância e a gente fala que aquele paciente está curado. Já a alergia respiratória, onde eu tenho os aeroalérgenos, e no nosso caso o principal vilão é o ácaro, tá? Então eu me torno sensível a esse ácaro que vai para o resto da minha vida. Mas não significa que eu vou ter doença respiratória para o resto da vida. Eu posso ter controles.
2: A especialista ressalta que diagnosticar a alergia de maneira correta é essencial para fazer o tratamento adequado.
5: Se eu uso somente o broncodilatador, eu estou aliviando essa musculatura aqui, mas eu não estou tirando essa inflamação. Então ele tem uma sensação de alívio somente naquela hora e a inflamação continua. Por isso que eu preciso fazer o tratamento correto para que isso não fique indo e voltando e tentar fazer com que eu consiga que o bronco volte ao normal.
0: Agora são 7:14, vamos fazer um giro de câmeras pelo nosso estado para você acompanhar aí o amanhecer em diversas cidades. Você está vendo imagens aí, ó, de Morretes no nosso litoral. Morretes, gente, amanheceu com uma garoa fininha, fininha, agora deu uma trégua por lá, viu? Temperatura na casa dos 11 graus, céu carregado de nuvens, hein? Vamos sair da região leste do litoral, vamos para o oeste. Você acompanha agora aí, ó, a movimentação de Cascavel. A cidade aí já está correndo. Será que isso aí já é uma euforia, hein? Pessoal querendo fazer o dia, né, correr mais rápido aí para ver o jogo do Brasil. Aí, ó, é o Trevo Cataratas que interliga três rodovias importantes, viu? Aí com Cascavel, a BR-277, a 376 e a PRC 467. Além disso, essas vias aí levam também para a Avenida Brasil, no município de Cascavel. Tá frio, 3 graus agora em Cascavel. A gente continua na região oeste, mas agora a gente acompanha o amanhecer lá em Guaíra. Você vê aí, ó, lá no fundo, um certo nevoeiro, né? O céu já se abrindo, parece firme, estável, um nevoeiro ali. Você acompanha aí a ponte Ayrton Senna. Essa ponte, gente, ela tem 3,5 km, 3,6 km, e atravessa o nosso rio Paranazão, ligando, então, né, o Paraná ao Mato Grosso do Sul. 7:16 do oeste, vamos dar um pulinho até a região norte. Vamos acompanhar o amanhecer em Londrina, que tem aí também muitas nuvens nesse momento aí, ó. E 9 graus amanhecendo em Londrina.
1: Se tem uma tradição curitibana, são as feiras livres. E as feirinhas noturnas também estão entre aqueles hábitos que ajudam a definir quem mora em Curitiba. E agora, durante o inverno, as feiras noturnas da capital ganham uma atração a mais: música ao vivo.
2: A proposta é unir cultura e gastronomia em um mesmo espaço.
6: Ao longo das próximas semanas, artistas locais vão se apresentar nas feiras noturnas, criando uma experiência diferente para quem costuma frequentar esses pontos de encontro já tradicionais da capital.
7: Combino, com certeza. Acho que até uma boa... boas companhias também, né? Quando você vem com pessoas que gostam de se divertir aí, acho que tudo combina. É um combo completo.
6: As feiras noturnas já fazem parte da rotina de muitos curitibanos. São espaços de convivência, gastronomia e lazer. Agora, durante o inverno, a música ao vivo chega para reforçar esse ambiente e tornar a experiência ainda mais atrativa para quem passa por aqui. A programação faz parte do Festival de Inverno de Curitiba e será levada a diferentes regiões da cidade. A intenção é valorizar a produção artística local e aproximar o público dos músicos curitibanos, utilizando espaços já conhecidos pelos moradores para ampliar o acesso à cultura. Para os artistas, essa é uma oportunidade muito valiosa.
8: A música tem esse papel de entretenimento. E a gente fica muito feliz, porque daí as pessoas que vêm aqui, fora a gastronomia, têm essa oportunidade de presenciar o show, né? Um espetáculo musical. Então é incrível, é um barato.
9: A música veio mostrar que o inverno não tem tanta vez, assim, se o assunto for o frio, né?
8: É, isso aí. É o frio. O frio a gente vai tentar vencer tocando ali.
10: Ao ar livre, para mim, é uma oportunidade, como sempre, né? É a oportunidade de mostrar essa música instrumental, que não é assim tão comum. Então a gente aproveita para também divulgar o nosso instrumento e a nossa música, né? Flauta e violão.
6: As apresentações integram uma programação maior que segue até o fim de agosto. Além das feiras, outros espaços da cidade também recebem atrações culturais durante o inverno. A expectativa é movimentar o comércio, incentivar a circulação de pessoas e oferecer mais opções de lazer para moradores e turistas.
11: Eu acho essencial para movimentar o lugar, né? É bom para a cidade também, para atrair turismo também. E para a própria população aí que trabalha aí ao redor, né? Também ter um lazer, um entretenimento aí também. Maravilhoso.
0: Ai, gostoso, né, gente? As feiras noturnas em Curitiba, um quentãozinho. Ou coisa bom, pinhão, musiquinha. Eu gosto muito também dessas feiras. Vamos mudar de assunto, então, agora. Vamos falar de hoje. São 7h19. Hoje, quarta-feira, tem Brasil e Escócia. E, claro, antes do jogo, a gente tem que conferir aquela resenha bacana com o Edson Tomás.
12: Esporte.
0: Bom dia, Edson. Bem-vindo. Tudo bem? Uma quarta diferente, né? A gente está com o coração a mil, não é mesmo?
13: É verdade. Chega uma fase final, mas uma fase decisiva da competição da Copa do Mundo. E como tem Brasil em campo hoje, o torcedor já amanhece diferente, né?
0: Já amanhece diferente. Aliás, antes da gente fazer essa resenha sobre o jogo, a gente vai mostrar aqui uma reportagem muito bacana, viu, gente? Que o Bruno de Oliveira fez sobre um dos maiores símbolos da Escócia, a Gaita de Fole. Escócia e o time que o Brasil enfrenta logo mais, né, às 19h, na Copa do Mundo. Então vamos acompanhar essa reportagem do Bruno.
6: O som inconfundível da Gaita de Fole é um dos maiores símbolos da Escócia. O instrumento é formado por um reservatório de ar chamado de fole, ligado a tubos melódicos e de acompanhamento que produzem a sonoridade característica que atravessou gerações.
14: Desde a época assim, medieval, já tinha na Escócia as gaitas de fole. Então tem comprovações de, historicamente, pipers já do século XVI, isso já tem registro, né, dos pipers já desde aquela época, né?
6: Quem vê a gaita de fole assim, talvez nem imagine que em Curitiba, um apaixonado pela cultura celta dedica boa parte da sua vida a manter vivas as tradições que nasceram há séculos e continuam despertando a curiosidade de muita gente. O Carlos é um exemplo disso.
14: E na hora que começou, puxou a gaita de fole, ele não adianta, já puxa o celular, já querem filmar, fazer fotos. E muita gente fala para mim que nunca tinha visto, né, ao vivo. Pessoalmente, então é legal eu poder, me sinto bem por poder mostrar instrumentos que, e mesmo também a harpa céltica, instrumentos que muitas vezes as pessoas nunca ouviram, né, ao vivo.
6: O Carlos conheceu a música celta quase por acaso. O que começou com partituras encontradas em um livro para violonista se transformou em uma paixão. Hoje ele participa de eventos temáticos voltados à cultura celta.
14: Eu sempre estou assim, tocando música assim, irlandesa, escocesa, faz parte do nosso repertório, né? Da Galícia, da Bretanha Francesa, também todos esses países de áreas ou países descendentes dos celtas, né? Ou de áreas que onde tinham celtas antes. Então a gente faz esse tipo de música.
6: Segundo o músico, o interesse por esse universo vem crescendo nos últimos anos. Festivais temáticos têm atraído cada vez mais pessoas interessadas nas tradições de locais como Escócia, Irlanda e País de Gales. Uma herança cultural preservada por séculos e que encontrou em Curitiba uma comunidade de admiradores.
14: Me indicaram o Centro Espanhol do Paraná, que tinha um gaita de folha, tinha um grupo de dança e que era possível fazer parte e aprender. Então, eu entrei em contato e aí consegui uma emprestada e fiquei acompanhando os dançarinos durante vários anos e... Depois entrei em outro grupo folclórico português, fiquei vários anos, aí agora voltei para o grupo folclórico galego e estou tocando a gaita galega.
1: Ontem a gente mostrou algumas mensagens dos telespectadores que fizeram a escalação da seleção brasileira. E hoje a gente vai fazer isso de novo, mas agora com 4 escalações dos nossos telespectadores. Obrigado por mandar essas mensagens. A gente começa diferente o nosso programa hoje de novo, Edson. Mas antes queria saber, você acha que vai dar sorte essa gaita de folha aí? Você gostou da reportagem?
13: A reportagem muito boa, mais uma vez, parabéns ao Bruno. E assim, além da gaita de folha, a tradição lá é o uísque, né? Aí, e dos melhores do mundo na Escócia. E tomara que o Rod Stewart vá assistir o jogo, porque normalmente ele é pé frio, né? É como é o Mick Jagger, e quem sabe pé frio pra Escócia, porque ele é escocês. Mas realmente chama atenção aí para esta situação de algo que é muito tradicional na Escócia. A Escócia que normalmente contra o Brasil na Copa do Mundo não dá muita sorte, não. O Brasil ganhou em 82, ganhou em 90, ou seja, o Brasil tem uma supremacia, digamos assim, em relação à Escócia.
0: Pois é, vamos ver então os nossos telespectadores agora. Será que o Nelson Antunes... Alô, Nelson, bom dia, obrigada aí pela sua escalação. Vamos ver se o Nelson Antunes, que mandou a escalação dele, se ele vai dar sorte, acertar aí.
13: Alisson, Danilo, Marquinhos, Gabriel Magalhães, Douglas Santos, Bruno Guimarães, Fabinho não, deve ser o Casemiro novamente, Endrick, Paquetá, Vini Júnior, Matheus Cunha, olha, acho assim que na questão do Casemiro... Do Fabinho é o Casemiro, e a dúvida entre Endrick e Luiz Henrique, acho que esta é a única dúvida de Carlo Ancelotti, mas não errou muito não, quem é o nosso ouvinte, telespectador.
0: É o Nelson, Nelson Antunes.
13: Eu acho que está muito próximo da escalação correta, viu, Nelson?
1: Aí, parabéns ao Nelson. Agora o Leonardo Sieben, do bairro Santa Cândida, aqui de Curitiba, também tem essa sugestão na sua tela.
13: O Leonardo, eu conheço ele, e ele é corneta. É Alisson, Danilo, Marquinhos, Gabriel Magalhães, Douglas Santos, Casemiro, Bruno Guimarães, Matheus Cunha, Luiz Henrique, Endrick e Vini Júnior. Ô, Léo. Tô falando, Léo, porque eu conheço ele e ele assiste a gente todos os dias, realmente. Parabéns aí também pelo trabalho. É jornalista do meio esportivo, tá crescendo também, sabe tudo. E eu acho que é mais ou menos isso também, viu, Léo? Um grande abraço para você.
0: A gente tem mais uma escalação aqui. Agora vem lá de Ponta Grossa, Edson. O Enzo, vamos ver a escalação do Enzo.
13: Enzo, eu acho que você errou bastante aqui, Enzo. Ederson não, Ibanez também não, Bremer não, Léo Pereira não, Casemiro, Fabinho, Douglas Santos, Paquetá, Martinelli, Neymar, Luiz Henrique. Assim, sabe o que eu entendo? Eu entendo que também o torcedor e quem manda a escalação é uma ideia não do que o Ancelotti vai colocar em campo, mas uma ideia da sua preferência, né?
0: Talvez seja do coração dele. Ele sente,
13: e
0: né?
13: E eu acho absolutamente normal, salutar que aconteça, porque... Eu já falei várias vezes aqui, todo torcedor brasileiro é uma espécie de treinador. E Bruno, mas tá certo também.
1: Daria, viu? Daria um bom jogo?
0: O Bruno vai ser agora.
13: Ah, o Bruno foi agora. O Enzo, né?
0: O Enzo, lá de Ponta Grossa.
13: Agora vem o Bruno. Enzo, um abraço pra você, querido. Mas
1: você acha que o Enzo seria uma catástrofe? Que seria
13: não,
1: o
13: essa seleção não dá pra começar,
1: não. Frente,
13: você acha? Não, bem diferente do que é a realidade.
1: Vamos com o Bruno Fiani agora, do bairro Água Verde, aqui também de Curitiba, que tem essa proposta na tela.
13: É isso aí, ó. Alisson, Danilo, Gabriel Magalhães, Léo Pereira, não, né? Douglas, Danilo Santos, Fabinho, Matheus Cunha, Luiz Henrique, Endrick, Vini Júnior. Também acho que é assim, né? Repito, do desejo do torcedor, né? Do Bruno Fiani, que aliás tem um belo sobrenome, do grande Luiz Fiani, né?
0: Parente do Luiz Fiani, né?
13: Provavelmente, né? Então, assim, também não é uma seleção que...
1: Mas daria para encarar, por exemplo, a Escócia?
13: Não, né? Não acho dá que não. É porque muda bastante, né?
1: Sim.
13: Sabe,
1: a Escócia é um time forte,
13: Gustavo,
1: também, né, Edson?
13: É o Léo Pereira muda, Luiz Henrique, o Endrick, do restante, né? Talvez ali só o Léo Pereira, mas a Escócia pode até perder para o Brasil de 1-0, que ela tem, provavelmente ela passe de fase. Então, você imagina como será... É o comportamento defensivo da equipe. Então o Brasil vai ter que ter
0: muito
13: cuidado.
0: Qual é o seu palpite?
13: Eu acho que o Brasil ganha de 2-0, tá? Eu acho que o Brasil ganha de 2-0. Não vai ser fácil, é um jogo difícil. Repito, né? E a gente vai ficar de olho no jogo de Marrocos e Haiti. Porque dependendo do resultado lá de Marrocos e Haiti, o Brasil vai ter que ter uma outra disponibilidade dentro de campo, uma outra disposição, né? Porque o Brasil tem saldo de gols melhor que Marrocos, mas se Marrocos golear, por exemplo, o Haiti, o Brasil minimamente vai ter que empatar para poder permanecer como líder, passar a primeira fase na primeira colocação, porque senão a logística muda toda e aí é ruim. O Brasil teve dificuldade ontem, inclusive, para o treinamento, demorou, a coletiva foi acontecer às 10 da noite. Então, você imagina só, você tendo que ir para outro país, que seria para o México, Monterrey, para jogar a próxima fase. Então, é bastante complicado. Por isso, é fundamental terminar na primeira colocação, para evitar, por exemplo, a Holanda como adversária já na segunda-feira, às 14h.
0: É, isso aí. Então, a gente fica na torcida. Edson, obrigada. Você falou 2-0?
13: 2-0, Brasil.
0: Eu aposto em 2-1. E você, Gustavo?
13: E aí, Gustavo?
1: Puxa vida, eu vou com 2-0 também.
13: Também, vamos lá. Tamo junto.
0: Amanhã a gente tamo junto aqui pra gente poder repercutir. Tá combinado, gente? Edson, até amanhã.
13: Valeu,
0: Gustavo,
13: gente. Um abraço
0: valeu.
13: A todos.
0: A edição de hoje do Paraná Agora, primeira edição, fica por aqui, viu? Está chegando ao fim.
1: E hoje, você já sabe, a torcida brasileira é unida pela seleção brasileira.
13: Vai, Brasil!
0: É isso aí. Vai, Brasil! Até, gente. Bom jogo, hein? Boa pipoca, cobertor.
13: Whisky.
0: Então.
13: Não.
0: Não, não.
1: Vamos brindar.
0: Cafezinho, que é
13: quentão,
0: bem brasileiro.
13: Quentão.

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5: Olá, eu sou o Diego Tirri e agora começa mais um Minuto de Educação. 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A escola vai ter uma área total edificada de mais de 4 mil metros quadrados, com 12 salas de aula, biblioteca, laboratórios, auditório, quadra poliesportiva, cozinha, refeitório e ambientes administrativos e pedagógicos. E este foi o Minuto da Educação de hoje. Você também pode nos acompanhar nas redes sociais. O endereço é educação.pr.
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7: São 7h33, não perca a hora, é uma quarta-feira diferente, né? Como é que tá o coração por aí, hein? Tá tudo já naquela euforia. Quarta-feira, hoje, 24 de junho, hoje é dia de São João e olha só, São João para dar sorte aí então pro Brasil, dia de seleção brasileira em campo contra a Escócia. 7 graus, viu, em Curitiba, tá frio, gente, é o inverno essa semana, né? Chegou a primeira semana de inverno e tá com tudo por enquanto. A gente tem uma massa de ar aí polar, um ar gelado que deve depois dar uma amenizada, pelo menos a gente fica na torcida, né? Muito obrigada pela sua companhia, um privilégio ter você aqui em 97.1. Tá no carro já? Tá indo trabalhar? Tá indo pra faculdade? Tá indo pra escola? Tá levando a garotada pra escola aí? Muito obrigada por nos levar de carona. Se você tá em casa, consegue também nos assistir pelo YouTube, né? A gente tava 17 da manhã pela TV Paranaturismo, agora a gente segue no rádio, pelas ondas sonoras da Educativa e também pelo nosso canal do YouTube. Vai lá, se inscreve no nosso canal, dá uma força aí para nós, que é o canal da Rádio Paraná Educativa. Tá combinado? É assim que a gente segue firme por aqui. É claro que eu já quero também pedir a sua participação. Já mandou um alô pra gente aqui? Manda aí um alô no nosso WhatsApp, 4133317516. Mande sua mensagem, mande o seu palpite pro jogo. O que que você acha aí? A gente tava conversando ali no estúdio, né? Gustavo, bom dia novamente. Gustavo Cruz aqui comigo.
8: Bom dia, bom
7: dia. A gente tava ali dando os palpites, as escalações dos nossos telespectadores e palpite. Você joga 2-0 pro Brasil, seu palpite, né?
8: 2-0?
7: Igual o Edson Tomás, nosso comentarista esportivo. Eu já acho que não, gente. Eu acho que é garotado, assim, ó. Eles têm que levar aquele susto, assim, sabe? O outro time vem...
8: A gente começa
7: assim,
8: perdendo de 1-0 e vira?
7: A gente... Ah, eu acho que às vezes acontece, assim. Tipo, 1-0, daí o Brasil vira. Faz aquele, né? E vai para um... 2-1.
8: Haja coração dele, Patrícia.
7: É pra esquentar, gente. Tá frio. Hein, manda um alô aqui pra gente. Conta aí como é que vai ser a sua noite. Vai ser em casa? Cobertor? Pipoca. Adoro uma pipoquinha com bacon. Um quentão, um café, um vinho. Um uísque, quem sabe, né? É isso aí. Já tem mensagem chegando por aqui. Vamos ler essas mensagens aqui? Luiz Guilherme, aqui de Santa Felicidade, tá com a gente, dando bom dia. Ele manda um post. Bom dia, não importa a cor do céu. Quem faz o dia lindo é você. E você, Luiz Guilherme, também faz o nosso dia ficar mais lindo aqui, tá? Afinal, o jornal é feito para você. São 7h35, a Maura Cristina tá digitando ainda aqui. A Maura falou assim, bom dia, jogo. Ah, jogo, ela vai ficar entre o canteiro de suculentas dela e a cama. E assim ela vai ouvir a comemoração dos vizinhos. Boa, hein, Maura? Eu também acho que a cama, o cobertor e suculentas, gente. Olha que legal, Maura. É, também acho bacana, viu? Obrigada, viu, pela sua companhia. Isso que é legal, gente. O rádio ao vivo traz essa interação. Obrigada aí pelas mensagens ao pessoal. E eu vou aguardando mais mensagens, tá? É, ao longo aqui do jornal, até as 8 da manhã, a gente registra as participações. Agora faltam 24 minutos para as 8 da manhã. Hoje é um dia, além de dia de São João, de seleção brasileira em campo contra a Escócia, a gente tem uma data, Gustavo, mais importante ainda, que é uma conscientização, uma reflexão para todos nós. Hoje é o Dia Mundial de Prevenção de Quedas. E nós vamos fazer uma entrevista a partir de agora sobre esse assunto. Saúde para você. Vamos lá?

0: Saúde.
1: É isso aí. As quedas estão entre os principais problemas de saúde que afetam a população idosa, principalmente, e representa a principal causa de internações por traumas nessa faixa etária. Dados do Ministério da Saúde mostram que mais de 100 mil idosos são hospitalizados todos os anos no Brasil. É muita coisa, né, gente? Isso em consequência desse tipo de acidente.
2: Hoje, 24 de junho, é celebrado o Dia Mundial de Prevenção de Quedas, uma data criada pela Organização Mundial da Saúde para conscientizar a população sobre os riscos e as formas de evitar esse problema.
1: Então, para falar sobre os principais fatores de risco, as medidas de prevenção dentro e fora de casa, isso é muito importante. Você tem um senhorzinho aí na sua casa, uma senhorinha? Pois é. Então, a gente tem que pensar neles primeiro, viu? Inclusive, a gente também vai ficar idoso, né? E a gente tem que se preparar em casa com isso. Vamos falar também dos avanços no tratamento, na recuperação dos pacientes. Então, para tudo isso, a gente vai conversar a partir de agora com o médico ortopedista e cirurgião de pé e tornozelo, o Dr. Bruno Arnaldo Bonassim Moura. Seja muito bem-vindo ao Primeira Edição, Dr. Bruno, que está com a gente através do VMX Call. Bom dia! Bom dia, doutor. Bem-vindo.
3: Muito bom dia. Agradeço aí a oportunidade. É um prazer poder participar e tentar levar alguma informação a mais aí para as pessoas.
1: É, o doutor que já está na lida aí como a gente, né, doutor Bruno? Explica para a gente por que, que as quedas, né, são tão frequentes entre os idosos e quais são os principais fatores que aumentam esse risco?
3: Bom, a queda do idoso tem várias causas, na verdade. Você pode ter alguma reação ao uso de medicamentos, quase todo idoso usa, né? Outra causa seria uma fraqueza muscular, você tem problemas neurológicos associados, problemas de visão, problemas de reflexo, tudo isso juntando pode, dentro de um ambiente inadequado, você pode gerar uma causa. Essas causas normalmente são domiciliares, acredita ou não, entendeu? Não é um ambiente propício para o tombo, é um ambiente bem rotineiro, domiciliar. Aquele edredom que ficou com a ponta no chão, um tapete que está solto, uma luz que não acende, eu vou querer andar no escuro sem acordar as outras pessoas. O meu uso diário, eu deixo mais fora, assim, num ambiente mais alto, eu tenho que subir em alguma coisa para pegar. Esses pequenos detalhes vão fazendo a ocorrência das quedas, que você viu aí pelos números, são muito, muito comuns para o idoso.
2: E tem erros também da própria idade também, né? Que seria equilíbrio, visão, efeito de remédios, fragilidade óssea.
3: Então, isso como eu falei. Aí o uso da visão, eu perco um pouco do reflexo, acho que o obstáculo está um pouco à frente, eu erro degrau. Descer uma escada de chinelo, são situações que eu me coloco em risco, né? Hoje, uma das quedas muito comuns é o bendito do celular. Estou com o celular e não estou olhando onde eu estou indo, né? Eu tenho história de tudo. O que você quiser, eles se machucam. Mas eu tenho que ter uma consciência de que eu sou mais frágil. Isso seria, acho que, o primeiro ponto, assim. Eu tomo uma medicação, às vezes eu erro a medicação, e a medicação me dá mais uma tontura. Essas simples tonturas, se eu me desequilibrar e cair, posso fazer uma fratura. Eu sou muito frágil, isso que eu tenho que colocar deixar bem claro para as pessoas, que eles têm que se comportar dessa forma. Aí talvez melhore bem as prevenções.
1: Pois é, doutor, é tão difícil, né? Porque a gente fala assim, a gente vai pegando, as pessoas vão pegando uma certa idade, mas elas não querem dar o braço a torcer. Olha, não sobe naquele banquinho, não, mãe, cuidado aí, vó, deixa que a gente faz isso. Não, eu faço. As pessoas não querem se entregar, não é mesmo? E a gente vai caminhando para isso, a gente quer fazer sempre. Então, a família tem que tomar mais cuidado, né? A gente cuidar, né, dos nossos senhorzinhos e também ajudá-los, incentivá-los a fazer algum tipo de atividade física, doutor. Como colocar atividade física, né? E qual a prática de atividade física pode ajudar nessa prevenção com as pessoas mais velhas, mais de idade?
3: Esse é um ponto importante, isso melhorou muito a qualidade de vida da terceira idade, que são essas famosas academias ao ar livre, isso já ajuda bastante. O que que me dá a academia ou a atividade física? Me aumenta a força muscular e aumenta o meu equilíbrio, aumenta a minha autonomia. Então, hoje, se você conseguir manter alguma atividade física, você tem um ganho de qualidade de vida grande. Se, porventura, eu tenho ali no Ouvidor Pardinho, tem um posto de saúde, tem até hidroginástica, né? Aulas de yoga, natação, já falei, pilates, qualquer situação dessa te dá ganho de qualidade de vida. E isso é fundamental, faz uma diferença enorme. Foi o que deu essa longevidade aos pessoas mais de idade.
2: Doutor, como especialista em pé e tornozelo, quais problemas nessa região podem aumentar o risco de queda e qual que seria uma espécie de prevenção que a gente possa fazer para fortalecer essas áreas?
3: Apesar de ser pé e tornozelo, mas sempre fiz muito trauma, então a gente trabalhou muito na emergência. A fratura mais comum para o idoso é uma fratura do quadril. Essa fratura do quadril, existe até uma dúvida se, pela fragilidade óssea, se quebra e ele cai ou se quebra quando ele cai, né? O que acontece com a fratura do quadril ou a fratura no idoso? A segunda fratura no idoso seria uma fratura de punho, que ele cai se apoiando. Eu perco minha autonomia, eu perco a minha independência, vou ter que ficar acamado até me recuperar. Essa imobilização, esse repouso pode me trazer outras doenças associadas. E aí vou acumulando comorbidades, isso normalmente é uma situação de risco para o idoso. Então ele não deve... né, se possível, fazer uma fratura para ter um período prolongado de tempo. Hoje a gente tenta fazer uma cirurgia e colocar esse paciente o mais rápido possível para andar, para sentar pelo menos, porque se ele ficar aí deitado, se ele ficar acamado, as consequências vão, o pulmão vai começar a reclamar, a circulação vai começar a reclamar, o coração vai começar a reclamar e o que era só uma fratura começa a virar uma somatória de comorbidades e, às vezes, pode até levar a morte do paciente, né?
1: E, doutor, quem que normalmente, né, tem essa tendência? O senhor falou, normalmente os acidentes são dentro de casa, né? Não adianta a gente falar, não saia na rua, pode cair na calçada, né, vai atravessar a rua. Mas em casa é que está o perigo, principalmente, né?
3: Então, a Sociedade Brasileira de Ortopedia tem um site que chama Casa Segura. São vários itens que você pode melhorar na sua casa para evitar isso. Então, por exemplo, tapetes, isso é abolido, né? No banheiro, sair do vaso e tomar banho, a instalação de barras, onde eu possa me apoiar para sair, porque eu estou num piso molhado, posso ter um escorregar, alguma coisa e posso cair. Acordei à noite... normalmente o idoso precisa para ir para o banheiro ou quer tomar alguma coisa, ao chegar no corredor em algum lugar, aquelas luzes que acendem automaticamente, né? Não preciso ficar procurando o botão ou tentar andar no escuro. Tudo que eu uso, escova de dente, pasta, os utensílios da cozinha, tudo no meu olho. Não preciso nem agachar, nem levantar para pegar, né? Isso ajuda bastante. Se eu tenho crianças em casa, isso é bem importante, criança deixa tênis no meio do corredor, deixa brinquedo, né? Isso tem que ser bem orientado para que eles tenham esse cuidado. Já vi também o edredom, às vezes a coberta é grande, alguma coisa fica fora da cama, tropeço, caio. O meu deslocamento, que eu não precise ficar me desviando de móveis, que seja uma linha reta, né? São esses detalhes que ajudam.
1: O chinelinho, né, doutor?
3: A prevenção em casa.
1: O chinelinho.
3: Chinelinho também, esse.
1: Os animais.
3: Chinelinho, escada e telefone.
1: É um combo aí perigoso, né? Os doguinhos, os gatinhos também que ficam, né? Todo cuidado é pouco com os nossos idosos, não é mesmo, doutor Bruno?
2: Doutor, e veja...
3: Dente, não, é verdade.
2: A recuperação hoje em dia é diferente do que era alguns anos atrás e a ortopedia avançou nesse sentido?
3: Totalmente, totalmente. Antigamente você pegava uma... Igual que eu falei para você, vamos falar do fêmur, que é uma situação bem comum. Esse paciente ficava no hospital internado com uma tração, né? Então é um peso puxando a perna dele e ele não pode sair da cama 40, 50 dias até colar esse osso. Imagina a complicação que tinha. Então o índice de mortalidade era muito grande. Hoje a gente consegue fazer uma cirurgia, você faz uma cirurgia com um corte aí 2, 3 centímetros, a gente fixa essa fratura, essa fixação ela consegue ter a qualidade de deixar o paciente ficar em pé, um andador, ele consegue se deslocar, ele consegue andar, consegue sentar na cama, fazer higiene, fazer tudo, e isso evita uma série de comorbidades.
2: Bacana.
1: Muito bom, hein, doutor? Estejamos todos atentos, né, às reflexões aí que o senhor trouxe para a gente aqui, não é mesmo? Muito obrigada, viu?
3: Eu que agradeço a oportunidade e um bom jogo para nós hoje aí.
1: Qual que é o seu palpite, doutor? Vamos lá, vamos aproveitar,
3: que,
1: né?
3: Que ninguém pule tanto para cair, né? Mas eu acho que é um jogo difícil. Vai ser, como todo jogo, né? Todo jogo difícil, mas é 2-0 Brasil. Sim.
2: Também tô junto no mesmo palpite hoje, vamos ver.
1: Isso aí, não precisa...
3: Não, acho que vai... Só ganhar tá bom, né?
2: É verdade.
1: Tá certo, valeu, viu, doutor? Um ótimo dia de trabalho, bom jogo pro senhor aí à noite, viu?
3: Eu que agradeço, um bom dia para vocês, um bom dia a todos.
1: É isso aí, bom dia. Nós conversamos com o médico, ortopedista e cirurgião de pé e tornozelo, doutor Bruno Arnaldo Bonassim Moura. Doutor Bruno, que já tá lá, ó, gente, atendendo. Ele tinha horário agora, importante aí também. Bacana, né, trazer aqui ele neste Dia Mundial de Prevenção de Quedas. Fico alerta aí, vamos todos fazer, né, todos nós, né, que temos aí um senhorzinho, uma senhorinha em casa, principalmente os ativos, né, que são mais teimosos, querem fazer tudo, né. A gente tem que colaborar, deixar o ambiente mais seguro para eles, afinal nós também vamos, se Deus quiser, né, chegar numa idade mais idosa, né, Gustavo, assim a gente espera, né?
2: É verdade, sabe que, conta uma coisa rápida, minha mãe caiu de costas, foi colocar a mão no alto, assim, para baixar a tampa do carro, né, do porta-malas.
1: Do porta-malas.
2: Só nessa dela levantar a mão, ela ficou tonta, né, imagine, né?
1: Olha então, aí que perigo.
2: E caiu 2 passos para trás e se apoiou e o cotovelo veio parar aqui em cima, perto do ombro. Eu tava meio perto, depois o médico falou assim, poxa, você não podia ter feito isso, mas eu fiquei tão nervoso na hora que coloquei o osso no lugar, você acredita?
1: Sem querer? Que perigo,
2: deve
1: hein?
2: Deve ter sido médico em algum momento, em algum sonho meu.
1: Ai, meu Deus do céu, é isso aí, viu?
2: Fiquei tão assustado, fomos rapidamente no médico.
1: Foi do nada pode acontecer um grande
2: lá,
1: acidente.
2: 30 dias já com gesso lá. Pra aprender também a se cuidar, a gente tem que se cuidar.
1: Como é que é o nome dela?
2: Márcia. Foi aniversário dela ontem. Um beijão, mãe.
1: Dona Márcia, feliz aniversário. Um beijão aí.
2: Foi recente essa queda.
1: Gustavo não trouxe nem um pedacinho de bolo aqui pra gente, mas tá valendo.
2: Comi tudo, foi tão bom.
1: Cuide-se aí, dona Márcia. Se cuida aí, põe o Gustavo pra fazer as coisas pra senhora, tá?
2: A gente continua falando de saúde. Vacinação contra a gripe no Paraná será aberta para público em geral a partir de segunda. Quem tem mais informações é o repórter Vitor Luiz.
0: A vacinação contra a gripe será aberta para toda a população acima de 6 meses de idade a partir da próxima segunda-feira. Com ampliação, a expectativa é aumentar a cobertura e reforçar a proteção do público em geral. As estratégias de vacinação serão definidas pelos municípios de acordo com a realidade e organização da rede de saúde em cada um. A medida foi oficializada por meio da deliberação da Comissão Intergestores Bipartite, considerando a sazonalidade do vírus influenza e a cobertura vacinal alcançada entre os grupos prioritários. Mais informações você confere no site de notícias do Governo do Paraná.
1: É, a gente está falando do Dia Mundial de Prevenção de Quedas, né? E olha só, atividade física, gente, o doutor Bruno acabou de falar sobre isso também, né? Atividade física é uma aliada dos idosos na prevenção de quedas. Cair e se machucar não precisa fazer parte do envelhecimento. Aqui em Curitiba, ações de prevenção, né, para essas quedas em idosos são reforçadas nesta semana ainda mais. A Secretaria Municipal da Saúde intensifica orientações em grupos de atividade física espalhados pelas unidades de saúde da capital. O foco é fortalecer os músculos, melhorar o equilíbrio, como o doutor Bruno falou agora há pouco, e evitar os diversos tipos de acidentes que podem levar a fraturas e internações. A capital mantém 22 grupos de atividade física por dia. Olha só que bacana, dá para pôr aí, levar o seu pai, sua mãe, sua avó, o seu avô, para quem sabe participar, né, de um desses grupos aí. As atividades são voltadas principalmente para quem tem mais idade, tá? E o acesso é feito pelas unidades de saúde. Procure a unidade de saúde mais próxima aí da sua residência. Além das aulas, agentes comunitários de saúde aqui de Curitiba também fazem orientações em visitas domiciliares. Você sabia disso? Se não, vai lá na unidade de saúde e pode pedir essa visita. Ou seja, a proposta é incentivar movimento, equilíbrio e cuidado no dia a dia para reduzir quedas e garantir mais qualidade de vida na terceira idade. Alô, dona Márcia. Aí, ó, fica esperta aí, Gustavo. Unidade de saúde, qualquer coisa, né? Faz uma atividade física que é bacana.
2: Ela tá fazendo, tem que fazer, né?
1: Tem que fazer, tem que se cuidar.
2: Vamos de trânsito e alteração no tráfego. Hoje, a partir das 11 da manhã, a rua Coronel Ayrton Plaisan, no bairro Santa Quitéria, passa a ter preferência de tráfego em relação às outras vias da região, como parte das obras do novo Inter 2. A mudança afeta o cruzamento com as ruas Júlio Eduardo Gineste, Divina Providência, Reinaldo Pazello e Professor Brasílio Ovídio da Costa. A medida é necessária para o avanço das intervenções viárias do projeto. Agentes da CETRAN vão estar no local para orientar o motorista e garantir a segurança. A mudança é boa, mas tem esses dissabores, assim.
1: Tem, né? Até ficar tudo pronto, né? Tem que ter a bagunça, né, gente, antes de acontecer.
2: Paciência.
1: Né? Paciência, exatamente. Vamos falar de educação também? Prova Paraná Mais. Olha só, 100 mil alunos da rede estadual se preparam para disputar vagas na Universidade Federal do Paraná. Repórter Gustavo Vaz traz mais informações.
4: Estudantes da rede estadual têm uma nova oportunidade de acesso ao ensino superior público. A partir do processo seletivo deste ano, a nota da prova Paraná Mais pode ser usada pela primeira vez para concorrer a vagas da Universidade Federal do Paraná. Neste processo seletivo, a federal oferta cerca de 920 vagas pelo programa, que são distribuídas em mais de 120 cursos presenciais. Podem concorrer alunos da terceira série do ensino médio regular e da quarta dos cursos técnicos integrados, sempre da rede estadual. A avaliação acontece nos dias 27 e 28 de outubro. Mais informações você confere no site de notícias do Governo do Paraná.
2: Paraná é o terceiro estado com mais inscritos na Olimpíada de Professores de Matemática do Brasil. Ao todo, 403 professores da rede estadual participaram da competição nacional e quase 10% desse montante são paranaenses, dos 4.570 inscritos. O estado também lidera em número de participantes nas regiões Sul e Sudeste. A primeira fase já está em andamento e inclui testes online sobre conhecimentos pedagógicos e ensino da matemática. O primeiro questionário deve ser concluído até domingo. A Olimpíada busca valorizar os educadores e incentivar as novas práticas de ensino. Os melhores colocados receberão medalhas e prêmios. Os 10 primeiros ganharão uma formação internacional na China. Muito bacana, né? E a expectativa é que a participação dos professores contribua para melhorar ainda mais o aprendizado dos estudantes em sala de aula. Eu estava achando que o Japão, né, deveria ser o berço da matemática, de alguma maneira, né? Parece que eles são mais matemáticos, mas na China, olha que bacana, formação internacional de matemática na China.
1: É muito legal isso,
2: tomara,
1: hein,
2: que os
1: gente?
2: Paranaenses,
1: eles são feras,
2: que são,
1: né,
2: 10% desse montante, aí consigam vencer essas provas.
1: A gente que é da área da comunicação, da área de humanas, né? A gente tem que aplaudir quem é dessa área aí. Eu acho que é muito fera quem manja de matemática. Olha, na semana de aniversário da Escola Municipal de Sustentabilidade aqui em Curitiba, o Bosque Zaninelli recebe uma programação bem especial e gratuita, com feira de troca sustentável, cinema ambiental, exposições e atividades educativas sobre meio ambiente. Toda essa programação está rolando, vai até sexta-feira. As ações marcam os 4 anos da unidade, que foram celebrados ontem, terça-feira, e tem como foco a relação entre as pessoas, os rios, mares e mudanças climáticas. A programação ocorre na sala azul de exposições. Olha, aberta ao público em geral, como eu falei, tudo de graça e tem atividades em dois períodos, de manhã e à tarde. Dá para aproveitar aí o contraturno da criançada e levar a criançada, né, junto, vai a família toda, né, quem puder comparecer. Isso é muito legal. Entre os destaques dessa programação estão a feira de troca sustentável, com itens como roupas, livros e acessórios, e a exibição de filmes da 15ª edição do Circuito Tela Verde, que abordam a vida marinha e a preservação dos oceanos. Agora faltam 3 minutos para as 8, 7 graus em Curitiba.
2: Vamos falar de sabor. Prêmio Queijos do Paraná chega à terceira edição em 2026 com nova categoria. Quem tem mais informações é o repórter Gabriel Ramos.
5: A terceira edição do Prêmio Queijos do Paraná foi lançada nesta terça-feira no Mercado Municipal de Curitiba. A expectativa da organização é receber mais de 600 produtos inscritos, consolidando o crescimento e a qualidade da produção queijeira paranaense. O concurso tem como objetivo valorizar a pecuária leiteira do estado e reconhecer os melhores produtos com medalhas de super ouro, ouro, prata e bronze. A principal novidade desta edição é a criação da categoria Queijo Colonial. Mais informações você confere no site de notícias do Governo do Paraná.
1: Olha, aqui é uma programação bem bacana para hoje, meio da semana. Hoje, a partir das 14h, tem baile junino para pessoas idosas que são atendidas pelo Serviço de Convivência e Fortalecimento de Vínculos da Fundação de Ação Social. O evento será no CTG 20 de setembro, ali no bairro Pinheirinho, e deve reunir cerca de 700 participantes dos grupos dos CRAS, das 10 regionais da cidade e do Centro de Amigo Curitibano. Essa ação chega à sua segunda edição e atende a um pedido dos próprios idosos, viu? Que guardam, né, memórias afetivas das festas de São João. É dia de São João e eles vão todos aí bailar, então, nesse baile junino. Um bom baile a todos, com certeza. Eu já acompanhei uma edição. É, vai ter muita gente, muitas pessoas de idade lá confraternizando e aí se divertindo.
2: Tem mais arraiá também na Rua da Cidadania, no Bairro Novo, no Sítio Cercado, que vira palco de festa junina neste sábado, com o arraiá do Bairro Novo. A programação começa à 1h e reúne música, comidas típicas, brincadeiras, danças e atrações para toda a família. A festa faz parte do Inverno Curitiba 2026, promovido pela Prefeitura, que segue até agosto com atividades culturais, esportivas e de lazer em várias regiões da cidade. Segundo a administração regional, o evento vai contar com estrutura completa de recreação, apresentações artísticas e participação de grupos da comunidade. Tem quadrilha junina, dança gaúcha, coral e atrações das escolas municipais. Além da programação cultural, o público terá food trucks, moda de viola e sanfona, além de ações de cidadania como vacinação contra a gripe, doação de roupas, entrega de mudas e troca de figurinhas. A proposta é unir festas, serviços e integração comunitária no mesmo espaço. Vale a pena você conferir, Bairro Novo, fazendo a sua festa de arraiá.
1: Isso aí.
2: E eu termino aqui, Patrícia, dando uma de guguru. Eu acho que o Neymar vai entrar hoje pelo menos 5 minutos.
1: Opa, fica aí o palpite do Gustavo. Amanhã a gente fala aqui. A Luciane mandou bom dia para todos nós e disse 2-1 Brasil. Quem também deu palpite aqui foi o Fabrício Campos, que está no caminho, ouvindo a gente aí em 97.1. Fabrício foi mais otimista. 4-1 Brasil. Nossa, eita, vida. Será? Vamos lá. Bom dia para a Jocélia, que mandou um alô para o cunhado dela. Hoje é dia de São João, aniversário do cunhado da Jocélia, o João. Parabéns, João. Feliz aniversário. Marcelo Dori, Codovaldo, pessoal tudo com a gente. Obrigada, viu, galera, pela companhia. A gente termina essa edição, então, desejando uma ótima quarta-feira. Vamos torcer pelo Brasil. Tem as suculentas da Maura Cristina, quem está acompanhando aí pelo nosso canal do YouTube. Olha aí que coisa linda, hein? Pra encher nossos olhos, hein? Bacana, hein, Maura? Obrigada, tá? Linda imagem. Gente, tchau, até amanhã. Hoje é dia de São João, 24 de junho. Data que marca o nascimento de São João Batista. Você fica com imagens aí também, que a Cláudia separou pra gente, tá? Até.
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1: Juntos começamos mais um programa William Barbosa, mais um programa do amor, mais um programa do seu amigo do rádio. Começamos às 8 da manhã e vamos até o meio-dia. Segunda, terça, quarta, quinta, sexta e sábado. Segunda a sábado, estamos no Rádio Curitiba, estamos no Rádio Paraná, estamos no Rádio Brasil. Eu quero aproveitar para começar dando um bom dia para Mirene Rodrigues, né? Uma ouvinte nossa, acompanhando o William Barbosa todas as manhãs. Alô, Mirene Rodrigues, bom dia, bom dia. Obrigado pelo carinho da audiência. A Maria Creuza Laurentino, também acompanhando o William Barbosa aqui na capital. Obrigado, aqui em Curitiba, está acompanhando o William Barbosa, sim. Um abraço também para o meu amigo Clebson, de São Paulo, né? Lá de Santo Amaro, está no aplicativo. Bom dia, William, estou contigo todas as manhãs. Valeu, Clebson, tudo de bom. A Isabel, também acompanhando o William Barbosa, sabe aonde, gente? Olha que alegria, hein? Em Torres, no Rio Grande do Sul. A Isabel Ram, lá de Torres, Rio Grande do Sul, né? Acompanhando também pelo aplicativo aqui da Paraná Educativa M630. Alô, Deise Aparecida, bom dia, bom dia. Quantas e quantas amigas e amigos através do rádio, né? Muita gente ainda também na clássica frequência M630 e quantas milhares de pessoas espalhadas pelo Brasil afora no aplicativo da Paraná Educativa M630. Isso é muito bom. Eu queria dizer para vocês que é uma honra, né, a gente fazer parte de tantos e tantos grupos nas redes sociais, e são pessoas que vão divulgando o nosso trabalho, né? As pessoas que gostam, olha, você já ouviu o William Barbosa na Paraná Educativa M630 de Curitiba, o nosso amigo do rádio. Então, vocês ouvintes é que nos ajudam no dia a dia. Por isso que eu amo vocês. Legal, legal, legal. Um abraço, obrigado pelo carinho. Estou mandando um abraço também para a Edna Silva. Muito obrigado pelo carinho da audiência, Edna Silva. Alô, Luciene Ferreira. Bom dia, bom dia, bom dia. Tudo de bom. A Luciene Ferreira, que é uma ouvinte nossa lá de Palmares, Pernambuco, também está acompanhando aí pelo aplicativo. E bom dia para você que está ligando aí ainda a clássica frequência M630. Bom dia, bom dia. O Ademar Marques conosco na mesa de som. Está aqui conosco já também dando o seu bom dia. Tudo bem, Ademar? Bom dia, bom dia.
2: Tudo bem, William Barbosa. Bom dia para você, para toda a equipe de trabalho e para os ouvintes em especial. Estamos juntos nesta manhã e vamos juntos nessa até o meio-dia.
1: Abraçando, gente, todos os amigos e amigas aí das redes sociais, né? Nos grupos do querido padre Fábio de Mello, padre Marcelo, enfim, onde a gente participa, muitos grupos que eu, inclusive, produzo conteúdos, pessoal do Canal da Fé, muito bom dia, e você da nossa grande Curitiba, da nossa Curitiba, da região metropolitana de Curitiba, do interior do nosso Paranazão e por todo o Brasil. Juntos nesse clima, com muito otimismo, até às 12 horas. E é interessante, né? É interessante porque eu falei recentemente aqui sobre pessoas arrogantes, prepotentes, narizes empinados. E eu não me canso. Hoje eu vou bater nessa tecla dizendo o seguinte: nós viemos ao mundo sem nada, gente, né? Como é que você nasce? Até onde eu sei, me falaram, William, você nasceu peladinho. Nasceu pelado, né? E tal, no meu caso, o meu parto foi feito por parteira, não foi nem por médico, por médica na época, né? Então, a gente vem ao mundo sem nada. E reflita aí, e vamos embora sem nada. Você concorda comigo ou não?

0: Nós viemos ao mundo sem nada e vamos embora sem nada. Então, ouvintes do programa William Barbosa, ouvintes do programa do seu amigo do rádio, e isso não acontece comigo, com você. Isso sempre foi assim. Sempre foi assim. Se alguém falar que é diferente, você está maluco, bicho. É, sempre foi assim. Você concorda, seu Ademar, que a gente vem ao mundo sem nada e a gente vai embora sem nada?
1: Vamos embora sem nada. Do pó viemos, ao pó voltamos. E tem um detalhe ainda, William, que nem a roupa para você ir para a derradeira morada, você não tem o poder de escolher e nem o transporte, né?
0: Ouvintes do programa William Barbosa, pobres, ricos, milionários, bilionários vão embora sem nada. Sem nada. Estamos conversando. Ninguém está aqui discutindo religião, não, viu? Mas é só para você refletir. Ninguém consegue levar nada para outra vida. Você acha que o cara, quando está saindo daqui para uma outra, que eu não sei como é que é essa outra, e ele fala assim, ah, eu vou botar meu tênis importado, minha camisona importada, minha camiseta de marca. Bicho, você vai tomar terra na cara, muitas vezes. Ou cimento, né? É, a mesma realidade.
1: Ou fogo, né?
0: É, pois é. William, você está sendo aqui sensacionalista, bicho. Isso aqui é realidade. Vamos ser sinceros e reais. Pobres, ricos, milionários, bilionários vão embora sem nada. Ninguém consegue levar nada para outra vida. Ninguém. Né? Eu vou até, se a gente começar a refletir com relação à história, por exemplo, os judeus, ouvintes do programa William Barbosa, na sua maioria ortodoxos, são enterrados com um lençol, viu, Ademar? O cara é enterrado com um lençol. Nem roupa do corpo levam. Porque, então, vamos dizer assim, a gente luta, né? Você luta e às vezes faz coisas erradas, né? Todos nós erramos, todos nós acertamos. Às vezes a gente faz infelicidade de outras pessoas ao longo da nossa vida, né? Muitas vezes nós brigamos com irmãos. Concorda, senhor Ademar?
1: Concordo, em gênero e grau, viu?
0: Às vezes brigamos com irmãos, às vezes brigamos até com o pai, com a mãe. Sabe por causa do quê? De herança, de dinheiro. Tem famílias e mais famílias aí que o irmão não combina com. É porque eu tinha que pegar mais, o cara lá pegou, não sei o quê, porque o fulano não presta. Que loucura, né, gente? Que loucura. Você nasceu sem nada e quando você deixar essa vida aqui e for para outra, né? Se é que tem uma outra, né? Você vai sem nada. Então essa briga, essa ganância, né? Brigando aí, crucificando seu pai, sua mãe ou sei lá quem da família, com relação à herança, dinheiro, para poder, né? Pensando só no poder, ter mais e mais e mais e mais. Eu vou dizer mais uma. Ouvintes do programa William Barbosa, ouvintes do programa do seu amigo do rádio. Se você procurar nos sites de informação, né, ouvindo emissoras de rádios, acompanhando programas de TV, quantas pessoas você já ouviu falar que matam por dinheiro? Vou dizer mais uma, nesse momento, nesse instante aqui, por esse Brasilzão de Deus aí, está acontecendo isso. Quantas pessoas que matam por dinheiro? Quantas pessoas que envenenam diretores, amigos, filhos, pais, por causa de grana, né? Para ficarem com fortunas, como se pudessem levar isso para outra vida. Gente, tudo fica aqui. Ouvintes do programa William Barbosa, tudo fica por aqui, tudo pertence à terra. Vou dar mais um exemplo legal aqui, ó. Você tira, por exemplo, o ouro dali, né? De repente esse ouro nosso aqui vai lá para Portugal. Mas ele está aqui, bicho. Está ou não está, seu Ademar Marques? Né? Você manda o ouro lá para Portugal, para os States, sei lá para onde. Mas ele está aqui.
1: Ele está aqui. Para onde ele vai também ninguém consegue levar, né?
0: Você tira de Portugal, leva para a Espanha, por exemplo. Um abraço aí aos espanhóis, aos portugueses, colônias aí, ouvintes do William Barbosa. Mas ele está aqui, ele não some do planeta. ele vai continuar aqui circulando. Ele não some do planeta.
1: Na Terra.
0: Na Terra. Né? Ele não vai embora. Então, meu querido e minha querida, por que essa ganância? Por que essa ganância? Eu estou falando isso aqui para quem é ganancioso, para quem é gananciosa. É para você refletir, pô. Sabe? Pode falar, esse William Barbosa é maluco, esse William Barbosa está pensando o quê? Não tem problema, pense o que você quiser. Eu estou falando de uma realidade. Né? A gente tem que aprender que nós não levamos nada desse mundo. Né? Então, pô, se você pode ajudar alguém, ajude. Ajude, colabore, faça a sua parte. Né? Se você não pode ajudar também, não tem problema. Agora, essa de eu quero mais, eu quero mais, eu quero mais. Pisa em cima das pessoas. Quantos e quantos seres humanos que pisam em cima do seu semelhante? Quantos e quantos seres humanos que destroem relações, gente? Né? Tem gente que vende a alma para o capeta, ô Ademar. Vende-se a alma para o demônio, bicho. Tem gente que faz essa... É, tem uns idiotas que ainda fazem esse... Eu falo idiota porque o cara que faz isso é... Rapaz, eu poderia, no caso, emprestar, né? Tipo assim, ó, fazer de conta, né? Porque na realidade você não está emprestando nada. Eu vou emprestar minha alma aí para um cara bacana, um cara que faz o bem, um cara que, pô, vai me trazer coisas boas aí, vai fazer eu crescer, né? Espiritualmente, mentalmente, socialmente. Agora, o cara fazer pacto com o demônio. Ah, pro raio que o parta junto com o demônio, rapaz. Meu negócio é Deus. Deus no coração. Deus à frente de todos nós. Né? Mas o cara faz esse tal de vender a alma ao demônio aí para poder ter mais, mais, mais e mais. Tudo é ilusão. A gente deve ter o que nos basta. Ouvintes do programa William Barbosa, ouvintes da Paraná Educativa M630, a gente deve ter aquilo que nos conforta, né? Nada mais do que isso. O dinheiro, o poder, destrói a vida das pessoas. Né? Eu não estou dizendo que todo mundo quer ter um pouco mais, todo mundo quer crescer, todo mundo quer ter uma economia legal, bacana. Eu estou falando de ganância. Daquele que dorme querendo mais, acorda querendo mais, passa o dia querendo mais. Às vezes o cara está num hospital lá, está mal enxergando. Eu quero mais, eu quero mais. Daqui a pouco você vai ver o que é o mais para você. Né? Então, gente, isso é histórico. O dinheiro, o poder, muitas vezes, destrói a vida das pessoas. Por exemplo, o Ademar, para quem estudou um pouquinho de história, eu, quando eu estava na escola, o meu problema era matemática, e eu amava história, geografia, matemática era o meu problema. Hoje acabou esse problema, porque você faz tudo no celular ali, está tudo certo, né? Tem calculadora, tem isso, tem aquilo. Mas eu adorava, adoro história até hoje. Os faraós, por exemplo, eles levavam para as suas tumbas, levavam ouro, prata. Você lembra? Já deu alguma coisa a respeito disso?
1: Já li sobre isso e é verídico. Ele levava as pedras preciosas todas, todo o tesouro. Né?
0: Todo o tesouro. Vamos falar ouro, prata. Agora eu te pergunto, meu caro Ademar Marques e ouvintes aqui do programa William Barbosa, onde é que eles estão, esses faraós? Ou essas coisas que eles levavam para os túmulos? Né?
1: Um aventureiro voltou lá anos depois, pegou tudo e continuou por aqui.
0: Ó, nos museus você vai encontrar, para a gente lá ver, né? Nos museus, para quem quiser visitar, as múmias dos faraós, né? Você encontra. Uma outra pergunta aqui, ó, com relação à história ainda. Onde é que estão os tesouros? Muitas vezes na mão de ladrões ou também nos museus. É mais ou menos assim. Então, gente, me perdoem se eu fui chato, se você gostou ou não gostou, me perdoem. Mas pense nisso. Ouvintes do programa William Barbosa, pense nisso. Reflita sobre isso.

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9: Olá, eu sou o Diego Tirri e agora começa mais um Minuto de Educação, o boletim diário sobre a educação pública no Paraná. O Colégio Estadual do Campo Dr. Caetano Munhoz da Rocha, em Quitandinha, na região metropolitana de Curitiba, passou por obras de reforma e ampliação entre o final de 2025 e o primeiro semestre de 2026. Os investimentos do governo do estado somaram quase R$3,5 milhões em recursos do Fundepar. As obras incluíram a construção de um novo refeitório, a reforma da quadra poliesportiva, além da criação de um laboratório de química, física e biologia. Também foram feitas adequações nas redes elétrica e hidráulica da escola, além de pintura geral e instalações de passarelas cobertas entre os blocos. E este foi o Minuto de Educação de hoje. Você também pode nos acompanhar nas redes sociais. O endereço é educação.pr.
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2: E eu já começo perguntando aqui para a nossa bancada o seguinte. Você toma remédio para pressão, seu EDG? Bom dia, bom dia.
3: Bom dia, seu William. Bom dia, Ademar Raimundo Marques. Sim, eu tomo Nalapril.
2: Tá. Você lembrou ontem daquela do cara que ia na farmácia? Agora deu vontade de rir, bicho. Coitada da menina do balcão lá.
4: E é o mesmo remédio.
2: O cara queria comprar areia na farmácia, né?
4: Areia.
2: Era área. É. Ele queria comprar areia e a menina falou: isso aqui não é casa de material de construção, cidadão. Bom, deixando a brincadeira de lado, então, o senhor toma e qual é a média aí da sua pressão? Como é que é? Como é que tá?
3: Não sei, eu não...
2: Quanto tempo faz que você não mede a pressão?
3: Não, a doutora prescreveu, tomo diariamente, e não sinto...
5: Depende do tamanho do aparelho.
2: Você tinha que fazer assim, ó. Olha lá, calma aí. Senão vou chamar o segurança.
3: Chama, porque hoje tá feia a coisa.
2: Quem tá lá embaixo hoje? Lá?
4: O Josmar.
2: Então,
3: manda ele subir aí,
2: tá.
4: Cortar o microfone.
2: É o seguinte.
3: O Papa Hostia aqui tá bravo.
2: É o seguinte. Falando sério, então você não sabe, faz muito tempo que você não mede sua pressão.
3: Não, quando eu vou ao médico, sim.
2: Tá. Quando você vai ao médico? Quantos anos faz que você não vai no médico?
3: Não, eu fui agora semana passada.
2: E ele mediu lá, você não lembra quando é que estava?
3: Não lembro.
2: Tá. Evilásio, você toma remédio para pressão?
5: Não. Bom dia, William. Bom dia a todos. Os nossos colegas de trabalho aqui. Bom dia a todos os ouvintes da nossa educativa. Bom dia especial. Eu acho que é hoje, seu William, o aniversário do nosso Celso Chadec. Pelo que eu sei, é hoje. É. Marca lá dia 25, mas é dia 24 o aniversário dele. Acredito que é hoje. Então, parabéns. Hoje o bom dia especial vai para Celso Chadec, que está comemorando a primavera nova aqui dentro da nossa companhia.
6: Bom dia, dedo duro.
2: Bom dia, Chadec, tudo bem com você?
6: Graças a Deus, tudo na santa paz.
2: Parabéns.
6: Desculpe muitas vezes não ter podido estar aqui, porque correria bastante. Mas
2: quando o senhor quiser, o senhor sabe que não precisa pedir licença para entrar aqui.
6: Obrigado, agradeço.
2: Como é que o senhor Dilão Barbosa falava? Aqui não precisa... Aqui é casa de...
6: Não tem tramela.
4: O rancho não tem tramela.
2: Aí ele deixava todo mundo entrar, daqui a mulher jogou um bilhetinho, ele... Quer ver? Aqui eu atendo, não é igual uns e outros locutores aí que tem que fazer fila, tem que pedir licença.
6: Tem que voltar outro dia.
2: Seu Dilão, o senhor está devendo para a lavadeira, paga.
5: Opa. Ele leu no ar isso.
2: Leu no ar. Celso, saúde, paz, muitas felicidades para você, viu?
6: Valeu, um grande abraço aí, agradeço, né? Ia deixar em silêncio, mas sempre agora tem um outro,
2: era,
6: né? Lá no outro lugar que trabalho também, teve gente que já fez.
5: E vou dizer que isso não é ser dedo duro. As pessoas que eu gosto e que estão me ensinando a crescer na vida, eu tenho um respeito e você é um deles, seu Celso Chadec.
6: Então, obrigado, é por isso que é Celso João Chadec, né? João do dia do São João, eu também nasci nesse dia.
2: Dia do São João.
6: Em 61 e minha irmã nasceu em 60, infelizmente ela faleceu, mas éramos do mesmo dia e não gêmeos, né?
2: Você toma remédio para pressão, agora entrando aqui no nosso, na nossa porta?
6: Para pressão não, William, mas para o diabetes eu tomo de tudo que você pensar.
2: E fazendo mais uma brincadeirinha, eu conheço muito puxa-saco, vocês devem conhecer alguns também. O puxa-saco...
5: Você conhece?
2: Calma, seu Evilado. Se você chegar para o puxa-saco, por exemplo, e falar assim, fulano...
4: Tem o puxa-saco e tem o apaixonado também.
2: É. Tá. Se você chegar para o puxa-saco e falar... Você toma remédio? Tomo. O senhor quer que eu tome ou que eu não tome? Tá, eu quero que você tome. Você tem problema de pressão alta? Tem. E quanto que está a tua pressão? Quanto o senhor quer que eu fale que está a pressão minha? O senhor que escolhe.
6: Esse é dureza,
2: esse é o famoso puxa-saco.
5: Mais puxa-saco do que o tal do bailarino ontem no programa do Ratinho, não tem. Ou veio uma pergunta lá para aquelas pessoas que estavam participando lá, o que era... Chibiu é uma ferramenta.
2: Chibiu
5: é uma ferramenta de mecânico ou de vidraceiro? Aí o Robson falou, mas o senhor fala dessa vestido de pastor. O senhor falando isso no programa. O programa é meu, fala o que quiser. Tá certo, senhor. O senhor tem que continuar falando assim. Tá coberto em razão.
2: Tinha um amigo nosso puxa-saco, mas na verdade ele não era puxa-saco, ele era gozador. Aí você chegava e falou, daí, fulano, você está com o CPF limpo? Ele falou, patrão, O senhor que sabe, se quiser eu estou com ele limpo ou sujo.
6: Tudo depende da sua vontade.
2: Da sua vontade.
5: E vocês sabem o que é um chibiu? Porque você é uma ferramenta mecânica?
2: Não, não entra em detalhes.
6: O chibiu tem outra coisa. Vocês sabem
5: qual ferramenta que é?
2: Que ferramenta que é?
5: Qual
2: que
5: é? É uma ferramenta do vidraceiro. É aquela caneta com um diamante na ponta para cortar o vidro.
2: Caramba.
5: O nome daquela ferramenta é chibiu.
6: O diamante na ponta, né?
2: E tentaram deturpar essa ferramenta, então, aí no popularesco. Valeu, Celso, parabéns,
6: um
2: saúde e paz. É.
6: Amém, obrigado.
2: Tudo
6: aí
2: de
6: a
2: bom.
6: Todos. E um grande dia a todos nós hoje.
2: Sigamos.
6: E que o Brasil vença.
2: Que o Brasil vença.
3: Tenha.
2: Ademar Marques.
3: Bolo certinho que eu quero um pedaço.
2: Toma remédio para pressão, Ademar?
4: O senhor quer que eu tome ou não?
2: Não, se o senhor quiser. Pelo amor de Deus, cara. Eu já sei para quem te encaminhar.
4: Tá bom.
2: Se eu fosse puxar saco.
4: Não. É o seguinte, meu caro William Barbosa, eu tomo sim.
2: Uhum.
4: Eu tomo o losartana, né? De uso contínuo, e a minha pressão...
3: Losartana não é bom, viu?
4: É, não.
2: Não fala que não é bom, porque eu também tomo.
4: Entre o médico então, e você, eu vou acreditar em você.
2: O senhor... ele está muito assanhadinho hoje, cara. Corta o microfone dele, pelo amor de Deus.
4: Eu tomo losartana e a minha pressão é a média de 13 por 9.
2: Tá, então é o seguinte, gente, vamos lá. Atenção, ouvintes do programa William Barbosa, o doutor Mário Tenório, ele diz o seguinte, que a pressão 12 por 8, que seria, vamos dizer, sob controle normal, né? Não é, olha só, hein? Não é a pressão ideal para os 60 anos, hein? Coloca no ar aí.
0: Perceba como uma frase simples atravessou gerações quase como uma verdade absoluta. 12 por 8. Para muitas pessoas acima dos 60 anos, esse número virou uma espécie de selo de saúde. Quando a pressão não está exatamente ali, em 12 por 8, surge um desconforto imediato, uma preocupação silenciosa, mesmo quando o corpo não parece dar sinais claros de problema. E é exatamente aqui que começa uma confusão perigosa, porque números isolados passaram a valer mais do que o funcionamento real do organismo que envelheceu. Talvez isso já tenha acontecido com você. Mede a pressão, vê um valor diferente do esperado, né, do tão esperado 12 por 8, e mesmo se sentindo bem, algo incomoda. Será que estou correndo risco? Será que algo está sendo negligenciado? Essa angústia não surge do nada. Ela nasce da ideia antiga de que existe uma pressão perfeita, universal, válida para todas as pessoas e para todas as idades. A ciência atual mostra que isso simplesmente não é verdade. O envelhecimento não é um defeito do corpo, é um processo natural de adaptação. Com o passar dos anos, as artérias vão perdendo elasticidade. Imagine uma mangueira nova, flexível, que se expande facilmente quando a água passa. Agora imagine essa mesma mangueira depois de muitos anos exposta ao sol. Ela continua funcionando, mas está mais rígida. Algo muito parecido acontece com as nossas artérias. Elas continuam aí levando sangue, mas com menos capacidade de se expandir a cada batimento do coração. Isso muda a forma como a pressão se comporta, a pressão arterial se comporta. Além disso, o próprio sistema de controle da pressão muda com a idade. Veja, o corpo possui sensores chamados baroreceptores, que funcionam como pequenos termostatos da pressão arterial, ajustando rapidamente aí os batimentos do coração e o calibre desses vasos. Com o envelhecimento, esses sensores ficam menos sensíveis. Isso não é falha, é adaptação. O corpo passa a trabalhar em outro equilíbrio. E quando o equilíbrio muda, o conceito de normalidade também precisa mudar. Por isso, hoje, a medicina não fala mais em uma pressão ideal única para todos os idosos. O que existe são faixas seguras de referência que precisam ser interpretadas junto com sintomas, histórico de saúde e risco individual. Vejam, dois idosos com a mesma idade podem ter organismos completamente diferentes. Um pode ser ativo, caminhar bem, ter força muscular preservada. Outro pode ter mais fragilidade, menos reserva física e maior risco de quedas. Aplicar o mesmo alvo rígido de pressão arterial para ambos não é cuidado, é simplificação perigosa. Quando observamos a pressão sistólica, que é o número mais alto, né, no aparelho, quando aparece, é esperado que ele aumente com a idade. Em muitos idosos, valores um pouco mais elevados são necessários para garantir boa circulação do sangue até o cérebro. Pense nisso como uma bomba tentando levar água até um andar mais alto de um prédio. Às vezes é preciso um pouco mais de força para que tudo funcione bem. O problema não é esse aumento adaptativo. O problema surge quando a pressão permanece elevada por muito tempo, de forma persistente, aumentando o risco real de acidente vascular cerebral, infarto do miocárdio e insuficiência cardíaca. E aqui é importante deixar algo muito claro. Controlar a pressão arterial continua sendo fundamental. Pressão alta, quando não controlada ao longo dos anos, causa danos silenciosos. Ela aumenta o risco de derrame, infarto, sobrecarga do coração e está associada tanto ao desenvolvimento quanto à progressão da doença renal crônica. Os rins funcionam como filtros muito delicados. A pressão elevada machuca esses filtros aos poucos, acelerando a perda da função renal. Controlar a pressão protege esses órgãos. A diferença é que hoje entendemos que controlar não significa forçar números iguais para todos, mas proteger com inteligência, segurança e individualização. Dentro desse novo entendimento, muitas diretrizes internacionais passaram a trabalhar com faixas de referência e não com um único número mágico. De forma geral, para muitos idosos, uma pressão sistólica, aquele valor mais alto, em torno de 120 a 140, costuma ser considerada adequada, desde que a pessoa esteja bem, sem tonturas, sem quedas e sem sinais de má perfusão. Calma que você vai entender. Valores persistentemente acima de 140 aumentam o risco cardiovascular e precisam de atenção. Ao mesmo tempo, pressões muito baixas, especialmente quando forçadas, também podem causar problemas. Aqui entra um ponto essencial que quase nunca é explicado. A pressão diastólica, que é o número menor quando aparece ali no aparelho, né? 12 por 8, esse 8 é a pressão diastólica. Em idosos, quando esse número cai demais, especialmente abaixo de 60, pode haver redução do fluxo de sangue para o cérebro. É como se a energia chegasse com dificuldade. Isso pode causar tontura ao levantar, visão escurecida, fraqueza, confusão mental leve, né? E também quedas. E uma queda nessa fase da vida pode significar fraturas, internações e perda de autonomia. Muita gente fica dependendo de outra pessoa pro resto da vida. Por isso, baixar a pressão sem considerar sintomas pode gerar mais danos do que benefícios. 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Continuando. Também é fundamental diferenciar dois grupos que muitas vezes são colocados no mesmo pacote, no mesmo cesto, tá? Idosos sem diagnóstico de hipertensão e idosos com hipertensão já diagnosticada, né, eles não devem ser abordados da mesma forma. Em quem nunca teve hipertensão, pequenas elevações da pressão podem fazer parte do envelhecimento vascular natural. Nesses casos, o foco costuma ser acompanhamento, observação da tendência ao longo do tempo e prevenção, sem medicação, né? Medicação imediata, se não houver sinais de risco. Já em idosos que convivem com hipertensão diagnosticada, ou seja, o médico já diagnosticou que a pessoa tem hipertensão, né, já toma remédio, o controle da pressão é ainda mais importante. É ele que reduz o risco de derrame, é esse controle, tem que ter, reduz risco de infarto, insuficiência cardíaca e progressão da doença renal. A diferença é que esse controle hoje é feito com mais inteligência e menos rigidez. Idosos robustos, ativos e sem sintomas podem tolerar metas mais baixas. Idosos frágeis, com histórico de quedas ou tonturas, precisam de mais cautela. O alvo não é o mesmo para todos. O alvo é proteger órgãos vitais sem comprometer equilíbrio físico, né? Clareza mental e qualidade de vida. Aqui entra um conceito-chave. Fragilidade não é idade. Fragilidade é reserva fisiológica. É a capacidade que o corpo tem de se adaptar a mudanças sem sofrer consequências graves. Um organismo com boa reserva tolera variações de pressão arterial. Um organismo frágil, não. Ignorar isso é um dos erros mais comuns no tratamento da pressão arterial na terceira idade. Se você percebe sintomas como tontura frequente, sensação de cabeça leve ao levantar, quedas, cansaço fora do habitual ou confusão mental leve, isso não deve ser normalizado como coisa da idade. Mesmo que os números pareçam bons lá no aparelho, o corpo pode estar sinalizando que algo precisa ser ajustado. A pressão ideal é aquela que protege o coração e o cérebro sem roubar a autonomia. Também é importante falar sobre a forma correta de medir a pressão. Medir logo após estresse, dor, discussão, uma discussão com alguém ou uma noite mal dormida costuma gerar picos transitórios. A pressão responde às emoções, ao sono e às preocupações. Um valor isolado, medido ali uma vez, não define uma doença. O que realmente importa é o padrão ao longo do tempo, medido com calma e interpretado corretamente. Com o envelhecimento, a resposta aos medicamentos também muda. O fígado e os rins passam a metabolizar remédios de forma diferente. Doses que funcionavam bem anos atrás podem se tornar excessivas. O uso de vários medicamentos ao mesmo tempo aumenta o risco de efeitos adversos. Por isso, ajustar doses ou até reduzir medicamentos quando feito com critério médico, fique claro, pode ser mais protetor do que simplesmente intensificar o tratamento. Isso não é descuido. É medicina moderna centrada na pessoa, no indivíduo, no paciente. O estilo de vida continua sendo um pilar fundamental. Alimentação equilibrada, ingestão adequada de líquidos, atividade física segura, sono de qualidade e manejo do estresse ajudam a estabilizar a pressão e reduzem oscilações perigosas. Nada disso substitui acompanhamento médico, que fique claro, ponha em sua cabeça. Mas tudo isso fortalece o tratamento e protege o corpo ao longo dos anos. A mensagem central aqui é simples, mas poderosa. O objetivo não é perseguir números perfeitos. O objetivo é proteger o que realmente importa. Coração, cérebro, rins, seu equilíbrio, autonomia e tranquilidade. Viver refém do aparelho de pressão pode ser tão prejudicial quanto ignorar os valores completamente. Talvez a pergunta mais importante não seja apenas quanto está a sua pressão hoje, mas como você está se sentindo, como está vivendo, se está seguro ao caminhar, se sua mente está clara, se você mantém sua independência. e cruzar isso, obviamente, com os valores de pressão. A verdadeira pressão ideal na terceira idade é aquela que preserva a vida com qualidade. E se essa explicação trouxe clareza, pense em quantas pessoas próximas vivem inseguras, presas a números, sem entender o próprio corpo. Compartilhar a informação correta também é uma forma de cuidado.
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9: É 2026 e o maior espetáculo do futebol volta a terras americanas e ganha proporções gigantescas. Pela primeira vez, a Copa do Mundo será disputada em 3 países: Estados Unidos, Canadá e México. Também pela primeira vez, o torneio terá 48 seleções na disputa. Para este ano, a FIFA decidiu trazer de volta a rainha das músicas de Copa, Shakira. Ao lado do nigeriano Burna Boy, lançaram Dai Dai. É uma mistura irresistível de afrobeats, pop e reggaeton, cantada em 5 línguas, cujo título é uma expressão que significa "Vamos lá, dê o seu máximo". O clipe reúne os maiores craques da atualidade e a música celebra a união de culturas, ritmos e povos, mostrando que a paixão pelo esporte fala todas as línguas, além de embalar as arquibancadas dos Estados Unidos, do México e do Canadá. Dai Dai é a trilha sonora de um torneio mundial que marca a última dança dos maiores craques da era moderna do futebol. É a despedida de gigantes como Lionel Messi, Cristiano Ronaldo, Neymar e Luka Modric. Para o Brasil, é a chance de quebrar o jejum após 24 anos. Com o clipe que traz as estrelas do presente e do futuro, Shakira prova que o ritmo do mundo bate em uníssono quando a bola rola. A contagem regressiva para ver a história acontecer já começou. Fique agora com o som oficial do Mundial de 2026. Shakira e Burna Boy, Dai Dai.
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0: contra ou a favor?
1: Hoje, no nosso tema contra ou a favor, é interessante porque isso, inclusive, faz parte de uma educação. E aqui no nosso querido Brasil, não estou generalizando, mas não é muita surpresa. Às vezes, quando você chega numa loja, o vendedor te atende e com aquela má vontade. Isso aqui é uma crítica construtiva, não estou dizendo que são todos os lugares, né? Mas muitas vezes em mercados, em lojas de roupas, de calçados, né? Tem um lá que, não sei se não teve treinamento. Isso não é questão de treinamento, é questão de educação, né? Treinamento é uma coisa, e você ser educado ou mal educado é outra coisa, né? Porque a educação vem do berço. E é terrível quando você cruza com alguém que você conhece, às vezes até no teu ambiente de trabalho, e você dá bom dia, a pessoa olha para baixo, não te olha, às vezes nem responde, né? Tem até aqueles que falam bom dia por quê? Uhum. Né? Isso é uma piada, mas é uma realidade. E o tema de hoje, o nosso querido Sargento Schubert, nosso convidado aqui, ele diz assim: o outro é você. Nunca subestime o poder de um bom dia. Não repasse o que te machucou. Olha que interessante. O senhor gosta de dar bom dia, meu caro EDG, ou dá porque é obrigado?
2: Não, sempre, sempre, porque a gente tem que saudar-vos uns aos outros. Cumprimentai uns aos outros. Então, seja uma criança, seja um idoso, seja um menininho que está indo comprar pão, você encontra de manhã: oi, tudo bem, bom dia. É, aqui, seja ali.
1: Não
2: entendeu?
1: Precisa imitar o saudoso Silvio Santos.
2: Não, não estou imitando, estou falando. Então, você encontra as pessoas na rua, você tem que cumprimentá-los. Eu, principalmente, né? Não estou dizendo que todo mundo tem, mas tem gente que a gente passa perto. E ele fala bom dia por quê?
1: Tá.
2: Sabe, é de mal com a vida.
1: Certo.
2: Que nem o saudoso, que eu tive a honra de trabalhar 5 anos no gabinete dele, deputado Luiz Carlos Alborguete, ele levantava com o pé esquerdo, ele pedia pra gente acordar ele. Aí você ligava na casa dele: vá acordar um, sabe?
1: Tá.
2: Se você encontrava ele no corredor: bom dia, deputado. Bom dia por quê?
1: Ok. Então, o senhor gosta de saudar.
2: Sim, sim.
1: Tá. Nivaldo Walter.
3: Mesma coisa, gosto de cumprimentar, gosto de dizer bom dia. Se eu chego num local, pelo menos eu dizendo bom dia, estou tranquilo, não preciso ficar me escondendo, né? Ponto de ônibus, você chega lá, o primeiro, tem gente lá, diz bom dia, alguém quer responder, responde, mas
1: tudo
3: você,
1: bem.
3: A tua parte você fez.
1: Você,
3: né?
1: Não faz questão.
3: Não.
1: Se a pessoa respondeu,
3: respondeu
1: não, problema
3: a
1: dela.
3: A minha parte eu fiz, né?
1: Tá certo.
3: E fico à vontade daí.
1: Evilásio Júnior.
4: Isso vai de pessoa para pessoa, e tem pessoas que, por mais que você fale 3 vezes bom dia, bom dia, bom dia, não te responde, mas aí é uma questão de educação, né? Faça como o nosso querido Sidney Campos sempre me ensinou: respeito é moeda de troca, me respeito para ser respeitado, e assim eu faço. Chego, bom dia, bom dia, bom dia a todo mundo. Quem quer responder, responde. Tem uns que respondem mal-humorado: bom dia. Tem outros: bom dia, que o dia seja maravilhoso, blá, blá, blá. Agora, tem gente que nem abre a boca. Tem gente que sai, entra mudo e sai calado numa prosa, viu?
1: Ademar Marques.
5: Ah, eu costumo dar bom dia até mesmo para aqueles que não me respondem. E quando eu vejo que a pessoa não responde, eu sempre ainda curto uma, né? Eu falo: bom dia. A pessoa não responde: obrigado, você também. E vira as costas.
1: Sargento Schubert, dando o seu recado em cima desse assunto aí. Diz aí, sargento.
6: Fala, guerreiro. Fala, guerreira. Bom dia. Passando aqui para desejar um lindo dia para vocês. E para falar uma coisa que é muito importante. Às vezes algumas pessoas tentam estragar os nossos dias, a nossa vida, com declarações pesadas, com mau humor, e às vezes a gente se chateia muito. Mas isso não é sobre nós, é sobre elas. E eu sei que é difícil. Eu sei que é difícil, que nem sempre a gente consegue, mas não permita que pessoas estraguem o seu dia com a sua energia negativa. Não devolva essa energia, na verdade nem receba essa energia e muito menos devolva. Se a pessoa está mal-humorada, dá um bom dia para ela, deseja um dia abençoado, com certeza essa energia boa que você transmitir vai voltar para você. Eu digo isso porque comigo é assim. Eu também às vezes sou tratado de forma ríspida, e a gente pensa: pô, por quê? Mas isso não é sobre nós, é sobre elas. Então seja luz e faça o seu melhor. E tenha certeza que Deus vai providenciar que você receba o melhor. Não é, filha? Dá bom dia, dá patinha. Porque é assim que funciona. Se a gente ficar revidando tudo, a gente só vai gerar o caos. A gente não dá para a gente apagar incêndio com gasolina. A gente precisa fazer o nosso melhor para que tudo dê certo. E vamos para cima, que Deus vai abençoar, que o dia vai ser melhor, que nós vamos conseguir enfrentar as nossas batalhas, resolver os nossos problemas. E nem tudo é no nosso tempo. Na verdade, nada é no nosso tempo. É no tempo de Deus. Mas a gente tem que continuar fazendo a nossa parte, organizando as batalhas que estão dentro da nossa mente, organizando os nossos dias, pensando no futuro, mas agindo no presente. E nem todo dia vai ser fácil. Na verdade, acho que nunca é fácil. E a gente vai conseguir. Tenha certeza disso. Um abraço, fiquem com Deus. Dá tchau para as pessoas. Dá batinha aqui para a gente dar tchau. E se fosse honra.
1: Muito bem, Sargento Subet. E ele tem um cachorro, aquele pitbull, viu, Anivaldo? E eu sou meio cabreiro com essa raça de pitbull, que é uma raça meio doida. Mas o cachorro dele, cara, às vezes ele grava vídeos assim, e o cachorro olhando para ele, admirando. É, parece que o cachorro está sorrindo.
5: Cão parceiro.
1: Demais da conta, cara. E, então é muito bacana. E os recados do sargento aí são muito interessantes, né?
3: É verdade. Os recados dele, com certeza, dá de encontro com o dia a dia. É mais ou menos por aí, mais ou menos isso. Porque a vida é cheia de surpresas, a vida é cheia de novidades. Cada momento, cada segundo que passa, nós vivemos o futuro. Porque há 5 minutos já é o passado. Agora é o presente e o futuro, a gente não sabe, mas tem que aproveitar. O cachorrinho dele é o do Bravo, né?
1: É o do Bravo.
3: É o do Bravo. Né?
1: Mas se olhando os dois, eu nunca vi um pitbull... sorrindo, cara. Dá a impressão de que o cachorro fica sorrindo pro dono.
3: E ele entende totalmente. Antes de eu vir para cá, eu sempre dou um tchau pro meu cachorrinho lá. Pego nele. Pá.
1: Como é que é o nome do seu cachorrinho?
3: É uma cachorra. Tinga.
1: Tinga?
3: Tinga.
1: Outro, não tinha nome mais bonito para você colocar na cachorra?
3: Tinga.
1: EDG, obrigado pela sua participação conosco aqui e bom trabalho na sequência.
2: Ele fala com o cachorro.
1: Tá ligado ali no microfone do homem ali? Ó.
2: Ele fala com o cachorro?
1: Não estava ligado.
2: Não estava ligado. Obrigado, William. Ele fala com o cachorro e eu tenho um louro lá em casa. Um
1: papagaio?
2: É.
1: Passarinho ou papagaio?
2: Que eu converso com ele. É um araguaíra. É, eu converso com ele.
1: Araguaíra?
2: Nunca viu falar?
1: Não.
2: Esses tempos no programa do Ratinho. Apareceu o araguaíra lá, o ratinho ainda falou, eu queria tanto ter um bicho desse. E eu liguei para ele e falei, tá lá, se quiser levar lá para a fazenda, pode levar. Até
1: é um
2: agora
1: papagaio.
2: Não apareceu. Nem jatos, nem ninguém. É um papagaio.
1: O senhor está bem?
2: Eu estou bem. É um araguaíra. Ela fala louro. O Nivaldo viu, eu gravei uns vídeos com ela, solta assim nas costas. Tal.
1: E ela é verde?
2: Não, é preta. É da cor do demais na antena, sabe?
1: Ai, meu Deus do céu.
2: Claro que é verde, seu William Barbosa.
1: Depois pessoal vai ficar mandando mensagem para mim. Eu que vou ter que aguentar o tranco aí durante toda a tarde, seu noite. William,
2: por favor. O seu Odilon deu 3 voltas no túmulo agora.
1: Então, o seu papagaio. O seu papagaio é negro. O seu papagaio?
2: O senhor peça desculpa, por favor.
1: Tchau, EDG. Bom trabalho. Já tinha dado tchau, senhor.
2: Não, só quero lembrar que sábado eu estou com o programa.
1: Então, lembra aí.
3: Em William.
2: Programão para vocês.
3: A gravação do bicho dele, papagaio, falava bem assim: tá com fome, tá com fome.
1: Com fome. Ele não dá comida
3: para ele.
1: Ele não dá comida para o papagaio. Sábado e domingo.
2: Não deixa nem anunciar o programa, eu vou sair daqui.
1: Diga, sábado e domingo. Não,
2: volta Deus,
1: tchau. Tchau. Evilásio, depois da Patrícia Armentano, o esporte, e hoje tem Brasil.
4: E hoje tem Brasil em campo, e eu quero, antes de falar do nosso programa depois da Patrícia Armentano, mandar um abraço para o professor Euler, vereador de Curitiba, que ontem fez uma sessão na Câmara Municipal e homenageou os atletas, os desportistas, jornalistas. E no momento em que ele se referiu aos jornalistas e agradecendo aos jornalistas por toda a divulgação, o nome que ele escolheu para representar os jornalistas fui eu. Então, eu quero mandar um grande abraço ao professor Euler por essa menção ontem, o vereador que atua e que foi secretário de esportes aqui do município de Curitiba. E no nosso programa de hoje, William, além de falar do jogo da seleção, de Curitiba, Paraná, Atlético, Paraná vem com a SAF aí, hein, William? Já deu, tá tudo certo.
1: Já foi vendido.
4: Já, e a primeira providência vai ser a compra da União da Vila Capanema. Essa vai ser a primeira providência que eles vão fazer, é comprar da União a Vila Capanema. vamos estar recebendo hoje o nosso amigo, nosso colega de trabalho, cronista esportivo, Jairo Silva. Ex-atleta de futebol, ex-jogador e hoje cronista, jornalista, vai estar aqui falando um pouco da história dele no rádio. Isso tudo depois da Patrícia Mentano e antes da Miriam Rocha. O Boeing 630 do rádio é no meu comando e eu vou dizer uma coisa, esse cada dia está mais alto esse Boeing, viu? Assusta até eu, viu, William? Assusta até eu. Vou sair de costas para fazer de conta que eu estou chegando, para ninguém brigar comigo. Tchau, um abraço.
1: Nivaldo, bom trabalho na sequência, você volta?
3: Eu volto às 5 da tarde com o Fim de Tarde, as músicas MPB de qualidade aqui no Som da Educativa.
1: Muito bem, e toma cuidado quando você for para a rua e voltar para casa, não ficar tomando banho direto.
3: Ah,
1: tá?
3: Com certeza.
1: Um abraço, Nevaldo.
3: Só se for banho de chuva.
1: Nevaldo é amigo nosso, a gente pode brincar aqui. Ademar, tá tudo ok aí, seu Ademar?
5: Tudo ok, tudo sob controle.
1: Por que que você está fazendo esse Boeing do Evilásio e mais alto ainda? Qual é o problema?
5: Aumentou a generosidade dele.
1: Certo, tudo sob controle, hein?
5: Tudo sob controle, eu volto também às 2 da tarde aqui com o Momento Sertanejo.
1: Seu EDG, para o senhor não chorar, qual é o horário que o senhor faz aqui, final de semana também, né?
2: Exato, no final de semana, no sábado, nós temos... Vem que é sábado, que é um programa feito para você, por você, e dando sequência no domingo, eu volto aqui também. Novamente, né?
1: Maravilha.
2: O domingão, das 3 da tarde, né? Estou
1: legal.
2: Aqui. E convido a todos para participar, para ouvir.
1: Muita, né? Música boa.
2: Muita música boa, música alegre. Aliás, vamos tocar uma música aí do Israel, né? Vamos tocar? Você tem a... O Ademar vendeu a música do Israel.
1: Você vai tocar, no, inclusive, no seu programa. É isso?
2: Isso.
1: Israel, valeu. Israel. Um abraço. Um abraço. Estamos no rádio juntos até o meio-dia. Programa William Barbosa, programa do seu amigo do rádio, nesse pique, nesse clima, de segunda a sábado, das 8 ao meio-dia, Brasil. Sábado.

0: Isso é Marquiliano, jeitão da madeira.
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5: Olá, eu sou o Diego Tirri e agora começa mais um Minuto de Educação, o boletim diário sobre a educação pública no Paraná. 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E este foi o Minuto de Educação de hoje. Você também pode nos acompanhar nas redes sociais. O endereço é educação.pr.
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0: Simbora, simbora, povo, estamos no rádio. Bom dia, bom dia, bom dia, bom dia com alegria, bom dia com amor. Eu sou o William Barbosa desde pequenininho e quero te fazer companhia aqui na Rádio Paraná Educativa M630. Estamos juntos até o meio-dia de segunda a sexta. Estamos no rádio e já abraçando você, ouvinte. É minha amiga, meu amigo, William Barbosa, estou te ouvindo aqui na minha casa. William Barbosa, estou te ouvindo no automóvel. William Barbosa, estou te ouvindo no trabalho. William Barbosa, daqui a pouco eu vou começar a te ouvir. Legal, legal, legal. Bom dia, bom dia, bom dia. Quero cumprimentar com muito carinho você, trabalhador, você, dona de casa, você, chefe de família. Quero cumprimentar você, que é motorista de aplicativo, né? Bom dia, bom dia, bom dia. Os taxistas, bom dia, bom dia. Bom dia para você que trabalha nos bares, restaurantes e lanchonetes. Muito bom dia, bom dia, bom dia. Bom dia para o pessoal da saúde. Com muito carinho aí para você que exerce essa profissão maravilhosa de médico, por exemplo, né? Os médicos, médicas, enfermeiros e enfermeiras, auxiliares de enfermagens. Muito bom dia para você nas clínicas, nos consultórios, nos hospitais da vida. Bom dia, bom dia, bom dia. Para você que trabalha nos hotéis também, bom dia, nos escritórios, bom dia, bom dia, bom dia, para você que é um pequeno empresário, um grande empresário, muito bom dia, para você que é vendedor ambulante, bom dia, bom dia, estou mandando um abraço também para os meus amigos cabeleireiros, barbeiros, você que tem um salão de cabeleireiro, tem um salão aí de barbearia, bom dia, bom dia, bom dia, bom dia para as costureiras, tricoteiras, bordadeiras, muito bom dia para você que trabalha com bolos, com doces, né? Para festas de aniversários, de casamentos, de separações e por aí vai. Divórcio, tudo bom bem? Dia. Bom dia, bom dia, bom dia. E quero cumprimentar com muito carinho também o pessoal da segurança pública, né? Policiais militares, o meu carinho, o meu respeito. A polícia militar, aos policiais civis, o meu carinho, o meu respeito. A nossa polícia civil, a polícia federal do Brasil, tudo de bom. Aos policiais da federal, um abraço para você que trabalha com a justiça, promotor, juiz, delegados, enfim. Vocês da segurança pública, tudo de bom. Os desembargadores, tudo de bom. Muito obrigado, gente, pelo carinho da audiência. E bom dia para você que é vigia também. Tem muitos vigias que trabalham à noite ou trabalham de dia. E também, William, quando dá um tempinho ali, eu estou te ouvindo. Bom dia a todos os vigias. Muito bom dia, sabe para quem? Para você que trabalha como entregador, né? Entrega no automóvel, entrega na moto, trabalha como entregador o dia todo aí. Muito bom dia para você também. Bom dia para as empregadas domésticas, diaristas. Bom dia, bom dia. Bom dia, bom dia, bom dia. É para você que não está fazendo nada. Muito bom dia, bom dia, bom dia. Bom dia, bom dia para você que é caminhoneiro. Alô, caminhoneiros do meu Brasil, transportadores do progresso deste imenso Brasil. Bom dia, bom dia. Carinho grande a todos os caminhoneiros, muita saúde, muita proteção. E bom dia também para você que é psicólogo, né? Para você que é psicólogo, psicóloga, para os professores, para os alunos, para as crianças, para os adolescentes, para o vovô, para a vovó. Tudo de bom para os filhos, tudo de bom para a família brasileira. Que Deus abençoe a todos. Muito obrigado pelo carinho da audiência. E o meu bom dia também, gente. Um bom dia muito especial para você que é trabalhador rural, né? William Barbosa, eu tenho um sítio, tenho uma chácara, ou tenho uma fazenda, ou eu sou funcionário de um sítio, de uma chácara, de uma fazenda, não importa. Você, trabalhador rural, tudo de bom. Você que é tratorista, bom dia, bom dia, bom dia. Que legal, você que é motorista particular, muito bom dia para você. E bom dia para você que gosta de fazer o bem, que gosta de ajudar as pessoas, né? E sempre ter uma mão estendida a quem precisa, isso é muito bacana. Tem gente falando assim, William, eu tenho uma vizinha aqui que ela adora ajudar as pessoas da rua, aqui do bairro, aqui da vila, e não quer saber de nada em troca. Ela faz isso porque ela tem uma alma maravilhosa, tem um espírito maravilhoso, né? Gosta de colaborar com as pessoas, isso é muito bom. Enfim, bom dia à nossa direção e bom dia para você, ouvinte do William Barbosa, né? A pessoa mais importante para nós que fazemos o rádio. E todo dia tem alguém que pela primeira vez está acompanhando o programa, ou alguém que falou, escuta, você conhece o William Barbosa, o nosso amigo do rádio? Ah, nunca ouvi, não vou passar a ouvir hoje. Muito obrigado, seja muito bem-vindo, muito bem-vinda. E é muito simples, é muito fácil para você ouvir o programa William Barbosa. Atenção, você pode me ouvir pelo rádio, sintonizando a M630, você pode me escutar pelo rádio, né? Não tem problema. E você pode baixar um aplicativo para me ouvir no celular. O aplicativo chama-se Rádio Paraná Educativa. 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Pronto, pode levar o William Barbosa para todo canto aí e me ouvir no seu aparelho celular. Você pode me ouvir no seu iPad, no seu PC, no seu notebook, sem problemas. E eu agradeço com muito carinho a audiência também dos meus amigos e amigas, dos grupos, das redes sociais que nós participamos, muitos que administramos, outros que participamos, e uma audiência muito grande online por toda a nossa Curitiba, por toda a grande região metropolitana de Curitiba, por todo o Paraná e por todo o Brasil, pelo mundo, né? Pela internet aí chegamos, lógico, no mundo todo. Isso é muito bom. Gente, tudo certinho, tudo prontinho. Que Deus abençoe a todos. Que Deus nos dê sempre muita saúde, muita proteção. Eu desejo tudo de bom para você que faz parte da minha vida através do rádio no dia a dia. Juntos com o programa William Barbosa. Alô, Curitiba. Alô, grande região metropolitana de Curitiba. Alô, meu querido estado do Paraná e do Brasil. Até o meio-dia. Fica comigo!
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0: Uma quarta-feira maravilhosa, estamos vivendo hoje, dia 24 de junho de 2026, estamos na fase da lua crescente, inverno brasileiro. Hoje é comemorado o Dia das Empresas Gráficas, é dia de São João, Dia Internacional do Leite, o santo do dia, Natividade de São João Batista. É dia de São João Batista. O telefone aqui da produção do programa William Barbosa, 41 é o nosso código de área, 41 é o DDD, 3331-7608, 3331-7608, passando e agradecendo você que me ouve ainda na clássica frequência AM630. E você que está no aplicativo, né? Você que acompanha o William Barbosa por todo o Brasil, no aplicativo da Rádio Paraná Educativa AM630. Ademar Marques, é dia de São João Batista. Diz aí alguma coisa sobre São João Batista.
2: Ok, William, João Batista é celebrado nesse dia 24 de junho por ser o dia do nascimento dele.
0: Respira, respira.
2: Faltou
0: respira,
2: água aqui,
0: respira,
2: né?
0: Respira.
2: É uma honra que ele compartilha apenas com Jesus Cristo e a Virgem Maria de ter nascido no dia 24 de junho. João Batista é conhecido como precursor de Jesus Cristo, o profeta que preparou o caminho para a chegada do Messias, e é o responsável por, né, ser a primeira pessoa, né, a batizar Jesus nas águas do Rio Jordão. Foi quando Jesus estava se aproximando com os apóstolos e às margens do Jordão avistou João Batista, que estava pregando o evangelho e batizando as pessoas. Na ocasião, foi quando ele gritou, né? O Messias chegou, né? E batizou Jesus. E João Batista era filho do sacerdote Zacarias e de Santa Isabel, que é prima de Maria, mãe de Jesus. Portanto, ele é primo segundo de Jesus Cristo. Ele nasceu de forma milagrosa, quando os pais já eram idosos, e viveu grande parte da vida como um eremita no deserto, um ermitão, vestindo peles e alimentando-se de gafanhotos e mel silvestre. Essa é a história de João Batista, que é um santo popular no Brasil, lembrado por meio das festas juninas, né?
0: São João Batista.
2: Isso, que morreu decapitado.
0: E era primo de Jesus Cristo.
2: Primo de Jesus Cristo, e foi o precursor de Cristo, porque era ele que anunciava a chegada do Messias e preparou o caminho para a chegada do Messias.
0: Tá aí as informações, então, e salve, salve São João Batista. E agora vamos com aquela pitadinha de sorriso para você. Abra um sorriso aí, vai, junto comigo.
3: Paulo, eu não sei se eu vou dar conta de tirar o resto do ano com essa namorada minha, não. Essa mulher custa caro demais, moço. Eu tava juntando dinheiro aqui pra nós ir a pescar no final de semana pra mim dividir a gasolina com vocês. Aí ontem ela mandou uma mensagem do zap.
4: Caçula, eu posso pegar um dinheiro desse seu pra me fazer as unhas? Achei que ela ia pegar 15 reais pra pagar a manicure. Ela pegou 210 paula. Quando eu cheguei que eu vi o dinheiro, eu disse, que diabo de unha cara é essa que tu tava fazendo? Ela disse, é unha de gel, caçula. Eu digo, que diabo de gel cara é esse que eu comprei um gel de arnica por 10 reais, veio quase meio litro de gel. E só pra tu passar nas unhas desse jeito foi 210. Ela botou foi um bico velho de galinha nas unhas, um negócio mais esquisito do mundo. Ficou parecendo as unhas de um beba dentro de um tambor, ainda gastou meus 210, eu não vou poder ir na pescada mais vocês. Essa mulher é cara demais, Paulo. Eu não sei se eu tô quando chegar até o final do ano namorando com ela, não. É difícil.
2: O Chorão é amigo do Paulo Gaiotto aqui, o nosso comandante geral do som, porque tudo ele reclama com o Paulo. Chorados do Brasil que acompanham o programa William Barbosa, bom dia.

0: Mirosmar, só modão, Mirosmar. Daqui a pouquinho nós vamos ter a sessão Você Pode Me Ajudar? Aqui no programa William Barbosa, com a participação hoje da professora Thaís Marion Cordeiro, né? Ela que é graduada em administração, especialista em gestão de recursos humanos e desenvolvimento de equipes da Uninter, aqui da nossa capital. E o assunto de hoje, né? É o tema de hoje no Você Pode Me Ajudar, como fazer um bom currículo. Professora Thaís Marion, bom dia.
1: Olá, William Barbosa. Aqui quem fala é a professora Thaís Marion, coordenadora da área de processos acadêmicos da pós-graduação da Uninter. Daqui a pouco estarei ao vivo no seu programa na Rádio Paraná Educativa, AM630. Vamos conversar sobre como elaborar um bom currículo e a diferença que isso faz na hora de conseguir uma vaga de emprego. Convido todos os ouvintes a acompanharem essa conversa especial. Um grande abraço e nos encontramos às 10 da manhã.
0: Combinado, professora Thaís Marion, daqui a pouquinho no programa William Barbosa, sessão Você Pode Me Ajudar. Vamos continuar sorrindo, meu povo.
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3: 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Ai, ai, ai, doido.
0: Chorão, você é um maluco, ninguém te aguenta. Mas eu gostei das chamadas aí, bicho. Ele foi no pique, né, demais.
4: Não, e ele manja, viu? Eu não conheci o lado comunicador dele.
0: Ele, um abraço, chorão é fera. Chorados do Brasil.

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1: Romantismo no ar também no programa William Barbosa, no programa do seu amigo do rádio. E hoje nós temos aí, às 11 da manhã, toda quarta-feira, a participação da contadora, contabilista, professora e terapeuta Elisete de Carvalho conosco, né? A Elisete hoje falando sobre, dando sequência naquele assunto das inovações da reforma tributária para este ano, seja para pessoas físicas, jurídicas. Elisete de Carvalho conosco às 11 da manhã na nossa entrevista do dia. Bom dia, Elisete.
2: Bom dia, meu amigo William Barbosa. Bom dia, ouvintes da Rádio Paraná Educativa, AM630. Eu sou Elisete de Carvalho, empresária contábil, presidente do IPM Conte, Instituto Paranaense da Mulher Contabilista, e também diretora do SESCAP Paraná. SESCAP é o Sindicato das Empresas de Serviços Contábeis, Perícia, Pesquisas, Assessoramento e Informações do Estado do Paraná. E quero convidá-los para nos acompanhar a partir das 11 horas aqui no programa do William. Vamos continuar falando sobre as inovações que a reforma tributária está trazendo aos poucos para toda a sociedade, sejam pessoas físicas ou jurídicas. Vem com a gente, vamos estar esclarecendo e, se vocês quiserem, podem enviar suas perguntas ao vivo, que tentaremos respondê-los pontualmente. Então, vem com a gente logo mais, a partir das 11 horas, aqui neste canal.
1: Legal, legal. Elisete de Carvalho também aqui no timaço do programa William Barbosa conosco hoje às 11 da manhã. Vamos continuar sorrindo, né, meu povo?
3: Dia, mas foi vento essa noite, cara, vento forte. Tu vê que eu fiquei sem água hoje de manhã. Eu pensei, bom, derrubou a caixa, tem uma caixa ali atrás. Fui ali ver o vento, fechou o registro.
4: Esse evento aí não foi nada, fechar o registro. Esse aí foi fraquinho. Lá na chácara do meu pai, arredou o poço do lugar, uns 4 metros. Chegou e o poço pegou a divisa do vizinho. Agora o pai tá sem água.
5: Mas se tu não parar de mentir, eu vou te tirar do grupo. Que homem do diabo, mentiroso, homem. Deus o livre.
1: Vamos que vamos com Chorados no Brasil.

0: Modão, sonados do Brasil, emoção, prestação de serviços, informação, tudo isso e muito mais todas as manhãs no programa William Barbosa, no programa do seu amigo do rádio. Competente repórter Edson Tomás também conosco dando seu bom dia, repórter esportivo. Bom dia, Tomás.
1: Muito bom dia, William. Um abraço a todos que nos acompanham aqui na Educativa nesta manhã de quarta-feira. Seleção brasileira em campo hoje para enfrentar a Escócia às 19h, jogo que define a classificação da seleção brasileira como primeiro ou segundo colocado à próxima fase da competição, na fase 16avos, que terá jogo do Brasil já na segunda-feira, jogo de mata-mata. Se passar, permanece na Copa do Mundo, se perder, volta para o Brasil. Mas antes, a partida de hoje é bastante importante diante da Escócia. O Brasil, que não vai ter o Rafinha lesionado, fica de fora desta partida e muito provavelmente na outra fase, voltando, quem sabe, nas oitavas de final. Técnico Carlo Ancelotti ainda não definiu se Rayan, Luiz Henrique, Endrick ou até mesmo Martinelli para esta função. Martinelli um pouquinho mais difícil, porque ele joga mais pelo lado esquerdo, inclusive. Nas demais posições, a possibilidade da manutenção do lateral direito Danilo, da dupla de zaga com Gabriel Magalhães e Marquinhos, pelo lado esquerdo o Douglas Santos, Casemiro, Bruno Guimarães, Paquetá, Matheus Cunha, Vinícius Júnior e aí falta o companheiro do atacante Vini Júnior. Brasil e Escócia revivendo outras partidas de Copa do Mundo em 1990, também em 82 com vitórias da seleção brasileira. No outro jogo do grupo tem Marrocos e Haiti, torcer para que o Haiti faça um jogo um pouco mais impositivo diante do Marrocos. Porque se o Marrocos golear a seleção haitiana, o Brasil terá obrigação não só de vencer a Escócia, mas também por um placar mais elástico para evitar perder a primeira colocação, porque depois o Brasil, na próxima fase, pode pegar Suécia, Holanda ou até mesmo a seleção do Japão. 19h, Brasil e Escócia, torcida brasileira esperançosa de um bom futebol. Quem sabe o Brasil se encontrando neste momento na Copa do Mundo. Em relação ao nosso futebol, o Coritiba continua treinando depois da reapresentação na semana passada. O Atlético também já com os dois reforços contratados, lateral direito Gilberto e atacante Jorge Rivaldo. E o Paraná Clube, que confirmou realmente que vai ter a Next Play como a SAF do clube. Ainda são questões burocráticas, mas avançou bastante esta questão e muito provavelmente até o final do ano uma resolução a respeito da vida tricolor. É isso, William. Um grande abraço. Até amanhã aqui na Educativa.
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0: Mandando um abraço, um bom dia aqui para Zenilda Fidelis, que é uma ouvinte nossa. Ela diz que adora sorrir com o programa William Barbosa, porque diz que a vida já tem muitos acontecimentos tristes para a gente ficar só naquela de ouvir coisas ruins. E ela está dando os parabéns aqui por ter um pouquinho de tudo nesse programa de rádio. Obrigado, minha querida Zenilda. Tudo de bom. Então vamos fazer o seguinte. Zenilda, abra um sorrisão aí em casa, vai.
9: Oi, gente. Tá joia? Eu queria pedir uma opinião para vocês sobre algo que aconteceu comigo ontem. Na verdade, já vem acontecendo. Há um certo tempo, eu vivi um relacionamento de 7 anos. Eu não vim aqui falar mal dela, o objetivo não é esse. A gente separou, não deu certo, é vida que segue, né? O problema é que ontem eu fui sair com uma menina e eu senti um desconforto com a menina, sabe? Não sei se é porque ela era loira. Eu acho que eu não gosto de loira, sabe? Eu acho que quando a gente que é hétero, quando a gente chega com uma loira, eu acho que o cara tá querendo se mostrar, tá querendo aparecer, porque a loira, aquela exuberância da loira, sabe? Aí eu acho que foi isso. Não rolou. A gente foi pra um restaurante, o clima do restaurante eu não gostei. Senti um desconforto com a música, sabe? A música tocando aquele sertanejinho de fazenda também já me incomodou. A maquiagem dela, eu também não gostei da maquiagem. Sabe aquela maquiagem com muita informação, muito, muito Chloe Green, assim, não gostei. Come muito, sabe? Nossa, a menina come horrores. Falei, menina, como é que tu não engorda comendo desse jeito? Bonitinha, bonitinha, sabe? Mas não sei, não aconteceu ontem. Aí eu queria pedir a opinião de vocês pra ver o que é que eu faço, assim, porque eu já tô há um bom tempo solteiro, até saí com os amigos meus pra tentar paquerar, tentar arrumar uma mulher, mas não tá fácil. Deixa a tua opinião, o que é que eu devo fazer pra melhorar isso aí, porque as mulheres estão reclamando, homem, tá difícil, mas vocês também têm que melhorar, criatura.
0: Oh, eu não acredito que é o Chorão esse cara aí, o Ademar.
10: E é ele mesmo,
0: rapaz, ele. Então tá explicado, porque nenhuma mulher para com ele, né, Ademar?
10: Tá explicado.
0: Ele tá pedindo opinião? Qual é a sua opinião?
10: A minha opinião é que ele não arruma mulher.
0: Fica sem mulher, então.
10: Fica.
0: É melhor.
10: É bem melhor.
0: É melhor, né?
10: Com esse comportamento dele, é melhor ficar sem.
0: Criticando as loiras, criticando as morenas, reclama de tudo, né?
10: Além de Chorão, é reclamão ainda. É
0: reclamão, né?
10: Você vê, ele não gosta nem que a mulher coma demais.
0: Pois é, bicho. Aí tem gente que come menos, outros comem mais. Qual é o problema, Chorão?
10: Não gostou da roupa da mulher, não gostou da pintura do cabelo.
0: Não.
10: Deus do
0: céu. Pois é, já está dizendo que ele não gosta de mulher. Não sei. Eu sei que está falando, hein, bicho.
10: Você que
0: está falando. Senhor que está falando. Ô, Chorão, é o seguinte, bicho. Vai para casa, faça uma reflexão, veja o que, que você quer para a sua vida, né? Qual é a sua praia, realmente. Não tem problema, bicho. O importante é ser feliz, cara. Cada um do seu jeito, a sua maneira. Tá bom, Chorão? Vamos com, depois do Chorão, com essa historinha aí, né? Tem um chonado gospel, é isso? Manda pro rádio.
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0: Estamos apresentando o programa William Barbosa, estamos de volta daqui a pouquinho a sessão Você Pode Me Ajudar? E hoje, com muita alegria, com muita satisfação, nós recebemos aqui a professora Thaís Marion Cordeiro, né? Ela que é graduada em administração, especialista em gestão de recursos humanos e desenvolvimento de equipes da Uninter, essa universidade conceituada aqui da nossa capital. Então, agora só um bom dia, assim, para dentro do... Ah, William, mas cadê a professora? Você está falando, né? Já está aqui nos estúdios. Daqui a pouquinho, a sessão Você Pode Me Ajudar. Professora Thaís, bom dia, seja bem-vinda. Que honra, que orgulho em tê-la aqui com a gente.
1: Bom dia, eu que
0: puxa agradeço. Um pouquinho mais esse microfone, isso.
1: Bom dia, eu que agradeço o convite e a acolhida. É sempre um prazer contribuir.
0: E é sempre uma alegria receber quem ensina essa nossa população aí, enfim, todos nós. Com quem sim. É que não teve uma professora? Só quem está nascendo hoje, né?
1: É verdade.
0: É mais ou menos isso. Então já a gente vai para o papo aí, viu, professora?
1: Ficamos aguardando.
0: Tranquila. A Júlia também está bem? Dá um bom dia aqui, Júlia. Bom dia.
2: Bom dia. Feliz de estar aqui.
0: A Júlia que é da assessoria de comunicação, né?
2: Isso
0: da,
2: mesmo.
0: Da Uninter. Trabalhando bastante, Júlia?
2: Também, graças a Deus.
0: Está com a cara de quem está com um pouquinho de sono.
2: Ah, eu estou corrida, né? Então estou com um pouquinho de sono, sim.
0: Está com um pouquinho, você viu só? Legal, legal. Bom, agora nós temos também o André Molina chamando para dar o seu bom dia aqui no programa William Barbosa. Bom dia, jornalista, repórter. André Molina, bom dia.
3: Olá, William Barbosa. Um bom dia para você e para todos os ouvintes que te acompanham diariamente. Aqui quem fala é o repórter André Molina e logo mais estarei aí com você para bater aquele papo gostoso e dar as principais notícias do nosso estado de Curitiba e, por que não, de todo o Brasil.
0: Molina, vamos fazer o seguinte? Professora, você gosta de sorrir? Professora
1: Eu gosto.
0: Thaís, gosta?
1: Eu gosto.
0: Júlia, você também gosta de sorrir, Júlia?
2: Gosta, é bom.
0: Gosta. O Ademar, eu nem vou perguntar, você fica sorrindo o tempo todo aqui, né, Ademar?
4: Ah, eu, a minha tia, falecida tia Lia, que costumava dizer que eu tomei chá de reganhol. Aí vinha só me reganhar, só dando risada.
0: Sorria, meu povo.
5: Parei para almoçar aqui no hotel e restaurante Fogão de Lenha, aqui na Brasilândia, em frente aos pés de manga. Aí eu tô mostrando aqui, ó, o que que deixa o cara que tá sem mulher contrariado. Isso aqui, ó. Ó. Frango, caipira. Isso aqui é bife. Aí isso aqui, cada vez que o cara bota um negócio desse aqui na boca, ele lembra da mulher que largou e não volta. Aí ele tem emoção. A gente bota o de comer na boca, o de comer não desce. Aí, ó. Isso aqui nada desce, ó. Não tem Monjaro, melhor no mundo. O cara paga 6 mil conto no Monjaro. Pega uma separação, pega um chifre pra tu ver, ó. Comida aqui, ó. Galinhada, não desce. Você bota na garganta, não desce.

0: só por causa da separação. Mandioquinha frita. Os outros conhecem como aipim. Mandioquinha frita, farofa. Irnique. Esse irnique aqui é que não desce mesmo, porque ele é grosso, tá vendo? Na garganta do cara que tá largado da manhã. Fogão desse aqui, ó. Todo cara que já pegou chifre, ou a mulher já largou, toda vez que ele vê um fogão surtido desse aqui, lá lembra, viu? Os temperos é bom, mas igual os temperos que minha mulher fazia. Você que tá tomando Manjaro, você que tá tomando Ozempico, você que tá tomando qualquer outro tipo de valsina pra emagrecer, pega um chifre pra tu ver. Não desce nada, ó. Eu parei pra almoçar aqui, ó. Caiu nada de cima.
1: Ô, chorão, pelo amor de Deus, chorão. Continue conversando com o Paulinho, pedindo conselho pro, pro Paulo Gaiotto, nosso companheiro aqui, o comandante-geral do som. O Chorão, tudo ele reclama, ele fala com você, viu, Paulo? O Chorão, rapaz, ele ficou mostrando as comidas, viu, professora? E dizendo que ele estava com saudade da mulher que largou dele, porque quando ela estava com ele, então ela fazia um filé à parmegiana, costela assada, aquela coisa toda. Aí ele falou, ah, não precisa tomar remédio nenhum para emagrecer, é só largar da mulher. Bom, tem mais um Chorados e já já o nosso intervalo e voltamos com a sessão Você Pode Me Ajudar.

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2: A empresa paranaense Agrária Industrial se tornou a primeira cooperativa do estado a conquistar o selo ABNT de boas práticas no combate à violência contra a mulher. A certificação reconhece organizações que adotam iniciativas que de fato funcionem para promover a igualdade de gênero e o enfrentamento à agressão contra mulheres em seus ambientes de trabalho. O selo busca incentivar e notar o comprometimento das instituições com as políticas voltadas à valorização e promoção dos direitos deste público, reconhecendo as ações já desenvolvidas pela cooperativa, além de fortalecer os canais de atendimento e denúncia. Leia a notícia completa pelo portal ame-se.pr.gov.br.
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3: Olá, eu sou o Diego Tirri e agora começa mais um Minuto de Educação, o boletim diário sobre a educação pública no Paraná. Símbolo da cultura e da gastronomia paranaense, o pinhão ganha espaço nos cardápios da alimentação escolar da rede estadual entre junho e agosto. A iniciativa fortalece a agricultura familiar e amplia a oferta da semente típica da araucária aos estudantes durante a temporada de colheita e comercialização do pinhão no estado que lidera a produção nacional da iguaria. Nos últimos 7 anos, a distribuição de pinhão proveniente da agricultura familiar para a alimentação escolar da rede estadual movimentou R$ 311 mil e garantiu mais de 36 toneladas do produto, beneficiando 470 escolas de 86 municípios. E este foi o Minuto da Educação de hoje. Você também pode nos acompanhar nas redes sociais. O endereço é educação.pr.
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0: Parabéns, parabéns. Vai diminuindo aí. Por que que a gente abriu a sessão? Você pode me ajudar com o parabéns para você? Porque, afinal de contas, a nossa convidada, além de ser a nossa convidada de honra aqui da sessão, você pode me ajudar, está de aniversário hoje. É isso, professora Thaís?
1: É isso mesmo.
0: Olha só,
1: e
0: parabéns.
1: Fico muito feliz em comemorar aniversário.
0: Saúde, paz e muita felicidade. Tem gente que diz que não gosta, né?
1: Pois é. Mas eu sinto o mês inteiro, eu fico feliz. É o mês do aniversário. O dia, então, pode cair o que for na cabeça que está feliz, né? Está comemorando o dia, a vida, né?
0: Você é geminiana?
1: Não, é o signo de câncer.
0: Ah, canceriana.
1: Exatamente.
0: Canceriana. Legal, legal, legal. Bom, então vamos homenageando aí todos os aniversariantes de hoje, né, Ademar Marques? Todos os aniversariantes de hoje. Não, é só para você. Depois a gente... Mas aproveitando aí, já deixa com a professora Thaís, a gente homenageia os aniversariantes de hoje, que são muitas, quantas e quantas pessoas, sei lá.
2: Os de hoje, os da semana.
0: Muita gente. E hoje ainda vamos homenagear também os famosos também, né? Tem famosos aniversariando. Falando nisso, você tem aí a relação deles já ou não? Se tiver, já manda para o ar também, aproveitando o gancho. E professora Thaís Marion Cordeiro, esse é o seu nome completo?
1: Esse é o meu nome completo.
0: Pois não. Se eu errar alguma coisa, você me corrija, por favor.
1: Tudo bem.
0: Graduada em administração, especialista em gestão de recursos humanos, é isso?
1: É isso mesmo.
0: E desenvolvimento de equipes da Uninter. Daqui a pouco você vai falar sobre, dar uma geral da sua função, né? Em todas essas áreas de atuação aqui lá na Uninter. Vamos conhecer um pouquinho da professora. Você é nascida onde?
1: Sou nascida em Curitiba, não tenho nem parente fora.
0: Curitibana.
1: Sou curitibana desde os bisavós.
0: O nome dos seus pais?
1: O meu pai é o Rubens Rosni Cordeiro. Talvez algumas pessoas conheçam muito, porque ele é meu avô, o pai do meu pai, é o Maeda Cuica, que é o que criou as escolas de samba.
0: O Maeda Cuica.
1: O Maeda Cuica é meu avô.
0: Olha,
1: né?
0: Só,
1: falecido,
0: mas famosíssimo.
1: É, exatamente.
0: Que legal. E a professora gosta de samba também?
1: Eu sou mais ou menos. Minha família inteira gosta. Todo mundo tem o tal do samba no pé, mas eu sou... Eu não sou muito afiliada com o samba.
0: Com
1: mas
0: samba.
1: Eu gosto da música em si.
0: Entendi.
1: Composição musical eu gosto muito.
0: Pois não. Bom, você já falou o nome dos pais, né? Tem irmãos?
1: Tenho. Nós somos em seis, né?
0: Seis irmãos.
1: Então, nós somos cinco mulheres, um irmão que faleceu, mas é uma família grande.
0: Cinco mulheres e um irmão que faleceu.
1: Exatamente.
0: E das cinco, além de você, tem mais alguma professora aí no meio?
1: Não, não tenho
0: professoras.
1: Todas seguindo elas são da área comercial, a todas as minhas irmãs.
0: Legal,
1: são
0: legal.
1: Área, bem fortes na área comercial.
0: Bacana, bacana. Você tem filhos?
1: Não tenho filhos.
0: Não tem filhos. Bom, a sua infância aqui na capital, aqui em Curitiba, é uma lembrança. Como é que era a professora Thaís na infância? Arteira,
1: muito.
0: Estudiosa, aprontava muito, aprontava
1: eu
0: pouco?
1: Eu era muito arteira. Brincava, vivia quebrada, né? Porque eu vivia brincando com carrinho de rolimã, bets na rua, e caçador, e vôlei. Fui jogadora de vôlei, fui goleira de handebol. Então, gostei bastante de esporte, aprontei bastante. Vivia toda esfolada.
0: E a sua adolescência, como é que foi, professora?
1: A minha adolescência seguiu nesse ritmo, né? Que daí eu fazia parte dos jogos. Ia na biblioteca pública jogar xadrez com muitos senhores na época. Eu era a mais novinha deles, mas eu gostava muito. Sempre gostei muito de ler.
0: Isso que eu ia perguntar. Você não ia só jogar xadrez,
1: não.
0: Né?
1: Não. Eu e as minhas irmãs, nós tínhamos competição de leitura de livros.
0: Bacana, né?
1: Então, nós fazíamos competição para ler de 2 a 3 livros por semana. Então, a gente ia na biblioteca, quem acabava antes ganhava, e a gente tinha esse ritmo.
0: De repente, um escritor assim que você curtia ou curte? Algum, qualquer nome aí, né?
1: E precisa ser um escritor brasileiro?
0: Não, não, não.
1: Gosto muito de Paulo Coelho.
0: Paulo
1: é
0: Coelho.
1: É um escritor que eu gosto bastante.
0: Então, gostava de ler?
1: Gostava de ler.
0: Está explicado aí o fato de você ser uma professora.
1: Exato, exatamente.
0: Mestre. Legal, legal. E o que te levou, então, por exemplo, a você se tornar uma professora foi já esse rastro de gostar de leitura, de escrever também, né?
1: Sim, desde muito nova eu já me interessei. Eu fiz, inclusive, o ensino médio de magistério né, o ensino médio profissional. Aos 17 anos, eu assumi a minha primeira turma de educação infantil, trabalhando já com alfabetização. E sempre gostei muito dessa área. Fiquei lecionando na educação infantil por quase 6 anos, 5 anos e pouquinho. E aí, depois, eu mudei dessa área, fui para a área da administração, mas caí novamente na área do ensino, voltado para a área da administração.
0: Pois não. Se formou em administração, né?
1: Isso.
0: E dá uma geral dessa função sua, você que é graduada em administração e é especialista em gestão de recursos humanos e desenvolvimento de equipes da Uninter. Dá uma geral do que significa tudo isso.
1: Sim. Então, a minha formação foi em administração. Atuei por um bom tempo em áreas administrativas, indicadores de desempenho, áreas específicas de indicadores, áreas voltadas também para cadastro, contratação de docente. Essa é uma área que ainda perdura comigo, né? Áreas de atendimento. E aí eu fiz algumas especializações, né? Eu fiz especialização em um MBA em gestão empresarial, depois eu fiz em projetos ágeis, e que são metodologias ali administrativas também, e fiz desenvolvimento de equipes. A minha atuação hoje na Uninter, né? Sou professora, hoje eu coordeno a área de processos acadêmicos. Essa área ela engloba toda a parte de administrativa acadêmica, então ela é voltada para uma parte de legislação acadêmica, ela é voltada para a parte operacional de atendimento, a parte de sistemas, desenvolvimento de sistemas ali, voltado para os alunos. Então eu atuo junto ao TI, né, nessas melhorias de sistemas, também contratação de docentes, participação em bancas seletivas e também contratação na área administrativa.
0: Bacana, bacana. Professora Thaís Marion, o nosso tema aqui hoje, nesse bate-papo, é de como fazer um bom currículo, né? Porque tem muita gente que não dá bola, isso aí deve contar muito, você vai explicar. Em um mercado de trabalho competitivo, as empresas recebem uma quantidade, digamos assim, significativa de currículos para cada vaga anunciada. Nesse cenário, um currículo bem estruturado e atrativo se destaca, né? Capturando a atenção dos recrutadores e aumentando as chances de ser selecionado para uma entrevista. De repente, não adianta chegar lá, eu sou William Barbosa, eu tenho tantos anos de profissão, eu cursei isso, eu fiz a faculdade tal e tal e tal, mas se eu não tenho um currículo bem montado, bem direcionado,
1: Você não consegue contar essa história.
0: Posso perder ponto, exatamente. Então, a primeira questão, professora Thaís, é a seguinte: o que mais chama a sua atenção em um currículo durante a primeira análise, digamos assim?
1: Se você me permite, antes da gente entrar nessa estrutura, eu queria falar um pouquinho sobre dar um norte em relação ao mercado de trabalho.
0: Fica à vontade.
1: Né? Hoje nós fechamos aí 2025, entramos 2026, com um marco importante em referência ao trabalho formal, que hoje atinge 62,5%. Né, de contratação. Isso já é em torno de 60, 64 milhões aí de brasileiros que atuam com o trabalho formal, ou seja, carteira assinada, né, formalmente, seja em empresa privada ou órgão público, né, seja estadual, federal, está dentro desse 62,5% aí de empregabilidade. Aí nós temos o trabalho informal, que é 37, gira em torno de 37,5%. Então, são esses profissionais que atuam de forma autônoma, sem carteira assinada, ou às vezes microempreendedores, profissionais aí que atuam com prestações de serviço sem uma contratação fixa. E agora nós temos a gig economy, que é o trabalho via plataforma, que está tomando aí uma proporção, está crescendo de forma rápida, mas ele ainda atinge 1,5% a 1,8% desse mercado que oferta as vagas de emprego. Então, quando a gente tem esse cenário, a gente vê que o trabalho formal ainda é o maior empregador e que ainda exige o currículo no formal para que ele possa selecionar esse profissional para ocupar uma vaga. E aí, dito isso, a gente entra aí na sua pergunta, né? O que, que chama mais atenção? Então, veja, muitas vezes as pessoas pensam que uma foto muito bem colocada, cores diferentes, formatos, às vezes pegam um currículo pronto com uma estrutura e um formato né, completamente pronto, estruturado, utilizado lá, eu pego, insiro aqui as minhas informações e eu acho que isso vai ser algo relevante. Né? E para o recrutador, muitas vezes, dentro dessa estrutura visual, ele não encontra as informações que ele precisa. O mais importante do currículo são as informações contidas nele de forma organizada, objetiva e clara, dentro do contexto da vaga que ele está concorrendo.
0: Quer dizer, não é só aquela coisa bonitinha, coloridinha, tudo
1: não,
0: bem.
1: Não, isso e, aí nem, não... e nem muitas vezes uma quantidade enorme de informações, porque o currículo não é uma autobiografia.
0: Você até me fez lembrar, professora Thais, aqui, esses dias eu até separei, eu peguei uma não tem nada a ver, e tem a ver com o que a gente está falando, porque eu fico de cara com essas bulas de medicamentos. Esses dias eu até separei, eu falei, eu tenho que mostrar para muita gente isso aqui, porque se eu fosse político, por exemplo, se eu fosse um deputado, um senador, sei lá, eu ia entrar com um projeto para dar uma acertada, porque ninguém perde tempo para ler um negócio daquele.
1: Exato, mas aquilo é mais como o contrato em si, eu te avisei. Se acontecer alguma coisa, ele funciona mais como um respaldo.
0: Não,
1: né?
0: Tem óculos, professora, não tem lente de contato para ler um negócio daquele.
1: Sim.
0: Eu separei porque eu falei, eu vou mostrar para muita gente isso aqui, porque é um absurdo. Imagina uma pessoa com mais de 60, 70, que já tem... É normal, né? De repente você tem uma catarata depois dos 50.
1: Sim.
0: E que vai dificultando, e ler aquilo ali... Um absurdo. Bom, mas vamos lá. Ademar, manda uma questão para a professora Thais, por gentileza, sobre o assunto aí de ter um bom currículo. Bom, vou mandar mais uma então. Quais são os erros mais comuns que fazem um currículo ser destacado ou descartado? Desculpa, professora.
1: Acho que o primeiro é erro de português.
0: Erro de português.
1: Né? Veja, todos nós podemos cometer erros, mas
0: sim,
1: o currículo, você entende o quê? Se eu estou concorrendo para uma vaga, eu estou me planejando para algo. Então, quando você pega um currículo com erro de português, mesmo que seja um erro de português simples, mas ele já destoa uma falta de planejamento. Ele é muito mais do que um erro de português, ele é uma falta de planejamento. Então, assim, a pessoa se prepare, leia, passa para outra pessoa ler, para outra pessoa conferir. Hoje nós temos tantos aplicativos também que fazem correção gramatical, ortográfica, enfim. Então, até o próprio corretor do Word faz ali para você uma correção. Então, não faça correndo, se planeje, porque o erro de português conta muito. Dados desatualizados. Então, por exemplo, a pessoa coloca que ela mora em Curitiba, manda, mas ela já mudou para outra cidade de Santa Catarina, né? Ela não faz mais parte desse mesmo estado. Telefone que a pessoa mudou, ela continua com o telefone antigo. E-mail que você manda, retorna, né? O LinkedIn que a pessoa desativou e o recrutador não consegue encontrar, né? Então, assim, esses erros, eles são gravíssimos. Outra coisa, tamanho de letras diferentes, cores diferentes. Hoje em dia não é mais usado foto, a menos que seja uma função específica e que a vaga esteja exigindo, mas foto não. E mesmo assim, se a vaga está exigindo, pense assim, ó, foto não é foto do seu casamento, não é foto com a sua família, não é foto na praia.
0: Faz 10 anos que você tirou.
1: Foto que faz 10 anos, né? Vamos pensar assim, que o currículo, ele é a tua apresentação para o recrutador. Ele não tem a sua imagem, ele não tem a sua fala, ele não sabe quem é você. A primeira apresentação que esse recrutador tem de você é aquele papel ali, sem expressão alguma. Ele vai dizer algo sobre você. Então, assim, quando a pessoa ela faz esse tipo de apresentação, isso não soa nada positivo para o recrutador, né? E esses erros são, assim, outra coisa é desorganização do currículo ou currículos muito extensos. Pense, assim, que o currículo para o recrutador necessário, com o volume que ele tem de currículos, são duas páginas. Duas páginas para você resumir quem você é, né? O que você sabe fazer, né? Onde você trabalhou, o que você estudou e como eu entro em contato com você. Esses cinco passos resumem um bom currículo, que são os dados que o recrutador precisa ter.
0: Parabéns, hein? Parabéns, são detalhes que muitas vezes a gente fica aqui, né? E hoje ainda, né, professora Thais, com esse negócio de aplicativos, filtros e tal, tem gente que vai lá, coloca uma coisa que não tem nada a ver, né? Apresenta, dá a impressão que você está atendendo a pessoa. Peraí, mas não é você.
1: Exatamente. E isso que você falou é muito importante, porque hoje nós temos, por exemplo, a IA. A IA ajuda, né? Muitas vezes você seleciona currículos e no momento que você vai para o passo seguinte da entrevista, você diz, eu não estou entrevistando a mesma pessoa. Porque o currículo está muito bem elaborado, mas a pessoa que chega na tua frente, muitas vezes ela não consegue nem se expressar, ela não consegue que nem coisa. Falar, por exemplo, de competências que ela inseriu Meu no currículo Deus. Dela. Ela não sabe explicar sobre aquilo.
0: Tá aí, ó. Sessão Você Pode Me Ajudar e a participação da competente professora Thaís Marione aqui com a gente, Marion, dando essas dicas importantíssimas na hora de se elaborar um bom currículo, né, professora?
1: Sim.
0: Então, tudo é apresentação. Seu Ademar Marques tem uma questão para a professora, fica à vontade.
2: Ok, William. Primeiramente, saudando e cumprimentando a professora. Bom dia, professora.
0: Aniversariante do dia.
2: E parabéns, né?
1: Muito obrigada.
2: Por esta data tão magna na sua vida aí. E é uma satisfação tê-la conosco aqui no programa do William Barbosa, até porque, né, a grande audiência pelas manhãs em Curitiba, no Paraná e no Brasil, tem muita gente querendo saber como elaborar um currículo. Então, o teu tema é muito importante. Eu gostaria de saber o que um recrutador observa nos primeiros 30 segundos.
1: Nos primeiros 30 segundos?
0: Isso. De análise.
1: De análise, exatamente. Qual é o objetivo dessa pessoa? Muitas pessoas não colocam um objetivo claro. Elas fazem, às vezes, um texto de 10 linhas e o recrutador não tem tempo para olhar essas 10 linhas. Apresentação simples, 2-3 linhas, né? E um exemplo claro. Ah, sou professora com atuação mais de 10 anos no ensino superior, também contemplando seminários, simpósios, ou seja, ele já sabe que essa pessoa também trabalha com eventos na área da educação, que ela tem experiência no ensino superior.
2: Mesmo que sucinto.
1: Exatamente. Então, assim, veja, você está falando ali, você tem a sua apresentação, que isso é muito importante, precisa contar ali quem que é essa pessoa, qual é a atuação dela e o objetivo que ela tem. Então, por exemplo, se ela é professora, ela pode atuar como professora efetiva, como professora conteudista, como professora mediadora pedagógica. Ela pode colocar mais do que um objetivo, mas esse objetivo tem que ser claro, não pode ser enrolado, porque senão ela confunde o recrutador, ele fica procurando e aí ele já descarta esse currículo. Então, essa é uma informação muito importante, que é o objetivo. O que que essa pessoa... Para que esse profissional, em qual vaga eu posso alocar ele? Porque o recrutador nem sempre ele está trabalhando só com uma vaga, ele está trabalhando com várias vagas. Muitas vezes a pessoa mandou o currículo para concorrer à vaga efetiva, mas ele já encontrou alguém melhor, então o que ele faz? Ele já olha que aquela pessoa também tem o objetivo de trabalhar como mediador pedagógico ou como professor conteudista, então ele já aloca esse professor para uma outra, esse profissional para uma outra vaga.
2: Para não perder a oportunidade da contratação.
1: Exatamente. Então, isso é uma dica importantíssima. Uma das primeiras coisas é qual é o objetivo desse profissional. Muitas vezes tem gente que coloca crescimento profissional, eu busco o crescimento profissional. Não, é evasivo.
2: E ressaltando que o recrutador é uma pessoa muito observadora, né?
1: Exatamente. Então, a pessoa precisa ser cirúrgica, objetiva e clara, né? E a informação precisa ser verdadeira, né? E ela não pode ser evasiva. Então, assim, uma coisa que a gente fala, né? Se a pessoa está concorrendo para uma vaga, ela tem o desejo de trabalhar em uma determinada instituição, estude essa instituição. Entenda qual é o objetivo, como ela se coloca no mercado. De repente, é uma instituição que trabalha muito com voluntariado, que trabalha muito com inclusão. Então, assim, informações que você tenha, objetivos que você tenha voltados para esse objetivo da organização, você é o quê? Você é o que vai preencher a necessidade daquela empresa. Então, assim, estudar sobre a empresa é muito importante, porque isso te ajuda a colocar as palavras-chave e as competências e as formações, as capacitações que vão atender exatamente o perfil que aquela organização procura. Então, acho que o objetivo é uma das primeiras coisas, né?
2: Perfeito.
0: Bom, a professora Thaís Marion já deu uma geral aí sobre as informações que são realmente indispensáveis em um currículo, né? Também já falou aí as experiências, quer dizer, de que maneira que a pessoa teria que colocar isso no currículo. Agora, o que é mais importante, professora? Você, como professora, a formação acadêmica, a experiência ou as habilidades do candidato?
1: Olha, eu acho que não posso dizer que a formação seja o mais importante, né? Porque hoje o mercado de trabalho está muito diferenciado, né? Muitas vezes você contrata alguém que tem uma excelente formação, né? As suas hard skills muito bem estruturadas, mas ele não tem habilidades relacionais, ele não tem as soft skills lá desenvolvidas. Então, ele num relacionamento interpessoal, o relacional acaba matando toda a formação que ele tem. E aí eu vejo que isso entra muito num alinhamento, William, de necessidade, né, que essa empresa tem, perfil dessa empresa com esse profissional. Porque tem lugar para todo mundo. Então, nós temos, por exemplo, alguns cargos, algumas vagas que requerem pessoas que realmente sejam menos comunicativas. Então, essa pessoa precisa ter um autoconhecimento de como ela é, do que é esse profissional, qual é a minha área de atuação, onde eu quero trabalhar, que empresa eu quero, qual é esse cargo. E para esse cargo, quais competências eu preciso me desenvolver além da minha formação. Porque aí você afina não só a formação, não só as competências, né? Mas você alinha também as suas habilidades, né? Que contam muito para você fechar esse perfil para ocupar essa vaga. Então, eu diria que não é um único ponto que a gente pudesse considerar que seja mais específico. Eu diria que esse alinhamento da necessidade da empresa, né, com o perfil desse colaborador, desse profissional, é o ideal para você fechar esse casamento aí, que é esse profissional com a organização.
0: Pois não. Sessão Você Pode Me Ajudar, programa William Barbosa e a professora Thaís Marion, tá certo, né?
1: Isso.
0: Agora, professora, como que identifica, e vamos dizer assim, como identificar e usar as palavras-chave corretas para passar pelos sistemas de triagem, o ATS?
1: Nós temos hoje, muitas empresas utilizam o ATS exatamente para facilitar essa triagem dos currículos. Então, assim, as palavras-chave associadas à necessidade, ao perfil da empresa é muito importante. Por quê? Porque automaticamente o ATS vai fazer a busca dessas palavras-chave. Então, quem tem essa competência, quem tem esse objetivo, quem tem essa formação, quem tem esse tempo de experiência, com essa experiência, ele já é um currículo selecionado, né? O currículo, ele pode tanto te deixar de lado, né, quanto exatamente te colocar na próxima etapa do processo seletivo, né? Ele não garante a tua contratação, mas okay, ele garante a tua seleção para a próxima. Então, eu vejo assim que nesse momento do ATS, colocar, por exemplo, imagens no currículo, gráfico, são coisas que confundem ali o robô. Então, assim, precisa ser só as informações de texto, mesmo de forma muito clara, muito objetiva, e as palavras-chave vêm dentro daquilo que a gente falou, que é o estudo dessa empresa que eu pretendo atingir, né? Que empresa, que cargo que eu pretendo entrar, qual é o modelo dessa empresa, que perfil que ela procura, que você encontre essas palavras-chave para colocar no teu currículo, porque aí você consegue realmente entrar nessa seleção e passar para essa próxima etapa.
0: E é interessante porque, às vezes, tem pessoas, com todo respeito e sem querer generalizar também, que ela fala assim, não, eu vou uma vaga para trabalhar numa televisão, por exemplo. Ela é uma excelente, ela escreve bem, né? Escreve como ninguém, mas ela não se comunica bem, né? E, de repente, você está precisando de uma vaga para apresentador. A vaga é para apresentador. Quer dizer, e aí?
1: Ela precisa desenvolver essas habilidades. Quando a gente quer atingir, né, eu quero chegar nesse cargo, nessa posição, mas quais habilidades eu tenho que ter? Aí eu faço uma listinha e eu passo a trabalhar, me desenvolver. Eu sempre digo assim, nada é impossível. Algumas pessoas vão ter mais facilidade.
0: Você ensina esses caminhos, inclusive, é isso,
1: sim,
0: né?
1: Sim, você, por exemplo, assim, algumas pessoas vão ter mais facilidade para desenvolver algumas habilidades, principalmente relacionais, de comunicação. Outras vão ter um pouco mais de dificuldade. Mas não é impossível que isso seja desenvolvido. E tudo está no campo exatamente de atingir esses objetivos, essas metas, né, que são determinadas. Muitas vezes alguém diz, ah, não tive oportunidade, ninguém me deu oportunidade, não consigo chegar em tal ponto, estudei tanto, mas eu não consigo. Não é só a formação, né? A gente precisa também, hoje está muito... a tecnologia... ela está causando muito impacto nessa questão relacional. As pessoas, muitas vezes, se apresentam muito na escrita, na rede social. Elas fazem diversas conversas, explanações, exposições, mas quando ela chega presencialmente, ela não consegue falar com ninguém. Porque a tecnologia acabou criando muito esse distanciamento. Então, a gente precisa entender que no relacional, que está acontecendo, inclusive, essa necessidade, o relacional ainda é necessário. Então, a gente precisa desenvolver essas habilidades, principalmente para determinados cargos que exigem exatamente essas habilidades desenvolvidas.
0: Agora, comunicação, isso aí me faz lembrar, por exemplo... Tem pessoas que te desafiam, né, professora,
1: muito,
0: também. Eu acho muito bacana. Eu tenho uma passagem na minha vida muito interessante de um cara que a professora deve ter ouvido falar de nome. Ele é um juiz federal do trabalho, o Dr. Marlos Augusto Meleque. Eu chamo ele de moleque até hoje, porque ele me chama de paizão, porque o primeiro emprego na vida dele ele pediu para mim. E foi, ele tinha 15 anos, e eu já em rádio e tal, eu trabalhava na Rádio Independência do Paraná, faz muitos anos isso, e ele chegou para mim com 15 anos, aquele moleque da voz fina, né? E ele falou, escuta, você não me dá uma chance? E eu ainda lembro até hoje, depois eu até pedi 1 milhão de desculpas, mas eu falei, cara, você está mudando de voz e tal ainda, como é que você quer trabalhar aqui comigo? Aqui? Ele deu risada e falou para mim, William, me dê uma chance, que eu vou mostrar para você que eu posso te ajudar. Aquilo foi demais. E eu dei uma chance para ele. Ele, com 15 anos, eu tinha um quadro chamado A Cartinha da Vovó, no programa. O que era A Cartinha da Vovó? Ah, ontem minha avó, eu estive com a professora Thaís, lá da Uninter, e ela estava ensinando isso para ele. Então era um bate-papo com alguém que eu tinha no dia anterior. Ele falou, eu vou te produzir essa cartinha da vovó, vou fazer a tua história da vida. Eu falei, cara... primeiro você precisa perguntar para mim o que... Ele falou, não, mas você só vai me dar o tema. E ele, com 15 anos, ele começou a fazer isso e trabalhou comigo 4 anos.
1: Olha só.
0: E depois estudou, foi... Né? Eu tenho muito orgulho desse cara, porque daí ele se formou em Direito, aí ele prestou um concurso para juiz e passou, e foi um dos caras que comandou a equipe na época do ex-presidente Michel Temer na reforma trabalhista.
1: Olha só.
0: Hoje está com 40 e poucos anos, e se tornou um juiz do trabalho. Então, às vezes, também, lógico, uma coisa é uma coisa. Você tem que dar uma chance, né, professora?
1: Com certeza. E muitas vezes, a forma como esse, vamos falar de currículo formal para quem nunca trabalhou, para quem vai começar agora, né, que experiência eu coloco nesse currículo? O que eu vou colocar? Eu nunca participei de nada, né? Tudo conta. Então, por exemplo, se você participou de um trabalho voluntário, isso conta, descreva quais eram as suas atividades nesse trabalho
0: Legal.
1: Voluntário. Né? No teu colégio, de repente, você participou de feiras, de outras coisas, você tem lá gestão de equipes, tem planejamento, tem organização de eventos, isso tudo são habilidades que você fez lá no teu colégio, mas elas contam aqui como uma experiência para quem está ingressando no mercado de trabalho. E é muito legal você colocar isso e oportunizar. Eu tenho na equipe mesmo, trabalho com jovens aprendizes, né? Eu tenho uma jovem aprendiz que entrou aos 16 anos, né? Uma menina sensacional, porque ela já evoluiu, a gente conseguiu efetivar ela, hoje ela atua lá conosco, já como assistente, já está cursando biomedicina na Uninter também.
0: Olha só.
1: E já pretende trilhar a carreira dela profissional. Mas é uma pessoa interessada, responsável, né? A responsabilidade conta muito, o querer fazer, o querer aprender. Então, ela entrou crua naquela vaga, mas ela tinha a disposição, ela tinha a vontade de aprender como você colocou,
0: esse
1: né?
0: Moço.
1: Exatamente. Ela queria estar ali presente, ela se importava em querer aprender e ela perguntava, eu estou fazendo certo, eu posso fazer aqui, eu posso, tem mais alguma coisa que eu possa fazer? Porque ela queria se desenvolver, ela queria aprender. E o mercado abre muito vagas para isso. E falando em termos dessa nova geração que está entrando, emendando aqui sobre o currículo, acho que a gente poderia colocar assim, tem muitos, né, candidatos profissionais que estão ingressando no mercado de trabalho que dizem assim, ah, eu não quero colocar um modelo de currículo formal, eu quero inovar, eu quero que a minha identidade apareça. E eu diria assim, é o teu direito, né? Mas aí você precisa também analisar quem é o teu recrutador. Porque, às vezes, eu quero entrar numa empresa inteiramente formal e quero apresentar um currículo completamente informal, né? Então, é muito importante que a gente faça esse alinhamento com a vaga. Ah, mas de repente eu vou entrar numa empresa que é totalmente informal, que não precisa. Legal, você está alinhado, o teu objetivo pessoal está alinhado com o objetivo de perfil que esse recrutador quer. Mas se você quer entrar numa empresa totalmente formal e quer apresentar um currículo totalmente disruptivo, não vai casar, ele vai ser descartado por esse recrutador. Então, a gente precisa ter essa consciência, né? É, sempre essa questão do perfil com o objetivo, ele está muito alinhado. Você precisa ver se o teu perfil está alinhado com esse objetivo.
0: Eu acho muito bacana toda pessoa que gosta de aprender, né? Porque hoje é muito comum, e às vezes até pessoas de mais idade, não, eu sei fazer, e não sabe. É tão bacana você falar, professor, eu não sei, me ensina.
1: Exatamente.
0: Você pode me dar uma mão aqui nisso? Do que o famoso sabichão ou sabichona.
1: Exatamente.
0: Ademar, manda mais uma para a professora Thaís, por gentileza.
2: Então, professora Thaís, o tamanho e o formato do currículo estão adequados para o mercado atual?
1: Vamos falar sobre o tamanho do currículo. Duas páginas. Vamos tentar colocar tudo o que a gente precisa colocar nesse currículo em duas páginas.
0: No máximo.
1: No máximo. Estourando 2,5, mas assim, 2 páginas é o suficiente, né? Vamos falar do que precisa constar dessa estrutura. Por exemplo, dados pessoais. É telefone atualizado, e-mail atualizado, o endereço do LinkedIn, qual é a cidade que você mora, né? Porque se você coloca lá CPF, RG, que são dados sensíveis, hoje ninguém exige mais isso, né? Então, essas informações você pode descartar que não são necessárias. Então, os dados pessoais, o objetivo profissional, como a gente falou, né? Descrito ali em 2, 3 linhas, claramente. Colocar o resumo da tua experiência, quem é essa pessoa que eu estou contratando? William Barbosa tem atuação com mais de 10 anos, né? E quais são as principais atividades que você desenvolveu nessa tua profissão? Isso é muito importante para o recrutador. A experiência, considerar ali qual era o seu cargo, né? Qual é o nome da empresa que você trabalhou, o tempo que você trabalhou nessa empresa e o que você desenvolveu nessa empresa. E aqui contam também os dados. Então, por exemplo, eu gerenciava equipes. Então, eu gerenciava equipes de 80 pessoas. Né? Ou atendimento. Eu atendia carteira de clientes com 120, com 200 clientes. Isso mostra, dá referência para o recrutador do teu potencial, na tua capacidade de execução. É, a tua formação. Você precisa inserir lá o que você fez. Se você já tem graduação, não precisa colocar ensino médio. A menos que o ensino médio, nesse caso, seja relevante. Vamos supor. A pessoa vai colocar aqui na experiência dela, vamos supor, professora, ela atuou na educação infantil com alfabetização. Aí ela precisa colocar que ela fez um ensino médio profissional, com magistério, ou ela fez lá o adicional de educação infantil, porque isso conta exatamente para essa experiência. Mas fora isso, se é um ensino médio que não foi o profissionalizante, não tem necessidade, porque você já está colocando a tua graduação, né? É importante colocar também, considerar na formação ali essa questão sequencial. Vamos supor, eu fiz 3 graduações, qual que é a mais atual, né? Ou essa graduação, essa formação ser relacionada com o perfil da vaga que você quer. Então, por exemplo, eu fiz 3 graduações, vamos supor. Eu fiz física, fiz matemática e fiz direito. Estou concorrendo para uma vaga de advogado. Faz sentido eu colocar física e matemática? Não vai contribuir.
0: Não tem nada a ver ali.
1: Eu estou enchendo, então eu estou ocupando o espaço, então, de repente, assim, eu coloco tudo que eu acho que preciso e depois eu vou aliando com a vaga. Então, isso faz sentido aqui, porque daí eu vou ocupando espaço, eu faço um currículo de 4 páginas que eu vou ser descartado, que ninguém vai ler, quando, na verdade, eu era a pessoa que poderia concorrer muito bem para aquela vaga. Então, isso é importante colocar. E isso vale também para a experiência. Então, assim, primeiro, que a experiência, que a gente falou um pouquinho antes, a experiência precisa ser na mesma ordem cronológica, o mais atual aqui. De repente, eu quero mudar de área. Venho atuando há muito tempo no marketing, na área de marketing, mas eu quero mudar para a área do direito. Fiz a minha graduação na área, na minha formação no direito, fiz lá um estágio e agora eu quero ingressar para outra área. Nas experiências, você não precisa se estender com experiências na área do marketing. Você vai fortalecendo já a tua experiência inicial, mesmo que ela seja um estágio, mas você vai fortalecendo ela voltado para a área do direito, porque você pretende ingressar na área do direito. E aí a gente fala também dos cursos e das competências. Então, os cursos que essa pessoa fez, né, que são cursos adicionais, muitas vezes certificações que são específicas da área, na mesma forma, ordem cronológica, o mais relevante, o mais atual, em cima e novamente. Tem curso lá que não faz sentido para aquela vaga, não precisa colocar. Ah, eu fiz um curso de Excel avançado há 20 anos atrás. Faz sentido eu colocar? Faz sentido colocar se você está concorrendo para uma vaga que vai precisar muito desse teu curso, dessa capacitação, faz sentido você colocar, mesmo que faça 20 anos. Se você tem a competência de Excel avançado, trabalhe com esse curso, com essa formação. Por quê? Porque é uma competência que vai fazer sentido agora, nessa vaga que você está concorrendo. Então, eu diria que essa estrutura, dados pessoais, né, objetivo profissional, o resumo, experiência, formação, cursos e competências resumidos em 2 páginas, sem mistura de cores, sem mistura de letras, sem imagens, né, e fotos só se a vaga exigir.
2: Nada de letra em negrito e a parte embaixo em itálico, nada?
1: Na verdade, o negrito, para destacar o título, não tem problema. O problema é assim, eu faço em Arial, aí outra parte eu faço em Times, aí outra parte eu faço em Calibre, muda as fontes. Outra coisa, coloco o vermelho no título, coloco o azul no restante do texto, aí os que têm pontinhos eu coloco amarelo. Ah, eu quero destacar a minha experiência profissional. Aquela lá eu ponho com uma cor amarelo, um verde. Não precisa de nada disso, né? O recrutador não está buscando um design visual do teu currículo. Ele está procurando as informações, né? Como a gente falou no início. Quem é essa pessoa, né? Qual é a formação dessa pessoa? Qual é a experiência que ela tem, né? Qual é o objetivo dela e como eu contato essa pessoa. Pronto.
0: É isso aí.
1: Se a pessoa, se ele, nos primeiros 60 segundos, ele conseguiu encontrar essas informações, o currículo cumpriu o objetivo dele.
0: Maravilha. Sessão Você Pode Me Ajudar e a participação da professora Thaís Marion aqui conosco. Mais uma informação, professora, de uma forma geral. Você até citou algumas passagens sobre o que eu vou perguntar, mas como que um profissional, de repente, sem experiência, ele pode tornar esse currículo mais competitivo, digamos assim? Não tem experiência.
1: Primeira questão que a gente conta aqui para o currículo é não mentir, não encher linguiça.
0: Ser verdadeiro.
1: Não colocar, seja verdadeiro no currículo, né? Hoje em dia, com as redes sociais, um recrutador tem a condição de saber tudo praticamente sobre as pessoas, porque hoje nós temos todas as informações basicamente públicas. Então, assim, não invente, não coloque informação adicional, de repente, ah, mas eu só tenho isso, seja você, né? Esse ponto verdadeiro para você concorrer a uma vaga é muito importante. E, assim, não se preocupe, ah, mas a empresa pede não sei quantos anos de experiência, mas eu sou novo e tal. Veja, então procure outra vaga. Eu sei que, às vezes, quando a pessoa está procurando uma vaga, ela entra no desespero e sai se inscrevendo para tudo, né? E é um direito que esse profissional tem, claro, e tem situações e situações. Mas, assim, muitas vezes esse desespero que faz você se inscrever para várias vagas...
0: Pode complicar
1: a
0: tua
1: vida. Pode complicar a tua vida, exatamente. E outra, o currículo genérico também, porque aí você faz um currículo genérico que manda para todos os tipos de vaga, ele não dá ênfase em determinadas coisas que você pode colocar. Então, para quem está começando, né, primeiro, seja, e para todo mundo, né, seja honesto, seja verdadeiro nas informações, e considere atividades que você fez fora do trabalho formal. Né? Todo mundo já fez algum tipo de voluntariado, muitas vezes nem é um voluntariado oficial numa ONG específica que ele está registrado. Muitas vezes ele faz parte de uma comunidade evangélica, católica, que desenvolve, por exemplo, trabalhos para aquela comunidade, levar cesta básica, essas coisas. Isso requer muito planejamento, organização financeira para poder pegar esses recursos e distribuir para organizar essas entregas na comunidade. Isso são habilidades que essa pessoa pode escrever no currículo dela, né? Então, ou essas experiências no colégio, né, que ela participou lá no seu colégio, de atividades do colégio, por exemplo, campeonatos e tudo mais, isso também descreve muitas habilidades e competências. E aí eu acho que colocar o objetivo que essa pessoa tem muito claro. Né? Então, por exemplo, ela está concorrendo para uma vaga de assistente administrativo. Né? E eu acho que também contribui muito hoje a questão dos cursos e as formações. Nós temos muitas plataformas gratuitas que oferecem cursos. Então, assim, esses que nunca ingressaram no mercado de trabalho, acessem essas plataformas. Né? A própria Uninter mesmo tem a área de extensão que tem muitos cursos gratuitos. E tantas outras plataformas, né? Plataforma Bradesco, enfim. A pessoa acessa, faça cursos que sejam relacionados ao que você pretende atingir, é um cargo que você pretende atingir, porque esses cursos também, embora você não tenha experiência, mas esses cursos já te dão um know-how, um norte para você concorrer a vagas, para esse recrutador dizer, olha, essa pessoa aqui, ela está crua de experiência. E muitas vezes algumas empresas preferem que você não tenha ninguém que venha com vício de outras organizações. Mas quando ela vai lá para os cursos, ela vê, olha, essa pessoa tem esse curso de Excel, né? Essa pessoa tem esse curso de relação interpessoal, esse curso administrativo, esse curso de organização e planejamento. Então, isso contribui para ela colocar as informações no currículo dela.
0: Professora Thais Marion, só para descontrair um pouquinho essa história de mentira, né? Eu conheço um camarada que ele tinha um filho e pagava pensão para esse filho e tal, e ele começou a colocar nas redes sociais dele, no Facebook, na época, ele colocou uma mansão assim na foto principal e tal, carrão na garagem, e a mãe do menino que ele tinha, depois de um certo tempo, entrou com uma ação contra ele e isso foi parar na mão do juiz. Aí o juiz falou assim, mas escuta, como que você não pode dar tanto para o seu filho,
1: ai, ai, ai,
0: se você olha aqui a tua casa e não tinha nada a ver, o cara não morava aqui.
1: Olha só!
0: Quer dizer, se você não tem um bom advogado, o cara pode ir até em cana.
1: Sim, sim.
0: Né? Então, só com essas histórias de mentira.
1: Sim.
0: E é muito comum também, hoje, às vezes você ouve de pessoas, às vezes numa reunião de amigos, numa festa, pessoas que são vividas até. De repente, você falou, eu tive num médico e o médico falou que eu estou com esse problema, fez os exames e tal. Não, mas esse médico não está falando a verdade, eu estava lendo no Google esses dias. Caramba, então, onde é que nós vamos chegar, né, professora?
1: Exato, exato. E olha que nós participamos eu participo de processos seletivos para professores e nós estávamos em uma banca onde nos pré-requisitos da vaga tinha uma especificidade, né, de conhecimento. E aí nós fizemos uma pergunta, né, no momento da banca para essa pessoa. E eu sempre digo assim, se você não sabe, diga que você não tem conhecimento, mas que você, sim, está disposto a concorrer.
0: Sim.
1: O que aqui já cai como uma falta de planejamento. Por quê? No edital inicial já tinha informação de que essa era uma das áreas, né, específicas, sim, que seriam cobradas. Então, pelo mínimo, lê-se sobre o assunto. Mas, ok. Aí avançou, né? Então eu disse, eu li o edital, eu ignorei a informação, eu vim despreparado e eu ainda tentei inventar uma resposta para aquilo. E então, veja, a banca que estava ali tinha conhecimento específico sobre aquilo e ele tentou explicar e convencer a banca de uma informação completamente distorcida nada sobre aquele tema. É muito triste
0: isso. E é vergonhoso, né?
1: É vergonhoso.
0: Para quem vive uma situação dessa, né? Eu já vi muita gente assim, desculpa, quebrar a cara,
1: mas é.
0: Passar vergonha, ser motivo de gozação.
1: Exato.
0: Bom, agora, como adaptar o currículo para cada vaga sem precisar refazê-lo completamente, professora?
1: Isso, a estrutura geral, por exemplo, os dados que você precisa, são informações, os dados pessoais, são informações que vão se manter, né? Mas eu vejo que o objetivo você pode adaptar conforme a vaga que você está concorrendo, né? Outra coisa, as experiências ali, né? Então, se você, como a gente compartilhou aqui, se você tem lá, está concorrendo para uma vaga para advogado, mas você tem muitas experiências na área comercial, na área de marketing, que nesse momento não vão casar diretamente. Então, dê preferência de considerar as suas experiências voltadas para a vaga que você está concorrendo, né? Isso é importante. Não quer dizer que você vai tirar tudo do teu currículo, mas você vai dar preferência para essas informações. Outra situação é a questão dos próprios cursos e formações. Se você tem mais de uma graduação, não precisa, de repente, professor mesmo. Às vezes tem lá 3, 4 graduações, 2 mestrados, muitas especializações. Eu mesma, por exemplo, hoje eu vim aqui falar sobre o currículo. Então, eu não coloquei todas as minhas outras formações, as certificações específicas que eu tenho. Por quê? Porque a relevante aqui hoje era
0: sobre
1: a área de RH. Então, assim, se eu fosse entrar aqui em projetos ágeis, se eu fosse entrar nas certificações de Green Belt, Black Belt, não faria sentido algum
0: no tema que nós estamos
1: falando. Exatamente. Então, a gente precisa alinhar o currículo, ele pode sim e deve ser adaptado. Então, você está com... olhou uma vaga, se interessou? Que empresa é essa? Conheço alguém dessa empresa? Tenho mais informação? Vou lá. Vá além de olhar só no site da empresa. Procure informações sobre essa empresa. Que aí você vai colocar exatamente no teu currículo as palavras-chave que aquela vaga e que aquela empresa buscam para compor a equipe deles. Então, é muito importante adaptar.
0: Competente professora Thaís Marion, na sua experiência, já o tanto de pessoas que você já deve ter tido contato, né? Tem alguma curiosidade que você dá risada? Porque deve pintar muita coisa nesse tal de currículo.
1: Deve
0: ter muito maluco também aí,
1: sim,
0: no meio.
1: Sim.
0: Tem alguma coisa que você lembra hoje, dá risada, fala, caramba, não acredito que eu atendi assim.
1: Eu vejo que foto é a coisa foto mais divertida de um currículo, né? E ainda tem, hoje já diminuiu bastante. Mas antes, as fotos eram as mais variadas possíveis. Quando eu disse aqui, foto do casamento, é verdade. Tem gente que põe foto vestida de noiva.
0: Foto da época que casou. Às vezes o cara já trocou 3 vezes, já casou 3 vezes.
1: Exato. Ela coloca uma foto vestida. Isso é a coisa mais divertida, né?
0: Caramba.
1: Às vezes, por exemplo, uma foto até com um tom sensualizado ou, às vezes, uma roupa que te coloca numa condição mais vulnerável, né? Então, assim, eu diria que as fotos sempre fizeram a composição mais intrigante nos currículos, né? Outra coisa é a questão de você colocar informações vagas, amplas. Muitas vezes tem gente que diz assim, não, eu aceito qualquer coisa porque eu estou precisando trabalhar.
0: Eu aceito
1: qualquer coisa porque eu preciso trabalhar. Mas quando ele vai colocar isso no currículo, ele coloca tudo na ampliação. Então, estou aberto a conhecimentos e tal. O recrutador, quando ele vê isso, ele não consegue encaixar essa pessoa em nenhuma vaga, porque ele não sabe nada sobre essa pessoa. O que ele sabe é que essa pessoa, ela quer se inserir em

0: Por quê? Porque aí você consegue melhorar a tua apresentação nesse currículo. Então, eu diria assim, que essa informação generalizada e as fotos são as coisas mais gritantes. E a terceira que eu diria é a extensão do currículo. Então, assim, eu escrevo...
1: Currículo muito longo.
0: Nossa, eu faço um currículo que é um dossiê.
1: Igual bolha de remédio.
0: E sabe, não faz sentido, não faz sentido algum. E outra informação que eu acho interessante colocar, mas isso não especificamente do currículo, é as pessoas estarem sintonizadas com os prazos. Muitas vezes você recebe um currículo de uma vaga que foi fechada 2 meses atrás, Aquela pessoa, ela pegou aquela informação e ela se envolveu com outras coisas e aí ela manda para você.
1: Que loucura.
0: Acontece.
1: Vou dar uma dica de um amigo meu para quem, para os homens solteiros, para as mulheres também, esse pessoal que fica procurando, uma brincadeira aqui, viu, professora, com todo respeito, para descontrair, o cara que arruma namorada por sites de relacionamento, tem um amigo meu que ele fala, William, eu fico atrás de uma árvore, porque agora com esse negócio de foto com... Como é que é? Com filtro? Então ele fica lá atrás da árvore. De repente apareceu, opa, não é isso aí. É uma brincadeira, mas isso acontece, viu, professor?
0: Exatamente.
1: E muito hoje. E muito.
0: Exatamente. Eu tinha um gestor, alguns anos atrás, ele era pró-reitor na Uninter mesmo.
1: Sim.
0: E aí as pessoas colocam a foto no perfil lá do Teams, enfim,
1: sim.
0: Aí aparece a fotinho da pessoa lá. Daí, às vezes, eu estava na sala dele tratando outros assuntos e entrava a pessoa que tinha mandado mensagem para ele. Daí ele dizia, pois não, ele sempre foi muito aberto, assim, direto, Daí ele, pois não, daí a pessoa dizia, ah, eu sou fulana de tal, que falou com o senhor, você? Não parece.
1: Não, mas a gente brinca, mas é sério. E hoje com os golpes ainda, professora? Por exemplo, eu sou solteiro. Esses dias eu recebi uma mensagem assim que eu pulava de alegria. Uma mensagem no meu WhatsApp, uma foto
0: perfeita.
1: De uma mulher numa cama de hospital lá na Europa, uma senhora, devia ter mais de 80 anos, e ela disse o seguinte, entra em contato com o meu advogado, deu um número, que eu estou doando para você 550 mil euros. Eu falei, nossa, já vou deixar para trabalhar só o ano que vem.
0: Nossa.
1: E tal, e ali eu falei, meu Deus do céu, como é que pode um negócio desse? E tem gente que entra.
0: Sim.
1: Quer dizer, ela estava lá, tem gente que entra, porque fala, pô, a mulher, primeiro o cara ia falar, está morrendo.
0: Uhum.
1: Então ela está doando.
0: Sim.
1: Que loucura.
0: Não, e nós vemos quantas pessoas que caem em golpes, que um ator famosíssimo quer ter um relacionamento
1: namoro.
0: E conversa com aquela pessoa e depois vai mandar dinheiro e a pessoa manda dinheiro.
1: O pessoal manda. Aqui do Paraná nós tivemos alguns casos aí.
0: Sim.
1: E
0: isso conta também para a vaga de emprego, muitas vezes tem gente... Essa questão da foto, que hoje não é mais exigido. Veja bem se quando você receber um convite para participar... de um processo seletivo, veja bem se essa vaga, de fato, precisa de uma foto. Porque, às vezes, ela não precisa de uma foto. Isso pode ser um golpe, Essa pessoa está avaliando o teu perfil e vai te levar, muitas vezes, para um lugar de perigo mesmo.
1: Sim.
0: Porque essa pessoa pode sofrer algum ato cruel. Então, assim, se você olhou que é uma vaga, por exemplo, de uma atividade interna, vai trabalhar com digitalização, mande sua foto. Precisa.
1: Que loucura, Tem uma outra história interessante também. Não sei se a pessoa parou, mas eu conheci essa pessoa. Ela trabalhava, não sei se trabalha ainda como diarista, e ela mandava 280, 320 reais todo mês para um cara que ela dizia que ia casar com ele, que era um sheik lá da Arábia. Eu falei, caramba, mas que sheik...
0: Ele não precisava desses 300.
1: Que sheik quebrado é esse? Que o cara precisa de 200, 300. E a pessoa mandou, só que eu fiquei sabendo, isso é verdade, só não vou citar o nome aqui para não ficar chato. 2 anos mandando dinheiro para o cara. Esperando ele vir aqui no Brasil buscá-la. Não, o cara é sheik. Mas quando é que um sheik está precisando de 300 conto? Só se for sheik brasileiro.
0: Não.
1: Coisas, professora, desculpa essas colocações aqui, mas são golpes
0: e
1: mais
0: golpes.
1: Às vezes
0: o desespero das pessoas leva elas, a vulnerabilidade, leva elas a entrar em golpes que não
1: tá certo. Se você pudesse dar um conselho, professora Thaís Marion, para quem está elaborando um currículo,

0: currículo hoje, qual seria?
1: Eu diria que o currículo abre porta, né? E eu diria assim, saiba onde você, quem é você enquanto profissional, o lugar que você pretende ocupar. Se você tiver uma empresa específica, associe todo o teu currículo para atender esse objetivo. E acredite em você. Não precisa sair correndo e se inscrever em todas as vagas. Escolha uma, porque você, enquanto profissional competente, por mais que, de repente, não tenha muitas experiências, não tenha muitos cursos, mas você, enquanto profissional que tem vontade de aprender, pode, sim, ocupar uma vaga muito importante no mercado.
0: Professora Thaís Marion Cordeiro, graduada em Administração, especialista em Gestão de Recursos Humanos e Desenvolvimento de Equipes da Uninter. Eu gostaria de agradecê-la. Parabéns pelo seu talento, pelo seu dom, pela sua função e por você orientar tantas e tantas pessoas, porque realmente todos nós precisamos de orientação e às vezes mostrando um caminho até, né?
1: Sim.
0: Então, foi uma honra recebê-la. Levo um abraço para toda a equipe da Uninter e até breve, né, professor?
1: E até breve. Eu agradeço também a acolhida e o meu muito obrigado e um ótimo dia a todos.
0: Você quer divulgar algum endereço nas redes sociais? À vontade.
1: Olha, eu gostaria de divulgar o próprio site da Uninter,
0: Da
1: né? Para quem
0: Uninter.
1: está aqui, então para você que está procurando uma vaga, uma colocação, a formação, capacitação é muito importante. Nós temos muitos cursos de extensão gratuitos na Uninter. Também tem os cursos pagos, que são mais acessíveis, de repente alguém está desempregado, não consegue. É uma oportunidade, mas também temos os cursos técnicos da Uninter, nós temos os cursos na área da graduação, a graduação aí, licenciatura, bacharelado, tecnólogo, que é um curso mais resumido e focado, mas é uma graduação, e nós temos as especializações, nós temos o mestrado, o doutorado, então se especialize, invista em você. Né? Mesmo que o custo às vezes esteja, tem hoje formas de investir em você para você se capacitar. O estudo é o caminho.
0: Com certeza. Professora Thaís Marion, obrigado mais uma vez e um abraço aí à Uninter, que é uma das conceituadíssimas universidades, instituição de ensino aí que a gente gosta de estar sempre falando aqui e recebendo profissionais como a professora. Quando você está descansando, está com a família, você falou que diz que no samba você fica assim um pouquinho meio de longe. Que tipo de música que você gosta de ouvir?
1: Olha, eu gosto muito de música clássica. Eu sou a pessoa que vai lá assistir a Orquestra Sinfônica aos domingos pela manhã. Eu gosto muito de música clássica, eu sou pianista.
0: É
1: É,
0: pianista? Olha,
1: exatamente,
0: parabéns, mais um
1: fiz
0: parabéns.
1: um. Eu toco piano. Nós temos, inclusive, uma orquestra na Uninter, né? Eu não ingressei na orquestra ainda porque eu estou fazendo mestrado. Então, assim, não dá para conciliar tantas coisas. A gente precisa se dedicar. A música requer essas dedicações, né? Mas o tipo de música que eu gosto é uma música clássica.
0: Clássica. Odelmar, antes, e você escolheu a música?
1: Mas eu escolhi uma outra música aqui.
0: O que que você escolheu?
1: Eu escolhi uma música do Jason Mraz que fala, inclusive, sobre as trajetórias de vida que essas pessoas podem ir, seguir os seus caminhos, alcançar os seus objetivos e elas sempre têm o direito de voltar para casa.
0: Só para como curiosidade, Ademar, pega o aqui vê, ó, deixa eu ver se eu acho aqui fácil. A 60, que está na nossa programação, eu quero ver o que que a professora. Vamos tocar só um trechinho, porque até porque essa versão ficou longa, né? E logicamente a professora deve conhecer essa música também, a 60, né? Vamos ver o que que ela diz dessa versão aí, pelo menos um trecho, e depois a gente roda a música que ela pediu para fechar a sessão Você Pode Me Ajudar, né? Tá no ponto aí? Manda pro rádio.
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0: Tira o cara do ar aí, senão até eu vou me apaixonar. Tira, tira aí. Abaixa, abaixa o som aí, né, mano? Isso, senão eu não consigo falar também. O cara já tem uma voz maravilhosa. Pode, pode tirar aí. E aí, professora Thaís, você que é pianista?
1: Olha, a composição maravilhosa.
0: Liga o microfone dela.
1: Composição maravilhosa.
0: Tá muito alto aí.
1: Eu vejo que a harmonia, a composição harmônica das músicas é o que encanta, né? A gente que toca, a gente fica ali naquela combinação de notas, nessa composição harmônica, isso é maravilhoso.
0: Aprovado?
1: Aprovado, com
0: então,
1: certeza.
0: E agora vamos ouvir a música que a professora pediu. A Júlia também esteve aqui com a gente. Júlia, obrigado, querida, pela presença sempre, viu?
2: Eu que agradeço, aprendi bastante, muito bom.
0: Aprendeu bastante. Seja sempre muito bem-vinda também. Você faz um trabalho maravilhoso aí de assessoria, viu?
2: Obrigada.
0: Legal. Professora Thaís, tudo de bom e até breve.
1: Até breve.
0: Thaís Marion, obrigada. Vamos pro som.

0: E vamos iniciando a nossa entrevista do dia. Deixa eu ver se a Elisete está me ouvindo. Ih, rapaz, já começou assim, já começamos assim? Pois é, pois é. Vamos fazer o seguinte, nós vamos rodar mais uma canção. Coloca o Caruso aí com o Ricardo de Carvalho, meu cara Ademar, para a gente tentar falar com a Elisete novamente. Essa música bonita que a professora Thaís, né? Professora Thaís Marion saiu elogiando aqui a versão, até porque ela também é música, ela toca piano, né? E gostou, tal. Então tá aí, manda o Ricardo de Carvalho, a gente tenta o contato novamente com a Elisete de Carvalho, porque nós precisamos colocar essa entrevista no ar.
1: Sucesso!
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0: do programa William Barbosa, só isso. Deixa eu ver se a Elisete está me ouvindo agora. Oi, Elisete. Alô, Elisete.
1: Alô.
0: Oi, está me ouvindo agora?
1: Estou te ouvindo bem.
0: Aí, maravilha.
1: Tá
0: é, não tem como. Falei, se não botar a Elisete no ar aí, eu vou virar um bicho aqui dentro. Brincadeira. É que a gente está nesse processo de mudança aqui de estúdio, estúdio novo e tal. E, ô garoto, faz um favor para mim. Coloca, bota no papel para o senhor Ademar ler, guardar, para ele nunca mais esquecer. Mas acho que hoje nós acertamos. Elisete. Alô, Elisete.
1: Oi.
0: Por gentileza, você está me ouvindo bem, né?
1: Estou ouvindo bem, sim.
0: Por gentileza, passe os seus endereços nas redes sociais.
1: Nós estamos nas redes sociais, do meu pessoal, como arroba Elisete F. Carvalho, e da nossa empresa, arroba Elisete Carvalho Contabilidade, no Instagram e Facebook. Oi?
0: E dá uma geral também das suas atividades junto aos contabilistas do Paraná, por gentileza.
1: Hoje estou na presidência do IPMCONT, que é o Instituto Paranaense da Mulher Contabilista, participando também da diretoria do SESCAP Paraná, Sindicato das Empresas de Serviços Contábeis, Perícia, Pesquisas, Assessoramento e Informações do Paraná, atuando lá no Conselho Fiscal do Palco Paraná, como conselheira, representando o Conselho Regional de Contabilidade. E também faço parte da Copercont, né, associada do Copercont, e membro do Conselho de Administração da Copercont, que é a Cooperativa de Inovações Tecnológicas para Contadores.
0: Pois não. Bom, depois do nosso papo, Elisete, você pediu andanças, é isso?
1: Isso, com Bete Carvalho.
0: Com Bete Carvalho, andanças com Bete Carvalho. Bom, continua na pauta as inovações com relação à reforma tributária para este ano de 2026. E você que é uma especialista no assunto aí, que é contadora, contabilista, professora e terapeuta, né? Tem todas as informações, isso tudo sobre pessoas físicas, jurídicas. Manda para o ar, Elisete.
1: Pois então, hoje a gente vai falar mais um pouquinho, né, sobre essas inovações, William, porque muitas pessoas não estão entendendo, né, que a sistemática de recolhimento de impostos será totalmente diferenciada. Além da questão de que nós estamos aí fazendo, olha, se fala numa simplificação de impostos, né, mas não necessariamente numa redução de carga tributária, muito menos simplificação nos processos administrativos das empresas, tá? Na verdade, quando vem assim, as informações sobre qual o objetivo da reforma tributária, o primeiro deles seria assim, uma não cumulatividade plena, ou seja, né, William, hoje todo mundo sabe que a gente paga imposto sobre imposto e sobre imposto, né? Então tem muitos impostos e um incidindo, né, sobre a cadeia anterior. Então o objetivo dessa simplificação seria a gente ter um imposto único, pagou uma vez, pronto. Mas, no Brasil, a gente ainda vai trabalhar com praticamente dois novos tributos, né? Que é o que a gente já vem falando, o IBS e o CBS, que o IBS é substituir, no caso, o ICMS e o ISS, que são a nível federal, estadual e municipal, e a CBS, que vem substituir os impostos federais, as contribuições e também o imposto federal, que é o COFINS, o PIS, e o IPI, que são tudo âmbitos, né, de recolhimento da Receita Federal. E está sendo criado também ali o imposto seletivo que a gente está falando, que é o imposto do pecado, né, que são impostos que vai incidir sobre consumo de bens e serviços que são considerados prejudiciais à saúde e ao meio ambiente.
0: Como é que é o negócio? Imposto do pecado?
1: Imposto do pecado. Então, é sobre consumo, bens e serviços que são considerados prejudiciais à saúde, né? Tipo, cigarro, bebidas ou algo que seja prejudicial ao meio ambiente, enfim. Então, por isso que dizem, né, o imposto do pecado. Dentro desse imposto seletivo...
0: Brasil.
1: Dentro desse imposto seletivo, a gente tem aí algumas características, né? Que ele vai incidir uma única vez na cadeia de produção. Não gera crédito, que é outra coisa importante, porque se alguém trabalha, né, nessa rede, digamos assim, na cadeia final, ela não vai ter crédito das compras anteriores, né? Então, porque ele é o imposto do pecado, então ele vem sozinho, não leva crédito para amenizar o imposto de quem está fazendo a revenda desse produto. E também é desoneração de exportações. Em geral, esse imposto, ele será desonerado nas exportações, com exceção de bens minerais, né, para não prejudicar a competitividade dos produtos brasileiros no mercado internacional. Então, mesmo sendo produto do pecado, nas exportações eles estariam desonerados para que o nosso produto ficasse competitivo. Mas, assim, ó, bens minerais, não, ele vai ser tributado nas exportações. E também a gente tem aí os bens e serviços que estão sujeitos aí ao IS, que é esse imposto seletivo, que são veículos elétricos ou a combustão, exceto caminhões, né, porque caminhões ele entra aí dentro do processo produtivo, embarcações e aeronaves, produtos fumígenos, né, quem entende aqui do fumo, os cigarros e seus outros produtos, bebidas alcoólicas e açucaradas, bens minerais, né, e atividades como concursos de prognósticos, plantas e esportes, enfim, essa lista ainda pode ser atualizada por lei ordinária. Então, assim, vai ficando mais claro para você. Se você disser para mim que está ficando claro, eu entendo que o teu público também vai achar que está ficando claro. Diz para mim, William.
0: Está ficando claro e, mais uma vez, a criatividade do brasileiro, né? Imposto, como é que é? Imposto do pecado? Não,
1: imposto,
0: não.
1: Imposto do pecado.
0: Agora,
1: pode falar.
0: Agora, a pergunta também que o ouvinte faz, e você como contadora, experiente, está no ramo aí há tantos anos, né? Responda sim ou não. País com mais impostos, Elisete?
1: Olha, o país terá menos impostos, né? Porque você está simplificando, né? Substituindo praticamente 5 impostos por 2. Mas isso não significa menor carga tributária, tá?
0: Pois não.
1: E também não, a gente já vai estar falando aqui, não significa redução da carga tributária e também não significa simplificação dos processos. Até que ele fique completo, pode até ser que os empresários entendam que ele simplificou por um lado, mas a gestão interna da empresa vai ser altamente impactada com a nova sistemática de recolhimento, que é o que a gente vai falar hoje, tá?
0: Pois não.
1: Dentro desses objetivos da reforma tributária, né, William, que a gente estava falando, né, a gente tem ali também, né, a tributação no destino, ou seja, o imposto é devido no local onde o bem ou serviço é consumido, eliminando a guerra fiscal entre os estados, né? E fala aí da simplificação para criar um sistema mais simples e reduzindo custos, né? Porque essa história, né, William, são muitas legislações para tributar ICMS, por exemplo, são 27 estados. Você imagina a confusão que é, né, administrar, um empresário administrar tudo isso, porque tem impacto na venda dele. Então, por um lado, realmente vem com esse objetivo de simplificar. Outra coisa que sempre havia conflito é dizer, para qual estado que eu devo esse imposto? É para o estado que está saindo o produto, é para o estado que está recebendo. Aí tinha tratamentos diferenciados para determinados produtos, em que você tinha que trazer o imposto da origem para o destino, por conta de que se eu estou trazendo um produto de São Paulo, que aqui no Paraná está sujeito à substituição tributária, eu vou ter que entrar aqui com essa mercadoria dentro do estado e recolher esse imposto, que muitas vezes o empresário termina ficando desatento e fez a cotação do preço desse produto e não se atentou que quando fosse atravessar a barreira de fronteira estadual, teria que estar com a guia recolhida, né? Muitas vezes o vendedor lá de São Paulo até já faz a guia, embute isso no preço do que está vendendo ali, mas às vezes nem sempre isso acontece, se não há uma combinação muito clara entre a empresa que está adquirindo, né? Isso aqui a gente está falando de empresas, porque é para elas que impactam. Mas, por outro lado, né, William, esta simplificação vai trazer uma simplificação que eu acho que é a mais perigosa de todas para os empresários. Perigosa porque, assim, William, hoje o empresário, ele vende o produto ou o serviço, recebe do cliente o valor que está na nota fiscal e o valor do imposto, que geralmente ele está por fora, né? Eu emiti uma nota de prestação de serviço, emiti lá uma nota de 10 mil reais, eu tenho que pagar 5% de ISS, tenho que pagar PIS, COFINS, imposto de renda, contribuição social. Então, eu vou calcular esse imposto hoje, né? Em cima do valor da nota. Então, se eu tenho que pagar 5% de ISS, eu vou ter ali, sim, R$ 500 de ISS, que eu vou ter que estar recolhendo depois. Então, eu recebi mil desses mil, eu recebi 10 mil, vou receber 10 mil do meu cliente, e desse valor eu vou depois pagar os impostos que eu tenho aí até o mês seguinte para pagar. Em 1º de janeiro, quando entra em vigor a nova sistemática, né, da reforma tributária, por mais que a gente vai estar fazendo um processo de transição gradativo, ou seja, 2026, a gente tem ali apenas um ano de teste, 2027 a gente já entra com a cobrança da CBS e sai aí, extingue-se o PIS-COFINS, e também aí a partir de 2029, tanto entra também lá o IBS e ICMS com a carga que vai sendo gradual. Então, em 2029 a gente vai recolher 10% do imposto, em 2030 já 20%, até chegar em 100% em 2033. Então, esse processo não é tão simples, né, William? Porque durante esse período o empresário vai estar lidando com o modelo anterior, né, e o modelo atual, porque à medida que vai implantando o novo imposto, o outro vai reduzindo até desaparecer totalmente em 2033. Mas esse desaparecer totalmente também não significa que simplifique também, porque eu vou estar tendo ali, por exemplo, em 2033, créditos que eu tenho direito, que eu tinha direito de receber sobre de ICMS, por exemplo, que eu vou ter que estar administrando esses créditos, porque tem toda uma sistemática de aproveitamento desses créditos, sabe? Então, a gente imagina que aí surgirão muitas ações judiciais nesse contexto. E uma outra questão também, a partir de 1º de janeiro, quando entra em vigor a nova sistemática, a gente já vai ter, digamos assim, a implantação gradual, mas como que acontece o recolhimento de impostos a partir da reforma tributária? E que vai trazer, digamos, esse modelo de recolhimento, ele vai impactar drasticamente na formação do preço, tá? Porque é o que a gente chama aí, que o governo introduz, o split payment, tá? Que é a forma de pagamento dos impostos. O que significa isso, né? Então, significa, por exemplo, primeiro que eu tenho que observar que se eu fiz a nota lá de 10 mil reais hoje e eu tenho os meus impostos sendo calculados por fora, tá? A partir da reforma, esse imposto é por dentro. Então, se eu tenho, por exemplo, essa nota de 10 mil, William, que eu iria pagar lá o ISS, R$ 500, mais PIS, COFINS, né? Dependendo da minha modalidade de recolhimento, ou mesmo que eu esteja no Simples, eu tenho esse recolhimento. O que acontece a partir do split payment? Dizem que o Simples não muda muito no início, mas o que acontece a partir do split payment? Esse imposto, ele é calculado por dentro. Então, por exemplo, um exemplo aqui, se eu tenho uma operação comercial de R$ 1.000, e isso representa 100% da minha operação, eu vou ter que considerar que 28% de CBS e IBS, que dá 280, então a minha nota fiscal vai ser de 1.280, tá? Que é isso que ele diz, eu vou colocar ali dentro da minha operação tributária. Então, a minha operação comercial, meu produto é R$ 1.000, eu vou colocar os 28% junto com isso e vou emitir uma nota para o meu cliente de 1.280, tá? E o que acontece? O meu cliente vai pagar 1.280, mas eu vou receber só 1.000, tá? O governo já ficou com meus 280 de imposto. Ele é retido. Em que momento vai ser retido isso, William? Aí que as pessoas não estavam acreditando que o PIX vai trabalhar diferente, que as maquininhas de cartão de crédito vão trabalhar diferente, porque, por exemplo, as instituições de pagamento, se você está pagando lá com cartão de débito ou cartão de crédito, vai repassar para o vendedor só o valor da operação comercial, não o imposto. O governo fica com o teu imposto. Está entendendo? Então, por exemplo, a gente tem conversado, inclusive eu estive semana passada, fui para o norte do Paraná, Campo Mourão, Maringá, e a gente estava em alguns eventos falando sobre reforma tributária, inclusive os impactos disso para os pequenos municípios, né, William? E é justamente isso que a gente fica vendo mais detalhes. Então, você veja, o PIX também. Quando você estiver fazendo o PIX de pagamento para o teu fornecedor, o banco já vai destacar a parte que é do imposto e vai cair na tua conta só o valor líquido. Você, que é o vendedor, não vai receber os 1.280 para pagar o 280 depois. Você vai receber só os 1.000, porque o 280 você vai ter que observar o seguinte: se você tiver na tua cadeia, né, de fornecimento de produtos e serviços, possibilidade de utilizar esse crédito, tá? Aí o governo desconta de você, né, esse crédito, e pode até considerar que você tenha créditos a compensar na cadeia seguinte, entendeu? Mas não significa que o imposto fica na tua mão como fica hoje. Porque o que acontece hoje? O comerciante vende, tá? Recebe, não paga os impostos e o governo tem todo um processo de cobrança em cima disso, que gera muito custo para o Estado, tá? E até bem pouco tempo atrás, o poder público, seja a nível de não só a Receita Federal, enfim, estados e municípios, perdiam, porque existe um prazo para o Estado cobrar, existe um prazo para a Prefeitura cobrar, existe um prazo para a Receita Federal cobrar. Então, com a tecnologia, o que eles estão fazendo? Quando esse prazo está vencendo hoje, eles já estão acelerando o processo de cobrança. Tá? Por quê? Para não perder. Porque em outrora, os governos anteriores, antes da tecnologia, eles perdiam muito imposto, porque passava o prazo decadencial e o contribuinte já acreditava que não ia pagar mesmo e esperava dar os 5 anos porque caducava. Era essa... Você já ouviu falar dessa conversa lá atrás?
0: Pois não.
1: Você lembra disso?
0: Pois não.
1: Oi, William. Então, o que acontecia? O governo terminava perdendo muito imposto. Por quê?
0: Isso lá atrás.
1: Lá atrás, porque caducava, né? Uhum. E o governo daí não tinha mais, perdia o direito, como diz, prescrevia, a gente fala caducava, prescrevia o direito do governo cobrar. Então, agora, William, o que acontece? A Receita Federal vai receber tudo no momento em que você está pagando para o teu fornecedor. Você foi comprar, na hora que você passou a maquininha, ou o teu cartão na maquininha, a hora que você fez o PIX, essa instituição de pagamento é obrigada a descontar o imposto devido nessa operação, deixar na mão do governo, e você, comerciante, que estava contando que ia receber o valor da venda de 1.280 e recolher o imposto depois, não. Você vai receber só o valor líquido da sua venda. E esse imposto, se você não tiver como se creditar, né, você morreu com ele, entendeu? Então, é uma mudança radical, isso que a gente tem falado para os nossos clientes. E isto vai impactar o teu fluxo de caixa, ou seja, vai entrar menos dinheiro para você, porque você trabalhava com o dinheiro do governo. Essa foi a grande sacada, né, do governo, e que, eu vou dizer para você, 90% da população não sabe que vai ser assim.
0: Pois é. É, eu não sei se eu vou estar falando besteira aqui, mas eu gostaria que as coisas fossem assim. Agora, pelo que você está falando aí, parece que vai ser transparente, né? Porque você vai saber quanto foi descontado na hora, é isso?
1: Isso, vai saber quanto foi descontado na hora, é transparente, mas para o empresário, esse valor já fica na mão do governo.
0: Entendi.
1: Entendeu?
0: Eu ficaria muito mais feliz se nós tivéssemos imposto único. Eu sou a favor do imposto único.
1: Pois é, mas tentaram fazer isso, mas o Brasil é o país, né, que é, se tudo lá fora funciona, aqui não funciona. E eu vou te falar uma outra coisa.
0: É tão, desculpa te interromper, é tão gostoso, né, você olhar, você vai comprar uma cueca, por exemplo. Uhum. Aí vem a nota para você, você vê lá, você está pagando R$1 ou R$2 a mais por causa que é o imposto e tal que está sendo. Uhum. Seria bacana isso, né?
1: É, mas vai ser assim. É. A partir da reforma tributária vai ser assim. Eu acho que esse tem um reflexo positivo ao longo do tempo. Pois William, é. Hoje a gente sabe que existe uma arrecadação de imposto pesada, né?
0: Violenta.
1: Mas você não vê quanto que é.
0: Sim.
1: E como você não vê quanto que é, você não tem dimensão do quanto que o governo arrecada e do quanto ele não faz com esse dinheiro. A partir do momento que você vê no teu, na tua nota, no teu cupom fiscal, o valor que está ficando do imposto do produto que você pagou, eu acho que talvez a sociedade comece a olhar com muito mais atenção como é que os políticos, como é que o nosso governo aplica esse dinheiro.
0: Tá certo.
1: O que você acha disso?
0: Não, eu acho super interessante e importante. E até para as pessoas também ficarem atentas na hora de votar.
1: Exatamente. Mas aí você veja, William, então vai, olha, veja, a gente tem estudado bastante sobre isso e o impacto cultural vai ser uma mudança de comportamento ao longo do tempo. E assim, sabe aquela nossa máxima, né, que reinou lá nos anos 70, 80, talvez, gosta de levar vantagem em tudo, a lei de Gerson?
0: Sim.
1: Né? Eu acho que essa cultura pode ser que ao longo dos próximos 100 anos seja derrubada.
0: Pena que a gente não vai estar vivendo até lá.
1: É, mas aí eu vejo, sabe, William, que realmente a gente está aqui falando de questão econômica, estamos trazendo para o teu ouvinte uma informação impactante, né? E eu não tenho como falar sobre isso sem linkar com essas questões, né? De como a gente está observando, fiscalizando aqueles que a gente coloca no poder.
0: Tá certo. Elisete, você vê como é que o tempo voa, né?
1: Nossa, William, não consegui falar nem 10% ainda.
0: Não, nós vamos fazer o seguinte.
1: Nós vamos continuar nessa pauta.
0: Na próxima participação também, você pode entrar mais cedo, não é?
1: A próxima semana, sim.
0: Tipo 11h20, mais ou menos?
1: Não, tudo bem, tranquilo, né? Para a gente ter um tempo maior aí. Porque, assim, William, eu gostaria de estar levando para o teu ouvinte aí várias observações que a gente está fazendo, entendeu? Inclusive, quero relatar o que a gente viveu lá no Norte, numa reunião, num seminário que aconteceu lá, com 30 prefeituras do interior, lá da região, lá do Setentrião, né, do Paraná ali. E aí a gente vê, assim, quanta informação precisa chegar, quanto que as prefeituras vão... Eu quero contar para vocês esse olhar, entendeu? Porque, por isso que eu te digo, a médio e longo prazo, a nossa sociedade vai mudar de pensamento.
0: Tá certo.
1: Tá certo?
0: Inclusive,
1: e seja para positivo, né? Para algo melhor, né?
0: Com certeza. Não, o assunto é extenso e você, que é especialista aí, na próxima semana... Por gentileza, continue fazendo essa explanação para o nosso ouvinte, né, Elisete?
1: Hoje, assim, a gente deu essa pinceladinha aí da forma de pagamento. Eu quero trazer mais exemplos práticos aí para que os comerciantes, até as pessoas físicas aí comecem a entender um pouquinho. Mas, assim, a gente vai alguns anos aí para aprender, né? Eu não sei nada, a gente está fundamentado em cima de material, né? Mas a gente compartilha isso porque eu acho que é extremamente importante, William. Porque tem mudanças que vão acontecer a partir de 1º de janeiro, tá? E que a gente vai ter informação só depois de outubro, William.
0: Que loucura.
1: Tipo, esse imposto seletivo entra em vigor em janeiro, mas a gente não sabe quanto que é. Mas só vão fazer isso depois de outubro. Por que será, William?
0: Por que, né?
1: Por que será,
0: Puxa,
1: entendeu?
0: Vida. Vamos fazer uma música. Por que será? E no próximo programa, Elisete, eu acho que você também, por gentileza, poderia falar aí para o ouvinte, né? Repetir, você já falou, mas o rádio muda a cada instante, a cada segundo. Tem pessoas que começaram a ouvir agora, outras ouviram lá atrás. Quem vai ser prejudicado com a reforma tributária? Bater em cima disso também.
1: Vamos comentar, porque assim, não, enfim, a gente faz um bate-papo sobre isso.
0: Legal.
1: Tá bom?
0: O seu endereço, mais uma vez, nas redes sociais?
1: Estou nas redes sociais, no Instagram, Facebook, no meu pessoal, como arroba Elisete F. de Carvalho. E da nossa empresa, como arroba Elisete de Carvalho Contabilidade.
0: E as suas atividades junto aos contadores aqui do Paraná?
1: IPMI Conte, que é o Instituto Paranaense da Mulher Contabilista, atuando também na diretoria do SESCAP, que é o Sindicato das Empresas de Serviços Contábeis, Perícia, Pesquisa, Assessoramento e Informações do Estado do Paraná. Participo do Conselho Fiscal do Palco Paraná, representando o Conselho Regional de Contabilidade, e também na Cooper Conte, que é a Cooperativa de Inovações Tecnológicas para Contadores, como membro do Conselho Fiscal e cooperada, né?
0: Legal. Elisete, parabéns mais uma vez aí pela sua participação. Obrigado, colaborando com os nossos ouvintes sempre, né? Tanto pessoa física, jurídica. E qual é a música?
1: Andanças com Beth Carvalho.
0: Que Deus abençoe a todos nós e até a próxima quarta, Elisete.
1: Até a próxima. Obrigada.

0: Simbora, simbora, povo, alegria, alegria, alegria, missão cumprida, mais uma manhã no Rádio Brasileiro, aqui na Paraná Educativa M630, mais um programa, William Barbosa, mais um programa do seu amigo do rádio. E obrigado aos nossos ouvintes, amigas, amigos, obrigado à nossa equipe, Ademar Marques, obrigado pelo trabalho aí na sonoplastia, até a próxima.
1: Até a próxima, William Barbosa, um forte abraço a você e a toda a equipe.
0: Evilásio Júnior, daqui a pouquinho no esporte, Evilásio.
2: Vamos aqui falar desse jogo do Brasil logo mais às 7 horas da noite, a rodada que começa às 4 com o fechamento do grupo C, depois o B e o A, e assim a gente vai falar muito sobre Paraná, Curitiba, Atlético e receber o Jairo Silva, nosso colega cronista esportivo.
0: Obrigado, Nivaldo Walter, obrigado, professor Ricardo Trojão, obrigado, EDG, obrigado, obrigado, família educativa. Obrigado, obrigado, obrigado, Miriam Rocha. Obrigado a todos, né? Dirceu Cordeiro dos Santos, Dirceu que está em férias, mas sempre aí nos atendendo também, colaborando conosco na produção. Um abraço. Na sequência tem Patrícia Armentano, Justiça para Todos, depois o Evilásio Júnior comandando o esporte. Às 13 horas o destaque com a Miriam Rocha. Às 14 horas tem o Ademar Marques comandando o seu programa. Às 3 o Fabrício Campos. Às 4, Tobias de Santana. Às 5 horas, Nivaldo Walter. E às 6 da tarde, a Regina Meister. É isso aí. Um abraço, minha querida Curitiba, grande região metropolitana de Curitiba. Meu querido Estadão do Paraná. Repito, que Deus nos abençoe sempre. Um abraço, ouvintes do Brasil.

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4: Olá, uma ótima tarde para você que está sintonizado, sintonizada aqui na Rádio Educativa. Seja bem-vindo, bem-vinda. Aqui é Patrícia Armentano e eu começo a partir de agora uma nova edição do programa Justiça para Todos. Hoje o assunto interessa a muita gente, viu, que está em um relacionamento, mas não sabe muito bem onde está pisando. Afinal, namorar é diferente de viver junto, de viver uma união estável? E o que isso muda na prática, inclusive na hora de ter bens ou ter que dividi-los? Quem nos ajuda a entender tudo isso é a juíza titular da Terceira Vara Judicial de Campina Grande do Sul, a doutora Maíra dos Santos Avataro. Boa tarde, doutora Maíra. Seja bem-vinda.
5: Boa tarde, Patrícia. Eu que agradeço aí me receber, né, para conversarmos sobre esse assunto. É, que, como você comentou, importa para muita gente, né?
4: É um alerta para muitos casais, não é mesmo?
5: Com certeza. Às vezes tem gente pisando num terreno desconhecido, né? Sem saber, hein?
4: Então, vamos começar direto no ponto, magistrada. Qual que é a diferença entre namoro e união estável?
5: Bom, ambos, vou falar primeiro das semelhanças, né? As duas características que estão presentes tanto no namoro como na união estável, é essa união contínua, duradoura e pública, né? Aquele que todo mundo vê o casal junto ali, se relacionando, entende que aquilo ultrapassa uma amizade. É, a principal diferença é a intenção de constituir família. E essa diferença, né, essa intenção, ela está presente na união estável e ausente no namoro.
4: Existe uma forma de provar que o casal está só namorando? Porque, por exemplo, pode até viver o casal em residências separadas, mas que já vivem uma união estável, com bens, juntos, com sonhos, com planejamentos.
5: É, pois é, então, não há um critério objetivo para isso, né? A jurisprudência vem, traz alguns critérios, as decisões dos tribunais, mas na prática, em havendo uma discordância depois da dissolução, se aquilo era um namoro ou era uma união estável, a gente precisa realmente analisar as provas. É normalmente, além de prova documental, como no caso de haver bens, né, e registros, vamos precisar ouvir testemunhas e entender como que a sociedade via aquele casal. É, muitas vezes o casal está só namorando, mas tem aquela coisa de dormir na casa um do outro, né, com bastante frequência. É o que a gente chama, a jurisprudência convencionou chamar assim, um namoro qualificado. Mas isso também não é uma união estável se não houver a intenção de constituir família bem demonstrada. A intenção de constituir família, ela está realmente nessa vontade de construir uma vida juntos, né? Eventualmente ter filhos ou não, mas que a vida seja construída patrimonialmente e pessoalmente em conjunto.
4: Quais são, então, as principais provas, digamos assim, utilizadas para demonstrar o intuito de constituir uma família, doutora?
5: No quesito da prova documental, a gente pode mencionar, inclusive, a aquisição de um imóvel em conjunto, né? É, muitas vezes o casal aí que está pensando em morar junto já vai olhar junto a casa, já vai fazer uma modificação naquele imóvel em conjunto, vai fazer uma contratação de prestação de serviço também em conjunto, ambos vão dar ordens para esse prestador de serviço. É, e no quesito ali da prova testemunhal, realmente aqueles que conviviam, trabalhavam eventualmente juntos aí com uma das partes, que podem dizer, não, esse casal estava sempre junto numa festa de final de ano da empresa, né? É, um sempre ia buscar o outro no final do expediente. São exemplos de provas que podem vir a demonstrar, então, essa intenção de realmente construir uma vida juntos.
4: Uhum. Por exemplo, a senhora falou, muitas vezes os namorados, cada um tem a sua casa, mas nos finais de semana dormem juntos, um na casa do outro, e de repente divide conta bancária. É, dividir conta bancária, mesmo não morando sob o mesmo teto, pode configurar uma união estável?
5: Exclusivamente não, mas dentro de outras circunstâncias, né, que vem ali também trazendo elementos relevantes para constituir essa prova, também pode, em conjunto, aí é uma análise conjunta, né, pode levar sim a uma configuração, mas exclusivamente o fato de dividir a conta não leva a consequência de caracterizar uma união estável, de forma alguma.
4: Uhum. Muito se fala hoje, muitos casais também fazem isso, um contrato de namoro. Existem vantagens em fazer um contrato de namoro antes que a relação evolua, né, para uma união estável, até para um casamento?
5: Na verdade, muitas vezes as partes que se decidem para firmar esse contrato, o que elas querem é excluir a caracterização da união estável, né? Mas a jurisprudência tem um entendimento no sentido de que esse contrato por si só também não vai excluir a caracterização da união estável.

0: pública, no caso da, né, do registro da União ou Estado. Ele vai produzir no mundo jurídico todas as consequências que uma União estável produz, que são muito semelhantes, né? Hoje há uma equiparação ao casamento.
1: Então, do ponto de vista, né, jurídico e patrimonial, falando em patrimônio, quais as diferenças, então, né, entre... É igual? Os direitos são os mesmos? Uma união estável com um casamento?
0: Sim, o casamento, a diferença, ele vai poder vir do regime escolhido na hora que um casal se casa, né, com as formalidades do casamento. Na união estável, o regime de bens vai ser a comunhão parcial de bens, obrigatoriamente. E havendo a necessidade, havendo a vontade de alterar esse regime, aí ele é feito em um documento à parte, né? E aí já está formalizando o casamento mesmo.
1: Uhum.
0: No casamento há essa opção de escolher entre outros regimes. Na união estável, o regime vai ser o de comunhão parcial de bens. Nesse regime, se presumem que todos os bens adquiridos durante essa união são dos dois. Não importa a contribuição financeira exclusiva de cada parte, mas presume-se que é meio a meio.
1: Isso a partir de quando eles resolveram ter a união estável. Ou seja, se um deles já tinha um imóvel, por exemplo, e o outro foi morar junto, esse imóvel ainda está financiado, está sendo pago. Se houver uma separação depois, como que ficaria esse imóvel numa união estável com essa separação, né, de bens que a senhora citou escolhida?
0: No caso do financiamento, ainda durante ali a união, aí há também de se depender de uma produção probatória para entender quem que continuou pagando, se houve uma contribuição, porque se foi feito tudo no nome de uma pessoa só e essa uma pessoa só continuou exclusivamente pagando, então é dela, não entra nessa divisão.
1: Correto.
0: E aí vem uma produção de provas dizendo que não, a outra parte passou, assumiu o financiamento porque também o desejo era de que o mal fosse dos dois. Aí a consequência pode ser diferente. Realmente não há como dizer que tem preto no branco nesse caso.
1: E doutora, conteúdos em redes sociais podem ser provas, podem ajudar para determinar qual era a relação vivida por um casal se houver uma separação?
0: Com certeza, no mundo de hoje, todo mundo acaba dividindo muito da sua vida particular aí para o público e as redes sociais acabam sendo uma fonte probatória, sim. É claro que devemos ter muito cuidado, né, com a forma em que é apresentado esse conteúdo da rede social, essas fotos, mas pode ser usado, sim, a jurisprudência aceita, como uma prova válida.
1: Que conselho a senhora daria, então, para os casais, né? Que ainda não sabem definir o que são, se são realmente namorados, se cada um vive na sua casa, se eles têm vontade de ter uma família, se já estão constituindo essa família, não é mesmo? Através de compras, de bens juntos, se querem casar ou querem ter uma união estável, que conselho a senhora daria, né, nesse momento?
0: Bom, eu sei que quando a gente está vivendo uma união estável, né, isso eu digo como a minha vara, ela tem a atribuição, a competência da família, e o que a gente vê na prática é que quando você está vivendo ali feliz, você não pensa em separação, né? Então, você pensa, não preciso me resguardar, tá tudo bem, não vai acontecer nada. Mas aí, às vezes, vem a vida e realmente, né, acontece aí a dissolução dessa união e cada um acaba, muitas vezes, levando ressentimento aí para a divisão, e isso tem implicações muito graves e a gente fica dependendo de provas muito sensíveis que podem prejudicar um ou outro. Então, o meu conselho seria que se você se entende como parte de uma família junto, né, com o seu parceiro, sua parceira, que seja feito então um contrato de união estável, já marcando a data de início dessa união para formalizar e facilitar uma eventual dissolução lá na frente.
1: Muito bom. Muito obrigada pela sua disponibilidade, a sua entrevista hoje aqui, falando desse assunto, né? Afinal, namoro ou união estável? A gente entendeu um pouco mais aqui as diferenças entre os relacionamentos e, como a senhora falou, as consequências jurídicas.

0: Obrigada pela entrevista.
1: Eu que agradeço, Patrícia. Eu só vou aproveitar a oportunidade para acrescentar uma outra consequência que a gente pensa só no patrimônio, né?
0: Sim.
1: É, mas o nosso Código Civil, ele também traz hipóteses da presunção de paternidade em vista da união estável. É, então, se há essa formalização, da união e ela é dissolvida, seja por, pode ser por vontade das partes ou pode eventualmente ser por a morte, né? Pela morte de um deles, a união estável formalizada, ela também garante essa presunção da paternidade do genitor, dependendo do prazo em que ela ali se iniciou. Então, é uma garantia não só no patrimônio, mas para resguardar o direito de um eventual filho aí que venha desse relacionamento.
0: Inclusive, então, a senhora tocou num assunto para a gente finalizar, né? A presunção da paternidade é quando vem um filho, então, nessa relação da união estável, correto?
1: Sim.
0: Mas pode acontecer casos também em que a mãe já tem um filho, o rapaz vai morar junto e ele acaba assumindo também esse filho como se fosse dele. É, também aí, numa dissolução desse relacionamento, a gente pode ter consequências também aí jurídicas, não é mesmo?
1: Com certeza, com certeza. Tem um vínculo afetivo, às vezes, formado ali, né? Mas não tem um vínculo biológico.
0: Muito obrigada novamente aí pela observação.
1: Ah, imagina. Eu que agradeço, muito obrigada pelo espaço aí e fico à disposição para outras
0: Nós também estamos à disposição. Um abraço e até a próxima.
1: dúvidas. Até, muito obrigada.
0: Eu quero agradecer também a sua sintonia e do outro lado. Eu acabei de conversar com a juíza titular da Terceira Vara Judicial de Campina Grande do Sul, a doutora Maíra dos Santos Zavattaro, e ela trouxe explicações para nós, né? A diferença entre o namoro, entre união estável e aí as consequências jurídicas. Eu sou Patrícia Armentano. 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
5: Muito boa tarde, Curitiba, boa tarde, região metropolitana, boa tarde, estado do Paraná, boa tarde, Brasil, e onde quer que as ondas da minha, da sua, da nossa Educativa M 630 estiver chegando, afetuoso, caloroso e respeitoso, boa tarde. Nesta quarta-feira, 24 de junho de 2026, o ano inverno brasileiro, 75º dia corrido do ano. A semana é 126, nós estamos a 190 dias do final de 2026, lua crescente 47,9% do ano. Já se foi. Com os trabalhos de apresentação de Evilásio Júnior, reportagens de Edson Tomás e a produção do Dirceu Santos. O Boeing 630 com a Educativa Esportiva a bordo levanta voo no campo, na quadra, na piscina, no tatame, no octógono do seu carro, do seu rádio. E até a chegada da Miriam Rocha com seu destaque, nós vamos tratar aqui de muita saúde, bem-estar, qualidade de vida, esporte e informação para você, ouvinte Educativa. E vamos de imediato trazendo as manchetes do programa de hoje. Último jogo da fase de grupos da seleção brasileira acontece hoje, fechando no grupo C. O Brasil vai enfrentar a Escócia e no mesmo horário terá o jogo de Marrocos e Haiti. O Brasil tentando a primeira colocação no grupo desta Copa do Mundo 2026, Estados Unidos, México, Canadá. Ontem nós tivemos jogos ainda valendo pela segunda rodada do grupo de fase de grupos. Tivemos jogo de Jordânia e Argélia, o Portugal jogou, o Colômbia jogou, o Inglaterra jogou. E aqui você vai saber o resultado de todos esses jogos. O grupo A vai ser fechado na noite de hoje, será às 8 da noite, quando vão estar entrando em campo às 10 horas da noite, a África do Sul enfrentando Coreia do Sul e a República Tcheca enfrentando o México. O grupo B abre os trabalhos, as partidas desta quarta-feira, 4 horas da tarde, a Suíça vai receber e vai jogar contra o Canadá e a Bósnia-Herzegovina vai jogar contra o Catar. Paraná Clube agora somente depende da juíza Mariana Fowler para poder dar sequência à SAF paranista e a primeira atitude dos dirigentes da Nextplay é a compra, aquisição em definitivo da Vila Capanema, o estádio do Dorival Brito e Silva. Com Matheus Cunha fazendo 2 gols, o Coritiba espera pelo menos buscar dentro dos seus jogadores das categorias de formação mais um que seja levado à seleção brasileira. O time segue treinando no CT Baiarós, no CT da Graciosa, para o retorno do brasileiro dia 22 de julho, quando estará recebendo o Palmeiras. O Atlético, por sua vez, vai jogar fora de casa contra o São Paulo. 2 reforços já chegaram e o time vai se preparando no CT Alfredo Gotardi, CT do Caju, e lá contando com o jogador que marcou o gol na última rodada, Canóbio. Ex-atleticano, fez gol para o Uruguai na última partida da Celeste Olímpica. E ao vivo nos nossos estúdios estará aqui o meu amigo, meu grande professor, mestre, ele que por muito tempo convivemos como setoristas no Clube Atlético Paranaense. Hoje ele é comentarista da rádio TMC, antiga Transamérica, o meu amigo Jairo Silva. Ele estará aqui falando da sua carreira como jogador e como jornalista, cronista esportivo. Só que agora quem chega é ele, o nosso repórter Edson Tomás, trazendo todas as notícias e informações. Teu de ferro parado, nós teremos bola rolando no Brasileiro somente dia 22 e o Paraná muito próximo desta SAF acontecer realmente. Muito boa tarde, nos traga as notícias primeiramente da Seleção Brasileira. Um abraço, boa tarde, Edson Tomás.
0: Boa tarde, Vilásio, a todos do Educativa Esportiva. Seleção Brasileira em campo hoje para enfrentar a Escócia às 19h, jogo que define a classificação da Seleção Brasileira como primeiro ou segundo colocado à próxima fase da competição, na fase 16avos, que terá jogo do Brasil já na segunda-feira, jogo de mata-mata. Se passar, permanece na Copa do Mundo, se perder, volta para o Brasil. Mas antes, a partida de hoje é bastante importante diante da Escócia. O Brasil, que não vai ter o Rafinha lesionado, fica de fora desta partida e muito provavelmente na outra fase, voltando, quem sabe, nas oitavas de final. Técnico Carlo Ancelotti ainda não definiu se Rayan, Luiz Henrique, Endrick ou até mesmo Martinelli para esta função. Martinelli um pouquinho mais difícil, porque ele joga mais pelo lado esquerdo, inclusive. Nas demais posições, a possibilidade da manutenção do lateral direito Danilo, da dupla de zaga com Gabriel Magalhães e Marquinhos, pelo lado esquerdo o Douglas Santos, Casemiro, Bruno Guimarães, Paquetá, Matheus Cunha, Vinícius Júnior e aí falta o companheiro do atacante Vini Júnior. Brasil e Escócia, revivendo outras partidas de Copa do Mundo em 1990, também em 82, com vitórias da seleção brasileira. No outro jogo do grupo tem Marrocos e Haiti. Torcer para que o Haiti faça um jogo um pouco mais impositivo diante do Marrocos, porque se o Marrocos golear a seleção haitiana, o Brasil terá obrigação não só de vencer a Escócia, mas também por um placar mais elástico para evitar perder a primeira colocação, porque depois o Brasil, na próxima fase, pode pegar Suécia, Holanda ou até mesmo a seleção do Japão. 19h, Brasil e Escócia, torcida brasileira esperançosa de um bom futebol. Quem sabe o Brasil se encontrando neste momento na Copa do Mundo. Em relação ao nosso futebol, o Coritiba continua treinando depois da reapresentação na semana passada. O Atlético também já com os dois reforços contratados, lateral direito Gilberto e atacante Jorge Rivaldo. E o Paraná Clube, que confirmou realmente que vai ter a Next Play como a SAF do clube. Ainda são questões burocráticas, mas avançou bastante esta questão e muito provavelmente até o final do ano uma resolução a respeito da vida tricolor. É isso, Evilásio. Até amanhã aqui no Educativa Esportiva.
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5: Muito obrigado, meu caro Edson Tomás, por todas as suas notícias, suas informações aqui dentro do Educativa Esportiva de hoje. E como você finalizou com relação ao Paraná Clube, a SAF Paranista, nós temos aqui, com relação a isso, ainda a aprovação que foi feita pelo Conselho Deliberativo do Paraná, o Conselho Consultivo. Nós estamos somente na dependência agora da juíza Mariana Fowler Gusso, da primeira vara de falências e recuperação judicial de Curitiba, para homologar o plano aprovado pelos credores no processo de recuperação. Isso deve acontecer até o final desta semana. A Mariana Fowler Gusso, ela que é a juíza da primeira vara das falências e recuperação judicial de Curitiba. E a gente torce para que isso aconteça o mais rápido possível, para que o tricolor possa ter tranquilidade neste momento, montar um time competitivo para a Copa Paraná, buscar uma vaga ou na Copa do Brasil ou na Copa Sul-Sudeste do ano que vem e buscar dentro de campo o ano que vem a sua vaga para a Série D do Campeonato Brasileiro em 2028. Então vamos lá. Paraná terá que ficar entre os quatro melhores do Paranaense o ano que vem para estar na quarta divisão do futebol nacional em 2028. ficando entre os quatro melhores da Série D, vai para a Série C em 2029. Mais tardar 2030, se ficar entre os quatro primeiros da Série C, estará na Série B, o Campeonato Brasileiro da Segunda Divisão. E aí, se ficar entre os dois primeiros, ou entre os seis, e fizer os mata-matas e conseguir uma das quatro vagas, estará garantido na Primeira Divisão em 2031. Só depois da outra Copa do Mundo, o Paraná Clube poderá estar figurando na Primeira Divisão do futebol nacional. É o objetivo da Next Play e principalmente a aquisição da nossa querida Vila Capanema, que é o estádio oficial do Paraná Clube, onde ele joga e manda seus jogos dentro do seu calendário. Estádio Dorival Brito e Silva, o primeiro estádio do Paraná a receber uma partida oficial de Copa do Mundo em 1950. Falando em Copa do Mundo, já que falamos do Paraná com relação a esta SAF, o Curitiba e o Atlético, o Edson já trouxe as notícias mais importantes. Hoje tem bola rolando e tivemos os últimos jogos desta segunda rodada ontem, que aconteceram lá na terça-feira. Primeiro, teve Jordânia 1, Argélia 2, Portugal 5, Uzbequistão 0, Inglaterra 0, Gana 0, Panamá 0, Croácia 0 e Colômbia 1, Congo 0. Hoje inicia-se a última rodada da fase de grupos. Primeiros jogos do grupo B às 4 da tarde. Suíça contra o Canadá. Suíça contra o Canadá e a Bósnia-Herzegovina jogando contra o Catar. No grupo C, os dois jogos das 7 horas da noite, Marrocos contra o Haiti e o jogo da seleção brasileira, Escócia e Brasil. No grupo A, às 10 horas da noite, a bola rola para a África do Sul contra a Coreia do Sul e a República Tcheca pegando o México. Jogos de hoje desta Copa do Mundo. E com relação ainda a toda essa questão dos jogos do Brasil, esses jogos que é muito importante a gente ter dentro dessa nossa questão de buscar os jogos desta rodada, vamos a prováveis escalações aqui, tanto da Escócia quanto da nossa seleção brasileira do técnico Carlo Ancelotti. A Escócia do técnico Steve Clarke, ele deve ir a campo com o seguinte 11 no jogo de hoje. O Gun no gol, nós devemos ter o Pat Patterson pela ala da direita, o Endre e o Unley na dupla de zaga, Robertson na ala da esquerda, Mac Tominay, o Ferguson e o Christie no meio campo, McKean, Adams e Duarte no ataque. Já o técnico brasileiro Carlo Ancelotti deve mandar a campo o Alisson no gol, Danilo pela ala da direita, o Marquinhos e o Gabriel Magalhães a dupla de zaga e Douglas Santos ala da esquerda. Casemiro, Bruno Guimarães e Lucas Paquetá no meio campo, o Rayan, Matheus Cunha e o Vini Júnior no ataque. Esse deve ser o 11 brasileiro. Arbitragem mexicana de César Ramos no árbitro central, Alberto Morim. Ele será o primeiro assistente, o segundo Marco Bisgueira e lá no VAR estará o Jean-Eric Ergan da Noruega, os jogos de hoje do nosso Brasil. Meio-dia em Curitiba, mais 31 minutinhos. Eu tenho um intervalo comercial para fazer para você. Lá e cá, voltamos já. E quando na volta, já estaremos com Jairo Silva, o nosso entrevistado do dia. Mais informação para você no AM630, no meu, no seu, no nosso Educativa Esportiva.
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5: Em Curitiba são meio-dia mais 32 minutinhos, meio-dia mais 32 minutos. E de agora até o final do programa o papo vai ser um papo agradável, um papo gostoso, um papo que eu quero ter com uma pessoa que eu admiro e que muito me ajudou e fez a moldagem desse humilde apresentador ou repórter esportivo dentro da profissão que eu exerço aí há alguns anos. O convidado de hoje é nada mais, nada menos que um ex-jogador de futebol, um cronista esportivo e principalmente um paizão, que é o Jairo Silva. Jairo, obrigado por ter aceito o nosso convite. Hoje você está como comentarista na TMC, antiga Transamérica, e além disso também fazendo outros trabalhos. Primeiro, da satisfação de rever o amigo, dizer que é muito bom tê-lo aqui no nosso Educativo Esportivo e principalmente, como é que você foi mordido pela área da comunicação, uma vez que você estava lá no campo e era entrevistado, você saiu de vidraça para virar pedra para tirar nos outros, Jairão. Boa tarde, obrigadão.
9: Boa tarde, Evilásio, um abraço carinhoso a todos os ouvintes, a você em particular, porque é um grande amigo. Convivemos durante muito tempo junto nessa área, né, de entrevistador. E isso ensina, né? Não foi eu que te ensinei, nem você ensinou ninguém. A gente aprende um trabalho em conjunto. E sempre tem alguma coisa, algo diferente daquilo que você já fez e daquilo que você pode passar para os outros. Então, eu posso dizer aqui com toda a segurança que você também me ensinou muita coisa. É uma alegria muito grande poder estar aqui. Sair de uma área dentro do mesmo processo da área esportiva, como atleta, para ir para ser cronista esportivo, como você disse, deixa de ser vidraça para ser a pedra, essa transição ela não é complicada, até porque você já convive no meio. Apenas você transmite, né, porque a gente é formador de opinião, passa a ser um formador de opinião, você transmite para o público aquilo que você aprendeu lá dentro, e que nem sempre você transmite isso ao público, porque ainda que na minha época era mais liberado, você tinha mais acesso ao entrevistado, você conhecia mais, né, de uma forma mais, uma maneira mais profunda a vida do atleta extra-campo. E no campo você acompanhava diariamente. Então você tinha essa aproximação com o atleta. Você era amigo do atleta, do dirigente. Hoje isso não existe mais. Então hoje talvez seja muito mais complicado, muito mais difícil. E quando você passa a ser um repórter de campo, que tem o conhecimento, que está junto, que entrevista, que convive mais com o atleta, com o dirigente, do que com a própria família, você tem uma conduta. Quando você passa a não ter mais esse convívio, você tem que voltar no tempo e imaginar o que esse atleta, porque atleta não é um robô, ele é uma pessoa como a gente, ele é uma pessoa comum, é um ser humano, que também tem seus problemas, que também tem uma dor de cabeça, uma dor de barriga, que também tem um filho passando mal, né? E nem sempre ele está pronto para dar o que ele pode. E aí o que é que você faz? Você vai fazer uma crítica porque ele foi mal numa partida? É preciso ver o que é que esse atleta está passando. Porque se ele tem um potencial acima daquilo que você está vendo, é porque você não pode taxá-lo como, né, como um atleta que não serve. Então tem esse processo todo que eu estou pontuando esses dados para você ver o que é essa transferência de uma área, que é basicamente a mesma, para outra, né? E deixa de ser, como você disse, né, a vidraça para ser a pedra. Isso significa o quê? Porque eu sou a pedra e vou atirar para quebrar as vidraças? Nem sempre, nem sempre. Porque hoje em dia você tem que se comportar da maneira como é te dado a oportunidade para trabalhar, e você não tem as portas abertas, nem sempre. Mas você tem que lembrar que lá atrás você já trabalhou com esses atletas, já teve o convívio com ele. Então você já sabe de que maneira ele atua, de que maneira ele executa a profissão dele. Então é muito complicado, mas isso é o que eu vejo, o que eu sinto. Cada um tem uma maneira de ver e pensar. Tem os críticos mais rigorosos que não quer saber o que se passou lá atrás. Ele quer saber do momento. Mas eu analiso muito o ser humano por isso, porque a gente sabe que ele tem os mesmos problemas que a gente tem. Sentado aqui, analisando, é uma coisa, mas lá dentro, executando, é outra.
5: E quando nós ouvimos você falar, nós temos essa percepção desse sotaque maravilhoso, que é o sotaque carioca. Você é carioca de nascimento, certo?
9: Eu sou, eu nasci em Niterói, né? Eu nasci em Niterói e morei tempos lá, mas eu morei mais no mundo do que no Rio de Janeiro, do que em Niterói.
5: É, eu imagino, porque você deve ter. Você começou no Rio a sua carreira como
9: jogador. Jogador de futebol. Eu não, na verdade, eu, como atleta de futebol, comecei em São Paulo e no São Paulo. Eu fui para São Paulo porque meu pai era ex-combatente de guerra. É, ele mudou para São Paulo, comprou uma casa em São Paulo. Nós mudamos para lá em 1966 e eu passei a jogar na ACM, que é um clube que eu não sei se ainda existe, né? Associação Cristã de Moços. Era um clube de futebol de salão, um clube associativo comum, como tem o Juventus na Javari, como tem o Tietê e vários outros clubes lá em São Paulo. E a ACM era um clube muito conhecido, né? A gente frequentava a ACM no centro de São Paulo, onde era o Canal 9, antigamente era a TV Excélsior, era bem em frente. E eu ia muito para a piscina lá, mas a ACM do bairro era só para esporte. Então eu jogava futebol de salão, era vôlei, essas coisas todas. E eu comecei ali. E dali eu segui os passos para o futebol de campo, na União dos Ex-Alunos, que era uma espécie de... tinha uma faculdade, mas tinha os campos que era tocado pelos padres, né? Que era fazia parte da igreja, da congregação. E ali eu comecei a me destacar e fui jogar no Hollywood de Santana, que é a zona norte de São Paulo, e ali eu fui observado por um olheiro de São Paulo que me levou para São Paulo. E eu cheguei no São Paulo em 1969... quando São Paulo era uma verdadeira escola, jogava Muricy, Serginho Chulapa, Mauro Madureira, que depois veio jogar aqui no Paraná, no Pinheiros, se não me engano. Né?
5: É, no Colorado, né? Ele veio para
9: o Celebu. Já para o Colorado. É, já tinha o Pinheiros, mas o Pinheiros existia ainda.
5: Isso, ainda existia o Pinheiros, mas ele veio jogar no Celebu.
9: É,
5: né?
9: E ele também era desse tempo. E eu fui para o São Paulo B, para o Juvenil B. Antigamente não tinha juniores, sub-20, sub-nada, era Juvenil A e B. O A era esse time que eu estou te falando e o B era o meu. E no ano seguinte eu subi para o A, porque estourava a idade e os jogadores tinham que ser negociados, tinham que ser emprestados. E aí veio o Sérgio, e o Muricy, acho que veio aqui para Ponta Grossense, se não me engano. O Sérgio Chulapa subiu para o time de cima, o São Paulo era um timaço, o time de cima tinha Gerson, tinha Jurandir, Roberto Dias,
5: Valdir
9: Pedro
5: Pérez,
9: Rocha.
5: Valdir Pérez, eu acho que era o goleiro da época.
9: Valdir Pérez veio depois. O goleiro nessa época, aí, se não me engano, se não me falha a memória aqui, daqui a pouco eu vou lembrar, mas também era um goleiraço. Então o Sérgio Chulapa subiu, então alguns subiam. Como o time era muito bom, os outros bons jogadores, como por exemplo o caso do Muricy, foi emprestado para o Ponta Grossense e eu fui jogar em Belém. Fui para o Clube do Remo, isso em 71, e lá eu fui campeão paraense. Voltei para o São Paulo, porque eu só estava emprestado lá. Como o Desordi era parente, jogou no União Bandeirante, era parente do Serafim Meneghel, eles eram compadre, o Desordi foi campeão do mundo pelo São Paulo, né? Jogando pela seleção brasileira, o lateral direito. E o Desordi era diretor do União Bandeirante. E como ele tinha muita amizade com a família Aidar, ele pediu a minha liberação, perguntou quanto era o empréstimo, o Aidar falou, não, pode levar. Aí fui jogar no União Bandeirante e dali começou essa minha trajetória como profissional, porque não ganhava muito dinheiro na época, né? Joguei até 76, 77. Depois eu fui emprestado lá para Grosseri, que depois virou Platinense. Isso. Mas ali salários atrasados, uma série de dificuldades, de problemas, e eu jogava no amador, ganhava mais do que no profissional. Então eu passei a jogar no Andiraense, Andirá, futebol amador me dava mais dinheiro, eu precisava cuidar da minha família, tinha criança pequena.
5: Jairo Júnior.
9: Um deles, né? O Júnior, aliás, nasceu em 82. Tinha os outros, né? O Denis, que hoje é professor de futebol, ele tem uma quadra em Londrina, ele toca lá uma escola de futebol lá. E o André, que hoje mora com a mãe dele em Bandeirantes, no interior do estado. E tinha os dois. E eu cheguei a passar necessidade, pô. Daí eu parei. Eu parei e falei, vou jogar amador que me dá mais dinheiro. Eu não vou ficar perdendo tempo aqui com 3, 4 meses de salário atrasado. E foi ali que eu parei. E aí, eu sei que você vai perguntar, minha trajetória no rádio surgiu exatamente em 82, quando eu estava jogando amador e faltou um repórter na Rádio Cultura de Andirá, que era do Hermes Brandão, o deputado Hermes Brandão era o dono da Rádio Cultura de Andirá. E o Hermas levou o Alci Ramos, que trabalhava aqui na B2, isso, na clube, para lá, para Andirá. E eu já tinha amizade com o Alci, e ele falou, quer ser meu repórter? Eu falei, pô, será que eu vou acertar? Falei, você, quem jogou bola sabe. Então, vamos embora. E fui ali e começou a minha trajetória. Daí, 10 anos, eu fui para Paiquerê de Londrina. Ali eu fiz a minha segunda Copa do Mundo, em 1990. Primeiro em 86, eu só fui porque o Paulo Vitor era goleiro reserva da Seleção Brasileira. Ele é meu parente, né? Ele é meu primo e me levou para ser motorista da mulher dele, lá na Cidade do México. Então, eu fui por isso. Então, não cheguei a trabalhar. Fazia alguns boletins para algumas rádios. Mas em 90 eu fiz minha primeira Copa do Mundo.
12: Na Itália?
9: Na Itália, 94 nos Estados Unidos, 96 a Olimpíada também nos Estados Unidos. E aí em 97 eu vim para cá. Que eu já tinha o convite do Lombardi Júnior algumas vezes, mas eu não vinha porque eu estava muito bem na Paiquerê. E eu estava nas vésperas de fazer uma Copa do Mundo.
12: E a Paiquerê sempre fazendo Copa do Mundo e Olimpíada?
9: E jogos do Brasil em todo lugar. Então eu não ia largar aquilo. Mas quando foi em 97, 10 anos de Paiquerê, aí eu aceitei o convite, aí já não estava mais no Lombardi, o Sidney Campos me chamou, daí foi quando eu vim aqui para a Rádio Clube Paranaense e minha carreira decolou aqui. Em 98 eu já fiz, em 97 fiz o torneio da França, Copa América da Venezuela, em 98 a Copa do Mundo na França, e depois de 90, em 2007, quando eu saí da Rádio Clube, eu vim para a Transamérica, né, que agora virou TMC, e estou aí até hoje. Essa foi a minha trajetória, né? Então, vinga porque você já era da área, né? Por isso que eu comecei lá atrás falando para você que essa transição, ela não é difícil, desde que você conheça bem os bastidores.
12: Dentro da tua carreira, eu pude trabalhar com você apenas uma vez como seu colega de mesma emissora, que foi na Grande Resenha Esportiva, com o Carlos Cavalcante. E com o nosso querido Boris Mozielowski.
9: O Boris, tinha o Remy.
12: E o Terésio Baggio já tinha falecido na época, e eu fui para ser o repórter itinerante. E eu lembro que uma das coisas que você, junto com o PC, o Paulo César Timas, me falaram, e Vilásio, você vai ser repórter itinerante, você não tem que falar de bola, você tem que falar de outras coisas com os caras. Os caras querem saber se o cara usa cueca vermelha, se o cara usa meia de bolinha, se o
9: cara... Uma criação do Cavalcante.
12: Entendeu? Né? Então, vocês me orientaram naquela oportunidade. E isso me trouxe muita coisa boa para a minha profissão. Jair, como é que é para você ser esse espelho, ser esse professor, esse cara que mostra o caminho? Ou o cara entende que é para o bem dele e vai seguir... Ou ele vai só dar um em ponta de faca?
9: Né? É porque a área esportiva ela tem muitas raízes, né? Então, você pode... Tem vários segmentos. Essa questão do repórter itinerante que foi criada com uma felicidade enorme pelo Cavalcante, porque ele mostrou que você está num programa esportivo, mas que esse programa esportivo ele pode ter outros argumentos. Ele pode te dar subsídios para outras coisas.
12: Que o esportista, que o jogador, que seja ele de vôlei,
9: exatamente,
12: de futebol, o próprio atleta, ele tem uma vida pessoal e que tem as suas opiniões diferentes.
9: Perfeitamente. E aí, quando você aborda o que o atleta faz fora de campo, ele te dá um subsídio. Porque qual a ação dele no extra-campo? Como é que ele convive com a família? O que é que ele gosta fora do futebol? O que é que ele gosta de comer? Qual é a alimentação? Isso tudo aí faz parte. Eu fiz várias Copas do Mundo, fiz duas Olimpíadas, e eu tive um aprendizado enorme com culturas diferentes, com várias culturas diferentes. Isso faz parte. Hoje você vê aí a Noruega brilhando no futebol, a Noruega é um país menor do que Curitiba. E eu estive em Oslo, na Noruega, e eu aprendi o que aquela cultura faz, sem um presidente de república, eles têm ministro de tudo, até do peixe. Eu fui numa festa que o ministério apresentou, o Ministério do Peixe, porque eles vivem da pescaria. Então, para quem não sabe, até vendo a Noruega jogar agora com aquela história do aquele é o remo, porque eles são os vikings do mar.
12: E lá vem o melhor salmão do mundo, vem de lá.
9: Exatamente. Há quem diga que, que Portugal gera muito salmão também, mas é de lá. E o bacalhau também. Então, eu estou citando isso para você ver como é que o esporte, de maneira geral, no futebol, ele te dá vários caminhos, é uma raiz, vários caminhos para você seguir. E então, o que a gente passa é que você não pode só ficar aficionado dentro do campo de futebol. Você tem que observar também em outras áreas, porque o atleta, de maneira geral, ele está envolvido em outras áreas também. Entendeu? Então, o que eu vejo é isso. O ensinamento, o aprendizado, ele vem por outras áreas que te levam também ao esporte, né? De forma geral. Estou falando de vôlei, de futebol, de basquete, de futebol salão, todas as modalidades, especialmente as modalidades coletivas. Eu não sei se você já passou tempo com grupos, né? Eu frequentei muitos Jogos Abertos do Paraná, Copa do Mundo, que você convive com a pessoa há mais de 40 dias. E, de repente, você não tem gênios diferentes, você começa a se sentir mal. Aquilo vai te enchendo o saco, vai te enjoando. O atleta convive assim, cara. É concentração diária. Ele convive mais na concentração com outras pessoas de vários cabeças, de vários gênios diferentes, muito mais do que com a família. Eu criei meus filhos muito pouco, porque eu vivia viajando. Depois, com o tempo, eu falei, eu não aguento mais viajar. E aí a história você já conhece.
12: E aí nós temos, dentro de tudo isso que você falou, um exemplo prático na última segunda-feira. França e Iraque jogavam, por questões climáticas, teve que suspender a partida, ela ficou paralisada por mais de uma hora e meia a partida.
9: É verdade.
12: E aí os repórteres, nesse momento, eles têm que ter na sua manga, tem que ter as informações, seja ela do gramado, que o gramado ele é feito com plástico reciclado da garrafa PET, quando é um gramado sintético, ou aquela grama foi plantada nos Alpes suíços e trazida para o campo de jogo. Tem que ter algum tipo de informação de curiosidade para poder entreter e puxar a audiência, para segurar a audiência, claro, naquele momento. E quando a gente fala em audiência, fala nesse tipo de atitude, Jairo, a gente tem a carreira da gente marcada por momentos bons e momentos tristes. Eu começo pela alegria. Como jogador de futebol, Jairo Silva viveu a maior alegria quando?
9: Cara, como atleta de futebol, minha maior alegria foi o dia que eu conquistei o título em Belém pelo Remo, né? Porque ganhar um campeonato sempre é bom. Pode ser até campeonato amador, mas é sempre bom você conquistar um título. Porque é uma caminhada para aquilo, né? Não precisa ser a Copa do Mundo, se for melhor, não precisa ser um campeonato brasileiro. Um campeonato, por mais simples que ele seja, há uma caminhada, tem uma caminhada, e essa caminhada ela sempre é espinhosa. E quando você consegue atravessar os espinhos e chega ao ponto final como primeiro colocado, você tem que ficar feliz, e eu fiquei feliz ali exatamente por isso. E olha que eu conquistei títulos em São Paulo, pelo próprio São Paulo Futebol Clube, fomos de campeão paulista, perdemos o tricampeonato para o Corinthians de 1-0, com o gol do Carlos Alberto Garcia, que depois veio ser meu grande amigo, né? Porque depois ele veio jogar para Londrina, e eu trabalhei em Londrina muito tempo.
12: E hoje é ídolo da torcida do Londrina.
9: Sempre foi, e nós viramos muito amigos, e coincidiu, eu perdi um tricampeonato paulista com o gol dele, que ele jogava no Corinthians, depois ele veio para Londrina. Então, essas histórias, ela mostra muito essas nossas caminhadas, né? Então, ela, é como você disse, o momento bom, ele, são vários dentro da área esportiva. Talvez até num volume muito mais elevado, né, com mais momentos bons do que ruins. Mas o momento bom que eu digo assim foi esse por conta de conquista, né? E ganhar alguma coisa na vida sempre é bom, né?
12: E nem te falo como é bom ganhar. Aí eu lembro daquela frase do Galvão Bueno, ganhar é bom, mas ganhar na Argentina é melhor ainda.
9: Também
12: e é verdade,
9: isso, né?
12: É bem verdade. Ele foi muito feliz quando ele disse e ele colocou isso como a sua frase.
9: É como numa rivalidade regional, né? O corintiano sempre gosta de ser campeão contra o Palmeiras e vice-versa. No Rio, o Flamengo ganhando do Vasco, o Vasco ganhando do Flamengo é alegria geral. Contagia, né?
12: Eu costumo dizer, Jairo, dentro de tudo aquilo que eu passo na minha vida, de que, claro, a gente está no rádio, você começou lá em 82, lá, e eu comecei um pouco mais tarde, 89, mas aí eu fui puxar fio, eu fui levar choque, eu fui montar equipamento, comecei da mesma forma que o Jairo Júnior começou e que vai estar aqui, porque eu quero o Jairo Júnior aqui também, para a gente poder falar sobre a experiência técnica de uma
9: começou
12: transmissão.
9: Começou como office boy, né? Você deve lembrar disso, na Rádio Clube Paranaense. Como office boy. Depois foi aí, confiaram, acreditaram no trabalho dele e foi embora, né? E, aliás, uma das minhas alegrias também, foi bom se citar no Jairo Júnior, foi ter trabalhado com ele, como repórter, no mesmo prefixo, pela primeira vez em Apucarana, pela Rádio Clube Paranaense. Ele era repórter nós fomos nós dois cobrir Atlético Paranaense, ou não sei se foi Atlético, Paraná e Apucarana. Nós fomos fazer. Foi o primeiro jogo dele como repórter e trabalhando junto comigo. Então, isso também foi uma alegria.
12: E então eu ia exatamente chegar nisso, na área da crônica esportiva, esse é um dos momentos. mas com certeza deve ter tido um momento na tua carreira como repórter, como comentarista, como até, às vezes, quebrando galho como narrador, porque a gente tem que fazer meio que de tudo, né? Bater escanteio e ir lá cabecear a bola, porque às vezes passa mal, às vezes não tem um narrador ali. Aí a gente está fazendo posto, gol aqui no Estádio do Café, gol de quem? Gol do Londrina, agora Londrina 1, Paraná Clube 0. Me conta a história desse gol, narra aí. E aí você tem que... Isso tudo tem que ter
9: passei
12: um momento legal, gostoso.
9: Passei por isso.
12: Que você guarda no coração, Jair. Como uma alegria que você, cada vez que você lembra, você, pô, chega às lágrimas.
9: Eu passei por isso no jogo do Atlético Paranaense e São Paulo. Quando caiu a linha e não tinha transmissão, e eu estava como repórter. Naquela época, o repórter, como hoje, o repórter viaja, o narrador fica... Caiu a transmissão, não teve imagem. E saiu um gol de São Paulo, numa cobrança de escanteio. E eu estava bem atrás daquele gol. E eu tive que narrar o gol, porque como é que a gente ia informar? Caiu a energia aqui, não tinha imagem, mas eu tinha a linha de transmissão lá, entendeu? E eu tive que narrar o gol. E eu tive que virei narrador, de repente, narrei um gol de São Paulo contra o Atlético, infelizmente foi contra nós, né? Vamos dizer assim, contra os nossos clubes. Mas tive que fazer, de uma forma ou de outra. Teve um outro momento que o Neliton estava na Bolívia, em La Paz, transmitindo um jogo também do Atlético contra o Bolívar, ou The Stronger, não me lembro, foi um jogo 5-5.
12: Aquele jogo foi maluco, o Atlético venceu por 5-0, se eu não me engano, aquele jogo. E os caras buscaram o troço?
9: O Neliton narrando e ele não tinha repórter. E eu fiz a reportagem daqui. Para ele, eu tinha imagem, dava para fazer reportagem. Só que a linha para ele lá, a imagem para mim aqui, caiu de novo. Aí inverteu as coisas. Ele tinha lá a transmissão, porque ele estava lá, e ele transmitindo no rádio e eu fazendo reportagem sem imagem. Então, tudo que eu fiz, eu comentei em cima da transmissão dele. Eu falei, Nélio, você tem que andar em cima da bola, senão você não vai me ajudar. Eu estou sem imagem aqui, você tem que andar em cima da bola. Ele narrou todos os lances pela bola, muito mais do que pela colocação dos jogadores. Porque o narrador ele tem que ter sentido de onde está o atleta para passar no rádio o que está acontecendo, porque o rádio cria a imagem. Você ouve rádio, a sensação que você tem, o narrador está te mostrando onde está a bola e onde estão os atletas, para você criar a imagem na sua cabeça. E eu tinha que criar aquela imagem, porque eu estava reportando sem imagem. Entendeu? Então ele narrando e eu falando. No final do jogo ele falou assim, pô, tudo que aconteceu, você matou a pau. Na hora do escanteio, na hora do tiro de meta, tudo. Mas porque ele colaborou. Então tem esses fatos que mostram muito que também há um entrosamento no rádio. Não é só o time de futebol que tem que estar entrosado. A equipe de radialista que vai cobrir uma competição, uma partida de futebol, eles também precisam estar bem entrosados.
12: E quando nós falamos nesse entrosamento, Jairo, a gente sempre tem dentro de um segmento aqueles que têm mais afinidade. A gente tem afinidade. Eu fiz viagens com você, a gente viajou para Rio de Janeiro, a gente viajou para São Paulo, Porto Alegre. Verdade. Dentro do Brasil a gente viajou meio que bastante, assim, junto. Uhum. E acaba tendo essa afinidade maior. Quais que foram os melhores companheiros teus aí? Não precisando ser na mesma equipe esportiva, mas aqueles de viagem, aqueles que a resenha era gostosa.
9: Cara, eu passei muitos dias fora, né, em equipes, né? Por exemplo, na Copa de 90, eu fiquei em Roma, e lá eu fiquei com uma equipe enorme, né? Então tinha Antônio Miguel, que já é falecido, Tatinha, que também já é falecido, Gil Rocha, que também já... Olha, eu só estou citando meus companheiros que já nos deixaram. Mas todos eles que conviveram comigo dias. Nós passamos juntos muitos dias. Convivemos num ambiente muito diferente do nosso. É a refeição, é a situação climática, é o convívio com pessoas de fora. Então, nós tivemos vários momentos bons e são muitos os companheiros com quem a gente, sabe, conviveu bastante. Aqui em Curitiba, eu viajei muito com Osmar. Fizemos muitas viagens, muitos eventos com o Osmar. Você acabou de falar que nós também fizemos algumas viagens juntas. Então, é difícil você destacar uma equipe ou uma pessoa. Porque a Copa da França, eu tive com José Aldo da Rádio Gaúcha, que conviveu com a gente, ficamos no mesmo quarto. Ulisses Costa, que hoje está na Rádio Bandeirantes de São Paulo. O próprio Sidney, né, que a gente também estava junto. foram muitos eventos, muitas pessoas de um convívio que eu não consigo destacar nem uma meia dúzia. Acho que com todos que eu convivi, todos me ensinaram e todos alguma coisa eu aprendi para poder estar aqui executando esse meu trabalho.
12: O que, que o carioca Jairo Silva gosta de comer, Jairo?
9: Cara, eu aprecio muito a comida simples, né? Eu sou fã de um bife com um ovo frito em cima do... Um bife a cavalo, né? Que a gente costuma dizer, com um arrozinho e uma salada. Esse é meu prato simples. Os outros, na praia, camarão, essas coisas, eu não sou muito, assim... Gosto, mas não sou muito fiel a dizer assim, meu prato é esse. Não, meu prato é o simples, né? A comida bem brasileira, comida bem simplesinha, o arroz com feijão, com um bife e um ovo frito em cima.
12: Bebida preferida do Jairo é?
9: Minha cervejinha, né? Isso eu não posso faltar, né? Um dia eu falei assim, brincando, né? Vou sair daqui agora, vou tomar uma bisteca bem gelada. Aí pegou. O pessoal começou a tratar a cerveja como bisteca quando me via. Falou, vai tomar uma bisteca gelada? Vou sim, com absoluta certeza.
12: E com certeza nós temos que voltar no tempo, que assim como você é carioca, nós tivemos uma grande figura dentro do nosso esporte que veio e veio fazer também uma passagem pelo futebol paranaense, sendo técnico de futebol tanto no Matsubara quanto no Londrina, que é o Carrara, né? O Nuno Léo Maia, que
9: Nuno,
12: trouxe...
9: Nuno foi no Londrina.
12: Como o seu auxiliar, o Saci Pererê.
9: Evaristo.
12: Isso foi mais uma jogada de marketing, Jairo, ou foi realmente porque eles sabiam o que eles estavam falando quando
9: não,
12: iam para o treino?
9: A jogada foi de marketing. Eu me lembro que o Marcelo Caldarelli, que era o presidente da época, contratou um grupo de profissionais que trabalhavam em marketing e que deram uma atacada excepcional. Não que o Nuno não conhecesse futebol, o Nuno conhece futebol. O Nuno é de Santos, trabalhou, conviveu muito com o pessoal do Santos, já tinha trabalhado dentro do esporte, dentro do futebol, quando veio para o Londrina. E no Londrina, ele executou um trabalho dentro de um marketing que era a proposta. O projeto era esse. Ele não precisava estar lá. Então, ele ia, ficava 2 dias e ia embora, porque ele tinha mais atenção voltada para a novela, no Rio de Janeiro, e quem ficava lá era o Evaristo. O Evaristo, não é o Evaristo de Macedo, tá? O Evaristo Saci, que ficava lá. E a gente ajudava ele, porque a gente, nós nos transformamos muito amigo do Nuno, né? Eu, Antônio Miguel, Tatinha. Então a gente tinha esse convívio diário com o Evaristo, com o Saci. Então a gente dava palpite, dava opinião, às vezes até escalava o time. Serginho Cabeção sabe bem disso, porque ele também fez parte desse processo, né? Que ele jogou lá também. Ele, Marquinhos, Márcio Alcântara, era um timaço. O Londrina era um timaço. E não precisava do técnico. Então, o Nuno, quando vinha para dar treino, formava aquela fila de garotas, de meninas, de moças, para pegar autógrafo do Nuno, tirar fotografia, e o treino mesmo ficava por conta lá do Saci e muitas vezes dos próprios jogadores. Então, foi engraçado por isso. Essa é uma história bem lembrada para você, que é uma passagem espetacular. A presença de Nuno Léo Maia no nosso meio esportivo aqui do estado do Paraná.
12: Botafogo, campeão desde 1910. Esse é o time do coração do Jairo Silva.
9: Meu time. Eu morei na Tijuca desde pequeno, né? E eu ia a pé para o Maracanã assistir jogo na geral. Até
12: o Geraldino.
9: Hoje, eu fui Geraldino e até hoje eu sou muito fã do Maracanã antigo. Eu não gosto do Maracanã novo. Acho
12: eu
9: bonito,
12: também não gosto.
9: Acho bonito, mas é um teatro, um verdadeiro teatro. É um ponto turístico brasileiro, não é só do Rio. Então, qualquer jogo que tenha no Maracanã, pode ser o Madureira jogando com qualquer outro time, dá público, porque é muitos turistas que vão a esse jogo. Eu sei disso, meu primo trabalha, eu tenho um primo que mora em Bangu ainda, ele trabalha com van e ele transporta os turistas. E dia de jogo ele usa as 3 vans, a deles, dos 2 filhos, e chega a fazer 17 viagens de hotéis para o Maracanã. Porque aí você vê que é um ponto turístico, tudo bem, mas o velho Maracanã era do povo, e esse velho Maracanã tomaram, que era o Geraldino, né, que ia pra... e a arquibancada dividida com 2 torcidas maravilhosas dos 2 lados, era o velho Maracanã, e eu frequentei muito, E eu cheguei a ver estrelas como Pelé, Garrincha, Amarildo, Nilton Santos, Zagallo, todos eles jogando dentro de campo, como garoto.
12: E eu tenho certeza que nesse Maracanã você estava naquela noite de 31 de julho para 1º de agosto de 1985, quando o Coritiba, me arrepia só de lembrar, conquistou o seu único título brasileiro, mesmo sendo paranista, e na época eu era colorado. Eu torci muito pelo Coritiba naquela oportunidade. Você estava no jogo?
9: Eu não estava no Rio, porque eu já estava em Bandeirantes nessa época. Mas eu... Vê que engraçado. Eu vivi em Bangu. Eu vivi na rua... em Guilherme da Silveira, onde fica o campo do Bangu, na rua Ribeiro de Andrade. Porque eu como eu estudava em Campo Grande, eu pegava o trem na estação de Guilherme... na rua Ribeiro de Andrade... E na estação de Guilherme da Silveira, eu pegava o trem para ir para Campo Grande estudar. Então eu morava com a minha avó ali. E todos os jogadores do Bangu, desse time do Bangu, passavam pelo. Não, um pouco antes. Isso foi de 66, 67, 68. Esses atletas eram Paulo Borges, Aladim, era Bianchini, Parada, era um timaço. Mário Tito, Ari Clemente, goleiro era o Birajara. Então, era Fidelis do lado direito, era um timaço o Bangu. Foi campeão em 66, em cima do Flamengo. Em 67 perdeu o título para o Botafogo, disputou o terceiro depois. Não, em 68 já foi com o Vasco. Botafogo e Vasco. Então o Bangu disputou dois títulos. E eu morava lá. Então tinha muita amizade lá. E em 85, quando o Bangu foi decidir com o Coritiba, não só. Bangu é um bairro aqui, um bairro da zona da Mata, do Rio de Janeiro, da zona oeste do Rio. E todas as torcidas torceram para o Bangu, tanto que o Maracanã recebeu um público superior a 80 mil pessoas, porque todas as torcidas torceram pelo Bangu, como nós aqui estávamos torcendo pelo Coritiba. E eu, como estava já no Paraná, mas estava no interior do estado, eu fiquei na dúvida, eu torço para o Coritiba, porque hoje eu convivo no Paraná, meus filhos são paranaenses, ou eu vou torcer para o Bangu, velho Bangu de guerra. Então eu fiquei numa dúvida danada, mas gostei quando o Coritiba ganhou o título. Depois disso, até o Aladim veio jogar aqui, né, no Coritiba, e eu encontrei com ele um dia numa sessão na Câmara e contei para ele que eu era catador de bola daquele time do Bangu que ele jogava. Veja como as coisas se encontram, né? Depois, tempos depois, eu vim encontrar o Aladim aqui. Eu, como cronista, ele já tinha parado de jogar.
12: Como edil, como vereador da cidade de Coritiba, essa que é a verdade. Jairo Silva, a pergunta que não quer calar. O que o Jairo ainda não fez que gostaria de fazer?
9: Cara, eu queria ganhar muito dinheiro, mas pelo jeito, porque eu sou operário da comunicação, né? Com muita alegria, né? Com muito orgulho. Eu não me incomodo, não. A gente fala que queria ganhar muito dinheiro, quem não queria, né? Mas brincadeira. Mas assim, o que eu gostaria de fazer e que eu ainda tenho sonho e vou realizar... É ir a Fátima, em Portugal, e levar a minha mulher. É o grande sonho dela. E eu quero realizar esse sonho.
12: E isso vai se concretizar até o final de 2027. É profetização que eu estou fazendo para você, Rogério Silva.
9: Pô, tomara.
12: Pode
9: Deus,
12: ter certeza Deus que
9: Deus
12: até
9: pai,
12: o final... Estou
9: esperando a sua oportunidade para comprar uma passagem e mostrar para ela. Assim, nós vamos a Fátima, em Portugal.
12: Vocês vão ver, vocês vão estar em Fátima. E tenho certeza que lá você vai rezar um Pai Nosso para mim.
9: Mas com não tenho dúvida. Já rezo sem precisar ir lá.
12: Jairo Silva, para a gente encerrar, nós temos Seleção Brasileira, nós temos Copa do Mundo. Futebol está chato, essa seleção é ruim, como todo mundo está dizendo, Jairo?
9: O futebol ele não está chato, o futebol se modernizou, né? Você vê que nessa Copa do Mundo muitas regras estão alterando o futebol. O que eu vejo de bom nessa Copa do Mundo é que os jogos estão fluindo, né? O jogo está...
12: A bola rolando está muito maior.
9: Está muito maior por conta exatamente dessas regras, novas regras aplicadas pela FIFA. Eu acho que pode funcionar bem. Esse é um dado positivo. O que eu vejo de negativo é que é uma Copa do Mundo com muitos times, né? E tecnicamente falando, tem muitos jogos, aliás, são poucos jogos de nível técnico baixo, eu até achava que ia dar mais, por 48 seleções, só que tem algumas seleções que surpreendem, estão jogando bem, os Estados Unidos estão jogando muito bem, você pega o Japão, está jogando muito bem, a Gana, Senegal, então, são equipes que não me surpreendem nesse momento pelo alto nível, mas eu esperava menos. Então, não são muitos os jogos, mas alguns jogos ainda estão ruins, eu esperava até mais. Agora, o futebol mudou por conta disso, porque evoluiu, os tempos são outros, né? O mundo é diferente. Então, se você for comparar o time de 70, por exemplo, que ganhou a Copa no México, com esse, pelas trocas no futebol não há comparação. O futebol está muito rápido, né? Então, não dá para dizer. O que eu posso dizer? Ah, eu vi 82 não ganhar a Copa do Mundo com o melhor time do mundo. E o Brasil não foi campeão mundial. Em 82 tinha um timaço. É, eu posso comparar os de hoje? Não dá. A comparação com o futebol de hoje é com o próprio futebol de hoje. E o que eu vejo nesse atual Copa do Mundo é que a nossa seleção, e talvez eu responda a sua pergunta, é que a nossa seleção está distante de ser confiável para conquistar o título. Eu vi muitos jogos num nível muito mais alto, tecnicamente falando, tanto no jogo individual como no jogo coletivo, que estão bem acima da nossa seleção.
12: E com certeza o Rogério vai voltar aqui por mais vezes. Ele que é nascido no dia 23 de agosto de 1964.
9: 54.
12: 54, um grande amigo. E no mês do Dia dos Pais, eu acredito ter sido sempre o primeiro há pelo menos 10 anos a parabenizar o Jairo Silva
9: no
12: aniversário dele. Geral, a gente já está chegando ao final do programa, você também tem o seu compromisso. Eu queria te dizer da satisfação em poder te homenagear com essa humilde homenagem que a gente faz aqui, falar da tua vida, da tua carreira, contar com você outras vezes para a gente falar coisas engraçadas que a bola pode proporcionar.
9: Tem muita coisa, né?
12: Tem muita coisa e o tempo é pouco, mas a gente pode marcar outra hora. E eu vou te pedir um favor.
9: Claro.
12: Fala com o Jairo Júnior e pede para ele também vir aqui, para que ele possa ser um dos nossos entrevistados, porque eu quero falar muito sobre a parte técnica de transmissão, o que a gente sofreu lá atrás, levando choque de linha de telefone para que hoje esteja essa modernidade toda. Obrigado, Deus te acompanhe. Deixa os teus contatos para quem quiser te seguir, quiser conhecer o Jairo Silva, Jairão.
9: Ah, eu sou muito pouco participativo em rede social. Né? Eu tenho lá meu Facebook, eu falo muito pouco de esporte, uma vez ou outra eu coloco lá um registro, você deve acompanhar, porque futebol, política, religião, eu tenho os pés no chão. Porque isso divide muito opiniões e às vezes, uma publicação ou outra, você acaba perdendo amizade. E eu prefiro as minhas amizades, prefiro mantê-las com pouca participação, assim, não pouca, né? Eventuais participações nas minhas redes sociais. Mas tenho lá meu Facebook, tenho meu Instagram, né? Que se você perguntar para mim, eu nem sei, mas se você procurar aí, você vai achar para divulgação, porque a minha cabeça não é para isso.

0: Jeff no Instagram e Jairo Silva lá no Facebook.
1: É isso aí. Velhão,
0: Deus te abençoe, Deus te ilumine, Deus te proteja.
1: Assim
0: a
1: seja.
0: Nossa mãe Maria lhe envolva sempre com esse manto sagrado.
1: Amém.
0: Que você vai poder agradecer ela lá em Fátima até o final do ano que vem. E o teu anjo da guarda te guie e te ampare sempre, meu irmão.
1: Muito obrigado, Vilásio. Obrigado mesmo. Eu quero deixar aqui a todos um forte abraço. É, a gente tem um carinho muito grande por você, você sabe disso, né? A gente tem um convívio de anos, então eu quero, de uma maneira geral aqui, fazer um agradecimento para você por todo esse carinho, por todo esse respeito, né, que você tem por mim. Você falou uma verdade, todo meu aniversário, você me parabeniza primeiro do que a minha esposa, né? Ela ainda falou, pô, ele chegou primeiro do que eu. Então você é um grande sujeito, um grande cara, um caráter impressionante, e eu fico muito feliz de poder estar aqui dividindo esse espaço contigo.
0: E é sempre um prazer recebê-lo, e você pode ter certeza que enquanto vida tiver, enquanto eu estiver respirando, onde eu estiver, seja aqui em Curitiba, seja em outro lugar, eu vou estar sempre te admirando do fundo do meu coração por tudo aquilo que eu aprendi com esse belo e bom carioca.
1: Muito
0: eu
1: obrigado.
0: Tinha um amigo que era o saudoso Luiz Carlos Nóbilo, o belo da Moca, que eu tenho uma saudade imensa dele, e você, que eram duas pessoas que eu sempre disse, a gente tinha que ter pessoas como anjos para nos cuidar. E vocês cuidaram muito bem de mim, viu?
1: Beleza.
0: Pode ter certeza disso.
1: Deus te proteja.
0: Ó, estamos chegando ao final do programa. Daqui a pouquinho está chegando aqui a nossa Miriam Rocha com o seu destaque. Depois tem o Ademar Marques com o seu programa. O Fabrício Santana, o Fabrício Campos também tem o seu programa. O Tobias Santana, o Nivaldo, todo mundo tem o programa aqui. E a gente volta amanhã com mais Educativa Esportiva. Compromisso marcado, agendado, assumido. Até amanhã, galera do esporte querido.
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5: 1:13.
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8: Olá, muito boa tarde a você. Eu sou Miriam Rocha, tô chegando e vou te fazer companhia até as 2 horas da tarde aqui na sua Educativa, trazendo muita música, trazendo informação, trazendo tudo de bom para você, tá bom? A partir de agora, juntinhos, até as 2 da tarde.

0: Esse foi o trio Parada Dura, Avião das Nove, Julio Iglesias, Rei. E antes teve a Roberta Miranda com Vá com Deus.
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2: Olá, eu sou o Diego Tirri e agora começa mais um Minuto de Educação, o boletim diário sobre a educação pública no Paraná. O Colégio Estadual do Campo Dr. Caetano Munhoz da Rocha, em Quitandinha, na região metropolitana de Curitiba, passou por obras de reforma e ampliação entre o final de 2025 e o primeiro semestre de 2026. Os investimentos do governo do estado somaram quase R$3,5 milhões em recursos do Fundepar. As obras incluíram a construção de um novo refeitório, a reforma da quadra poliesportiva, além da criação de um laboratório de química, física e biologia. Também foram feitas adequações nas redes elétrica e hidráulica da escola, além de pintura geral e instalações de passarelas cobertas entre os blocos. E este foi o Minuto de Educação de hoje. Você também pode nos acompanhar nas redes sociais. O endereço é educação.pr.
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0: Vamos juntos até as 2 horas da tarde, aqui na sua Educativa, dando aquela pesquisada no baú, né? Para buscar as coisas mais antigas para você curtir. Luiz Airão, Aquele Lencinho.
4: 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Beleza! Será que é a garotada dos canarinhos de Petrópolis? E olha aí, Joãozinho, nós vamos cantar o teu samba, Joãozinho.

0: Essa foi a dupla Gilberto e Gilmar, a música da saudade. Antes teve Maria Bethânia, Brincar de Viver, e Nelson Gonçalves com Boemia.
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3: 1:46.
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0: É a sua Educativa e o Destaque de hoje com música do passado para você recordar. E eu quero lembrar você que toda terça-feira e também na quinta-feira nós temos uma programação especial, né? Com um entrevistado especial, trazendo informações, trazendo conhecimento para você. Então não esqueça, toda terça dá umas duas e toda quinta dá umas duas. Temos entrevista com assuntos muito legais, muito importantes. Vamos lá com música, Giliardi, Não Diga Nada.

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Essa foi a Paula Fernandes, Pássaro de Fogo. Antes teve a Perla com Galopeira e Márcio Greik, O Infinito. É isso aí, tá na hora de ir embora. Quero desejar uma ótima tarde para todos vocês e, lógico, já marcamos o encontro para segunda, a 13h, eu espero você. Um bom final de semana e eu vou deixar as últimas para você curtir aí, tá? Grande beijo, tchau, tchau.

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7: Muito bem, alô, alô, minha gente querida, alô você de Curitiba, região metropolitana, meus amigos e minhas amigas dos quatro cantos do meu Paranazão, viu? A partir de agora, estou pedindo licença para entrar no seu carro, na sua casa, no seu trabalho, através das ondas do rádio e... né? Ficarmos juntos até as 3 da tarde com o Momento Sertanejo. Aqui Ademar Marques comunicando e trazendo a primeira de hoje, Matando Saudade, Biá e Dino.

boa música que você curte aqui no Momento Sertanejo, aqui com seu amigo Ademar Marques. Olha aí, eu estou mandando um abraço agora para você que está em sintonia comigo aí em qualquer parte da capital, da região metropolitana, a você que me ouve aí nos quatro cantos do meu Paranazão, hein? Que legal, né? Alô, Manuel Bezerra, tá me ouvindo em Pinhais, aqui na região metropolitana. A Lívia Nagal, a Lívia Nagal está me ouvindo aqui no centro de Curitiba, ali na rua General Carneiro. O Rafael o Manco, olha só, rapaz do céu, Rafael Manquinho, ele está me ouvindo em Campina Grande do Sul. A Eduarda e o esposo Richard estão me ouvindo também em Campina Grande do Sul, né? A Noeli está me ouvindo aí no Jardim Ouro Fino, São José dos Pinhais. O Moacir Oliveira também ali em São José dos Pinhais, lá no bairro Afonso Pena. O André, da colônia Rio Grande. O Ademar Medeiros, é meu xará de primeiro nome. O meu xará está me ouvindo no centro de São José, lá na sua banquinha. E a Luzinete me ouve no Boqueirão. O Carlos Carlos Marione está me ouvindo no Jardim Paranaense. E a Rafaela Foggiato me ouve aí em São José dos Pinhais. É, o povão pedindo moda sertaneja, pedir e vão ouvir, hein? Lady.

0: Muito bem, curtimos aí o grande Teixeirinha, música linda, Tropeiro Velho. Olha aí, gente querida, são 2:30, 2:30. 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O programa mais estendido do seu amigão do rádio. E de segunda a sexta-feira, aqui pela Educativa AM 630, ao meio-dia tem Patrícia Armentano com Justiça para Todos, ao meio-dia e meia tem Evilásio Pinheiro Júnior, aí com Educativa Esportiva, à 1:00 PM tem Miriam Rocha e o programa Destaque. Eu chego às 2:00 PM com o Momento Sertanejo, depois eu passo a bola para o amigo Fabrício Campos, que vem com o Melhor da Tarde. Às 16:00 PM aqui tem Tobias e Santana com Siesta e Seresta, e às 17:00 PM tem Fim de Tarde Educativa com o Nivaldo Walter tocando a música do passado, e às 18:00 PM até às 19:00 PM tem a Regininha Meister, com Educativa, Clássicos da Educativa, é isso? Valeu, gente. 2:32.
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2: Olá, eu sou o Diego Tirri e agora começa mais um Minuto de Educação, o boletim diário sobre a educação pública no Paraná. A primeira convocação dos alunos selecionados para o Ganhando o Mundo 2027 foi realizada pela Secretaria da Educação, com a divulgação dos nomes de quase 500 estudantes da rede estadual. Consta na lista o primeiro colocado de cada um dos municípios paranaenses, além dos 100 primeiros classificados inscritos no programa Bolsa Família. Uma segunda chamada vai ser realizada posteriormente, conforme o número proporcional de vagas disponíveis por município. Nesta 8ª edição da iniciativa, são ofertadas 100 vagas para intercâmbio na Austrália, outras 100 para a Irlanda, 150 para a Nova Zelândia, 150 para o Reino Unido, além de 500 vagas para o Canadá. E este foi o Minuto de Educação de hoje. Você também pode nos acompanhar nas redes sociais. O endereço é educação.pr.
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0: Alô, alô, meus amigos aí do Nortão do Paraná, pessoal da região do Oeste, aonde já tivemos audiência confirmada aí na cidade de Cascavel, né? nosso amigo Dirceu Pinheiro, o popular Dirso. Lá em Cascavel também tem a dupla Vila Rica e Belchior, sempre está acompanhando o Ademar Marques na Educativa AM630. Tem também o Miguelzinho, lá de Medianeira, que sempre ouve a gente por aqui também. Deixa eu mandar um abraço aqui também, aí para o meu amigo, o Luiz Mecânico, ele que é do bairro Jardim Paulista, aí em Campina Grande do Sul, e o Gauchinho da Lapa, aqui na região metropolitana de Curitiba. Lá no centro de São José dos Pinhais, lá no Shopping São José, está lá o cantor Adriano, da dupla João Carlos e Adriano. Já passou a mensagem para cá, disse: Ademar, estou aqui no shopping, eu e meu filho Luiz Fernando, estamos aqui te ouvindo pelo aplicativo, manda um alô para nós aí, grande Adriano, tá gastando dinheiro do show, né? Ai, lasqueira, quem pode, pode, quem não pode, se sacode. Olha aí, gente, deixa eu mandar um abraço também para dona Vânia, a Vânia que está me ouvindo em Ubiratã, aí no interior do Paraná, visitando familiares e acompanhando o Ademar Marques aqui pela Educativa AM630. Vamos em frente, porque daqui a pouquinho tem Fabrício Campos e o Melhor da Tarde. Eu trago agora a trio paranaense, hein? Adilson, Marabá e Raimundo Santos.

Copo de Cerveja foi o nome do modão. Nós curtimos aí a banda San Marino. E aqui, Ademar Marques com vocês no Momento Sertanejo, aqui pela Educativa AM630. Deixa eu agradecer a audiência aí também, né, da nossa amiga, a dona Marli, aí em Roça Grande, no município de Colombo, aqui na região metropolitana de Curitiba, ouvindo Ademar Marques com toda a família, é, e falando sempre, né? Falando sempre aí do nosso programa para a vizinhança toda, né, dona Marli? Aquele abraço, obrigado. Um abraço para a senhora e para o maridão aí, tá certo? Vamos em frente, minha gente. Ah, o gaúcho de quatro costados, tá ouvindo o Ademar Marques aí no São Brás. Aquele abraço, viu? O Luizinho, aí do Pilarzinho, também está ligado comigo. Ele está mandando um abraço aqui para sua irmã Isabel, que mora em São José dos Pinhais. Olha só que chique. Luizinho e Isabel, aquele abraço. Deixe-me ver aqui. A Amanda me ouve na cidade Jardim, em São José dos Pinhais. Obrigado pela audiência. Deixe-me ver aqui também, tem mais uma pessoa aqui. Onde é que está o papelizinho aqui? Ah, peguei aqui, né? Peguei aqui. Eduarda do Guatupê, ouvindo o programa também, mandando um abraço a todos os amigos, colegas de trabalho que atuam com ela aí no bairro Guatupê, em São José dos Pinhais. Grande Eduarda, obrigado. E por aqui, boa música não para. É o Momento Sertanejo, que traz agora Marcelo Teodoro com Amado Batista.

0: muito bem, gente. E ao som de Teodoro e Sampaio, nós vamos picando a mula, como diz o ditado aí com meu amigo Fabrício ontem, né? Vamos fazendo uma torta do paletó, né? Ah, Fabrício, vamos chegando, meu irmão. É. E daí, boa tarde.
1: Bom aprendizado. Boa tarde. A torta do paletó é uma imagem inesquecível. Para quem não entendeu ainda, você imagine o Ademar Marques
0: correndo
1: para não pegar frio, e o paletó dele vai tentando ficar. Isso chama inércia, né? O paletó fica, o Ademar vai,
0: isso.
1: E aí o paletó fica que nem uma mesa de snooker, que você falou?
0: É, que nem uma mesa de sinuca.
1: Que nem uma mesa de sinuca, ou, né? Então, é a torda do paletó, a gente aprendeu ontem.
0: Que nem a capa do Batman.
1: Que nem a capa do Batman
0: levantado,
1: também.
0: Levantado, né? Então,
1: mas o importante, chegou no Guadalupe, onde você queria chegar?
0: Opa,
1: então deu tudo certo. Chegou, né, que você tá aqui de volta?
0: É, exato, né? Cheguei assim com um palmo de língua para fora, mas cheguei,
1: tá,
0: né?
1: Tá certo, tá, mas certo. Mas que bom que não tava tanto calor, né? Tava um pouquinho mais frio, foi mais tranquilo.
0: Cheguei suado.
1: Tá certo,
0: mas
1: então.
0: Mas valeu a pena, né?
1: Valeu a
0: Quer
1: pena.
0: Quer dizer que daqui a pouquinho o melhor da tarde.
1: Daqui a pouquinho o melhor da tarde. Para você que tá ligado nas nossas mídias sociais, né? Você tem sempre recebido aqui o recado do Ademar Marques, dos nossos demais colegas da programação. Siga a gente no Instagram, @RadioParanáEducativaAM. E no Facebook, Rádio Paraná Educativa M630. Quem está seguindo a gente no Instagram já recebeu o aviso, já sabe quem serão os nossos entrevistados. Mas eu vou dar aquele famoso spoiler, né? Vou contar um pouquinho antes da hora quem vai estar aqui com a gente. Vão ser o Neocir Sidney Nussredel, Neocir Redel, que é organizador da Feira São Francisco Empreendedor, e o empreendedor e também expositor na feira, o Marcos Palma, que vai falar da experiência de estar lá no Santuário São Francisco de Assis, participando desse grande movimento no final de semana, a Feira São Francisco Empreendedor. Não perca, daqui a pouquinho, no Melhor da Tarde.
0: Um tema importante, né?
1: Tema importante. Empreendedorismo é um tema importante, né? Tanto que o pessoal da comunidade participando, a gente vai entrar em mais detalhes daqui a pouco.
0: Valeu, grande Fabrício Campos, daqui a pouquinho com o Melhor da Tarde, jornalismo com credibilidade, a informação, a prestação de serviço e, é claro, né, a entrevista no ar. Agora, 2:00 PM, mais 58 minutinhos, vamos embora, gente. Amanhã cedo, a partir das 8h, aqui na Educativa M630, tem William Barbosa, o seu amigo do rádio. Até o meio-dia eu vou estar na produção do programa dele, e amanhã, às 2:00 PM, de volta por aqui com o Momento Sertanejo. Um abraço, gente, fiquem com Deus, tchau, tchau.

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5: É 2026 e o maior espetáculo do futebol volta a terras americanas e ganha proporções gigantescas. Pela primeira vez, a Copa do Mundo será disputada em 3 países: Estados Unidos, Canadá e México. Também pela primeira vez, o torneio terá 48 seleções na disputa. Para este ano, a FIFA decidiu trazer de volta a rainha das músicas de Copa, Shakira. Ao lado do nigeriano Burna Boy, lançaram Dai Dai. É uma mistura irresistível de afrobeats, pop e reggaeton, cantada em 5 línguas. Cujo título é uma expressão que significa "Vamos lá, dê o seu máximo". O clipe reúne os maiores craques da atualidade e a música celebra a união de culturas, ritmos e povos, mostrando que a paixão pelo esporte fala todas as línguas, além de embalar as arquibancadas dos Estados Unidos, do México e do Canadá. Dai Dai é a trilha sonora de um torneio mundial que marca a última dança dos maiores craques da era moderna do futebol. É a despedida de gigantes como Lionel Messi, Cristiano Ronaldo, Neymar e Luka Modric. Para o Brasil, é a chance de quebrar o jejum após 24 anos. Com o clipe que traz as estrelas do presente e do futuro, Shakira prova que o ritmo do mundo bate em uníssono quando a bola rola. A contagem regressiva para ver a história acontecer já começou. Fique agora com o som oficial do Mundial de 2026. Shakira e Burna Boy, Dai Dai.
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3: Boa tarde para você que está ligado na programação da Educativa AM 630. Começa agora o Melhor da Tarde, programa que tem o objetivo de trazer para você entretenimento, prestação de serviço, histórias inspiradoras, uma programação leve, dinâmica e acolhedora. E nós já falamos essa semana, na segunda-feira, de empreendedorismo, é o tema da nossa entrevista de hoje também. Vamos aprofundar nesse tema que agradou, o pessoal pediu e a gente traz um pouco mais para você. Aqui você fica bem informado, tudo que acontece no Paraná, no dia de hoje, e também no mundo. Daqui a pouco, informações da Copa do Mundo. Inclusive, se você quiser mandar sua participação, bastante gente participando, né? Mandando para a gente no WhatsApp, 41 99648-2006, 41 99648-2006. Você vai registrando a sua participação, o seu palpite para o Jogo do Brasil, logo mais às 7 da noite, decisiva, terceira rodada do Grupo C, o grupo que o Brasil está participando. No mesmo horário jogam Marrocos e Haiti, e o Brasil vai enfrentar a Escócia. Então, qual o palpite para Brasil e Escócia? Mande sua participação, 419-9648-2006. Você pode entrar nas nossas mídias sociais, você que ainda não está seguindo, anote aí o Instagram da Rádio Paraná Educativa AM, @ Rádio Paraná Educativa AM, tudo junto. Então, são dois As no final. Facebook, Rádio Paraná Educativa AM 630. Aqui tem informação, cultura e música cada vez mais perto de você. Nosso Melhor da Tarde de hoje, né, primeira informação para você que está acompanhando a temperatura, Curitiba cada vez mais fria, o inverno chegou. Hoje é dia de São João, quarta-feira, 24 de junho, e o frio chegou para ficar. Temperatura 11 graus no momento e vai cair bastante. Na hora do Jogo do Brasil, para você ter uma ideia, deve estar 6 graus e vai cair mais até a madrugada, chegando aos 3 graus. Temperatura em Curitiba, neste momento. Você está no Melhor da Tarde da Educativa. Daqui a pouquinho a gente vai conversar com os nossos entrevistados, que são o Neocir Nosredel, Sidney. Neocir Sidney Nosredel, vamos chamar de Neocir Redel, organizador da Feira São Francisco Empreendedor. Primeiro, uma boa tarde para você, Neocir.
4: Boa tarde, Fabrício. Boa tarde aos ouvintes da rádio. Vamos falar um pouco sobre nossa primeira edição dessa Feira São Francisco Empreendedor, que já teve uma adesão maciça ali de...

0: Legal. Ali a região sul de Curitiba, onde fica o Santuário São Francisco de Assis. Para quem não se localizou ainda, é na De Rosso, né? Tem entrada na De Rosso e tem entrada na Rua do Fundo, né, Nelcir?
1: Isso. O acesso principal do santuário é pela Rua Francisco De Rosso, número 715. Mais especificamente para a feira, a gente vai fazer no estacionamento do santuário. E o acesso é pela Rua Inocente Rebelato, 162.
0: Maravilha, o binário da De Rosso. Então, daqui a pouquinho a gente começa com a nossa entrevista. Vamos curtir o sucesso de São João com Luiz Gonzaga, Arraiá de São João.

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1: Você está acompanhando o Melhor da Tarde da Educativa AM630. Agora é hora da nossa entrevista do dia. Melhor da Tarde vai trazer para você o assunto que é a Feira São Francisco Empreendedor, que tem o lema Empreender com Propósito, Servir com Amor. Nós teremos aqui nos estúdios o organizador da feira, Neocir Redel, e o empreendedor, e que vai estar expondo na feira, Marcos Palma, que é o empreendedor da Palma Solar. Empreendedorismo local com foco em trabalho de diversificados talentos regionais, promovendo e desenvolvendo também a comunidade. Fé, solidariedade e saúde reunidos na Feira São Francisco Empreendedor neste próximo final de semana. Os dias 27 e 28 de junho, no Santuário São Francisco de Assis, é o momento de conhecer de perto o empreendedorismo, não só da região sul da cidade, mas o empreendedorismo que está movimentando o mercado, iniciativa que vai reunir mais de 80 expositores de diversos segmentos, com vários serviços de utilidade pública, que a gente vai aprofundar nessa nossa conversa aqui nos estúdios da Educativa.

0: Viva M630. Se você ainda não está seguindo a gente nas redes, anote aí, @ Rádio Paraná Educativa AM630 e no Facebook Rádio Paraná Educativa AM630. É Paraná Educativa AM, informação, cultura, música, cada vez mais perto de você. É uma grande satisfação receber vocês, Neocir e Marcos. Boa tarde de novo para quem ainda não estava sintonizado. Eu vou começar falando com o Neocir. Antes da gente falar especificamente da feira, queria que você contasse um pouquinho da tua trajetória, né? O que que te levou, né? Que caminhos te levaram para que você estivesse nesse momento hoje organizando essa Feira do Empreendedor São Francisco, lá no Santuário São Francisco de Assis. Por favor, Neocir Redel, fique à vontade. Uma boa tarde.
1: Boa tarde, Fabrício Campos. Boa tarde a todos os que estão nos ouvindo. Bom, primeiro, a Feira São Francisco Empreendedor, ela nasceu dentro da pastoral do empreendedor do Santuário São Francisco de Assis. Então, a pastoral do empreendedor, ela surgiu há um ano e pouco no santuário. A gente começou esse movimento muito em função de uma necessidade que a gente via dos empreendedores também terem as suas demandas atendidas dentro de um conceito de igreja católica, dentro de uma questão de ajuda, né, no ambiente espiritual também. E o empreendedorismo, ele está presente também na minha trajetória profissional, primeiro como consultor, né? Então sou consultor de empresas, então a gente trabalha muito nessas dores ali que o empresário tem no dia a dia, então a gente entende também as necessidades dele. E a parte espiritual, eu estudei muito tempo, né? Fui seminarista, então sempre participei ativamente da Igreja Católica e tentava fazer algo diferente com essa pegada de unir vida profissional e vida espiritual dentro de um conceito cristão. Então, na Pastoral do Empreendedor, a gente conseguiu fazer tudo isso, né? Reunir tudo isso e tem tido uma adesão muito importante, né? A gente está crescendo a cada encontro que a gente faz. E dentro dessa, né, desse crescimento como pastoral dentro do Santuário São Francisco, que surgiu a ideia de fazer essa primeira feira para mostrar justamente, né, que a gente pode conectar fé a negócios com ética, negócios com, né, com cunho social também. E dentro disso, a gente fez a Feira São Francisco Empreendedor de uma forma modesta, né? Nosso objetivo era bem mais modesto por ser a primeira, mas tivemos uma adesão muito grande, primeiro, dos expositores. Então, a gente tinha um espaço determinado lá para 30, 40 expositores. A gente mais que dobrou esse espaço e, ainda assim, temos 50 expositores, 50 interessados, que não conseguiram espaço porque nós tínhamos a limitação do estacionamento do nosso santuário e todos os 84 espaços foram preenchidos.
0: Que maravilha. Então, é a famosa fila de espera. Se houvesse mais espaço, mais estrutura, seria possível até mais gente estivesse fazendo mostrando ali o seu trabalho, conhecendo, né, um pouquinho mais das empresas, dos empreendedores da região. Muito legal. Neocir, eu queria falar aqui com o Marcos Palma, conta um pouquinho da sua trajetória. Nós temos um amigo em comum que deve estar acompanhando a gente nesse momento, o Eduardo Abilhoa, que faz parte da coordenação, né? Ele já foi coordenador aqui da TV Paraná Turismo, atualmente ele está responsável por tudo que está relativo aos esportes. Ele é uma grande referência para todos nós, o Futebol Show da Paraná, todas as segundas-feiras, das 7h30 às 8h30 da noite. Ele está à frente, toda a programação esportiva que nós temos, e o Marcos Palma, que já conhece o Eduardo Abilhoa, né? Mas conta um pouquinho da sua trajetória, Marcos Palma, como que foi para chegar até a Palma Solar e agora estar participando, prestigiando a Feira São Francisco Empreendedor. Boa tarde.
2: Olá, boa tarde, Fabrício. Boa tarde aos ouvintes. O Eduardo também, um conhecido antigamente. A minha trajetória ali na comunidade, a gente começou a frequentar a comunidade ali, a parte espiritual, se desenvolver. E na comunidade eu comecei a minha empresa. Tá? Em 2019, a gente começou com a ideia de uma nova tipo de empresa, né, de energia solar, tá? Começamos a desenvolver em 2019, tá? Eu, juntamente com o Nilcir aqui, começamos junto a Pastoral do Empreendedor, tentando olhar a espiritualidade com os objetivos do empreendedorismo, assim, tá? E tem sido uma experiência muito interessante, tá? Para a gente ali no bairro do Xaxim ali.
0: Sim, a região sul de Curitiba, que envolve o Novo Mundo, que que é onde eu moro, um pouquinho antes do viaduto, o Xaxim, que é onde fica o Santuário São Francisco de Assis, e aí vai, né, o Boqueirão, o Alto Boqueirão, não estão tão distantes, né? Se a pessoa quiser participar, estiver naquela região, e agora quem está na região norte de Curitiba, Cabral, Bacaxiri, é oportunidade, né? Faz um passeio, né, na cidade nesse final de semana, aproveita, né, a oportunidade de conhecer de perto essa iniciativa que envolve os empreendedores da comunidade. Muito obrigado. Queria saber do Neocir, como é que está a estrutura da feira, Neocir? Como é que vocês esperam? Você falou que nós já temos a lotação esgotada, né? Porque não existe a possibilidade de haver mais empreendedores, expositores, né? Senão isso seria realmente viabilizado. Mas como é que vai funcionar? Dias 27 e 28, no Santuário São Francisco de Assis, essa feira São Francisco Empreendedor.
1: Então, Fabrício, a gente está utilizando, inclusive, a própria estrutura, né? No final de semana passado, a gente teve uma festa junina, que também já é tradicional ali na região, que normalmente atrai entre 7 e 8 mil pessoas. E essa mesma estrutura a gente está utilizando para fazer esse evento da Feira São Francisco Empreendedor. Então, a gente faz toda a estrutura coberta por tendas de grande porte. Além da parte da exposição propriamente dita, a gente também tem a praça da alimentação, né? Então você fez um convite para pessoas de outra região, elas vão ser muito bem recebidas lá, e inclusive tem a opção também de, né, toda a família ficar lá para o almoço, né? A gente vai ter espetinhos, vai ter pastéis, vai ter, né, outros alimentos para ser consumidos no local, toda a parte de bebidas também. E também temos uma estrutura, também a gente chama de serviços, né, de utilidade pública, que vão estar presentes nessa feira. Então a gente vai ter a van do Cine fazendo cadastro de empregos, cadastro de pessoas interessadas em trabalho. A gente vai ter o micro-ônibus do Hospital Erasto Gertner, que está oferecendo serviços também, né, relacionados à prevenção ao câncer, à aferição de pressão arterial. Vamos ter também, em parceria com a Secretaria Municipal de Saúde, vacinas da gripe, né? Então vai ser feito vacinação nessa estrutura também, em conjunto com o Erasto Gertner. Então temos toda uma estrutura de feira montada lá no estacionamento, né? Todo o estacionamento nosso hoje está coberto. Então, além dessa parte de exposição, toda a infraestrutura necessária para acolher bem os visitantes, né? Para acolher bem os próprios expositores, né? A gente está trabalhando com muito empenho, mas ao mesmo tempo com muito carinho também para esse evento. Então, tenho certeza de que todo mundo, tanto os expositores, como também quem vai nos, né, visitar lá para conhecer a feira, vai ser bem acolhido e vai estar num ambiente familiar, num ambiente, né, de convivência entre pessoas que têm os mesmos princípios, e isso que a gente quer proporcionar para toda a comunidade.
0: É gente que quer crescer na vida e crescer da forma certa, com justiça, com cidadania, né, respeitando o próximo. É isso aí. Você falou desse ônibus, que é o ônibus itinerante Conscientizar Mais, que é uma iniciativa do Hospital Erasto Gertner, né, que é referência em oncologia no Paraná, mas vai haver aferição de pressão arterial, que você comentou. Vai, sabe aquela manobra de Heimlich? É um nome meio complicado, mas é uma técnica para a pessoa que está engasgada, para que as pessoas da população, de uma forma geral, possam ter acesso, né? É uma coisa relativamente simples de se aprender para uma emergência, salva vidas, realmente salva vidas, e vai ter essa oportunidade ali, porque o ônibus itinerante Conscientizar Mais vai estar lá em conjunto com a Secretaria da Saúde, e também é importante a aplicação da vacina da gripe. Se puder levar a vacina, a carteirinha, já leva, senão o aplicativo da saúde já vai servir. É mais do que uma feira de negócios, é para fortalecer realmente esse empreendedorismo com propósito, incentivando a economia local. Por falar na economia local, o Marcos é vizinho ali, né? Está com o escritório bastante próximo, pelo que eu tinha conversado com você agora há pouco, Marcos. O escritório da Palma Solar é a poucos metros, talvez alguns quilômetros somente ali do Santuário São Francisco de Assis, onde vai realmente acontecer essa feira de 27 e 28, a Feira São Francisco Empreendedor, né?
2: É, exatamente. O meu escritório fica no Xaxim mesmo. Eu trabalho, eu atendo toda Curitiba, a região metropolitana, tá? A gente, até o litoral a gente atende. Mas o objetivo no bairro ali, com a feira, é a grande oportunidade de a gente ficar conhecido na comunidade mesmo, assim, né? Levar o nosso trabalho, prestigiar. A feira vai dar a oportunidade de prestigiar os empresários locais ali, certo? Então, é uma, vejo que é uma grande oportunidade assim, para o desenvolvimento da própria igreja ali, da própria comunidade em torno da gente, essa feira.
0: Muito bacana. E são oportunidades, né, além de networking, consultorias, ações de cidadania, né, de palestras. A gente tem uma lista de palestras aqui. Eu não sei se você poderia falar para a gente a respeito, Neocir, dessas palestrantes, né? O primeiro aqui é a Lúcia Almeida, né? Você tem o tema da palestra da Lúcia?
1: Então, a gente, na palestra, no ciclo de palestras, a gente tentou fazer muito isso que é o lema da nossa pastoral, né? Que é unir a vida profissional, a vida pessoal e a vida espiritual. Tanto é que a gente chamou de propósito, fé e carreira, alinhando quem você é com o que você faz. Então, esse, né, nesse mote são as três palestras. A Lúcia Almeida, ela é uma jornalista também, bastante conhecida aqui em Curitiba, sempre nesse meio, principalmente, né, do meio cristão. Ela é uma palestrante, faz palestras maravilhosas, e foi uma grande graça a gente conseguir trazer ela para o nosso primeiro evento. Ela vai falar sobre espiritualidade, autoconhecimento, valores e essência. Então, falar sobre o alinhamento entre fé e valores pessoais e a trajetória profissional.
0: Isso é muito importante. A gente que já trabalhou também com desenvolvimento pessoal, desenvolvimento de pessoas que estavam querendo trabalhar com recursos humanos, com gestão, esse alinhamento de valores é fundamental. Valor é aquilo que te motiva, né? Os valores pessoais, se eles não estiverem de acordo com os da sua organização, não adianta que você, como empreendedor, não vai querer seguir adiante, né? E as pessoas que estão participando da organização também têm que ter esses valores, de uma certa forma, alinhados. E tudo isso também alinhado à fé. Então, muito interessante esse tema da palestra da Lúcia Almeida. A gente vai falar das demais palestrantes, mas as palestras vão acontecer todas no sábado, Nilcir.
1: Isso, vai ser no sábado à tarde, a partir das 13h30, 13h30. A entrada vai ser um alimento não perecível, né, que a gente vai usar para a doação da pastoral social. E ela, né, além dessa da Lúcia, depois vão falar das outras palestras, ela se estende até às 17 horas. Então, esse ciclo de palestras da nossa primeira feira São Francisco Empreendedor.
0: Então, tá certo. Então, a partir da 1h30 da tarde, às 13h30, no dia 27, quem tiver um quilo de alimento já vai ter esse acesso às palestras da Feira São Francisco Empreendedor. Começa às 1h30, mas vai até às 17, conforme você falou. As demais, se quiser levar mais de um quilo, é bem-vindo, né? É doação.
1: Com certeza.
0: Doação ali para a pastoral.
1: Com certeza,
0: né?
1: Vai fazer diferença para muitas pessoas, né? A gente tem um trabalho também né, dentro da pastoral social muito abrangente lá na região. É uma região, né, que tem vários contrastes, né? Então, com certeza, vai fazer a diferença, né, para muitas pessoas, vão ter o alimento nas suas mesas.
0: Isso é importante você poder contribuir, você que já tem essa possibilidade. A outra palestra é com a Rafaela Rocha. Fala um pouquinho para a gente sobre o tema da palestra da Rafaela.
1: É um tema muito atual, né? Porque hoje a gente tem muitas pessoas ali que às vezes estão passando por dificuldades relacionadas ao estresse, né? Relacionadas ao ambiente de trabalho. E ela vai trazer muito dessa questão ali da, né, como manter a saúde mental num ambiente corporativo cada vez mais pressionado, né? O empreendedor mesmo, né, que hoje tem todos os desafios que são colocados pelo mercado, né, desafios de várias espécies, né? Então ele trabalha sempre no limite, e aí muitas vezes, né, isso afeta a saúde mental dele, né, afeta até o relacionamento pessoal, relacionamento familiar. Então, a Rafaela Rocha, ela vai abordar essa questão, né, de jornada empreendedora, saúde mental e inteligência emocional. Então, é um tema que realmente é muito relevante, né, e muitas vezes a gente negligencia isso e às vezes pode ter consequências muito danosas para a nossa vida pessoal.
0: Importante também esse tema, né? Além do primeiro, da Lúcia Almeida, falando dos valores pessoais, esse alinhamento com a trajetória profissional e com a fé, esse aí tratando de equilíbrio mental e inteligência emocional. Inteligência emocional, para quem ainda não conhece o termo, é como você portar diante das situações. Às vezes, situações de extrema alegria, você tem que ter inteligência emocional, porque às vezes a alegria demais pode incomodar os outros e pode prejudicar a pessoa. E não é somente a alegria que a gente está falando, às vezes você se exceder, invadir limites, e você também ter resiliência, conseguir agir, pensar, se portar diante de situações de extrema pressão. Então, essa palestra da Rafaela Rocha, dois temas importantes, e a outra palestrante é muito conhecida, né, a jornalista Adriane Werner. Qual vai ser o tema da palestra da Adriane?
1: Bom, a Adriane, ela também é especialista em comunicação, né? Ela faz a assessoria de imprensa, ela faz vários trabalhos ali, bastante reconhecida também, né? Já atuou em vários veículos de comunicação. E ela vai falar justamente sobre comunicação e posicionamento, né? Então, como, né, nos comunicarmos com o mercado, como nos posicionarmos com o mercado, muitas vezes em situações difíceis, né? Como que a gente mantém a nossa compostura, como é que a gente se posiciona, como que a gente sabe falar não quando precisa falar não. Então, é muito dessa comunicação mais assertiva, dessa comunicação, né, que faz a diferença na nossa vida profissional. E ela dispensa comentários também, né? E dentro da Pastoral Empreendedora, ela foi coordenadora da Diocese até agora, há pouco tempo atrás.
0: Até a última gestão ela era coordenadora,
1: isso,
0: né?
1: Até o começo desse ano. E ela tem uma carreira, né, de várias áreas e fala super bem, né, dentro do contexto empresarial também.
0: Legal. Então, a palestra com Lúcia Almeida, depois Rafaela Rocha e encerrando com Adriane Werner. Não necessariamente nessa ordem, ou é essa ordem mesmo?
1: Vai ser nessa ordem,
0: então,
1: sim, né?
0: Tá,
1: e, na verdade, nós vamos ter um encerramento também, né, com o nosso ilustre Padre Kleina, que é o nosso pároco ali, que é o nosso líder espiritual no nosso santuário. Ele vai fazer também um momento de encerramento, um momento de espiritual. Então, para encerrar esse ciclo das palestras com essas três profissionais que são bastante renomadas e a gente foi agraciado por elas se disponibilizarem para fazer esse ciclo de palestras.
0: Maravilha. Isso aí também é uma forma de contribuir, uma forma de doação, oferecer esse conhecimento, compartilhar com a comunidade. A gente vai para um breve intervalo, daqui a pouco a gente retorna com esse nosso bate-papo, essa entrevista aqui sobre a Feira São Francisco Empreendedor, com o Neocir Redel, que é o organizador da feira, e o Marcos Palma, empreendedor, que vai estar expondo da Palma Solar. Na volta do intervalo ele vai falar um pouquinho mais sobre o seu trabalho e o que o levou a estar prestigiando essa feira. A gente volta em instantes.
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0: Você está ligado aqui na programação da Educativa M 630, Melhor da Tarde, com Fabrício Campos. E hoje temos a honra de contar aqui nos estúdios com a presença do Neocir Redel, organizador da Feira São Francisco Empreendedor, e do Marcos Palma, que vai ser um dos expositores nessa feira que acontece 27 e 28 de junho no Santuário São Francisco de Assis, que fica na Francisco de Rosso 715, no Xaxim. E eu quero falar agora com o Marcos. Marcos, conta um pouquinho para a gente da história da Palma Solar, né, que você já tinha comentado, que você já conhecia o Neocir, e o que, que te levou a estar prestigiando esse evento, né, a ter esse interesse de ter esse contato com a comunidade e mostrar um pouquinho do seu trabalho e dar o exemplo para os demais empreendedores, Marcos?
2: Bom, a Palma, ela nasceu em 2019, né, com o intuito de a gente atender a comunidade em projetos solares, tá? A gente atender a empresas, a atender a residências, enfim, todos quem necessitar da entender que a energia solar é uma alternativa interessante agora para a questão da economia, tá? A minha trajetória na comunidade ali, na Feira do Empreendedor, surgiu na necessidade de uma divulgação, de entender, tá, de uma oportunidade de a gente conhecer a comunidade, demonstrar para a comunidade que a gente tem ali, não precisa sair, procurar outros espaços, que a gente tem trabalhos de qualidade ali, e também de situar a Palma Solar como uma empresa que atende as prerrogativas espirituais, assim, vamos dizer assim, de convivência com a comunidade, né? Atender as práticas, as boas práticas, as práticas éticas ali. Então, a Pastoral do Empreendedor veio muito nesse sentido, de atender, trazer as respostas que a gente precisa, tá? Para entender o nosso negócio, tá? As respostas espirituais mesmo, né? Que a gente precisa para entender e levar sendo uma empresa que atenda a comunidade, que traga, que seja útil, tá, para a comunidade ali. E o principal intuito da feira também é o conhecimento, né, das pessoas, saber que naquela região tem várias empresas que atendem vários tipos de serviços, vários ramos ali, tá, e com qualidade também.
0: Muito bom. O propósito, né, você foi mencionado aqui como lema da feira, empreender com propósito, servir com amor. Você poderia falar alguma coisa sobre o teu propósito, tanto pessoal ou o propósito da Palma Solar, se for o caso, Marcos?
2: O propósito pessoal é um crescimento, né? Um crescimento intelectual, um crescimento... todo mundo pretende crescer na vida, né? Crescer como empresa, crescer como empresário. E essa oportunidade que a gente está tendo agora é de expor isso mesmo, de colocar para a comunidade que a gente, além de fazer um trabalho social ali já dentro das pastorais, a gente tem uma empresa que a gente pode atender todo mundo, tá? Do mais... enfim, todas as classes, né, que a gente pode atender ali na igreja ali de forma com bastante qualidade, né?
0: Legal. É servir com amor, com qualidade, é isso aí. Propósito é isso. E o Neocir poderia falar um pouco para a gente dos demais expositores, que nós tivemos aqui um ótimo exemplo, né, que sirva de motivo para que você que está acompanhando e que tem tempo, né, de se programar para ir até a feira para conhecer o trabalho da Palma Solar, do Marcos Palma, mas há outros empreendedores, além dos serviços que você já falou que vão estar disponíveis, né, Neocir?
1: Isso, Fabrício, a ideia é justamente essa, né? O Marcos falou bem, né? A gente muitas vezes tem uma vida profissional e muitas vezes tem uma empresa, muitas vezes tem um empreendimento, e nem sempre quem está junto na comunidade, né, quem está do nosso lado nos domingos, ali nas celebrações, sabe o que a gente faz exatamente. Então, muitas vezes, né, a ideia da feira é justamente tornar conhecido, né, muitas pessoas, né, que vão expor lá são pessoas que estão juntos no dia a dia da comunidade, residem no bairro, e muitas vezes uma não sabia que a outra fazia determinada atividade. Então é um momento também para mostrar produtos, mostrar os serviços, mas muito mais do que isso é fomentar esse desenvolvimento, né, dentro da comunidade, nessa região do Xaxim. E aí, dentro de um espírito também, né, de cooperação cristã, né? Você muitas vezes compra de pessoas que nem sempre têm os mesmos valores que você, né, tem, e aí é uma oportunidade também de, né, conhecer o que pessoas que têm a mesma convicção que você, que têm os mesmos princípios que você, têm para oferecer, e aí é muito mais fácil você comprar de alguém, né, que tem esses mesmos valores, né? Porque você sabe que vai ter uma entrega de qualidade, né? Porque você sabe que vai ser respeitado respeitado como cliente. Então é nesse objetivo que a gente também promove a feira. E claro, né, o Marcos vai estar oferecendo os serviços dele na área de energia, mas temos outros serviços também, por exemplo, na parte de seguros, na parte de, né, consultoria especializada, na parte de serviços também profissionais, né? Tem também a parte de serviços, por exemplo, de bem-estar, serviços de saúde, né? Então, vamos ter pessoal ali de pilates, pessoal de fazendo massagem. Então, até para quem às vezes está exausto do dia a dia, né, pode aproveitar para ter um momento mais relaxante. Temos também vários produtos, né? Então, produtos, tanto, né, utilidades domésticas, né, decoração, enxoval, utilidades do lar. As mulheres que gostam de andar bem vestidas, né? Então tomamos roupas.
0: Homens também, né?
1: Homens também, né? Mas nós somos menos vaidosos às vezes, né? Mas as mulheres ali vão encontrar, então, roupas, semijoias, né? Tem também muito, né? Uma das questões que a gente queria também era a questão mais artesanal, né? Então, aquele pessoal que às vezes não tem oportunidade de ter, né, uma grande visibilidade ali nas redes sociais, ou às vezes não sabe ainda se comunicar adequadamente com esse novo perfil de consumidor. Então, ela pode estar expondo lá seus produtos, né? Então, produtos artesanais, tanto, né, temos muito de arte sacra mesmo, né? Então, produtos lá feitos à mão, né? Coisas realmente muito especiais, né? E peças únicas. E também, né, a parte de alimentação, né? Então, doces, bolos.
0: O que vai ter na alimentação? Vai ter pastel?
1: Vai ter alimentação, digamos, na feira dos expositores, né? Então a gente vai ter que não é de consumo local, não, mas enfim, bolo, doces, produtos coloniais, né? Então tem muitas coisas interessantes.
0: Mais saudável que o pastel, então melhor.
1: Vamos lá, né? O pastel ajuda também as outras feiras, porque o pastel vai ser feito por voluntários ali da nossa
0: então
1: paróquia.
0: Então vai ter pastel.
1: Isso, claro.
0: Então, feira, eu quero não pode ter. Eu vou conferir e um pastelzinho de queijo.
1: Já viu feira sem pastel?
0: O meu fechadinho só para colocar na
1: vai ter
0: ali
1: pastel,
0: pra esquentar.
1: Vai ter de vários tipos, vai ter espetinhos também, né? Então, para bater aquela fome na hora do almoço ou de noite, vai ter espetinhos também. E também, né, vai ter bolo de Santo Antônio ainda, sim, né? Então, estamos na época junina ainda. Então, vai ter de manhã, para quem quiser tomar aquele café reforçado com bolo, vamos ter essa opção também, ou para mesmo quem quiser levar para casa, vai que acha aquela medalhinha que tanto esperada, né?
0: Sim.
1: Então, vai ter essa opção também. E aí, vai ter pipoca também para a criançada, né, que gosta de pipoca. Então, vai ter várias atrações ali para toda a família, né? Então, sempre o objetivo foi atender toda a família. Claro que tem uma parte da programação, as palestras, são mais voltadas para atividades profissionais, mas a feira como um todo, né, o mix de expositores que a gente vai ter lá, vai atender a todos os gostos.
0: Agora me vem uma curiosidade de logística, né, que eu já participei bastante de organização de eventos, como palestrante também, eventos, espero futuramente poder contribuir para a Pastoral do Empreendedor. Onde vão acontecer as palestras? Elas vão ser em algum espaço à parte? Vão acontecer ali no entorno? Como é que vai ser a questão da palestra? Para quem quiser acompanhar, leva 1 quilo, 2 ou 3 de alimento, quantos puder, né, que puder fazer a doação. E como é que vai funcionar, Nilce?
1: Como as palestras, elas têm todo um cunho, né, de misturar as questões profissionais, mas também com uma visão espiritual, né, com uma visão ali de a pessoa se enxergar em todos os ambientes, né, como completa, né? Então a questão do equilíbrio, né, entre vida profissional, vida espiritual e vida pessoal. Então elas vão ser dentro do santuário. Todas as palestrantes, elas são ligadas também a essa questão da igreja, né? Então elas são já pessoas que pregam muito dentro do convívio cristão. Então vai ser dentro do santuário São Francisco de Assis. Lá a gente tem uma capacidade para 800 pessoas sentadas, né? Então é um santuário bastante amplo e vai ter espaço para acomodar bem todo mundo que queira participar das palestras.
0: Então, tomara, fica o convite aí, que são palestrantes que têm bastante experiência. No dia 27 de junho, a partir das 13h30, Lúcia Almeida, Rafaela Rocha e Adriane Werner falando sobre alinhamento de valores e fé, inteligência emocional e equilíbrio mental e comunicando sua verdade, posicionamento no mercado com autoridade. Esses os temas das palestrantes. Algum recado final para os nossos ouvintes? E eu já fiquei com vontade de ir na feira por causa do pastel. E agora com as palestras, sabendo que vai ter, provavelmente vai ter lugar, né? Que 800 já estava tendo uma expectativa muito, muito, muito alta, né? É levar alguns quilos de alimento ali para poder se programar. Algum recado final, Neocir e Marcos?
2: A ideia também é a gente fomentar a nossa pastoral do empreendedor. Tá? Hoje a gente deve ter em torno de uns 30, 40 membros lá. A ideia é fortalecer, a ideia é crescer essa pastoral, com o intuito de levar essa mensagem mesmo da espiritualização dentro das empresas e de crescer, aumentar a nossa capacidade, quem sabe o ano que vem 200, 300 expositores ali, né?
0: Muito legal. Eu sempre costumo falar, quando tem oportunidade, principalmente quando estou falando de valores, em treinamentos, em palestras, que quando a gente está falando de espiritualidade dentro das empresas, é o amor. Você ter o amor como princípio. E o amor, ele está do lado contrário do medo. Quando você tem medo do que os outros vão fazer, medo que as coisas não dê certo, você não está atuando nesse campo do amor, aquilo que te aproxima realmente daquilo que você tem como propósito de vida, no nosso caso, o empreendedorismo dentro do ambiente cristão, da comunidade cristã, você ter essa possibilidade de estar respeitando realmente seu próximo com produto e serviço de qualidade. Neocir?
1: Fabrício, acho que além do pastel, você provavelmente, pela qualidade dos expositores, pela qualidade dos produtos que vão estar lá, você vai acabar levando mais alguma coisa, né? Então eu tenho certeza disso.
0: Se Deus quiser, vou fazer uma reserva aqui financeira para poder levar algum produto. Eu que já tive a oportunidade, de estar coordenando uma organização de empreendedorismo jovem. Então, quando a gente tinha esse momento das exposições, dos produtos artesanais feitos pelos jovens dentro do ambiente escolar, com voluntários, ele sempre falava, só Fabrício, você gostou do produto, mas quero ver se você vai levar. Fala, se for muito bom, a gente realmente leva para casa. Então, estivemos aqui com o nosso convidado Neocir Redel, organizador da Feira do Empreendedor, e também o empreendedor Marcos Palma, da Palma Solar, que vão estar no final de semana, 27 e 28, na Feira São Francisco Empreendedor. Muito obrigado para vocês pela oportunidade de estar compartilhando um pouco da experiência e essa oportunidade para quem quer conhecer mais sobre empreendedorismo aqui na cidade de Curitiba.
1: Nós que agradecemos pelo espaço aqui da Rádio Educativa AM. Fabrício Campos, muito obrigado pelo tempo que você nos concedeu e pelo espaço também para a gente divulgar um pouco o nosso evento. E fica feito o convite a toda a comunidade, aberto a todas as pessoas, famílias, para nos prestigiarem. Então agora, sábado e domingo, sábado dia 27, a partir das 9 horas da manhã até as 20 horas da noite, e no domingo das 8h30 até o meio-dia. Fica na rua Francisco de Rosso 715, especificamente a feira, ela vai ter acesso pela rua Inocente Rebelato 162, no bairro Xaxim.
0: Que é a rua de fundos ali em relação ao santuário. Isso. Quem passa pela de Rosso, é só você dar a volta na quadra, é bem tranquilo.
1: Só fazer o contorno e a gente inclusive vai ter estacionamento lá na rua de acesso. Mas o santuário é bastante conhecido na região. Mas para quem não conhece, sim, o santuário faz frente para Francisco de Rosso. E o acesso especificamente à nossa feira vai ser pelos fundos ali, pela área do estacionamento, que é pela rua Inocente Rebulato, número 162. Para quem quiser colocar no Waze, Maps, enfim, vai nos achar facilmente.
0: Então tá certo. Santuário São Francisco de Assis, com a feira São Francisco Empreendedor. Muito obrigado a você, Neocir. Obrigado a você também, Marcos. Foi uma satisfação poder recebê-los hoje.
2: Obrigado, Fabrício, a oportunidade de a gente expor as nossas ideias aqui e apresentar a nossa feira aí para a comunidade.
0: Legal. Você fica agora, hoje é dia de São João, com o trio nordestino e Fala Mansa, Arraiá de São João.

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1: Você acompanhou aqui no Melhor da Tarde Educativa a entrevista com o Neocir Redel, que é o organizador da Feira São Francisco Empreendedor, e o Marcos Palma, empreendedor que vai estar expondo com a sua organização, com a sua empresa Palma Solar, no Santuário São Francisco de Assis, que fica na Francisco de Rô, 715, no Xaxim, nesse final de semana, 27 e 28 de junho, a partir das 9 horas no sábado e às 8h30 no domingo. Lembrando que tem palestras com Lúcia Almeida, Rafaela Rocha, Adriane Werner, a partir das 13h30, só levar 1 quilo de alimento, encerramento com o pároco do santuário, o Padre Clay. 1 quilo de alimento não perecível para você poder compartilhar conhecimento, fazer o seu networking e prestigiar este grande evento no Santuário São Francisco de Assis, Feira São Francisco Empreendedor. Hoje, dia de São João, a gente com as trilhas de festa junina, né, Nivaldo? Nivaldo Walter, qual que é o seu palpite para o jogo de logo mais? O Brasil vai jogar às 19h, no mesmo horário que jogam Marrocos e Haiti, e valendo a liderança do seu grupo, valendo a classificação, é claro, para a próxima fase. Qual que é o seu palpite para esse jogo, Nivaldo?
2: Muito boa tarde a você, a todos que acompanham o seu programa em toda a Grande Curitiba e em toda a região metropolitana. Hoje o meu palpite é 2-1, Fabrício.
1: Olha, o seu palpite é um palpite que coincide com o da maioria, muita gente participando. A gente tem alguns colegas que pegaram e encaminharam a participação. O Evilásio, por exemplo, ele acha que vai dar 2-0 para o Brasil. Evilásio Pinheiro. O Gustavo Vaz, ele mandou 2-0 para o Brasil. A Natália, 2-1. O Vitor, ligado na programação, mandou 3-1. João Mendes, 3-0. Daniel Santana, da TV Paranaturismo, esse aqui o Daniel, ele trabalha com a gente na TV, é o responsável pela parte de câmeras, a parte de cinegrafia. 3-1 no palpite para o Brasil, na opinião do Daniel Santana. O André Mantra, 2-1. O Celso João Chadec acha que vai dar 2-1 e falou que vai dar o resultado do outro jogo, do Marrocos, 1-1. A Nicole, 2-1. Francismar, 1-1. O Francismar já não está tão otimista. Já acho que o Brasil empatando sai no lucro. E o Tobias Santana, muito otimista, 4-1. Esses são os palpites. O pessoal está mandando bastantes participações pelo 419-9648-2006. Anote aí se você quiser mandar seu palpite para o jogo do Brasil. Tem bastante gente participando pelas mídias sociais também. 419-9648-2006. Esse é o Melhor da Tarde da Educativa. Daqui a pouquinho, eu falei o palpite do Tobias Santana, vai ter o CS Seresta com o Tobias. 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Você está participando, mandando o seu palpite para o jogo de hoje, aqui na Educativa M630. Hoje jogam, dia de São João, às 19h, Brasil e Escócia. Ontem jogaram Portugal e Uzbequistão. A gente foi informando, foi o momento em que o Cristiano Ronaldo, de Portugal, acabou estabelecendo um novo recorde, ele que marcou gols em todas as Copas que participou, e foram 6. Ninguém nunca tinha marcado gols em 6 Copas do Mundo, e tão cedo essa marca não vai ser batida, porque o Messi acabou deixando uma das Copas passarem, a não ser que ele pegue e participe de mais alguma Copa. Mas o Messi já está querendo parar, porque ele já está estabelecendo vários outros recordes. Jogaram também Inglaterra e Gana, empataram em 0-0. Colômbia ganhou do Congo de 1-0. E Panamá e Croácia deu Croácia 1-0. Hoje tem os jogos do grupo do Brasil e também o grupo da Suíça, Canadá, Bósnia e Catar. Esse é o grupo B, que vai jogar daqui a pouquinho, a partir das 16 horas, Suíça e Canadá, Bósnia e Catar. Esse grupo tem o Canadá e a Suíça bem à frente com 4 pontos e lá atrás Bósnia e Herzegovina e Catar. Quem vencer de Bósnia e Catar pode ser que consiga beliscar uma vaga. Suíça e Canadá devem administrar essa vantagem. E de noite, às 19 horas, tem os jogos do Grupo do Brasil, que é o Grupo C. Jogam Brasil e Escócia, no mesmo horário, 19 horas, que Marrocos e Haiti. A posição é Brasil em primeiro, Marrocos em segundo. O desempate está sendo no saldo de gols, por enquanto, que o Brasil goleou o Haiti. Dá para chamar de goleada hoje em dia, 3-0 é goleada, né? E o Marrocos venceu a Escócia por somente 1-0. Dependendo do placar do jogo, Brasil e Escócia, mesmo vencendo, se Marrocos golear Haiti por um placar mais elástico, pode passar na frente do Brasil. Se o Brasil passar em primeiro, ele vai pegar o segundo colocado do grupo que tem Holanda, Japão, Suécia e o outro já está desclassificado, que é o Senegal. Então, perdão aqui. É o grupo que tem a Holanda, o grupo da Holanda, que é o grupo F, Holanda, Suécia, Japão e Tunísia. A Tunísia já está desclassificada, mas o Brasil, no momento, enfrentaria o segundo colocado, que no momento seria o Japão. Mas isso é uma conversa para depois do jogo. Tem mais palpites que vão chegando, além dos que já participaram. O Ademar Marques, antes de sair daqui, ele falou que vai dar 1-0 para a Escócia. Eu falei, posso entregar? Posso? Ele falou que posso falar. Então, se der 1-0 para a Escócia, o Ademar já estava sabendo de alguma coisa que a gente não sabia. A Sheila Pessoa, 3-1. O Evandro Arenza, que apresenta o jornal Paraná Agora, segunda edição, ele falou que vai dar 2-1. Luan, 3-0. Alessandra, 2-1. O Ronan, 2-0. E o Cristiano Castilho, ele falou que vai dar 2-1. Primeiro ele falou 8-2, depois ele falou, não, vai ser apenas 2-1 mesmo. Outras participações que foram chegando aqui, o pessoal encaminhando pelas mídias sociais, a Gisele Meira mandou 3-1. Gisele Meira Moreira, o Rafael Vilas Boas mandando lá do estado de São Paulo, 2-1. Gabi Jordan, 2-1. O Márcio Jordan, que é tio da Gabi, 2-1. Olha, o pessoal apostando bastante junto com você. Muita gente achando que dá 2-1. Juliano acha que vai dar 3-0. O meu colega aqui, vizinho Anselmo Manzano, 2-1. Está apostando junto com você. A Franda, portaria aqui, 2-1. Rose, 2-0. Ramon César e Zé Maria, 3-0. E o Fernando Valenga acha que vai dar 3-0 para a Escócia. E eu vou encerrar por hoje as participações. 2-1 mesmo, Nivaldo?
2: 2-1 hoje e acabou.
1: 2-1 e acabou. E o meu palpite, eu falei do palpite de todo mundo, não deu o meu palpite, a minha torcida é para que o Brasil vença bem hoje, vença por 4-1. Vai chegando ao final o nosso Melhor da Tarde da Educativa M630 dessa quarta-feira de São João, dia de jogo do Brasil. Se você ainda não segue a gente no Instagram, anote aí, @ Rádio Paraná Educativa M, no Facebook Rádio Paraná Educativa M630. Educativa M, informação, cultura e música cada vez mais perto de você. Eu sou Fabrício Campos, agradeço pela sua companhia até aqui e amanhã a gente se encontra novamente às 15 horas com o Melhor da Tarde.
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8: Boa tarde aos nobres ouvintes, amigos da Educativa AM 630. Que bom encontrar você aqui nesse horário que é seu, criado para encontrar grandes canções e grandes nomes da nossa música brasileira. E é um grande prazer a sua companhia. Eu espero que você, sua família, seus amigos estejam todos em segurança, vencendo os desafios que surgem na vida de todos nós. Eu sou Tobias de Santana e fico com você até às 5 da tarde, com um pouquinho de conversa e muita música aqui no Siesta e Seresta, trazendo canções tradicionais e que marcaram época. E hoje vamos relembrar dois nomes de respeito na história da nossa música, fazendo, como sempre, a leitura de uma letra escolhida para destacar o conteúdo que muitas vezes passa sem a devida atenção. A letra escolhida de hoje diz o seguinte: barracão de zinco sem telhado, sem pintura, lá no morro barracão é bangalô. Lá não existe felicidade de arranha-céu, pois quem mora lá no morro já vive pertinho do céu. Tem alvorada, tem passarada, alvorecer, sintonia de pardais anunciando o anoitecer. E o morro inteiro, no fim do dia, reza uma prece: Ave Maria. Ave Maria. E quando o morro escurece, elevo a Deus uma prece: Ave Maria. Essa letra é do nosso Erivelto Martins e agora ela chega acompanhada da linda melodia e do grande cantor Agnaldo Raiol, que deu uma interpretação com a sua digital para a bela composição do Erivelto.

0: 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E encerrando o primeiro bloco, ouvimos Alaide Costa com Onde Está Você? Uma gravação de 1965, autoria de Oscar Castro Neves e Luversi Fiorini. Ouvimos ainda Alcides Gerardi com Cabecinha no Ombro e, antes ainda, Ademilde Fonseca com Coração Trapaceiro.
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2: Olá, eu sou o Diego Tirri e agora começa mais um Minuto de Educação, o boletim diário sobre a educação pública no Paraná. Símbolo da cultura e da gastronomia paranaense, o pinhão ganha espaço nos cardápios da alimentação escolar da rede estadual entre junho e agosto. A iniciativa fortalece a agricultura familiar e amplia a oferta da semente típica da araucária aos estudantes durante a temporada de colheita e comercialização do pinhão no estado que lidera a produção nacional da iguaria. Nos últimos 7 anos, a distribuição de pinhão proveniente da agricultura familiar para alimentação escolar da rede estadual movimentou R$ 311 mil e garantiu mais de 36 toneladas do produto, beneficiando 470 escolas de 86 municípios. E este foi o Minuto da Educação de hoje. Você também pode nos acompanhar nas redes sociais. O endereço é educação.pr.
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5: 4h22.
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0: 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E sem perder tempo, vamos iniciar o nosso segundo bloco com a afinação e bom gosto do nosso Agostinho dos Santos, interpretando Por Quem Sonha Ana Maria. Música.

0: Você sintoniza 630 Educativa AM, a rádio que toca o coração do Brasil. Siesta e Seresta, revivendo com você o melhor de um passado recente, rico de canções e intérpretes. Ouvimos Dolores Duran com Fim de Caso. Antes recebemos Jorge Veiga trazendo Rosa e Ângela Maria com Balada Triste.
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3: É 2026. E o maior espetáculo do futebol volta a terras americanas e ganha proporções gigantescas. Pela primeira vez, a Copa do Mundo será disputada em 3 países: Estados Unidos, Canadá e México. Também pela primeira vez, o torneio terá 48 seleções na disputa. Para este ano, a FIFA decidiu trazer de volta a rainha das músicas de Copa, Shakira. Ao lado do nigeriano Burna Boy, lançaram Dai Dai. É uma mistura irresistível de afrobeats, pop e reggaeton, cantada em 5 línguas, cujo título é uma expressão que significa "Vamos lá, dê o seu máximo". O clipe reúne os maiores craques da atualidade e a música celebra a união de culturas, ritmos e povos, mostrando que a paixão pelo esporte fala todas as línguas, além de embalar as arquibancadas dos Estados Unidos, do México e do Canadá. Dai Dai é a trilha sonora de um torneio mundial que marca a última dança dos maiores craques da era moderna do futebol. É a despedida de gigantes como Lionel Messi, Cristiano Ronaldo, Neymar e Luka Modric. Para o Brasil, é a chance de quebrar o jejum após 24 anos. Com o clipe que traz as estrelas do presente e do futuro, Shakira prova que o ritmo do mundo bate em uníssono quando a bola rola. A contagem regressiva para ver a história acontecer já começou. Fique agora com o som oficial do Mundial de 2026. Shakira e Burna Boy, Dai Dai.
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0: Você sintoniza 630 Educativa AM, a rádio que toca o coração do Brasil. Grande sequência de belas interpretações e canções. Iniciamos com Altemar Dutra, com Eu Sonhei Que Tu Estava Tão Linda. Depois, Orlando Silva trouxe Nada Além. Ouvimos ainda Linda Batista interpretando Vingança, Maísa e o sucesso Ouça. E finalizamos com o grande Lúcio Alves com A Noite do Meu Bem. E com essa qualidade toda, encerramos o Siesta e Seresta de hoje, a sua melhor opção para relembrar várias canções do universo das serestas, matando saudade daqueles bons tempos. Eu sou Tobias de Santana, foi um imenso prazer ficar com você até agora, mas tem muita música brasileira boa chegando, então continue conosco, ouvindo o som da Educativa AM 630. Você sempre bem acompanhado. Forte e fraterno abraço, um excelente final de tarde, uma ótima noite e de segunda a sexta, das 4 às 5 da tarde, temos um encontro aqui na Educativa, no nosso Siesta e Seresta. Tô te esperando. Até lá.
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12: Alô, alô, Curitiba, alô, alô, região metropolitana, muito boa tarde. Estamos começando agora pela Rádio Educativa mais uma edição do Fim de Tarde desta quarta-feira. A todos, uma ótima sintonia, uma ótima recepção. Nós vamos até às 6 da tarde.
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12: com o melhor da música, a música popular brasileira de primeira. Por aqui é o seu amigo Nivaldo Walter. Até no momento você estava com o Tobias de Santana com o seu programa Siesta e Seresta. Antes o Fabrício Campos com o seu programa O Melhor da Tarde. E agora Nivaldo Walter com o Fim de Tarde da Educativa. Gente, um grande abraço, uma boa tarde, uma excelente tarde de quarta-feira. Você que está em casa tomando aquele cafezinho, tomando aquele chá. Aquele abraço, obrigadão pela audiência, obrigadão pela sintonia. Nós vamos até às 6 com muitas músicas e pouco papo. Agora, 17 horas e 7 minutos em Curitiba. Abro o programa com a Rosana. O amor é o poder.

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1: 17:11 em Curitiba. Chegando agora a Adriana e a rapaziada. Fim de noite. Só podia ser fim de tarde, né? 17:11 aqui, Nivaldo Walter, na sua tarde de quarta-feira. Vai me ver.

Muito bem, 17 horas e 15 minutos, 17 e 15. A música não para no fim de tarde da Educativa.

Agora, 17 horas e 19 minutos, 17:19. A música bonita do Benito de Paula, Retalhos de Cetim. Alô, Curitiba, alô, região metropolitana, alô, litoral do Paraná, sempre um radinho ligado na educativa. AGP.

Agora, 17 horas e 23 minutos, 17:23. Vavá, convite de casamento, aqui no Fim de Tarde da Educativa.

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1: A música não para aqui na Educativa. Chegando o Antônio Marcos, Boneca Cobiçada. 17 horas e 27 minutos, 17 e 27.

0: Muito bem, agora são 17 horas e 30 minutos, 17h30, aqui Nivaldo Walter no fim de tarde na Educativa AM.
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0: Aqui é a sua rádio, os bons momentos estão aqui no fim de tarde. A música não para, Altemar Dutra diz... Vá, mas volte.

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1: Muito bem, 17 horas e 34 minutos.
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1: Muito bem, 17 horas e 35 minutos, 17:35. Aqui é Nivaldo Walter, fim de tarde da Rádio Educativa. AM nesta quarta-feira, momentos que antecede o Jogo do Brasil. Muita expectativa, muita gente indo embora, muita gente tirando o time de campo, muita gente já se articulando para ir embora, porque praticamente hoje o dia termina mais cedo. O local de trabalho, os ambientes de trabalho terminam mais cedo, por isso que está todo mundo tirando o time de campo. Se eu virar aqui a imagem, aparece o pessoal indo embora ali, até o André está indo embora já. Valeu, 17 horas e 36 minutos, 17:36, aqui é a Rádio Educativa, aqui é o seu programa Fim de Tarde nesta quarta-feira, aqui com bastante movimento, com bastante alegria e com muita satisfação. Eu quero dizer que até as 18 horas, muitas músicas no Fim de Tarde da Rádio Educativa. Aí, nesta gostosa tarde de quarta-feira. Eu quero cumprimentar hoje o meu cunhado, o Éder. Nós chamamos ele de Inho. O Inho completa a idade nova hoje. Parabéns, Inho. Receba os cumprimentos aqui de toda a equipe da Rádio Educativa, de toda a equipe aqui da Secretaria de Comunicação, do Governo do Estado do Paraná, aqui do seu cunhado Nivaldo, da sua irmã Valéria, da tua sobrinha Maísa e do teu sobrinho Nicolás. Parabéns, Inho, felicidade, que esta data repita-se por muitos e muitos anos, muita saúde acima de tudo, que a saúde é o que interessa, o resto, como diz já o poeta, o resto não tem pressa. Toma uma cervejinha aí, comemore, não deixe passar em branco, que com certeza a data de aniversário sempre tem que comemorar, porque se comemora vida. Um abraço, Inho. Felicidade.

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0: 17h44, 17h44. Aqui Nivaldo Walter, no fim de tarde da Educativa, nesta quarta-feira. Alô Curitiba, alô região metropolitana, alô litoral do Paraná, sempre um radinho sintonizando a Educativa.
1: Que legal ter você com a gente, aqui na Educativa M630.
0: Todas as manhãs você tem encontro marcado com um amigo do rádio, William Barbosa, das 8 ao meio-dia, logo após o Jornal da Educativa. Mas eu tô lindo.

0: Yvon Cury.
1: E João colocou
0: João Bobo.
1: João Bobo.
0: 17:47, 17:47. Os bons momentos estão na Educativa Bianca. Tudo dava certo.

0: Muito bem, agora são exatamente 17 horas e 51 minutos aqui no fim de tarde da Rádio Educativa AM630. Aqui é o seu amigo Nivaldo Walter. Neste dia bacana e legal, importante, tem Jogo do Brasil.
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0: Evaldo Gouveia, alô? 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

17h55, 17h55, aqui, Rádio Educativa M. As músicas bonitas no fim de tarde da Educativa, nesta quarta-feira. Para você que está chegando em casa agora, obrigado pela audiência, obrigadão pela sintonia, ligando o rádio na Educativa e curtindo essas músicas de primeira. Fim de tarde, fim de programa.

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1: Minha gente, nós vamos ficando por aqui, vamos agradecendo o carinho da tua sintonia. Eu volto amanhã, às 5 da tarde, com outra edição do Fim de Tarde. A seguir, a Regininha, com os clássicos da Educativa. A M e FM juntas, com muitas músicas. Gente, um grande abraço, uma boa noite e um bom jogo do Brasil.

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0: Educativa, sua rádio, seu estilo, agora 6 horas em ponto, fim de jogo, a Bósnia joga melhor e bate o Catar por 3-1 na última rodada da fase de grupos da Copa do Mundo. E a seleção da Suíça vence o Canadá por 2-1, com esse resultado, os suíços terminam na liderança do grupo e aguardam os resultados dos grupos E, F, G, I e J, para saber quem será o seu adversário, o terceiro melhor colocado. Já os canadenses passam na vice-liderança e esperam o vice-líder do grupo A ser definido. Logo mais, tem Brasil jogando e a gente torcendo por aqui.
1: Olá, eu sou o Diego Tirri e agora começa mais um Minuto de Educação, o boletim diário sobre a educação pública no Paraná. O Fundepar iniciou a terceira remessa centralizada de alimentação para os cerca de 1.200.000 alunos matriculados nas mais de 2.000 escolas da rede estadual de ensino. Nesta etapa, estão sendo distribuídos 3.200 toneladas de gêneros alimentícios não perecíveis, como arroz, feijão e farinha de trigo, entre outros, com investimento de aproximadamente R$30 milhões. O valor integra os cerca de R$500 milhões previstos para alimentação escolar ao longo de 2026, incluindo alimentos secos e perecíveis. Aproximadamente 1,5 milhão de refeições são servidas por dia na rede estadual. E este foi o Minuto de Educação de hoje. Você também pode nos acompanhar nas redes sociais. O endereço é EducaçãoPR.
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0: Começando mais um Clássicos da Educativa, com os maiores sucessos nacionais e internacionais que marcaram a época e tocam de novo pra gente matar a saudade. Inclusive, você pode mandar a sua sugestão, aquele clássico que marcou a sua vida, no nosso WhatsApp. É o 3331-7516. Por aqui, Regininha, ao vivo até as 7 horas da noite. E a gente abre essa sequência com uma das canções mais emblemáticas da carreira de Raul Seixas, Eu Nasci Há 10 Mil Anos Atrás. Ela se tornou um verdadeiro clássico da música brasileira e a gente começa com ela por aqui. Aumenta o volume. Boa noite.
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0: clássicos da Educativa e no clima da Copa do Mundo de 2026, vale lembrar deste clássico que combina perfeitamente com o dia de jogo. Ponta de Lança Africano, Umba Bara Umba, de Jorge Benjor. A música, lançada em 1976, celebra o futebol com um ritmo contagiante e a história de um grande atacante africano, símbolo da força e da arte de jogar bola. E hoje, com a seleção brasileira em campo pela Copa, pela terceira rodada do Grupo C da Copa do Mundo de 2026, em um confronto direto contra a Escócia, logo mais às 7 horas da noite.
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Clássicos da Educativa e o sucesso mundial Chorando Se Foi, da banda Kaoma, marcou o fim dos anos 80 e se tornou um dos maiores fenômenos da lambada no mundo. Agora 6h40, agora tem Sá e Guarabira. Guarabira é a dupla que marcou a música brasileira com um estilo conhecido como rock rural. Sá e Guarabira cantam agora Verdades e Mentiras. Boa noite!

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0: Clássicos da Educativa, Fafá de Belém, Memórias. Ela que está celebrando uma marca histórica, 50 anos de carreira e revisitando sucessos e momentos que a consagraram como uma das grandes vozes da música brasileira, claro, que não podia faltar nos nossos clássicos aqui na Educativa. Falando nisso, estou trazendo a minha saideira, lembrando que amanhã, às 18 horas, tem muito mais. Um grande beijo, boa noite.
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3: Olá, boa noite.
2: Boa noite para você que nos acompanha em todo o país.
3: Quarta-feira, 24 de junho de 2026.
2: Vamos ao destaque do dia, emprego.
3: Dados do Ministério do Trabalho apontam que em fevereiro o Brasil ultrapassou a marca de 62 milhões de empregos formais ativos.
2: O número representa mais de 2 milhões de postos de trabalho com carteira assinada a mais que no mesmo mês do ano passado.
3: Participação feminina no mercado de trabalho cresceu 4,74%. Pablo Mundim.
4: Entre os jovens de 18 a 24 anos, o aumento foi ainda mais expressivo, quase 19% em relação ao mesmo mês do ano anterior.
2: E ainda, recorde no turismo doméstico.
3: De janeiro a maio desse ano, o número de passageiros voando dentro do país chegou a 42 milhões, um recorde. Graziela Mendonça.
5: O número de passageiros internacionais voando no Brasil também aumentou no período de janeiro a maio. Foram 12 milhões e 800 mil estrangeiros viajando aqui no país, 10% a mais que o registrado no mesmo período do ano passado.
2: Você vai ouvir também saúde.
3: O programa Agora Tem Especialistas vai levar atendimento médico a indígenas em comunidades de difícil acesso.
2: E profissionais do SUS vão ensinar pais e cuidadores a estimularem o desenvolvimento de crianças de até 6 anos. Cleide Lopes.
6: A ideia é fortalecer o vínculo familiar, contribuindo assim para o desenvolvimento saudável das crianças.
3: Hoje na apresentação da Voz do Brasil, Mariana Jungmann e Luciano Seixas.
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3: O mercado de trabalho brasileiro continua em expansão.
2: Em fevereiro, o crescimento foi de 3,6% em relação ao mesmo mês de 2025.
3: Os dados revelam ainda um crescimento na participação feminina. Mais da metade das vagas criadas no mês foram ocupadas por mulheres.
2: Os números são da RAIS, a Relação Anual de Informações Sociais do Ministério do Trabalho e Emprego, que agora passa a ser divulgada mensalmente.
3: Os dados complementam as informações do Cadastro Geral de Empregados e Desempregados. O CAGED.
4: O mercado de trabalho brasileiro segue em expansão. Dados divulgados nesta quarta-feira da Relação Anual de Informações Sociais, a RAIS mensalizada, que complementam as informações do novo CAGED, mostram crescimento na geração de empregos. O país alcançou em fevereiro deste ano a marca de 62 milhões e 200 mil vínculos formais ativos entre trabalhadores da iniciativa privada e do serviço público. O número representa crescimento de 2 milhões e 170 mil empregos formais na comparação com fevereiro do ano passado. O avanço foi registrado em todas as regiões do país, com destaque para o Norte e o Nordeste. Os dados também mostram crescimento da participação feminina no mercado formal, que chegou a quase 29 milhões de vínculos, como destaca o ministro do Trabalho e Emprego, Luiz Marinho.
7: Ampliando a parcela de mulheres do mercado formal, ou seja, enquanto cresceu mulher 1.290.000, homens cresceu 879 mil novos vínculos, um crescimento de 2,7 para homens e 4,7 para mulheres. As mulheres ocupam mais no mercado de trabalho. Mas ainda há espaço aqui para crescer. Aumento de creche, por exemplo, os municípios favorece para que as mulheres ocupem mais posições no mercado de trabalho.
4: Entre os jovens de 18 a 24 anos, o aumento foi ainda mais expressivo, quase 19% em relação ao mesmo mês do ano anterior. Os números também apontam avanço na inclusão de diferentes grupos sociais. Os maiores crescimentos proporcionais foram registrados entre trabalhadores indígenas, pretos e pardos, demonstrando uma ampliação do acesso ao emprego formal no país. Reportagem Pablo Mundim.
2: O brasileiro brasileiro está viajando mais pelo país.
3: Pela primeira vez na história, o número de passageiros domésticos passou de 42 milhões, um recorde.
2: O turismo de negócios também está crescendo e teve faturamento histórico de 6 bilhões de reais.
5: A analista corporativa Verônica Brito mora em Brasília e costuma viajar bastante pelo Brasil. Do ano passado para cá, já foram 9 viagens para diferentes roteiros, mas ela tem um destino preferido.
8: Eu costumo viajar mais pelo Nordeste. Minha preferência é pelas praias e, para mim, as praias do Nordeste são as melhores. A comida, a receptividade, as pessoas do Nordeste são calorosas, né?
5: E como Verônica, cada vez mais brasileiros decidem viajar dentro do país. Foram 42 milhões de passageiros voando de norte a sul entre janeiro e maio deste ano. Um recorde no volume de passageiros domésticos, segundo o Ministério do Turismo. O número é 6% maior que os 39 milhões e 800 mil passageiros registrados no mesmo período do ano passado. Analisando somente o mês de maio, o volume também foi recorde, com 8 milhões e 300 mil passageiros domésticos, a maior movimentação para o mês da série histórica. O ministro do Turismo, Gustavo Feliciano, disse que os bons resultados do setor têm movimentado a economia do país.
9: Estamos registrando recordes atrás de recordes. Graças ao desenvolvimento do Brasil e às políticas adotadas pelo governo federal, estamos conseguindo manter os bons resultados. Isso tudo reflete na geração de emprego e renda para a população. Estamos com o maior saldo de empregos da história no setor do turismo, com mais de 2,4 milhões de empregos com carteira assinada. Continuaremos trabalhando para promover ainda mais o turismo interno e também a atração de turistas estrangeiros, gerando dignidade para a nossa população.
5: O número de passageiros internacionais voando no Brasil também aumentou no período de janeiro a maio. Foram 12 milhões e 800 mil estrangeiros viajando aqui no país, 10% a mais que o registrado no mesmo período do ano passado. Outro resultado positivo foi observado no turismo corporativo, que envolve eventos empresariais e negócios. Entre janeiro e maio, o faturamento nesse segmento foi recorde, 6 bilhões de reais, maior valor da série histórica iniciada em 2022. Reportagem Graziela Mendonça.
3: Novo aporte de 140 bilhões de reais foi anunciado esta semana para a Nova Indústria Brasil, a política de modernização industrial do governo federal.
2: Os recursos vão ser direcionados para as 6 missões que fazem parte dessa política. São elas: agroindústria, saúde, infraestrutura, transformação digital, bioeconomia e tecnologias para soberania e defesa nacionais.
3: Lançada em 2024, a NIB tem como objetivo impulsionar a indústria nacional até 2033. A partir da modernização do parque industrial e da adaptação às novas tecnologias.
2: A NIB também tem como meta aumentar a exportação de produtos brasileiros utilizando práticas de produção sustentáveis e menos poluentes.
3: Hoje, durante o programa Bom Dia, Ministro, o titular do Ministério do Desenvolvimento, Indústria, Comércio e Serviços, Márcio Elias Rosa, afirmou que o investimento no setor contribui para o desenvolvimento social do país.
10: Quer promover, desde inovação, sobretudo inovação, a incorporação de novas tecnologias, promover a transição digital, né, para que nós tenhamos a chamada indústria 4.0, como também aumentar a nossa capacidade exportadora, para que o Brasil possa estar na cena internacional, não apenas com commodities, o que é muito bom e funciona muito bem, mas também com produtos com valor agregado. Não há desenvolvimento social se não tiver desenvolvimento econômico. É preciso que um esteja ligado ao outro.
2: E ainda falando de desenvolvimento, taxistas e motoristas de aplicativos que tiveram o cadastro aprovado pelo programa Move Brasil já podem procurar as concessionárias de automóveis indicadas para financiar novos veículos.
3: A linha de crédito de até 30 bilhões de reais é voltada para a renovação da frota desses profissionais.
2: O Move Brasil garante juros mais baixos, prazo de financiamento de até 72 meses e mais 6 meses de carência.
3: E abrange também compra de equipamentos de segurança, no caso das mulheres.
2: Podem participar profissionais com pelo menos 12 meses de atuação que tenham realizado, no mínimo, 100 corridas e também taxistas registrados.
3: Os interessados em aderir ao programa podem realizar o cadastro na página gov.br/movebrasil.
2: Mais saúde. saúde para a população indígena.
3: O programa agora tem especialistas do Ministério da Saúde e espera realizar mais de 13 mil atendimentos até o fim de junho em territórios do Ceará, Pernambuco, Amapá e Pará.
2: A iniciativa leva consultas, exames e cirurgias para áreas de difícil acesso, garantindo assistência médica diretamente para as comunidades.
3: Somente nos mutirões oftalmológicos, a expectativa é realizar cerca de 1.600 consultas especializadas, 8 mil exames e mais de 340 cirurgias.
11: A indígena Creuza Nunes, do Amapá, aprovou o atendimento oferecido pelos profissionais do Sistema Único de Saúde no mutirão realizado na comunidade.
12: Gostei muito que eles vieram, eles fizeram todas as consultas, conversaram bem com a gente. Todos os indígenas que queriam fazer consulta, ultrassom, todo tipo de exame eles fizeram aqui.
11: Até o final de junho, indígenas de territórios localizados no Ceará, Pernambuco, Amapá e Pará vão receber cuidados médicos por meio do programa Agora Tem Especialistas. A expectativa é de que sejam realizados mais de 13 mil atendimentos, entre consultas, exames e procedimentos. A secretária de Saúde Indígena do Ministério da Saúde, Lucinha Tremembé, destacou os serviços oferecidos.
13: Nossa meta é superar 15 mil procedimentos, ofertando consultas, exames, avaliações cirúrgicas e procedimentos especializados. Também estamos levando equipes especializadas para regiões de difícil acesso, incluindo a terra indígena Tumucumaque e a terra indígena Zoé.
11: A enfermeira Raquel Lira Pinheiro, coordenadora da Casa de Apoio à Saúde Indígena do Amapá, afirma que ficou surpresa com a procura por atendimentos durante o mutirão.
14: Nunca tivemos uma ação com tanta procura, né, com tanto número de atendimentos e com tantas altas, né, dos indígenas para seus territórios. No segundo dia, nós já tivemos um número muito elevado, com esses indígenas voltando para o seu território, com essas demandas reprimidas sanadas.
11: Desde o início da estratégia, em agosto de 2025, já foram realizados 14 mutirões em diferentes regiões do país, contemplando territórios do Alto Rio Solimões, Médio Rio Solimões, Vale do Javari, Chavante, Yanomami e Ecauana, Alto Rio Negro, Guamá Tocantins, Altamira e Rio Tapajós. Em 2025, foram registrados mais de 9.500 procedimentos especializados. Em 2026, o número já ultrapassa 17 mil atendimentos, entre consultas, exames e procedimentos. Reportagem Luana Karen.
2: E pais e responsáveis por crianças de até 4 anos devem ficar atentos ao calendário de vacinação.
3: O Ministério da Saúde incluiu hoje uma segunda dose de reforço contra a poliomielite para ampliar a proteção contra a paralisia infantil.
2: A segunda dose é recomendada para crianças que já completaram o esquema primário e receberam o primeiro reforço.
3: Com a atualização, o esquema completo passa a ter 5 doses. A vacina está disponível gratuitamente em todas as unidades básicas de saúde do país.
2: O Brasil não registra casos do vírus desde 1989. Com o reforço, o Ministério da Saúde espera prolongar o tempo de imunidade e garantir a erradicação da doença.
3: Para mais informações, acesse saude.gov.br ou procure a unidade de saúde mais próxima.
2: E para estimular ainda mais o desenvolvimento saudável das crianças, profissionais do SUS estão recebendo uma capacitação especial.
3: Eles estão sendo formados para ensinar os pais e responsáveis a estimular os filhos na primeira infância.
2: A ideia é que eles estejam aptos a oferecer orientações sobre brincadeiras, jogos e estímulos que ajudem a fortalecer o vínculo familiar.
6: Mais de 2.500 profissionais do Sistema Único de Saúde já estão preparados para apoiar o desenvolvimento infantil na atenção primária. Eles foram capacitados na abordagem Cuidados para o Desenvolvimento da Criança, que tem como meta habilitar os profissionais a desenvolver atividades com cuidadores para fortalecer o vínculo com crianças e, assim, promover o desenvolvimento nos primeiros anos de vida. A enfermeira Sheila Los Vernesti foi uma das profissionais capacitadas. Ela trabalha em uma unidade básica de saúde em Ponta Grossa, no Rio Grande do Sul. Ela fala sobre como essa capacitação tem ajudado no atendimento mais humanizado às crianças.
15: Eu consigo sim ver pelos meus atendimentos antes do curso e depois do curso, como eu consegui dar muito mais informação e parece que até o vínculo com essas mães melhoraram muito, sim. Eu sempre procurei ser mais acolhedora, assim, tudo, mas acho que algumas ideias, incentivar mais essas mães, assim, era meio muito técnico. E depois, assim, no curso, assim, me abriu um leque de mais possibilidades, de ideias, situações simples, como ensinar a brincar com a criança, incentivar a brincar, como isso ajuda no desenvolvimento dessa criança, né, no futuro.
6: O curso qualifica profissionais de saúde que atuam no cuidado às crianças e famílias. A formação habilita equipes das unidades básicas de saúde para orientar famílias sobre brincadeiras e estímulos às crianças nos primeiros anos de vida. A ideia é fortalecer o vínculo familiar, contribuindo assim para o desenvolvimento saudável das crianças, como explica a coordenadora geral de atenção à saúde das crianças, adolescentes e jovens do Ministério da Saúde, Sônia Venâncio.
16: A gente sabe que o desenvolvimento ele é fortemente influenciado por essas interações nos primeiros anos de vida. Essas interações elas são responsáveis pelo desenvolvimento do cérebro, pelo estabelecimento das sinapses, né, no cérebro. E quanto mais então, né, o cuidador pratica atividades muito simples, como, por exemplo, conversar com a criança, cantar, contar histórias, brincar, todas essas atividades, né, têm um papel fundamental no desenvolvimento dessas habilidades do desenvolvimento infantil.
6: O curso Cuidados para o Desenvolvimento da Criança na Atenção Primária à Saúde é de graça e está disponível para profissionais do SUS, como médicos, enfermeiros, psicólogos e fisioterapeutas. A capacitação é oferecida na modalidade online com carga horária de 30 horas e está

0: rápidos, exames laboratoriais básicos, eletrocardiograma e teleconsultas.
1: O ministro Alexandre Padilha destacou que as unidades móveis de saúde como esta ajudam os caminhoneiros a fazerem um acompanhamento de saúde que eles não costumam fazer em suas cidades de origem.
2: A gente tem quase 400 mil caminhoneiros cadastrados nas unidades básicas de saúde de origem, pelas equipes de saúde da família, mas de cada 10, 4 nunca sequer foram uma vez nas unidades básicas de saúde de origem. A gente está aproveitando que no meio do trabalho, nesse momento de descanso, faz a vacinação, faz os exames, e está vendo muita gente que estava com a medicação incorreta, então ajusta a medicação para doenças crônicas, como hipertensão, diabetes, problemas relacionados à obesidade, muitos problemas no campo da saúde mental.
0: Na tarde de hoje, o ministro também lançou a Política Nacional de Atenção Integral à Saúde da População em Situação de Rua.
1: Ela também prevê a criação de unidades móveis de rua.
0: Serão 400 veículos que ampliarão a capacidade de atuação nas cidades e devem contemplar todas as equipes cofinanciadas pelo Ministério da Saúde.
1: 300 milhões de reais para estimular o desenvolvimento científico e a inovação no Brasil.
0: Está aberta mais uma chamada universal do CNPq, que tem o objetivo de apoiar pesquisas em todas as áreas do conhecimento.
1: As inscrições vão até 3 de agosto.
3: Na Universidade de Brasília, o professor Fábio Pitella lidera uma equipe de pesquisadores em busca de novas formas de tratamento contra o câncer. A pesquisa consiste em editar o genoma de células cancerígenas para bloquear o avanço da doença. O trabalho da equipe foi contemplado por um edital do CNPq de 2024, que destinou cerca de R$140 mil para a pesquisa. O professor explica que o dinheiro é essencial para a continuidade do trabalho.
4: As pesquisas são relativamente caras, nós usamos insumos que não são tão triviais, então sem o fomento do CNPq é praticamente impossível a gente conduzir uma pesquisa dentro de uma instituição pública. O edital universal, ele nos ajuda a manter o laboratório funcionando, mas também a formar pessoas e capacitar recursos humanos, né?
3: Agora, em 2026, uma nova chance está disponível para pesquisadores que buscam apoio financeiro para seus trabalhos. A chamada universal deste ano vai investir R$300 milhões em inovação científica. Este é o terceiro edital lançado nos últimos 4 anos. De acordo com o presidente do CNPq, Conselho Nacional de Desenvolvimento Científico e Tecnológico, Olival Freire, a iniciativa garante previsibilidade para as pesquisas.
5: Elas têm que ser como desfile de escola de samba, jogo de Copa do Mundo. Você tem que saber que ela vai acontecer em qual época do ano, porque a ciência é uma atividade que depende de previsibilidade. Você tem que preparar projetos de pesquisa, você tem que mobilizar colegas, mobilizar alunos.
3: A chamada é dividida em 3 grupos. Faixa A, voltada para jovens doutores com projetos de até 24 meses. Faixa B, destinada a pesquisadores com vínculo formal na instituição de pesquisa e projetos de até 36 meses. E faixa C, que compreende pesquisadores mais experientes, com equipes maiores e cooperação entre instituições. Pelo menos R$90 milhões serão destinados para fomentar projetos desenvolvidos nas regiões Norte, Nordeste ou Centro-Oeste. As inscrições vão até 3 de agosto e o edital completo está disponível em gov.br/CNPq. Reportagem Graziele Bezerra.
0: Também esta semana foram anunciados outros R$300 milhões pelo Ministério da Ciência, Tecnologia e Inovação para iniciativas de popularização da ciência no país.
1: Nesse caso, os recursos serão destinados a apoiar projetos como Olimpíadas Científicas, Feiras de Ciências e programas de formação de jovens cientistas.
0: O programa também contempla investimentos em museus, centros de ciência, planetários e outras estruturas dedicadas à difusão do conhecimento científico.
1: A Prova Nacional Docente foi criada pelo Ministério da Educação para apoiar a seleção de professores da educação básica pública em todo o país.
0: Ela testa se os candidatos possuem as competências essenciais para a docência.
1: Os resultados de cada exame têm validade de 3 anos e podem ser utilizados em múltiplos processos seletivos ao longo desse período.
0: Além disso, a prova também corresponde à avaliação teórica do ENAD, o Exame Nacional de Desempenho de Estudantes para os cursos de licenciatura.
1: No ano passado, mais de 500 mil professores alcançaram o padrão de proficiência na prova. E esse

0: Esse ano, as inscrições para elas já estão abertas.
1: O Ministério da Educação abriu as inscrições para a Prova Nacional Docente, a PND. Os professores interessados têm até o dia 3 de julho para se inscrever no exame por meio do endereço pnd.inep.gov.br. Os participantes que tiveram o pedido de isenção da taxa de inscrição aprovado devem acompanhar as próximas etapas do cronograma e efetivar a inscrição dentro do prazo estabelecido. Já aqueles que tiveram a solicitação negada precisam pagar a taxa de R$ 85. A PND vai ser aplicada no dia 20 de setembro. O resultado final está previsto para ser divulgado no dia 15 de dezembro. O ministro da Educação, Leonardo Barchini, destacou que a prova é uma grande oportunidade para os professores do país.
2: Mais de 2 mil redes vão utilizar a sua nota. A nota da prova que você faz hoje vale para os 3 anos seguintes. No ano passado, mais de 10 mil professores ingressaram ou na rede estadual ou na rede municipal com a nota da PND.
1: A Prova Nacional Docente faz parte do programa Mais Professores para o Brasil, que reúne ações de reconhecimento e qualificação do magistério da educação básica e de incentivo à docência no país. Neste ano, a PND registrou adesão de 2.031 entes federativos. O número representa participação de 96% das capitais e de 85% dos estados brasileiros, um crescimento superior a 30% em relação a 2025. Para mais informações, acesse as redes sociais do Ministério da Educação ou portalgov.br/MEC. Reportagem, Júlio César de Oliveira.
3: E essas foram as notícias do Governo do Brasil.
0: Uma realização da Secretaria de Comunicação Social da Presidência da República.
3: Com produção da empresa Brasil de Comunicação.
0: Fique agora com o Minuto do TCU. Em seguida, as notícias do Poder Judiciário e do Congresso Nacional. Boa noite.
3: Boa noite para você. Até amanhã.
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5: O Tribunal de Contas da União avaliou o Compromisso Nacional Criança Alfabetizada, programa do governo federal voltado a garantir a alfabetização de todas as crianças até o segundo ano do ensino fundamental. A auditoria teve foco na formação continuada de professores, coordenadores pedagógicos, diretores e outros profissionais da educação. O programa prevê apoio técnico e financeiro a estados e municípios, além do acompanhamento dos resultados. A fiscalização apontou avanços na política, mas identificou desafios que podem comprometer o alcance das metas. Um exemplo é a dificuldade de coordenação entre estados e municípios. O tribunal também destacou que o monitoramento das ações é frágil e determinou ao Ministério da Educação que crie plano de ação para corrigir os erros. Saiba mais em tcu.gov.br.
3: 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Você vai ouvir agora notícias do Poder Judiciário.
6: STF valida a criação de feriado de Corpus Christi no estado do Rio de Janeiro.
7: CNJ aprova novas regras para o sepultamento de corpos não identificados e para a emissão das certidões de óbito.
6: Empresa de segurança deve incluir todos os cargos no cálculo de cota de aprendiz.
7: Boa noite, eu sou Marcela Luiz.
6: E eu sou Walter Lima.
7: O Supremo Tribunal Federal mantém validade de lei do Rio de Janeiro que transformou o dia de Corpus Christi em feriado estadual.
6: A decisão unânime foi tomada em sessão plenária virtual. Marcelo Della Libera.
8: A ação foi apresentada pela Confederação Nacional do Comércio de Bens, Serviços e Turismo, a CNC, que alegava invasão da competência privativa da União para legislar sobre direito do trabalho. Mas a relatora do caso no Supremo Tribunal Federal, ministra Carmen Lúcia, entendeu que a lei estadual questionada protege um patrimônio cultural e material, sendo de competência legislativa concorrente da União, dos estados e dos municípios, conforme prevê a Constituição Federal. Ainda segundo a ministra, o processo destaca que a celebração de Corpus Christi em diversos municípios fluminenses assume característica de festividade popular, com eventos musicais, feiras e atividades que movimentam significativamente a economia local e o turismo.
7: Conselho Nacional de Justiça aprova novas regras para o sepultamento de corpos não identificados e para a emissão das certidões de óbito.
6: A medida fortalece a busca por desaparecidos e evita a perda de informações importantes para as famílias. Judite Aragão.
9: Pela resolução, o enterro e o registro de óbito só poderão ser autorizados após a apresentação de um laudo da Polícia Científica que comprove a coleta de dados biométricos e biológicos necessários para uma futura identificação. A norma também prevê a integração de informações entre os cadastros nacionais de corpos não identificados e de pessoas desaparecidas.
7: STJ admite recurso extraordinário sobre relativização da vulnerabilidade de vítima de estupro menor de 14 anos de idade.
6: O pedido de admissibilidade foi feito pelo Ministério Público de Santa Catarina. Fátima Uchoa.
10: Um acórdão da sexta turma do STJ, questionado pelo MP, considerou por maioria dos votos que o relacionamento amoroso entre o réu e a vítima e o aval dos responsáveis por ela afastariam de forma excepcional a aplicação da súmula 593 do STJ e da previsão legal sobre estupro de vulnerável. O ministro Luiz Felipe Salomão lembrou que o STF tem jurisprudência pacífica no mesmo sentido do entendimento firmado pelo STJ, reconhecendo que é absoluta a presunção de violência nos crimes de estupro contra menor de 14 anos, sendo irrelevante o eventual consentimento da vítima. Para Salomão, ficou nítida a divergência do acórdão. Assim, admitiu o recurso extraordinário e determinou a remessa dos autos à Suprema Corte.
7: O número de vagas de aprendiz deve considerar todos os cargos de uma empresa.
6: A CLT determina um número equivalente a 5% dos postos de trabalho. Marla Lacerda.
11: Uma empresa de segurança foi condenada a pagar uma indenização de R$50 mil porque excluiu o cargo de vigilante do cálculo de vagas para aprendizes. A seguradora possuía mais de 2.700 empregados e apenas 4 aprendizes. Para os ministros do TST, o fato da atividade de vigilante ser considerada de risco, exigir idade mínima de 21 anos e porte de arma, não dispensa a inclusão do posto de trabalho nos cálculos para definir a cota. Isso porque a função também exige período de experiência para conseguir vaga no mercado de trabalho.
7: Justiça condena mais 6 envolvidos em esquema de tráfico internacional de drogas no Porto de Salvador, na Bahia.
6: A ação foi proposta pelo Ministério Público Federal. Vanessa Pereira.
12: Segundo a denúncia, o grupo criminoso inseria cocaína em containers de cargas lícitas com destino à Europa, especialmente para a Holanda, Bélgica e Espanha, utilizando a estrutura portuária de Salvador, na Bahia. Os réus foram condenados pelos crimes de tráfico internacional de drogas, organização criminosa, associação para o tráfico, lavagem de dinheiro e falsificação de documento público.
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7: Uma boa noite.
6: E até amanhã.
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14: Eu sou Paula Groba.
15: E eu sou Humberto Pinheiro.
14: E estes são os destaques de hoje do Jornal do Senado, que começa agora.
15: A ação policial poderá ser mais rápida em casos de abuso infantil na internet.
14: Avança projeto que garante no SUS exames para detectar risco hereditário de câncer de mama.
15: Senador comemora a decisão do STF que derruba a idade mínima na aposentadoria especial.
14: Boa noite.
15: Boa noite.
14: Na internet, um crime pode acontecer em segundos. Para acelerar o resgate de vítimas e a identificação de criminosos, avançou no Senado um projeto que autoriza a chamada Ronda Virtual.
15: A ideia é agilizar o acesso da polícia a dados de suspeitos na internet sem a necessidade de autorização judicial em situações de urgência. O repórter Bruno Lourenço traz os detalhes.
16: O projeto de lei legaliza expressamente a chamada Ronda Virtual, varredura policial automatizada em ambientes digitais para coletar coletar arquivos de abuso. Outra inovação é que, em casos de transmissão ao vivo, o risco iminente à vida da vítima, as autoridades policiais poderão requisitar dados cadastrais e de conexão diretamente aos provedores de internet e aplicativos, sem a necessidade de esperar por uma ordem judicial prévia, como explicou a relatora, senadora Damares Alves, do Republicanos do Distrito Federal.
17: Nós vamos dar com esse projeto poder aos policiais de retirar imediatamente essa live do ar. Nós vamos dar poder com esse projeto que o agente policial, o delegado, imediatamente haja na hora de identificar uma imagem no mundo online de abuso de violência sexual contra a criança e adolescente.
16: O projeto cria ainda o crime de simulação de abuso por meio de inteligência artificial, punindo de 3 a 5 anos de reclusão quem criar imagens ou deepfakes realistas usando o rosto ou a voz de menores.
14: A violência contra crianças e adolescentes segue sendo um dos maiores desafios do país. Só nos primeiros meses de 2026, mais de 115 mil denúncias foram registradas, a maioria dentro da própria casa das vítimas.
15: O tema foi debatido em audiência pública no Senado. Repórter Lana Dias.
18: Os participantes citaram desafios como orçamento insuficiente e dificuldade de acompanhamento da vítima após o crime. Para a presidente da comissão, senadora Damares Alves, do Republicanos do Distrito Federal, o investimento em ações voltadas à proteção desse público é escasso.
17: Quando a gente pega o orçamento da União, a gente pega LDO dos estados e dos municípios e a gente procura a criança no orçamento de forma absoluta, a gente não encontra.
18: O Plano Nacional foi criado com o objetivo de desenvolver ações em eixos como prevenção, atendimento, responsabilização, mobilização social, estudos e pesquisas. A representante do Ministério dos Direitos Humanos e da Cidadania, Célia Carvalho Narras, explicou que o documento está em fase de revisão para abordar os diferentes contextos da infância no país. Mas além de atuar na prevenção, participantes ressaltaram a importância de promover acolhimento integral das vítimas depois das ocorrências.
14: E a violência contra mulheres trans acontece de forma tão frequente no cotidiano que muitas vezes deixa de ser reconhecida como violência.
15: Esse é um dos alertas de uma pesquisa do Instituto Data Senado, que pela primeira vez traz dados específicos sobre essa população. A reportagem é de Marcela Diniz.
19: A violência contra mulheres transgênero é cotidiana e acontece em casa, na rua, nos espaços privados e nos órgãos públicos. É o que mostra a edição de número 11 da Pesquisa Nacional de Violência contra a Mulher, do Instituto Data Senado e da empresa Nexus. Pela primeira vez desde 2005, o levantamento traz dados específicos sobre a experiência de trans e travestis. Muitas das 43 entrevistadas ao serem questionadas se sofriam violência, responderam a princípio que não. Mas as mesmas, quando perguntadas se já foram xingadas, mal atendidas ou hostilizadas pelo fato de serem quem são, aí a resposta era que sim, que sempre. O psicólogo do Data Senado, Rolf Hegger, comenta que esse resultado é preocupante porque aponta como agressões cotidianas acabam normalizadas no caso das mulheres trans.
20: Tem uma diferença entre o que a pessoa percebe como violência, que ela diz, não, sofri violência, mas quando a gente mostra as situações de violência, elas dizem que sim. Então, o que a gente levantou como hipótese para isso é que a violência que ela sofre são constantes, são em todos os lugares e isso acaba sendo normalizado.
19: 40% das mulheres trans e travestis sofreram agressões verbais, 17% físicas e 12% violência sexual. Os dados da pesquisa passarão a fazer parte do Mapa Nacional da Violência de Gênero, plataforma interativa do Observatório da Mulher contra a Violência do Senado, desenvolvido em parceria com a organização Gênero e Número e com o Instituto Natura.
14: E avançou no Senado o projeto que garante às mulheres exames no SUS para detectar risco de câncer de mama hereditário.
15: Até 10% dos casos de câncer de mama são herdados da mãe, segundo a relatora da proposta, senadora Ivete da Silveira, do MDB de Santa Catarina. Repórter Márcio Maturana.
21: Está prevista, por exemplo, a análise do histórico familiar e a realização de exames genéticos específicos para identificar variantes associadas ao câncer hereditário. Até 10% dos casos de câncer de mama são herdados da mãe, segundo a relatora da proposta, a senadora Ivete da Silveira, do MDB de Santa Catarina. Ela disse que a proposta combate desigualdades sociais.
22: Evidências indicam que o acesso
1: a testes genéticos e ao aconselhamento especializado permanece condicionado a fatores socioeconômicos como renda e escolaridade, o que limita sem efetivação e aprofunda a inequidade.
21: O projeto, que já foi aprovado pela Câmara e agora segue para a votação na Comissão de Assuntos Sociais do Senado, também determina medidas para ampliar a oferta de exames preventivos e reduzir o tempo de espera. Além dos exames, o SUS deverá oferecer aconselhamento genético em unidades próprias, conveniadas ou contratadas.
14: O senador Paulo Paim, do PT do Rio Grande do Sul, comemorou a decisão do STF que derrubou a idade mínima para aposentadoria especial em atividades insalubres. A Corte considerou inconstitucional o dispositivo da reforma da Previdência de 2019, que fixava idades de 55, 58 e 60 anos, dependendo do tempo de exposição a agentes nocivos.
2: Paim afirma que a medida não é privilégio, mas uma forma de proteção à saúde dos trabalhadores.
14: Já a senadora Leila Barros, do PDT do Distrito Federal, destacou a expectativa positiva para a Copa do Mundo Feminina de 2027 no Brasil, afirmando que o torneio deve dar mais visibilidade ao esporte feminino e valorizar as atletas ainda frente a desafios e preconceitos.
2: Segundo ela, a competição também pode fortalecer o futebol feminino e incentivar outras modalidades praticadas por mulheres no país. O Mundial será entre 24 de junho e 25 de julho em Belo Horizonte, Brasília, Fortaleza, Porto Alegre, Recife, Rio de Janeiro, Salvador e São Paulo.
14: E por falar em Copa do Mundo, o esporte que mobiliza torcidas e une países também transforma vidas fora dos estádios. Praticado desde a infância, ele ajuda a prevenir doenças, melhora a qualidade de vida e contribui para manter crianças e jovens na escola.
2: Esses benefícios foram destacados em uma audiência pública da Comissão de Esporte do Senado. A reportagem é de Rodrigo Rezende.
22: A senadora Leila Barros, do PDT do Distrito Federal, presidente da comissão, afirmou que esse tema é fundamental para a melhora da qualidade de vida da população.
23: E quando falamos de esporte para toda a vida, falamos também de saúde pública. Estimular a atividade desde a infância até a terceira idade significa prevenir doenças, melhorar a qualidade de vida da população e contribuir para a sustentabilidade do sistema de saúde.
22: Stephanie Riske, doutora em cardiologia pela USP, mostrou pesquisas que apontam que a inatividade física é responsável por 9% de mortes prematuras em todo o mundo. Robson Aguiar, presidente da Confederação Brasileira do Desporto Escolar, ressaltou a importância do esporte no combate à evasão escolar.
24: 40% dos nossos alunos, eles repetem de ano, saem da escola por não ter algum incentivo. E o esporte faz exatamente o contrário. Você vai ver que mais de 80% permanece na escola devido ao esporte. Então, o esporte escolar é uma ferramenta fundamental para a educação.
22: O ministro do esporte, Paulo Henrique Cordeiro, destacou o papel social do esporte.
25: Porque o esporte é muito mais do que essa prática. O esporte é uma mudança fática de realidade socioeconômica. É uma mudança de vida.
22: De maneira geral, a OMS recomenda a prática para adultos de pelo menos 150 minutos semanais de atividades físicas. Para crianças e adolescentes, o ideal é a prática de 60 minutos de atividades por dia.
2: Com edição de Paula Groba e trabalhos técnicos de João Lira, o Jornal do Senado fica por aqui. Acompanhe agora as notícias da Câmara dos Deputados. Boa noite.
14: Boa noite e até amanhã.
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26: Comissão autoriza a venda fracionada de medicamentos pelas farmácias.
27: Avança a proposta que pune quem expuser crianças à violência doméstica.
26: Parlamentares aprovam inclusão de deficiências ocultas em documentos.
28: Boa noite. Projeto que institui documento com QR Code para identificar deficiências ocultas pode seguir para o Senado. A repórter Maria Neves tem os detalhes dessa nova identidade.
29: A Comissão de Constituição e Justiça da Câmara aprovou o projeto do deputado Capitão Alberto Neto, do PL do Amazonas, que institui a identificação civil nacional da pessoa com deficiência. O novo documento deverá adotar tecnologia de QR Code dinâmico com informações atualizadas sobre deficiências, inclusive as ocultas. Com a aprovação, o texto pode seguir para o Senado. De acordo com a proposta, o sistema permitirá que o beneficiário ou responsável atualize os dados sobre a condição de saúde da pessoa em tempo real. O objetivo da medida é garantir prioridade e segurança às pessoas com deficiência em atendimentos e situações de emergência. Na opinião da relatora na Comissão de Defesa dos Direitos das Pessoas com Deficiência, deputada Andréia Siqueira, do PSB do Pará, a utilização do QR Code dinâmico representa um instrumento eficaz para combater a invisibilidade social enfrentada por pessoas com deficiências ocultas.
0: Ao contrário de deficiências físicas evidentes, essas condições muitas das vezes não são reconhecidas ou compreendidas pela sociedade. Isso resulta em uma série de obstáculos no acesso ao direito e serviços. Em situações que exigem comprovação de condição especial, atendimento prioritário ou simples empatia no trato do cotidiano.
29: Deficiências ocultas ou invisíveis são condições de saúde que não são percebidas visualmente, como transtorno do espectro autista, deficiências intelectuais, doenças renais crônicas ou surdez parcial. A falta de sinais físicos óbvios frequentemente gera barreiras no acesso a atendimentos prioritários já garantidos por lei. Pelo texto aprovado, a identificação civil nacional da pessoa com deficiência não substitui a carteira de identificação nacional. A função do novo documento é facilitar o acesso a direitos e serviços específicos sem a necessidade de emissão de novos cartões físicos a cada mudança no quadro clínico do paciente. Da Rádio Câmara de Brasília, Maria Neves.
4: Saúde.
5: Comissão aprova a venda fracionada de remédios por farmácias e drogarias. A repórter Sofia Peçanha nos traz o debate sobre o tema.
6: A Comissão de Defesa do Consumidor aprovou o projeto que determina a venda de forma fracionada de medicamentos por farmácias e drogarias. O texto aprovado é resultado de 5 propostas analisadas em conjunto. A mais antiga delas, apresentada pelo deputado Jorge Sola, do PT da Bahia, em 2015. Elas alteram a legislação sobre o comércio de medicamentos. Atualmente, a fração de remédio já é permitida, mas não é obrigatória, o que faz com que a maioria dos consumidores ainda precise comprar caixas completas, mesmo quando utiliza apenas parte do conteúdo. O texto aprovado estabelece o fracionamento como uma exigência legal para medicamentos como antibióticos, analgésicos, anti-inflamatórios e antieméticos, que são remédios para náuseas e vômitos. O relator da proposta na comissão, o deputado Celso Russomano, do Republicanos de São Paulo, destacou que a medida visa reduzir o desperdício, evitar a automedicação e diminuir os custos para os pacientes.
7: Tal medida contribui para proteger a saúde e segurança da coletividade. A automedicação, o consumo de remédios fora da validade e ainda a potencial intoxicação de crianças no ambiente doméstico.
6: Além disso, o projeto prevê que o preço dos medicamentos fracionados siga regras específicas da Câmara de Regulação do Mercado de Medicamentos, para garantir que o consumidor não pague mais caro proporcionalmente por quantidades menores.
7: Entendemos que essa medida também beneficia sobremaneira os consumidores, pois evita que as farmácias aumentem indevidamente seus lucros na subdivisão de medicamentos.
6: Em caso de descumprimento, o infrator estará sujeito à penalidade de suspensão de vendas ou fabricação de produto, cancelamento de registro do produto ou cancelamento de autorização para funcionamento da empresa. O projeto gerou debate entre os parlamentares, principalmente sobre os desafios na adaptação das embalagens, no controle sanitário e nos custos operacionais para viabilizar a venda fracionada em larga escala. O deputado Gilson Marques, do Novo de Santa Catarina, chegou a apresentar um parecer alternativo para evitar o fracionamento.
8: Assim, acreditamos que a melhor solução para o referido problema seria adequar a posologia ao tempo de tratamento, sendo função das indústrias farmacêuticas produzir as embalagens e dispensá-las com a quantidade correta.
6: Mas a proposta que estabelece a venda fracionada de medicamentos foi aprovada pela Comissão de Defesa do Consumidor e seguiu para análise na Comissão de Saúde. Da Rádio Câmara de Brasília, Sofia Peçanha.
4: Segurança Pública.
28: Comissão de Constituição e Justiça aprova penas para quem expor crianças à violência doméstica. A repórter Paula Bittar acompanhou a votação.
4: Uma proposta aprovada pela Comissão de Constituição e Justiça da Câmara prevê penas para quem expuser crianças e adolescentes a atos de violência doméstica. De acordo com o texto aprovado, o crime de violência doméstica praticada na frente de criança ou adolescente tem punição de 6 meses a 2 anos de detenção. E essa penalidade é aumentada em mais metade se o crime é praticado de forma reiterada ou se a criança ou adolescente estiver sob autoridade, guarda ou vigilância do agente ou da vítima. A relatora na comissão, deputada Cristo Nieto, do PL do Rio de Janeiro, ressaltou que a proposta reconhece que a violência doméstica tem um impacto grande sobre a criança, mesmo quando ela não é a vítima direta.
9: Ao conviverem com situações constantes de agressões físicas, verbais ou psicológicas, as crianças não apenas testemunham o sofrimento dos envolvidos, mas também internalizam esses comportamentos como modelos de relação interpessoal. Essa vivência traumática compromete o bem-estar emocional, afeta o desempenho escolar e pode desencadear transtornos psicológicos de longo prazo.
4: A proposta, que prevê penas para quem expuser crianças e adolescentes a atos de violência doméstica, ainda precisa ser analisada pelo plenário da Câmara antes de seguir ao Senado. Da Rádio Câmara, de Brasília, Paula Bittar.
3: Justiça.
26: Comissão aprova a proposta que aumenta penas de crimes financeiros contra fundos de pensão. A repórter Silvia Munhato tem os detalhes.
10: A Comissão de Finanças e Tributação da Câmara aprovou o projeto que aumenta as punições para crimes financeiros que causem prejuízo a fundos previdenciários ou de pensão. As investigações da Polícia Federal relativas ao Banco Master têm apontado investimentos de fundos de servidores públicos estaduais em aplicações do Master em períodos em que elas já eram consideradas de alto risco pelo mercado. O autor da proposta, deputado Wellington Prado, do PSD de Minas Gerais, batizou a proposta de Lei Faria Lima, em uma referência à Avenida de São Paulo, onde estão sediadas várias instituições financeiras. Pelo texto, quem cometer esses crimes estará sujeito a penas de reclusão de 20 a 40 anos. A proposta também define que os crimes serão insuscetíveis de fiança, livramento condicional, anistia, graça e indulto. O relator, deputado Kim Kataguiri, do Missão de São Paulo, recomendou a aprovação do texto, lembrando que a legislação atual prevê penas de 2 a 12 anos para crimes contra o sistema financeiro.
11: O crime cometido por um agente público, aí que deixa de cumprir a sua obrigação para preservar o sistema financeiro e também a ordem econômico-financeira, né? E aí a gente está endurecendo bastante as penas em relação a esse crime e também nós estamos endurecendo as condições de progressão de regime também.
10: A proposta determina que a progressão de regime, que é a transferência para regime menos rigoroso, como o semiaberto, será mais dura para os crimes financeiros. Por exemplo, se o réu for primário, terá que cumprir pelo menos 70% da pena para ter direito. O projeto que aumenta a pena de reclusão para quem comete crimes financeiros contra fundos de pensão ainda será analisado pela Comissão de Constituição e Justiça. Depois seguirá para o plenário. Da Rádio Câmara de Brasília, Silvia Munhato.
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3: Transportes.
28: O relator das mudanças no Código de Trânsito Brasileiro apresentou o projeto reunindo sugestões de mais de 270 propostas sobre o tema.
26: Entre as alterações, o deputado Áureo Ribeiro sugeriu que adolescentes tenham permissão para dirigir
1: a partir dos 16 anos. Confira os detalhes com o repórter Murilo Souza.
13: A Comissão Especial da Câmara dos Deputados, que analisa mudanças no Código de Trânsito Brasileiro, poderá votar no próximo dia 7 de julho o parecer do relator, deputado Áureo Ribeiro, do Solidariedade do Rio de Janeiro. O texto consolida mais de 270 projetos de lei em um substitutivo. Entre os pontos mais relevantes do novo texto está a permissão para que jovens a partir de 16 anos possam dirigir. Pela proposta, os menores de 18 anos poderão obter habilitação na categoria B para dirigir carros em perímetros urbanos, das 5 horas da manhã até a meia-noite, desde que acompanhados por um adulto habilitado há pelo menos 2 anos. Para motos pequenas, de até 150 cilindradas, o jovem pode dirigir desacompanhado, mantendo as mesmas restrições de horário e local. A idade mínima para habilitação nas categorias profissionais D e E também cai de 21 para 20 anos. Segundo o relator, a medida busca reduzir a falta de motoristas no transporte de cargas e passageiros.
15: A medida visa ampliar o acesso dos jovens à habilitação, proporcionar maior autonomia para deslocamentos relacionados ao estudo e ao trabalho e permitir a formação gradual de condutores, inspirando-se em modelos adotados em outros países que admitem a condução por menores de idade mediante as restrições e acompanhamento.
13: A CNH definitiva aos 18 anos será emitida de forma automática e gratuita, caso o condutor não tenha cometido infrações graves ou gravíssimas ou não seja reincidente em infração média. O texto cria um teto nacional para as taxas cobradas no processo de habilitação. R$ 30,00 para abertura e emissão da permissão para dirigir, em qualquer categoria, e R$ 50,00 para cada exame realizado, seja escrito ou de direção. Outra inovação é a possibilidade de o candidato optar por realizar o exame em veículos com câmbio automático. O projeto também estabelece regras para outros temas, como pedágios free flow, registro e autorização para patinetes e bicicletas elétricas, normas para veículos autônomos e proibição de radares ocultos, sem sinalização ou estudos técnicos. A Comissão Especial da Câmara sobre Mudanças no Código de Trânsito Brasileiro retoma a análise da matéria no dia 7 de julho, às 2 horas da tarde. A expectativa é que a votação no plenário da Câmara seja no dia 8 de julho. Da Rádio Câmara de Brasília, Murilo Souza.
16: Trabalho.
28: A Câmara aprovou o projeto que estabelece piso salarial para biólogos. A repórter Maria Neves tem mais informações sobre o tema.
29: Em análise na Câmara desde 2013, o projeto que institui um piso salarial e condições de trabalho para biólogos do setor privado foi aprovado pela Comissão de Constituição e Justiça e pode seguir para o Senado. Pela proposta, o salário base da categoria será de R$ 4.685 para uma jornada de 40 horas semanais. O piso será corrigido pela inflação desde setembro de 2016 até a publicação da lei. Depois disso, o valor continuará sendo reajustado anualmente pela inflação. Segundo o relator, deputado José Rocha, do União da Bahia, com a correção, esse valor chegaria a R$ 6.749 em 2024. Na opinião do relator, a medida vai melhorar as condições de trabalho e conferir mais dignidade à profissão de biólogo.
17: Eu, como médico, sei bem avaliar o que representa o biólogo nas suas atividades, precisando de melhores condições de trabalho, precisando de melhores salários, e chegou a oportunidade. O PL deu a oportunidade para que essa classe tão importante na nossa vida possa realmente resgatar essa dignidade com um piso, com boas condições de trabalho e sempre estar prestando esses grandes e relevantes serviços à ciência brasileira.
29: O texto original do deputado Danley Hinterholz, do PSD do Rio Grande do Sul, abrangia também os biólogos que atuam no setor público. No entanto, o relator na Comissão de Finanças e Tributação, deputado Duarte Júnior, do Avante do Maranhão, alterou a proposta. Ele argumentou que um projeto de lei do Congresso não pode estabelecer regras para servidores públicos. Pela Constituição, essa atribuição é do chefe do executivo, seja federal, estadual ou municipal. Assim, a medida aprovada vai valer apenas para biólogos de empresas privadas ou públicas contratados por meio do regime da consolidação das leis do trabalho, com carteira assinada. Quanto às condições gerais de trabalho, o projeto aprovado determina que o regime de plantão da categoria será de, no máximo, 12 horas diárias. Desse período, uma hora será destinada ao repouso e à alimentação. O trabalho noturno será a jornada realizada entre 22 horas e as 5 horas do dia seguinte. A remuneração nesse período será pelo menos 20% maior. A proposta estabelece ainda que as horas extras terão 50% de acréscimo e o adicional de insalubridade será gradual. O grau mínimo terá um aumento de 10% sobre o piso, o médio de 20% e o grau máximo de 40%. Já o adicional de periculosidade será de 30%. No entanto, o texto prevê que os adicionais de insalubridade e de periculosidade não podem ser pagos simultaneamente. O biólogo terá de fazer a opção por um dos dois. Da Rádio Câmara de Brasília, Maria Neves.
3: 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Meio Ambiente.
1: Câmara analisa a proposta que amplia incentivos fiscais e tributários para a cadeia de reciclagem. Saiba mais com o repórter José Carlos Oliveira.
2: O setor de reciclagem poderá ganhar incentivos fiscais não contemplados na reforma tributária de 2023. O tema é analisado na Câmara dos Deputados por meio de proposta de emenda à Constituição já aprovada na Comissão de Constituição e Justiça e com futura análise em comissão especial. O relator, deputado Alex Manente, do Cidadania de São Paulo, explica que a intenção é estabelecer um regime fiscal que beneficie operações com resíduos e materiais destinados à reciclagem, reutilização e logística reversa.
16: O efeito da reforma tributária no material reciclado é muito perverso. São 300% de aumento, o que inviabiliza a reciclagem no país. E o governo, o poder público, tem obrigação de estimular com que a sustentabilidade, a reciclagem seja uma realidade para poder minimizarmos os efeitos ambientais tão danosos para toda a população. Por isso, estamos trabalhando essa PEC para que o imposto seja revisto do material reciclável e, consequentemente, teremos sustentabilidade no nosso país.
2: Na prática, a proposta busca garantir que a tributação sobre material reciclado seja menor do que a aplicada ao material original, dando assim um diferencial competitivo para o setor. O texto tem o apoio da Associação Brasileira de Resíduos e Meio Ambiente. Dados da ABREMA mostram que em 2024, cerca de 7 milhões de toneladas de resíduos secos foram destinados à reciclagem no Brasil, equivalentes a 8,7% dos resíduos gerados no período, um percentual ainda bem abaixo em relação às metas da Política Nacional de Resíduos Sólidos. O texto original da proposta é do deputado Arnaldo Jardim, do Cidadania de São Paulo, que prevê benefícios para toda a cadeia da economia circular, incluindo catadores de materiais recicláveis e empresas recicladoras e de logística reversa, responsáveis pelo retorno dos materiais ao consumo da população. Da Rádio Câmara de Brasília, José Carlos Oliveira.
28: Termina agora o Jornal Câmara dos Deputados, produzido pela Rádio Câmara, com trabalhos técnicos de Alain de Souza e apresentação de Val Monteiro e Márcio Aquilissardi. Uma boa noite para você.
1: A Voz do Brasil volta amanhã. Boa noite.
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14: Olá, boa noite. Seja bem-vindo, seja bem-vinda à programação da Rádio Educativa 97.1 FM. Noite Educativa começando por aqui, comigo, Marilena Chociai. Vamos juntos até às 10 da noite. Hoje é quarta-feira, 24 de junho de 2026, Dia Nacional da Araucária, essa árvore símbolo, né, do nosso Paraná, a árvore do pinhão que a gente adora. Hoje também é dia de São João, o santo mais festejado do mês. Vamos então de música? Chegando agora para abrir a nossa programação Cidade Negra, A Estrada.

0: Ritmo Apaixonado, de John Secada, sucesso dos anos 90, fechou a sequência Too Late, Too Soon. Continue sintonizado na 97.1 FM, porque depois do intervalo vai rolar Nando Reis na programação. É rapidinho.
1: O governador Carlos Massa Ratinho Júnior participou da entrega de 586 novas moradias em Assis-Chateaubriand, no oeste do Paraná. Elas foram construídas em dois novos empreendimentos residenciais na cidade. O Jardim Assis Conviva, com 427 casas, e o residencial Jardim Canadá 2, com outras 159 moradias. Das famílias que receberam as chaves, 576 foram beneficiadas pelo Casa Fácil Paraná, valor de entrada. O programa do governo do estado destina até R$ 20 mil para famílias pagarem a entrada do financiamento. Gisá Shevchak para Educativa FM. 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
0: 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E a gente segue nesta noite de quarta-feira, sempre com aquelas músicas que deixam a sua noite pra lá de especial. Quem está chegando agora é Nando Reis, Sei.

0: Som de Cássia Eller fechando este bloco, Palavras ao Vento, foi essa que você ouviu aqui na Noite Educativa. Continue com a gente, depois do intervalo tem mais. 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Partiu Plano B.
1: Olá, eu sou Vanessa Brolo e trago para você mais uma história de empreendedorismo do blog Partiu Plano B. Grandes ideias podem nascer das situações mais simples do dia a dia. A história da empreendedora Juliana Lara Silveira começou dentro de casa por causa do filho, Gustavo. Como ele tinha seletividade alimentar, Juliana buscava maneiras mais divertidas de apresentar os alimentos. Foi nessa procura por forminhas e cortadores diferentes que ela descobriu os biscoitos carimbados, que mais tarde se tornariam a marca registrada do seu negócio. Da cozinha começaram a surgir foguetes, astronautas e personagens moldados na massa. O que era apenas uma tentativa de incentivar o filho a se alimentar melhor, acabou despertando nela uma nova paixão. Juliana lembra que ficou encantada quando viu o resultado dos primeiros biscoitos. A ideia cresceu aos poucos e ganhou força quando ela resolveu produzir algumas lembranças para o Dia dos Professores. Naquele momento não havia planejamento ou estratégia, era simplesmente algo que ela gostava de fazer. Até então, Juliana trabalhava como técnica de laboratório e nunca havia pensado em empreender. Mas a vontade de construir algo próprio começou a falar mais alto. Os biscoitos viraram uma renda extra e, com o tempo, se transformaram em um negócio de verdade. Hoje, ela produz tudo da própria cozinha e cuida pessoalmente de cada etapa, da produção aos pedidos, das compras ao atendimento nas redes sociais. Uma rotina que exige organização e dedicação, especialmente porque trabalho e vida pessoal acontecem no mesmo espaço. O Natal se tornou a principal época de vendas. Os biscoitos personalizados conquistaram espaço como presentes cheios de carinho e significado. E tem uma frase que a Juliana escuta com frequência dos clientes: os biscoitos são tão bonitos que dá até pena de comer. Mas essa pena costuma passar logo na primeira mordida. E para quem sonha em abrir o próprio negócio, Juliana deixa algumas dicas importantes. Primeiro, não espere o momento perfeito para começar. Segunda dica, entenda que todo negócio nasce pequeno e cresce com aprendizado. Faça tudo com dedicação e autenticidade. Esteja aberto para aprender e se adaptar ao longo do caminho. Finalmente, coloque propósito no que você faz, porque as pessoas percebem quando existe verdade por trás de um produto ou serviço. Para mais dicas e muita inspiração, entra no blog partiuplanob.com.br. Até a próxima!